da mesma forma que nós chegamos, mas conhecendo mais sobre esse Deus grandioso, misericordioso que o Senhor é. É a nossa oração em Cristo Jesus. Amém, Senhor. Irmãos, podemos assentar? Refletindo a misericórdia de Deus, pois isso é uma ordem. Quando nós falamos a respeito, irmãos, da salvação, e a obra missionária, ela é voltada para isso, ela tem um objetivo que é anunciar sempre a salvação a todos os povos, a todas as pessoas. E quando nós falamos sobre a obra da salvação, a qual o Senhor age na vida do homem, do pecador, transformando, o Senhor, ele usa, tem três princípios que norteiam isto, esta obra, da parte do Senhor. Três princípios que vêm da parte de Deus na obra da salvação. Quais são elas? O primeiro dele é o amor. Esse princípio, o amor, ele vem da parte de Deus. O amor é de Deus, como nós temos estudado em alguns momentos. E o amor de Deus é o desejo de Deus pelo bem-estar dos seus amados, daquele a qual ele se deleita. O amor de Deus é que exatamente vai expressar e vai comunicar o sacrifício ao homem e o que esse sacrifício implicou na história para a vida humana. O outro princípio que norteia a salvação é a graça de Deus. A graça, ela é muito conhecida como algo imerecido, um favor, né, imerecido. Quando falamos de graça, resumidamente, nós dizemos que a graça é Deus dando ao homem aquilo que ele não merecia. E o que o homem não merecia, de forma nenhuma, a salvação, Deus dá. Então é graça de Deus, é graciosa a salvação. E o outro princípio que norteia a salvação é a misericórdia, que é exatamente a bondade, o ato de bondade de Deus, apesar do homem não merecer essa bondade de Deus e o seu perdão. Então a misericórdia nada mais é do que Deus não dando ao homem, né, o que ele merecia. E o que o homem merecia? A condenação. Então, a misericórdia de Deus é esse ato de bondade que Deus expressa ao homem, não dando a ele o que ele merecia. E quando nós olhamos esses princípios, nós precisamos, diante do que nós lemos, e nós vamos ver alguns textos mais aqui dentro do texto de Lucas, capítulo 6, e a ideia é junto aprendermos, irmãos. Aprendermos como nós devemos agir para refletir esse ato de misericórdia às demais pessoas. E nós precisamos, a cada dia mais, externar isto, porque a misericórdia de Deus, ela vai, assim como a graça, ela vai ser a essência do amor de Deus, a qual os homens vão conhecer sobre Deus, ao quais os homens vão entender sobre o que é essa salvação. Então, irmão, como é que nós devemos agir para refletir essa ordem de Deus? Que, né, a obra missionária, ela vem exatamente sob esta ordem, né? Anunciar, refletir a misericórdia de Deus. Uma ordem de Deus. Nós lemos o verso 36, a qual Jesus Cristo ensinando, essa parte de Lucas, essa parte do texto do capítulo 6, ela é exatamente ali o texto que sai de Mateus, quando vai falar sobre as bem-aventuranças, né? O Sermão do Monte, é parte do Sermão do Monte aqui, onde Lucas vai também trazer o que Jesus fala ali em Mateus também. Então, como nós devemos, irmãos, refletir
às demais pessoas essa misericórdia de Deus. Então nós vamos aprender algumas coisas essa noite, né? Por que que a obra missionária, ela trabalha exatamente nesse cumprimento de refletir a misericórdia de Deus, e nós precisamos também fazer. Então a primeira coisa, irmãos, que nós precisamos aprender essa noite para refletirmos o ato de misericórdia de mais pessoas, é que nós devemos amar na mesma intensidade que o Senhor nos amou. Primeiro ensinamento que nós temos para essa noite: ame na mesma proporção que o Senhor te amou. E aí, Lucas vai trazer essa parte falando o seguinte, o que Jesus Cristo diz no verso 27, 28, 32 e 35. Olha o que ele diz no verso 27 e 28. Mas a vós que ouvis, digo: amai aos vossos inimigos, fazei bem aos que vos aborrecem, bendizei os que vos maldizem e orai pelo que vos caluniu. Versos 32. E se amardes aos que vos amam, que recompensa tereis? Também os pecadores amam ao que os amam. Versos 35. Amai, pois, a vossos inimigos e fazei o bem, e emprestai sem nada esperardes, e será grande o vosso galardão, e serei filhos do Altíssimo, porque ele é benigno até para com os ingratos e maus. Irmãos, é muito interessante que o que Jesus Cristo está nos ensinando e nos trazendo aqui é um exercício da vida cristã, o exercício da misericórdia. E esse exercício da misericórdia, irmão, nós precisamos entender, primeiramente, o que é a igreja no mundo. Por que que Jesus Cristo está nos dirigindo a isso? O que nós somos no mundo? Jesus Cristo disse o que nós somos. Ele disse: vós sois a luz do mundo, vós sois o sal da terra. É isso que nós somos. E é por essa razão que somos luz e sal, que nós não podemos esperar de forma nenhuma desse mundo uma receptividade calorosa, amigável. A igreja não pode esperar isso do mundo, ser abraçada pelo mundo, ser amistosa pelo mundo, né? Ser agradável a esse mundo. Pelo contrário, irmãos, pelo contrário. Nós seremos sempre, de forma constante, aborrecidos, desejarão o nosso mal, né? Ou até a nossa destruição e muitas outras coisas. O mundo, Jesus Cristo diz, ele vos odeia, porque ele me odiou, e ele não conhece a Deus. Então, não vamos esperar. Jesus Cristo diz que isso é um exercício. Por isso, refletir a misericórdia de Deus é um exercício para a vida cristã. E nós só podemos fazer isto quando nós exatamente compreendemos o amor de Deus para conosco. E quando nós compreendemos e reconhecemos o quanto Deus nos amou, sendo misericordioso conosco, nós não merecíamos absolutamente nada. Graciosamente, Ele nos trouxe a salvação. E Ele não nos deu aquilo que merecíamos, nós compreendemos a dimensão disso tudo. E qual, o que que devemos fazer? Refletir ao mundo isto. Mas é fácil? Não. É muito difícil, é um exercício na vida cristã. Nós não vamos ter do mundo um abraço, né? Uma receptividade. E tudo isso exatamente se dá diante daquilo do que é a igreja, do que nós somos nesse mundo. Os valores a quais nós defendemos não são valores terrenos. Os nossos valores são celestiais. A nossa preocupação não está com esse mundo. A nossa preocupação não está com o que o mundo, né, como ele vai andando. Nossa preocupação está com as vidas, com as pessoas. A nossa pátria não é esta. Nossa pátria é celestial.
Então, diante disso, porque nós, a igreja do Senhor, não devemos estar nos envolvendo muito com as coisas deste mundo, nós somos descartados, somos colocados de lado, nós somos injuriados, perseguidos, né, de todas as formas. O próprio Jesus Cristo, em João 16:33, ele também disse: tenho-vos dito isso, para que em mim tenham paz. No mundo tereis aflições, mas tende bom ânimo. Eu venci o mundo. No mundo vocês vão ter aflições. No mundo vocês vão ser perseguidos. No mundo vocês vão ser injuriados, escarnecidos. Mas tenham bom ânimo. Animem-se. Eu venci o mundo. E se ele vencer o mundo, ele diz que nós, a igreja, também venceremos. Paulo diz, escrevendo ao seu filho na fé, Timóteo, em 2 Timóteo capítulo 3, versículo 2, ele diz o seguinte: e também todos que piamente querem viver com Cristo Jesus padecerão perseguições. Você quer viver com Cristo? Você quer servir a Cristo? Você quer obedecer a Cristo? Se prepare, vai sofrer perseguições. É isso que vai acontecer. Seguidores de Cristo sempre padeceram perseguições. Eu falei hoje pela manhã a respeito disso. Sempre a igreja foi perseguida. O evangelho sempre foi criticado. Sempre foi perseguido. Quem seguia Jesus Cristo sempre foi maltratado, foram mortos. É só ler Hebreus capítulo 11. E você vai ver ali o relato dos heróis da fé. Não tem um evangelho abraçado pelo mundo. O evangelho que é abraçado pelo mundo é um falso evangelho. A igreja que é receptiva pelo mundo, recebida pelo mundo de braços abertos, é a falsa igreja. Não é a verdadeira. Por isso que a obra missionária, ela tem um papel muito árduo. Os missionários têm um papel muito difícil, que é anunciar a misericórdia de Deus, mesmo que sejam ignorados neste mundo. E quando nós olhamos isso e lemos textos como esse, nós podemos aplicar em nossa vida a certeza, irmãos, que a nossa postura, ela, diante das aflições e perseguições, ela deve ser diferente. A igreja sempre tem que ser diferente. Então, qual deve ser a minha postura, a sua postura como igreja neste mundo? Qual deve ser? Jesus Cristo disse: amar aos nossos inimigos com a mesma intensidade que o Senhor nos amou, fazendo-lhes o bem e orando por eles. Foi isso que ele falou no verso 27 e 28. É isso que ele nos traz de ensinamento. Mas não é fácil. É difícil. E nunca Jesus Cristo disse que ia ser fácil. Por isso que a obra missionária é grandiosa, é um desafio neste mundo. Amar os inimigos. Paulo, escrevendo aos Romanos, capítulo 12, do versículo 20, ele diz: portanto, se teu inimigo tiver fome, dá-lhe de comer, se tiver sede, dá-lhe de beber, porque fazendo isto, amontoarás brasa de fogo sobre sua cabeça. Não te deixes vencer do mal, mas vence o mal com o bem. É assim que nós devemos nos comportar. E nós não podemos esquecer o quê? Que isso é um exercício diário, constante e persistente em nossas vidas. Exercício. Amar os nossos inimigos, aqueles que nos perseguem, da mesma forma que Deus nos amou, e não esqueçamos que nós éramos inimigos de Deus. E nós recebemos da parte de Deus a sua misericórdia. Então nós precisamos refletir aos demais essa misericórdia. Que mesmo sendo inimigos, nós podemos amá-los na proporção que Deus nos amou. Mesmo sendo injuriados, mesmo sendo ignorados.
Porque a pergunta de Jesus Cristo a todos nós, irmãos, diante disso, para aplicarmos em nossas vidas,

de Deus. As outras pessoas é uma ordem do Senhor. E nós fazemos isso e devemos fazer, refletindo, da mesma forma como Deus nos amou. Amar os nossos inimigos da mesma forma como Ele nos amou. É fácil? Não. Como eu disse, é um exercício diário, constante e de forma persistente. Nunca vai ser fácil, irmão. Nunca vai ser fácil. Mas é uma ordem do Senhor. Por isso que no verso 36 nós temos um imperativo. Sede, pois, misericordioso, como também vosso Pai é misericordioso. Sede. É uma ordem do Senhor. Está no imperativo. Mas é difícil. Nós precisamos exercitar isso. Porque senão o mundo não vai conhecer Jesus. O mundo não vai conhecer sobre o amor de Cristo. Se a igreja retribuir ao mundo a mesma forma que o mundo trata a igreja, ela não vai conhecer verdadeiramente o amor de Cristo. O amor de Cristo, a misericórdia de Deus e sua graça na salvação, ela é revelada no contraste e não na igualdade desse mundo. Então, irmão, se o mundo nos injuria, se o mundo nos persegue, se o mundo nos calunia, se as pessoas nos tratam mal, reflitam a misericórdia de Deus. Amem. Falem do amor de Deus. Falem da salvação de Cristo. É uma ordem do Senhor. É uma ordem do Senhor. A segunda coisa, irmão, que nós precisamos aprender como nós devemos refletir a misericórdia de Deus para esse mundo como parte da obra missionária, obedecendo o que Jesus Cristo diz no verso 36. A segunda coisa é que nós estejamos sempre prontos a perdoar e esquecer. Estejam sempre prontos a perdoar e esquecer. Não somente amar da mesma forma que Deus nos amou, mas estejam sempre prontos a perdoar e a esquecer. Olha o versos 29, 30, 34 e 37 do texto. Verso 29 diz: ao que te ferir numa face, oferece-lhe também a outra. E ao que te houver tirado a capa, nem a túnica recuse. Versos 30: e dá a qualquer que te pedir, e ao que te tomar o que é teu, não lhe tornes a pedir. 34 e 37: e se emprestardes àquele de quem esperais tornar a receber, que recompensa tereis? Também os pecadores emprestam aos pecadores para tornarem a receber outro tanto. Versos 37: não julgueis e não sereis julgados, não condeneis e não sereis condenados, soltai e soltar-se-vos-ão. Quando nós olhamos no momento ali onde Jesus Cristo estava sendo ferido na cruz do Calvário, quando nós lemos o relato quando Jesus Cristo estava sendo maltratado, estavam matando ele ali na cruz do Calvário, quando Jesus Cristo estava no seu momento mais agonizante de dor e sofrimento que nenhum homem mais sofreu nessa terra, Jesus Cristo disse algo naquele momento. E o que ele disse com relação aos seus malfeitores, aos que estavam lhe ferindo, aos que estavam lhe matando, foi: Pai, perdoa-lhes, porque não sabem o que fazem. Esse foi o pedido de Cristo para com aqueles homens. Pai, perdoa-lhes, porque eles não sabem o que fazem. Irmãos, se nós queremos refletir a misericórdia de Deus, lembre sempre que nós estaremos vulneráveis a injustiças e expostos à violência desse mundo. Sempre estaremos. E eu quero dizer para os irmãos que isso não procede somente dos de fora. Os ataques, a violência...

0: injúrias, não é só do de fora, mas também com a relação aos que estão dentro, ao de dentro do corpo, ao da igreja. E qual é a nossa posição e como devemos agir? Como Jesus Cristo. Pai, perdoa-lhe, porque eles não sabem o que fazem. O apóstolo Paulo, quando ele escreve aos irmãos em Corinto a respeito disso, e ele escreve falando sobre os acontecimentos que estavam havendo em Corinto, ali no capítulo 6 de 1 Coríntios, no verso 7, ele diz: na verdade, é já realmente uma falta entre vós terdes demanda uns com os outros. Por que não sofreis antes a injustiça? Por que não sofreis antes o dano? Paulo está dizendo: já é algo, irmãos, horrível, já é algo injustificado, já é algo realmente não agradável. Está tendo demanda entre vós, quer dizer, discussões, briga entre vós. Irmão está levando outro irmão aos tribunais, levando as questões, né, eclesiásticas a ímpios para julgarem. Ele diz: por que vocês não sofrem a pena? Por que vocês não sofrem o dano? É melhor do que dar mau testemunho. Nós precisamos refletir. O que Paulo está dizendo à igreja de Corinto é que a igreja de Corinto precisava refletir a misericórdia de Deus a todo mundo. E fazendo o que eles estavam fazendo, eles estavam dando mau testemunho. Que crentes são esses? Onde está o amor de Deus? Onde está a misericórdia de Deus? Onde está a graça de Deus? Que os próprios crentes estão se mordendo, estão se atacando, estão trazendo demandas para a justiça. É muito interessante quando nós lemos esse texto de Lucas, assim como o de Mateus também. Jesus Cristo nos convida a uma reflexão muito profunda aqui, irmãos. Ele nos chama a refletirmos sobre as nossas atitudes. Sobre a sua atitude. Qual tem sido a sua atitude diante disso? Diante de ataques, diante de injúrias, diante de falso testemunho. Qual tem sido a sua atitude? Não somente com o de fora, mas com o de dentro. E a ordem de Jesus Cristo é o quê? Você sofreu isso? Você está sofrendo isso? Perdoe e esqueça. Já ouvi muito já, pastor. Perdoar até que eu perdoo, mas esquecer eu não esqueço. A ordem é: perdoe e esqueça. Isso reflete a misericórdia de Deus. Observe o que Deus fez por nós. Observe o quanto nós éramos diante de Deus, injuriosos, inimigos de Deus, atacávamos a Deus, blasfemávamos contra Deus. E Deus, quando agiu de misericórdia para conosco, Ele disse que Ele perdoou todos os nossos pecados. E em nenhum outro momento Deus fica lembrando deles. Pelo contrário, Ele diz que lançou os nossos pecados na profundeza do mar. E dele não se lembra mais. Deus não fica remoendo, irmãos, o nosso pecado. Mas tu fizeste isso. Mas tu aprontaste isso, Renato. Tu viu como é que tu andava e quantas vezes tu faz? Eu não esqueci. Eu te perdoei, mas não esqueci. Deus não age assim para conosco. E o que Ele está dizendo para nós com relação à salvação, que nós precisamos refletir às outras pessoas, é que nós devemos fazer da mesma maneira. Perdoar as pessoas e esquecer os seus agravos. O crente, irmãos, aquele que provou profundamente essa misericórdia de Deus, ele não pode ter um espírito egoísta. Não pode. Não pode querer ter um espírito de alta justiça. Não, mexeu comigo, não sei o quê, pisou no meu calo. Não, eu sou crente, mas meu braço não é. Eu vi coisas de todo tipo de natureza. Hã? Todo tipo de natureza. Mas nós não podemos, irmão. crente verdadeiro, aquele que provou a misericórdia de Deus, o seu amor, ele não tem espírito de egoísta. Ele não pode ser egoísta. Porque se nós olhamos para o que Cristo fez em nosso resgate, irmão, foi algo grandioso. Nós não podemos agir em interesse próprio. Por quê? Porque assim como Jesus Cristo, ele veio com um único propósito, para atingir um único objetivo, nós também, na salvação, nós temos um único propósito, nós temos um único objetivo para atingir nesse mundo, que é a glória de Deus. A morte de Cristo em nosso favor atingiu o seu objetivo, e foi a glória de Deus. Deus foi glorificado no seu Filho. Agora, a igreja precisa glorificar esse Deus também. E como é que Cristo glorificou? O texto vai dizer que ele, como ovelha muda, foi levado aos seus criadores e diante deles ele não abriu a boca. Diz que o texto das Escrituras vai dizer que ele foi levado à morte em nosso favor. E ele, num seu momento agonizante, ele não proferiu nenhuma outra palavra àqueles que estavam lhe matando, a não ser orar ao Pai e dizer: perdoa-lhes, porque eles não sabem o que estão fazendo. Então, como é que nós, irmãos, podemos agir de uma outra forma? Jesus Cristo disse que não podemos. Não podemos. Você foi maltratado de alguma maneira? Você foi ferido de alguma forma? Perdoa. Esqueça. Libere perdão. Você tem um propósito como igreja. Atingir um alvo, que é a glória de Deus. Por isso que Paulo, quando ele escreve aos irmãos em Corinto, em 1 Coríntios capítulo 10, versículo 31, ele diz: portanto, quer comais, quer bebais ou façais qualquer outra coisa, fazei tudo para a glória de Deus. Então não esqueçam que a igreja aqui nesse presente século, ela tem um objetivo único: glorificar a Deus. E é assim que você tem que fazer com a sua vida: glorificar a Deus em todos os momentos neste mundo. No que você vier passar, Deus tem que ser glorificado. Agora, a questão é: você tem glorificado a Deus ou você tem tomado a sua própria justiça? Você tem se injuriado da mesma forma que o mundo tem se injuriado? Você tem se levantado contra as pessoas da mesma forma que as pessoas se levantam contra você? Lembrem, isso é um exercício. Misericórdia para a igreja é um exercício constante e permanente. Nós temos que colocar, irmãos, em prática esse princípio. Jesus Cristo nos leva a refletirmos sobre isso. Jesus Cristo nos leva a refletirmos como Deus agiu em nosso favor.
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palavra misericórdia transmite o calor da compaixão paternal, uma coisa que não é distante nem relutante, mas ansiosa por aliviar o sofrimento e restaurar a comunhão. Transmitindo essa mesma ideia, Paulo escreveu em 2 Coríntios capítulo 5, versículo 20, de sorte que somos embaixadores da parte de Cristo, como se Deus por nós rogasse. Rogamo-vos, pois, da parte de Cristo, que vos reconcilieis com Deus. Portanto, vamos transmitir a outras pessoas a mesma compaixão e misericórdia que nos alcançou, distribuindo pelo menos um cartão convite. 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

Enquanto exortava os irmãos a respeito do uso correto dos dons espirituais, Paulo escreveu que aquele que exercita a misericórdia deve fazê-lo com alegria. Não é raro em nossas vidas que a prática da misericórdia nos leve ao esgotamento. 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

Antes de encerrar a minha participação na programação de hoje, quero agradecer a Deus pela sua sintonia e também pelo privilégio de estarmos juntos ouvindo a palavra de Deus, recebendo ânimo, encorajamento e fortalecimento espiritual para a nossa caminhada cristã e também louvando e engrandecendo o nome do Senhor Jesus Cristo com a boa música cristã transmitida pela Rede de Rádio Difusão Bíblica. Se o Senhor permitir, amanhã nos encontraremos novamente. Até lá, mantenha a sintonia com a programação da BBN para edificar o seu lar e a sua vida. Um forte abraço e que Deus continue abençoando você.

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2: Mitos sobre produtos detox que a ciência já esclareceu. Brasil ainda identifica apenas uma pequena parcela dos estudantes com altas habilidades. Sarampo, sensibilidade à luz é o principal sintoma. Produtos ditos desintoxicantes ganharam enorme visibilidade ao prometerem a eliminação rápida de toxinas e a aceleração do metabolismo. No entanto, o professor de farmácia Reginaldo Franquês reforça que órgãos como o fígado e os rins realizam esse processo de forma natural. A ciência já desmistificou que produtos naturais sejam totalmente isentos de riscos ou capazes de promover o emagrecimento real e definitivo sem mudanças de hábito. O consumo desenfreado dessas ervas e compostos pode, inclusive, interagir com remédios contínuos, gerar alergias graves e provocar apenas a perda de líquidos. Uma rotina alimentar saudável e equilibrada, associada a boas rotinas de sono e à prática constante de atividade física, é o verdadeiro pilar para o corpo. Profissionais de saúde alertam para a importância de consultar especialistas e evitar cair em promessas milagrosas divulgadas sem embasamento em redes sociais. O Censo Escolar 2025 registrou 56 mil alunos identificados com altas habilidades no Brasil, chamados superdotados. Um número ainda distante dos quase 2 milhões e meio estimados pela OMS, Organização Mundial da Saúde. A subidentificação ocorre porque traços de superdotação costumam ser confundidos com TDAH ou TEA, a hiperatividade ou autismo, deixando muitas crianças invisíveis até a fase adulta. A condição abrange alta capacidade cognitiva, curiosidade e desenvolvimento assíncrono, exigindo estímulos adequados e acolhimento para prevenir o desinteresse escolar. Uma recente lei federal busca mudar esse cenário ao criar um cadastro nacional e prever suporte para a dupla excepcionalidade na educação. O sarampo é uma infecção viral respiratória altamente contagiosa que perdeu o status de erradicação no Brasil em 2019. A doença traz riscos severos para crianças, gestantes e idosos, além de diminuir a imunidade e favorecer o aparecimento de complicações bacterianas graves. Sintomas como febre alta, tosse e conjuntivite associada à fotofobia ajudam no diagnóstico preciso, confirmado via exames sorológicos ou moleculares. Por não existir um antiviral específico, o manejo clínico foca na contenção dos sintomas e no isolamento imediato para deter a transmissão. A vacinação via vacina tríplice viral, disponibilizada pelo SUS e na rede privada, permanece como a principal forma de prevenção. O esquema vacinal varia conforme a idade, garantindo proteção contra o vírus e prevenindo surtos abrangentes na população. A amamentação é fundamental para a saúde materno-infantil e a Organização Mundial da Saúde recomenda o aleitamento exclusivo até os 6 meses e complementação até 2 anos. Especialistas reforçam que o leite materno protege o bebê contra várias doenças, além de favorecer a recuperação do organismo feminino no pós-parto e prevenir complicações crônicas.
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3: As boas novas de Deus para você memorizar esta semana aqui na BBN encontram-se em Romanos capítulo 8, versículo 15. Porque não recebestes o espírito de escravidão, outra vez, para temor, mas recebestes o espírito de adoção de filhos, pelo qual clamamos, Abba, Pai. Mais uma vez, Romanos 8, versículo 15. Porque não recebestes o espírito de escravidão, outra vez, para temor, mas recebestes o espírito de adoção de filhos, pelo qual clamamos, Abba, Pai. Estas são as boas novas de Deus para você memorizar esta semana aqui na BBN. Quando pensamos em Deus, dentre as muitas características que podemos lembrar, amor e justiça são as que mais se destacam. Por sua justiça como pecadores, mereceríamos a condenação eterna ao inferno. Mas por seu tão imenso amor, ele enviou seu único filho para morrer em nosso lugar na cruz. E agora, quando ele olha para cada um de seus filhos, ele não vê mais o pecado em nós. Assim, o sacrifício de Jesus por mim e por você. 1 Samuel 16, no verso 7 diz: Porque o Senhor não vê como vê o homem, pois o homem vê o que está diante dos olhos, porém o Senhor olha para o coração. Você tem certeza do que Deus vê quando ele olha para o seu coração? Ele ainda vê um pecador, ou ali ele encontra um remido, resultado do sacrifício de Jesus na cruz? 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
4: 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Eu para isso nasci, e para isso vim ao mundo, a fim de dar testemunho da verdade. Todo aquele que é da verdade, ouve a minha voz. João 18:37. Você pode ser curado por amor à verdade. Certa vez, li em algum lugar: só Deus é o objetivo. Esse pensamento está correto. Só Ele é a verdade. Esse é o caso de muitas pessoas hoje em dia. Elas se afastam daquilo que realmente é a verdade. Por causa da sua natureza falsa e doentia, facilmente tem um julgamento mau sobre os outros. Você quer ser curado dessa enfermidade? Está disposto a partir desse momento a não falar nada mais do que a verdade diante de Deus e de seu próximo? Com razão, o Senhor Jesus podia dizer de si mesmo: Eu sou a verdade. Muitas bocas teriam pouca coisa a dizer se falassem somente a verdade. Quantas inverdades você já propagou? E se você não consegue perdoar uma ofensa, é porque a sua alma está enferma. Pelo mesmo motivo, você se defende e rejeita a correção quando alguém tem a coragem de lhe dizer a verdade. Mas assim que você tenha sido curado interiormente, terá condições de perdoar cada mágoa ou ofensa e estará cheio de amor ao Senhor. Você quer ser curado? Você se tornará uma nova criatura em Cristo Jesus. Ele diz: Eis que faço novas todas as coisas.

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Muito boa noite, hoje é segunda-feira, dia 10 de agosto de 2026. Eu sou o seu amigo Aurélio Campos e vamos juntos a partir de agora até amanhã às 6 da manhã. Obrigado pela companhia, obrigado pela sua audiência. Que Deus abençoe a sua vida.

Pois pela graça sois salvos, por meio da fé, e isto não vem de vós, é dom de Deus, Efésios 2:8. A graça de Deus é um dos maiores presentes que recebemos. Ela não é conquistada por obras, méritos ou esforços pessoais. A graça é um favor imerecido do Senhor derramado sobre nós através de Jesus. Todos nós pecamos, falhamos, cometemos erros, mas a graça nos lembra que Deus continua nos amando e oferecendo perdão. Quando reconhecemos nossa dependência dele, encontramos misericórdia, restauração e uma nova oportunidade de vida. A graça de Deus não apenas nos salva, mas também nos fortalece diariamente. Que a graça de Deus esteja sobre a sua vida neste dia.

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0: Olá, querido ouvinte, é muito bom ter você para mais um programa Sabedoria para o Coração. O título da nossa mensagem de hoje é Outro Golias, e estudaremos 2 Reis, capítulos 18 e 19, e 2 Crônicas 32, versos 1 a 19. Um irmão da minha igreja me enviou uma história envolvendo dois meninos. Posso me identificar com eles, já que cresci com três irmãos. Esses meninos eram muito bagunceiros, viviam sempre aprontando e levando a mãe à beira da loucura. Ela nunca soube o que fazer exatamente com eles. Até que um pastor se mudou para a casa do outro lado da rua. Ela pensou, bom, quem sabe agora temos esperança. Então a mulher foi conversar com o pastor e lhe perguntou se poderia ajudá-los de alguma forma. O pastor, um homem respeitável e de meia idade, pensou por um momento e disse, bom, por que você não traz o seu menino de 10 anos para me visitar? Acho que ele precisa de uma aula de teologia. Então ela levou o menino de 10 anos. O pastor o colocou no sofá e perguntou com aquela voz de pastor, menino, você sabe onde está Deus? O menino ficou perplexo e permaneceu calado. O pastor, concluindo que a sessão não estava indo bem, chegou mais perto, aumentou um pouco o tom de voz e disse, meu filho, fiz uma pergunta, você sabe onde está Deus? Ainda assim, o menino parecia assustado com aquela pergunta e ficou calado. O pastor se aproximou ainda mais e disse, menino, fiz uma pergunta, onde está Deus? O menino não conseguiu mais suportar aquilo. Ele pulou do sofá, saiu correndo de dentro da casa do pastor com medo, atravessou a rua e se trancou em seu quarto. Quando viu seu irmãozinho mais novo, disse, ih, estamos com sérios problemas agora. Deus sumiu e eles pensam que fizemos alguma coisa. Em nossos estudos nos livros dos Reis e Crônicas, ficamos com a impressão de que um profeta após outro vai aos reis de Israel e Judá com esta mesma pergunta, onde está Deus? A única diferença é que eles falavam sério. Deus tinha desaparecido do cenário pessoal e nacional. Praticamente todos os reis fugiam em rebeldia dessa pergunta e, obviamente, fugiam de Deus. Esse foi o caso até que o rei Ezequias assumiu o trono e decidiu fazer o contrário. Ele decidiu correr para Deus. Em suas primeiras semanas no cargo, esse jovem rei de apenas 25 anos de idade disse, vamos achar Deus. O resultado dessa atitude, conforme vimos no estudo anterior, foi que ocorreu um reavivamento na nação. Parece que Ezequias lembrou do que Davi escrevera claramente no Salmo 33:12, feliz é a nação cujo Deus é o Senhor, e também no Salmo 144:15, bem-aventurado o povo cujo Deus é o Senhor. O filho de Davi, Salomão, escreveu um princípio unilateral também lá em Provérbios 14:34, a justiça exalta as nações, mas o pecado é o opróbrio dos povos. Essa verdade é vista ao vivo e a cores no reavivamento que aconteceu quando Ezequias conduziu a nação de volta a Yahvé, o Deus de Israel. Vamos dar continuidade ao nosso estudo nesse reavivamento, relatado nos livros de Reis e Crônicas. Comece lendo 2 Reis 18, versos 5 a 6. Confiou no Senhor, Deus de Israel, de maneira que depois dele não houve seu semelhante entre todos os reis de Judá, nem entre os que foram antes dele, porque se apegou ao Senhor, não deixou de segui-lo e guardou os mandamentos que o Senhor ordenara a Moisés. O verbo hebraico traduzido como se apegou é o mesmo empregado em Gênesis 2, onde Deus manda Adão deixar seu pai e sua mãe e se unir à sua mulher. O verbo transmite a ideia de criar um laço, assim como uma planta parasita se apega ao tronco de uma árvore. Ezequias se agarrou ao Senhor como um ramo de uma planta parasita. A evidência disso aparece no verso 4. Removeu os altos, quebrou as colunas e deitou abaixo o poste ídolo e fez em pedaços a serpente de bronze que Moisés fizera, porque até aquele dia os filhos de Israel lhe queimavam incenso e lhe chamavam Neustã. Pare nesse verso aqui para percebermos a tendência humana de querer algo visível para adorar, algo tangível. Por 700 anos, os israelitas têm carregado de um lado para outro essa serpente de bronze, que antes serviu como símbolo de cura. O relato completo aparece lá em Números 21. Agora descobrimos em 2 Reis que os israelitas têm adorado ou idolatrado essa serpente. Uma das decisões mais corajosas de Ezequias foi destruir uma tradição que durava 700 anos. Você imagina isso? Quando queremos mudar um detalhe pequeno na igreja, já existe tremenda confusão. Imagine mudar uma tradição de 700 anos. Aprendi essa verdade da forma mais dolorosa possível. Ainda me recordo da primeira vez que decidi fazer uma mudança no ministério. Estava no meu último ano do meu bacharel e aceitei o convite para ser um auxiliar numa igreja. A igreja tinha uma aparência e um cheiro de muito antiga. Tinha lugar para 75 pessoas, um palco baixo e um espaço pequeno para um coral que nunca era utilizado. Nessa igreja havia um homem que já estava lá por 25 anos. Ele ensinava uma turma de adultos aos domingos e basicamente controlava a igreja inteira. Sua esposa, além disso, tocava o piano. Na parede atrás do púlpito, logo acima do espaço do coral, havia uma faixa de uns 2 metros de largura com uma frase inspiradora de algum tipo, e acho que uma referência bíblica também. Mas essa faixa já estava toda desbotada. Os lados tinham curvado para dentro e estavam quebradiços e amarronzados. Na verdade, em vários lugares, essa faixa já estava toda rachada. Toda vez que alguém se sentava nessa igreja e olhava para o pregador, era impossível não perceber aquela faixa enorme lá em cima, velha e desgastada. Conversei com o pastor, o aluno do mestrado, sobre minha ideia de criar um novo logo para a igreja e fazer um cartaz novo. Era hora de dar uma renovada nessa igreja. Então, entrei em contato com um artista na minha faculdade para começarmos a trabalhar naquele projeto. No domingo seguinte, subi até o palco, todo animado, e retirei aquela faixa velha da parede. Lembro-me de estar em pé sobre um dos bancos do coral, pregando minha nova faixa, quando esse pilar da igreja entrou. Ele deu alguns passos e gritou: "O que você está fazendo?" Eu disse: "Estou colocando uma faixa nova." Você deveria ter visto o rosto dele. Ficou vermelho como uma brasa. Ele era branquelo. Ele apontou seu dedo para mim e disse: "Jovem, já faz 20 anos que essa faixa está aí nessa parede." Eu quase disse: "Só 20? Parece mais com 100 anos. Na verdade, eu fiquei tão chocado com aquilo que não soube o que dizer. Ele saiu da igreja furioso, fechou a porta com toda a violência, e o pastor foi atrás dele para tentar acalmá-lo. Enquanto isso, retirei a faixa nova e recoloquei a velha na parede. Nesse acontecido, aprendi uma lição inesquecível. Ideias novas podem se transformar em métodos sagrados e desgastados, e métodos antigos e sagrados raramente morrem. O que vemos aqui na narrativa de Ezequias é que uma das pedras no alicerce do reavivamento de Ezequias foi mudança. E foi uma mudança radical, transformadora e até incômoda. E não pense que quando despedaçou a serpente de bronze e a jogou no lixo, Ezequias não criou inimigos. Ele sabia muito bem que estaria criando muitas inimizades. Pelos próximos 40 anos, a nação floresceu. Entretanto, após florescer por 4 décadas, o povo começou a testemunhar uma mudança surpreendente. Continue lendo 2 Reis 18, agora o verso 13. No ano 14 do rei Ezequias, subiu Senaqueribe, rei da Assíria, contra todas as cidades fortificadas de Judá e as tomou. Agora vá para 2 Crônicas 32. Quero destacar um detalhe um tanto irônico que Esdras insere em sua biografia de Ezequias. Veja 2 Crônicas 32, verso 1. Depois destas coisas e desta fidelidade, veio Senaqueribe, rei da Assíria, entrou em Judá, acampou-se contra as cidades fortificadas e intentou apoderar-se delas. Você notou as primeiras palavras nesse verso? Depois destas coisas e desta fidelidade, veio Senaqueribe, rei da Assíria, entrou em Judá. Algo parece estar errado com isso, não é? Esperamos ler Depois de 40 anos de fidelidade, Deus garantiu paz e prosperidade a Ezequias, não problemas. O nome Assíria, por si só, já gerava pavor no coração dos israelitas. Os assírios eram cruéis e tinham prazer em torturar seus prisioneiros. A capital da Assíria era a grandiosa cidade de Nínive, e a crueldade do povo foi o motivo por que o profeta Jonas ficou tão chateado quando viu Deus operando arrependimento e salvação nos ninivitas. Se eu fosse Ezequias, teria pensado, muito obrigado, Senhor. Ele deve ter pensado, restaurei o templo, restaurei a adoração a Yahvé, destruí os lugares altos e adoração de ídolos. É assim que o Senhor me recompensa? Escavações arqueológicas descobriram diários do rei assírio Senaqueribe, datando dessa época. Ele escreveu, encurralei Ezequias em Jerusalém como um passarinho dentro de uma gaiola. O que vemos aqui é mais uma história de Davi e Golias, o invicto Senaqueribe da Assíria contra o pequeno Ezequias de Jerusalém, que não conseguia juntar nem mesmo 1.000 homens para sair à batalha. Uma das lições mais difíceis para o crente aprender é que a salvação não termina a luta, ela começa a luta. A salvação não melhora o problema, mas cria novos problemas. Ela não deleta nossas preocupações automaticamente, mas gera 1.000 novas preocupações. A salvação não repele os ataques demoníacos para sempre, mas convida mais investidas do inimigo, e ela atrai tanto esses ataques, que Paulo até escreveu em Efésios 6:11, revesti-vos de toda a armadura de Deus, para poderdes ficar firmes contra as ciladas do diabo. Um dos principais campos de batalha acontece de ser a mente, onde criamos dúvida e perdemos nossa confiança no Senhor. E foi justamente isso que aconteceu com Ezequias. Volte a 2 Reis 18, veja o verso 14. Então Ezequias, rei de Judá, enviou mensageiros ao rei da Assíria, Alaquis, dizendo, ei, rei, retira-te de mim, tudo o que me impuseres suportarei. Esse foi um erro grave. Ezequias, conforme diz o verso 7, tinha parado com a prática de pagar tributos ou suborno. Mas agora ele se torna fraco por causa do medo e da incerteza. Veja o que diz a segunda parte do verso 14. Então, o rei da Assíria impôs a Ezequias, rei de Judá, 300 talentos de prata e 30 talentos de ouro. Ou seja, 11 toneladas de prata e mais de 1 tonelada de ouro. Continue nos versos 15 e 16. Deu-lhe Ezequias toda a prata que se achou na casa do Senhor e nos tesouros da casa do rei. Foi quando Ezequias arrancou das portas do templo do Senhor e das ombreiras o ouro de que ele, rei de Judá, as cobrira e o deu ao rei da Assíria. Conforme registra o diário de Senaqueribe, que foi preservado e se encontra hoje no Museu Britânico, Ezequias também lhe deu tecidos, escarlate, pedras preciosas enormes, sofás de marfim, tronos móveis de marfim e couro de búfalos. Esse novo Golias deixou Israel paralisado de medo. Mas será que todos esses tributos foram suficientes para acalmar e saciar a sede do rei Senaqueribe? De jeito nenhum. Ele envia 3 homens a Ezequias para forçar rendição total e ocupar Jerusalém com o Império Assírio. Veja o verso 17. Contudo, o rei da Assíria enviou de Laquis a Tartã, a Rabsares e a Rabsaque, com um grande exército, ao rei Ezequias, a Jerusalém. Subiram e vieram a Jerusalém. Tendo eles subido e chegado, pararam na extremidade do aqueduto do açude superior, junto ao caminho do campo do lavandeiro. Os 3 nomes assírios não são nomes próprios de pessoas, mas títulos de cargos. Tartã significa comandante do exército, Rabsares, chefe de operações, e Rabsaque, chefe do Estado-Maior. Esses 3 eram os homens mais poderosos da Assíria e seu exército incrível. Ali de pé naquela estrada, eles são tão intimidantes e impressionantes quanto foi o guerreiro filisteu no passado com sua armadura brilhante, sua lança e seu escudeiro. Jerusalém é tão indefesa e simples como foi o jovem Davi com sua funda. Não há competição aqui. A maioria do capítulo 18 de 2 Reis relata o discurso de Rabsaqué aos emissários de Ezequias. Nós iremos ler apenas parte dele, do verso 28 ao 35. Veja o que Rabsaqué diz. Então Rabsaqué se pôs em pé e clamou em alta voz em judaico e disse: Ouvi as palavras do sumo rei, do rei da Assíria. Assim diz o rei: Não vos engane Ezequias, porque não vos poderá livrar da sua mão, nem tampouco vos faça Ezequias confiar no Senhor, dizendo: O Senhor certamente nos livrará, e esta cidade não será entregue nas mãos do rei da Assíria. Não deis ouvidos a Ezequias, porque assim diz o rei da Assíria: Fazei as pazes comigo e vinde para mim, e comei cada um da sua própria vide e da sua própria figueira, e bebei cada um da água da sua própria cisterna. Até que eu venha e vos leve para uma terra como a vossa, terra de cereal e de vinho, terra de pão e de vinhas, terra de oliveiras e de mel, para que vivais e não morrais. Não deis ouvidos a Ezequias, porque vos engana, dizendo: O Senhor nos livrará. Acaso os deuses das nações puderam livrar cada um a sua terra das mãos do rei da Assíria? Onde estão os deuses de Amate e de Arpade? Onde estão os deuses de Sefarvaim, Ena e Iva? Acaso livraram eles a Samaria das minhas mãos? Quais são, dentre todos os deuses destes países, os que livraram a sua terra das minhas mãos, para que o Senhor possa livrar a Jerusalém das minhas mãos? A reação dos israelitas diante desse discurso aparece nos versos 36 a 37. Calou-se, porém, o povo, e não lhe respondeu palavra, porque assim lhe havia ordenado o rei: não lhe respondereis. Então Eliaquim, filho de Ilquias, o mordomo, e Sebna, o escrivão, e Joá, filho de Asaf, o cronista, vieram ter com Ezequias, com suas vestes rasgadas, e lhe referiram as palavras de Rabsaqué. A reação do rei Ezequias é registrada em 2 Reis 19:1. Tendo o rei Ezequias ouvido isto, rasgou as suas vestes, cobriu-se de pano de saco e entrou na casa do Senhor. Impressionante essa reação de Ezequias. Davi escreveu no Salmo 46:1 que Deus é socorro bem presente na angústia. O termo angústia vem do verbo hebraico que significa estar restrito, amarrado, apertado. No nosso linguajar de hoje, dizemos: estamos num aperto sério aqui entre a cruz e o punhal. O inimigo coloca mais e mais pressão, enquanto cochicha em nossos ouvidos ao mesmo tempo: o seu Deus não pode livrá-lo desta, ele não é digno de confiança. Se existe um princípio que podemos aprender com esse relato de Ezequias, aprendemos o seguinte: confiança em Deus não é acontecimento esporádico. Não dizemos: confiar em Deus? Claro, já fiz isso no passado. Deixe-me ver. Ah, foi em maio de 1987. Não. Confiar em Deus não é algo que fazemos de vez em quando, não é um evento isolado, mas uma série de eventos. Cada desafio exige uma nova aplicação de confiança. Para Ezequias, as coisas estavam indo de mal a pior. Rabsaqué volta com uma segunda mensagem muito intimidante e amedrontadora de Senaqueribe. Veja 2 Reis 19, versos 10 a 13. Assim falareis a Ezequias, rei de Judá: Não te engane o teu Deus em quem confias, dizendo: Jerusalém não será entregue nas mãos do rei da Assíria. Já tens ouvido o que fizeram os reis da Assíria a todas as terras, como as destruíram totalmente? E crês tu que te livrarias? Porventura os deuses das nações livraram os povos que meus pais destruíram, Gozã, Arã e Rezefe e os filhos de Éden, que estavam em Telassar? Onde está o rei de Amate e o rei de Arpade e o rei da cidade de Sefarvaim, de Ena e de Iva? E Ezequias responde no verso 14. Tendo Ezequias recebido a carta das mãos dos mensageiros, leu-a. Então subiu à casa do Senhor, estendeu-a perante o Senhor. Não há nada que Ezequias possa fazer. Ele pega a carta, e a palavra hebraica está no plural, sugerindo vários pedaços de papiro, e a abre no templo. Ele está sozinho no templo de Deus e veste roupas de lamentação. Abraham Lincoln, um grande político americano, disse certa vez: tenho sido forçado a me colocar de joelhos frequentemente, convencido de que não havia outro lugar para onde ir. Ezequias tentou efetuar mudança, seguir o Senhor, conduzir o povo de volta a Yahvé. Agora, porém, ele se vê abatido e desencorajado. Mas espere, ainda existe um fio de esperança. O fato de ele abrir as cartas no chão do templo indica que ele crê que Deus vê toda aquela situação. Sim, Ezequias ainda crê que Yahvé é um Deus vivo, diferente dos falsos ídolos de Senaqueribe e de Samaria, que não tinham mãos nem pés, olhos ou ouvidos para ouvir. Apesar de nessa ocasião parecer que Deus nem estava vendo nem preocupado com a situação, Ezequias, com uma última gota de confiança, diz: Senhor, eu sei que você está vendo tudo isto. Creio que o Senhor ainda se importa. Vamos observar a oração de Ezequias. Podemos salientar algumas coisas em sua oração, e a primeira delas é: existe uma declaração de fé. Veja o verso 15. E orou perante o Senhor, dizendo: Ó Senhor Deus de Israel, que estás entronizado acima dos querubins, tu somente és o Deus de todos os reinos da terra. Tu fizeste os céus e a terra. Você consegue ouvir essa oração? Numa hora tenebrosa, esse homem que não sabe nem 10% do que nós sabemos sobre Deus, que entende menos da providência do Senhor do que nós entendemos hoje, um homem que tinha um pedaço das Escrituras comparado ao que nós temos hoje, esse homem declarou: Eu sei que o Senhor é o Criador de tudo que existe. Segundo, existe um pedido simples. Leia os versos 16 a 19. Inclina, ó Senhor, o ouvido e ouve. Abre, Senhor, os olhos e vê. Ouve todas as palavras de Senaqueribe, as quais ele enviou para afrontar o Deus vivo. Verdade é, Senhor, que os reis da Assíria assolaram todas as nações e suas terras e lançaram no fogo os deuses deles, porque deuses não eram, senão obra de mãos de homens, madeira e pedra. Por isso os destruíram. Agora, pois, ó Senhor nosso Deus, livra-nos das suas mãos, para que todos os reinos da terra saibam que só Tu és o Senhor Deus. Você percebeu qual é a motivação da oração de Ezequias? Veja que Ezequias não ora: Senhor, livra-nos para que gozemos de paz e prosperidade novamente. Nem ora: Senhor, livra-nos para que nossos inimigos não mais nos atormentem. Não. O que você diz em suas orações pode até soar bem, mas por que você ora pelas coisas que ora? Em Tiago 4:3, Tiago faz uma acusação severa contra os crentes judeus, dizendo: Pedis e não recebeis, porque pedis mal, para esbanjardes em vossos prazeres. Ezequias orou: Senhor, livra-nos das mãos de Senaqueribe, para que todos os reinos da terra saibam que só Tu és Deus. Continue em 2 Reis 19, verso 20. Então Isaías, filho de Amós, mandou dizer a Ezequias: Assim diz o Senhor, o Deus de Israel, quanto ao que me pediste acerca de Senaqueribe, rei da Assíria, eu te ouvi. Não seria maravilhoso ter um profeta de Deus à porta de sua casa, tocando a campainha? Quando você abre a porta, se depara com aquele profeta de barba comprida, vestido em mantos longos. Ele diz: Oi, meu nome é Isaías. Vim aqui para informá-lo que Deus ouviu sua oração. Não seria maravilhoso? Por acaso não faria diferença? Mas ouça o que o apóstolo João escreveu em 1 João 5,14. E esta é a confiança que temos para com ele, que, se pedirmos alguma coisa segundo a sua vontade, ele nos ouve. Pedro também dá sua contribuição em 1 Pedro 5,7, lançando sobre ele toda a vossa ansiedade, porque ele tem cuidado de vós. Meu amigo, não precisamos de profeta batendo às nossas portas. Temos as promessas de Deus por escrito, algo que Ezequias não tinha. Observe agora o que diz 2 Reis 19, versos 35 a 37. Então, naquela mesma noite, saiu o anjo do Senhor e feriu no arraial dos assírios 185 mil, e quando se levantaram os restantes pela manhã, eis que todos estes eram cadáveres. Retirou-se, pois, Senaqueribe, rei da Assíria, e se foi. Voltou e ficou em Nínive. Sucedeu que, estando ele a adorar na casa de Nisroque, seu deus, Adramelec e Sarezer, seus filhos, o feriram à espada e fugiram para a terra de Ararat, e Esaradom, seu filho, reinou em seu lugar. A propósito, não ignore a incrível ironia da mensagem de Esdras nesses versos. Você notou que Senaqueribe orava ao seu Deus no templo do Deus? Seu Deus foi incapaz de livrá-lo, mesmo enquanto estava dentro do templo. Contudo, Ezequias orou a Yahvé em seu templo, e o Deus de Ezequias o livrou. Golias caiu diante de Davi, ou seja, Senaqueribe morreu, e Ezequias cresceu em sua fé. No fim, Yahvé foi glorificado. E qual evento marcou a mudança? A mudança veio quando Ezequias foi diante do Senhor, quando a situação estava tenebrosa e amedrontadora, e abriu seu coração a Deus, confiou nele para livrá-lo daquela posição entre a cruz e o punhal. A mudança veio quando, naquele momento, Ezequias decidiu se apegar ao Senhor, como uma planta parasita ao tronco de uma árvore. Apegue-se ao Senhor, meu querido. Que Deus o abençoe e espero você para o nosso próximo estudo.
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0: Estudo revela subdiagnóstico da doença renal crônica no Brasil. Mitos e verdades sobre amamentação e volta ao trabalho. Aos 33 anos, gari que varria ruas da Grande Belém conclui segunda graduação em Educação Física, antes de ser aprovada para trabalhar como professora. A doença renal crônica afeta mais de 20 milhões de brasileiros, mas um estudo em parceria com a PUC do Paraná apontou um grave cenário de subdiagnóstico na população. Avaliando mais de 14 mil pacientes com diabetes e hipertensão, a pesquisa revelou que a ineficiência na realização de exames oculta a real dimensão do problema. Sem a identificação precoce das lesões renais, milhares de pessoas deixam de receber as intervenções necessárias para retardar o avanço da doença. Exames simples como a dosagem de creatinina no sangue e a análise de albuminúria na urina raramente são solicitados em conjunto pelos médicos durante as consultas. Antes de uma campanha nacional de rastreio, menos de 5% dos avaliados tinham o teste de urina pedido, índice que não superou 7% após a ação. Essa falha de hábito na rotina clínica em investigar a função renal completa em grupos de risco compromete diretamente a saúde do paciente. A amamentação é fundamental para a saúde materno-infantil e a Organização Mundial da Saúde recomenda o aleitamento exclusivo até os 6 meses e complementação até 2 anos. Especialistas reforçam que o leite materno protege o bebê contra várias doenças, além de favorecer a recuperação do organismo feminino no pós-parto e prevenir complicações crônicas. Mitos comuns sobre o leite materno fraco, dores intensas durante as mamadas e restrições alimentares severas na rotina da mãe já foram amplamente desmentidos pela ciência. Alimentar-se com equilíbrio, garantir uma rede de apoio sólida e buscar atendimento especializado são passos indispensáveis para contornar os desafios iniciais e manter o aleitamento saudável. Anne Caroline Tavares conciliou o trabalho como gari na Grande Belém, capital do Pará, com a faculdade para financiar os seus estudos. Já graduada em radiologia, ela decidiu utilizar a antiga farda no ensaio fotográfico de formatura em educação física, para homenagear o emprego que viabilizou a sua conquista. Apesar de ter enfrentado comentários preconceituosos no início da carreira na limpeza pública, Anne seguiu em frente e manteve o orgulho da profissão. A roupa de trabalho foi incorporada às celebrações como um símbolo de superação, esforço pessoal e valorização de todas as funções honestas. A conclusão do segundo curso superior veio acompanhada da aprovação num processo seletivo para o cargo de professora efetiva no SESC, o Serviço Social do Comércio. A repercussão do seu vídeo na internet destacou a importância da educação e do trabalho digno na transformação de trajetórias de vida.
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2: As boas novas de Deus para você memorizar esta semana aqui na BBN encontram-se em Romanos capítulo 8, versículo 15. Porque não recebestes o espírito de escravidão, outra vez, para temor, mas recebestes o espírito de adoção de filhos, pelo qual clamamos, Abba, Pai. Mais uma vez, Romanos 8, versículo 15. Porque não recebestes o espírito de escravidão, outra vez, para temor, mas recebestes o espírito de adoção de filhos, pelo qual clamamos, Abba, Pai. Estas são as boas novas de Deus para você memorizar esta semana aqui na BBN.

0: 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Vamos ouvir?
1: Em nossa última edição, estávamos estudando Esdras capítulo 8, versículos 21 a 23. Depois de espalhar as informações nesses versículos, estruturamos tudo em um esboço. O testemunho de Esdras foi o ponto 1. Ele afirmou ao rei que Deus os protegeria. O teste de Esdras foi o ponto 2. Quando chegou ao local onde bandidos eram conhecidos por operar, sentiu medo. Envergonhado de voltar ao rei em busca de ajuda, ele fez o povo jejuar e orar. O triunfo de Esdras foi o ponto 3. Eles chegaram em segurança. Agora, ao revisar essa experiência na vida de Esdras, poderíamos resumir o que aprendemos em algumas aplicações. Primeiro, um verdadeiro testemunho de fé é dado antes que a fé seja posta à prova. Muitos crentes apenas dão um testemunho sobre o que já aconteceu. Isso é melhor do que nenhum testemunho, mas é isento de riscos. Você já expressou confiança em Deus antes que a experiência dessa confiança fosse testada? Esdras expressou. Esse é um verdadeiro testemunho de fé. Segunda aplicação, ele foi testado quando percebeu o perigo que ele e seus companheiros de viagem enfrentavam. Quando testado, não se comprometa questionando a si mesmo e confiando na carne em vez de em Deus. Isso desacreditaria o que você declarou de boa fé sobre Deus. Expanda a sua fé nessas circunstâncias. Ore, peça oração em conjunto, peça até mesmo jejum. Deus honra testemunhos sérios de fé, apoiados pelo exercício contínuo da fé em oração e jejum. É no crisol dessas provações que sua fé é purificada e aperfeiçoada. Deus se deleita em honrar essa fé por meio dos triunfos que Ele concede em seu favor.
0: Se você gostou desse programa e tem algum comentário ou pedido a fazer, fique à vontade para nos escrever aqui no rede@bbnmedia.org. 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Obrigado e até o próximo programa.

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0: Temer ao Senhor não significa ter medo dele como se fosse um tirano, mas ter reverência, respeito e submissão ao seu caráter santo e justo. Esse temor é o reconhecimento de quem é Deus, o Criador, Juiz e Redentor, e de quem somos nós diante dele, criaturas dependentes e necessitadas de sua graça. Quem teme a Deus evita o mal, e isso preserva de cair em caminhos que levam à ruína espiritual e eterna. Esse temor reverente nos leva à fé e à obediência a Cristo, que é a fonte da vida eterna. 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
2: Dia 10 de agosto. Texto bíblico, Salmo, capítulo 115, versículo de 1 a 9. Tema, Nosso Deus está no céu. Assim diz a palavra do Senhor. Não a nós, Senhor, não a nós, mas ao teu nome da glória, por amor da tua benignidade e da tua verdade. Porque perguntariam as nações, onde está o seu Deus? Mas o nosso Deus está nos céus. Ele faz tudo o que lhe apraz. Os ídolos dele são prata e ouro, obra das mãos do homem. Tem boca, mas não falam. Tem olhos, mas não veem. Tem ouvidos, mas não ouvem. Tem nariz, mas não cheiram. Tem mãos, mas não apalpam. Tem pés, mas não andam. Nem som algum sai da sua garganta. Semelhantes a eles, sejam os que fazem e todos os que nele confiam. Confia, ó Israel, no Senhor. Ele é seu auxílio e seu escudo. Deus é espírito e busca adoradores que o adorem em espírito e em verdade. A idolatria cega o entendimento e embrutece uma sociedade. Na história de Israel, vemos um povo que Deus destinou para ser uma nação que o adorasse em espírito, mas que frequentemente se deixava corromper pela idolatria, que o levava a cair drasticamente aos níveis mais baixos da moral e da sua qualidade de vida. Um povo que não tem um temor do verdadeiro Deus e adora imagens surdas, mudas, inoperantes, acaba formando uma cultura de insensibilidade moral. Quanto ao salmista diz, tornem-se semelhantes a eles os que fazem os que neles confiam. Versículo 8. Está dizendo que a adoração de imagens esculpidas por mãos humanas torna as pessoas insensíveis à verdadeira adoração. A família cristã brasileira não pode se conformar com a idolatria em nossa pátria, não somente porque os próprios idólatras não têm alegria e salvação na sua adoração, mas também porque vivendo dentro de uma sociedade idólatra, todos sofremos as consequências da cultura de idolatria da sociedade. Oremos ao Senhor. Nós te adoramos, Senhor, e te suplicamos que nos ajudes a testemunhar da tua graça aos que não conhecem a tua salvação. Em nome de Jesus. Amém.
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2: Após fenômeno em Piraí do Sul, Paraná chega a 10 tornados em 2026. Setor de seguros fatura R$ 94 bilhões nos 5 primeiros meses do ano. Copa Feminina de Futebol alcança 18 classificadas e vê 14 vagas abertas. O Paraná registrou seu 10º tornado em 2026 após a passagem do fenômeno pela área rural de Piraí do Sul, nos Campos Gerais. O evento afetou cerca de 500 pessoas, destruiu residências, causou quedas de energia e comprometeu barracões agrícolas em várias comunidades. Técnicos do CIMEPAR, o Sistema Meteorológico do Paraná, e da Defesa Civil realizaram inspeções no local atingido para coletar dados que determinarão a intensidade da tempestade. As análises técnicas em Curitiba vão definir a categoria do tornado, enquanto a Prefeitura presta assistência humanitária e atua na desobstrução de estradas. A ocorrência soma-se a outros novos episódios mapeados no Paraná ao longo do ano, incluindo uma sequência de 6 tempestades em junho. A lista de municípios atingidos este ano abrange Mercedes, São José dos Pinhais, Foz do Iguaçu, Reserva, Nova Cantu, Turvo, Laranjeiras do Sul, Cruz Machado e Inácio Martins. As seguradoras brasileiras faturaram mais de R$ 90 bilhões entre janeiro e maio, registrando expansão de 6,5% frente ao mesmo período do ano anterior. O mercado foi impulsionado principalmente pelo segmento de vida, enquanto a sinistralidade total do setor recuou quase 5 pontos percentuais, encerrando o acumulado em pouco mais de 37%. O lucro líquido do mercado segurador somou R$ 18 bilhões no período, representando um avanço expressivo de 14,5% em comparação com os 5 primeiros meses do ano passado. Setores como crédito e garantia destacaram-se com alta expressiva de quase 27%, enquanto o segmento rural apresentou recuo de 5% no acumulado. Especialistas apontam que o desempenho reflete uma gestão eficiente de riscos e a retomada sustentada de várias linhas corporativas e individuais. A Copa do Mundo de Futebol Feminino 2027, que vai acontecer no Brasil, já conta com 18 seleções garantidas após o encerramento da última rodada das eliminatórias africanas. Com a classificação direta de Argélia, Marrocos, Camarões e Malawi via a Copa Africana, restam agora 14 vagas abertas para completar as 32 equipes do torneio. A distribuição continental mostra seleções tradicionais já confirmadas, como Brasil, país sede, Argentina e Colômbia pela América do Sul, além de potências europeias como Espanha, França, Alemanha e Dinamarca. Enquanto a Ásia definiu suas 6 vagas diretas e a Oceania garantiu a Nova Zelândia, a CONCACAF, que é a Confederação das Américas Central, do Norte e Caribe, definirá os seus 4 representantes diretos apenas no final do ano. Para as posições restantes, várias seleções de peso, como Noruega, Inglaterra, Suécia e Holanda, disputarão os playoffs europeus em dezembro. Além disso, uma repescagem internacional com fases em dezembro e fevereiro do ano que vem concederá as últimas vagas do Mundial.
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0: As boas novas de Deus para você memorizar esta semana aqui na BBN encontram-se em Romanos capítulo 8, versículo 15. Porque não recebestes o espírito de escravidão, outra vez, para temor, mas recebestes o espírito de adoção de filhos, pelo qual clamamos, Abba, Pai. Mais uma vez, Romanos 8, versículo 15. Porque não recebestes o espírito de escravidão, outra vez, para temor, mas recebestes o espírito de adoção de filhos, pelo qual clamamos, Abba, Pai. 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
1: A Bíblia tem orientação para todos os aspectos da nossa vida diante de Deus. Sobre a oração, Jesus ensinou seus discípulos, depois eles transmitiram isso às igrejas. Desde a antiguidade, Deus vinha preparando o povo buscava a Deus, mas sempre houve um problema ligado à oração. Então Jesus, de forma muito simples, identifica isso e Mateus registra no capítulo 6, os versículos 5 e 6, um pequeno trecho. Quando vocês orarem, não sejam como os hipócritas que gostam de orar em público, nas sinagogas e nas esquinas, onde todos possam vê-los. Eu lhes digo a verdade, eles não receberão outra recompensa além dessa. Mas quando orarem, cada um vá para seu quarto, feche a porta e ore a seu pai em segredo. Então seu pai, que observa em segredo, os recompensará. Jesus está falando de dois modos, dois padrões para a oração. No primeiro, as pessoas procuram as sinagogas, em nossos dias seria assim, os templos, lugares onde há muita movimentação, onde poderão ser observadas. Também as esquinas, as praças, hoje em dia seria até fazer isso através da televisão, destes recursos que a pessoa tem para se tornar conhecida. Então, como esta oração é dirigida aos outros, aos terceiros, às pessoas, ela traz como resultado uma grande admiração por parte das pessoas, elas se agradam, elas elogiam, e o ego daquela pessoa que está orando neste padrão é recompensado pela glorificação própria. Jesus contrapõe a esta ideia de ir à esquina orar para que todos vejam o outro padrão. Ele diz para nós entrarmos no nosso quarto, fecharmos a porta e orarmos dirigindo nossa oração não aos outros, mas dirigindo a Deus. As pessoas não verão, mas Deus estará vendo. Deus recompensará, porque a glória é toda dele. E aí nós temos uma advertência muito séria, porque toda a oração que nós fazemos está em um ou outro padrão desses. Como é que nós estamos orando diante de Deus? Com sinceridade, humildade, para que ele de fato execute a sua vontade na nossa vida? Ou nós estamos orando como uma forma de preencher requisitos, costumes, apreciação pelos outros? Vamos orar como Jesus nos ensina.
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Início de um novo dia, terça-feira, 11 de agosto. Obrigado por ouvir a nossa programação. Eu sou o seu amigo Aurélio Campos e estaremos juntos até às 6, ouvindo, compartilhando, aprendendo da palavra de Deus. Muito obrigado por sua companhia nesta madrugada.

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Essa graça é o favor não merecido que recebemos do Criador. Todas as bênçãos que, apesar de nossas falhas, Ele derrama sobre nós diariamente, chegando ao ponto de ter entregue seu único filho, Jesus, para morrer em nosso lugar. Lemos em Tito, capítulo 3, no verso 11, porque a graça salvadora de Deus se ha manifestado a todos os homens. 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

0: bem-vindo ao programa Palavras de Louvor. Esse programa é baseado nos estudos do Dr. Donald Hubbard, pastor e professor da Bíblia. Nós agradecemos a Deus pelo privilégio de, nos próximos minutos, apresentar a você verdades contidas na Palavra de Deus e suas aplicações para os nossos dias. Vamos então a mais um estudo no programa Palavras de Louvor. Apresentação, Lincoln Oliveira.
1: Jesus usou descrições capazes de simbolizar o cristão e seu relacionamento com o mundo. Jesus disse, por exemplo, "Vós sois o sal da terra." Em outra ocasião, Jesus disse, "Vós sois a luz do mundo." Quando Jesus fez essa descrição, ele estava se referindo aos efeitos do Espírito Santo sobre a sociedade em que o crente viveria através da vida e do testemunho do cristão. Você é o sal da terra? Somos o sal da terra? Um dos propósitos do sal é, além de evitar o mal, provocar sede nas pessoas. Será que você, através de sua vida, faz com que as pessoas fiquem sedentas por Deus? Nós somos a luz do mundo. Onde quer que a luz brilhe, a escuridão tem que fugir. A luz é mais poderosa que a escuridão. A escuridão não pode suplantar a luz verdadeira. Dessa forma, somos a luz do mundo, porque Jesus Cristo é a luz do mundo e refletimos a luz dele e sua glória. Mas há pressões e inimigos poderosos que se levantam contra o povo de Deus. Aqueles que procuram ser o sal da terra e a luz do mundo. Jesus usou uma expressão no capítulo 8 do Evangelho de Marcos, que é nosso objeto de estudo e que nos ajuda a entender algumas dessas forças tão poderosas. Elas se levantam contra o próprio Jesus. Elas se levantam contra nós hoje, com nomes diferentes, mas exercendo a mesma pressão contra nós. Já sugeri a você, em Marcos capítulo 8, versos 1 a 21, que essa passagem se refere à lição do fermento. Veja que a função do fermento é levedar. Nos primeiros 9 versos, ressaltamos o fermento natural, referindo-se ao uso natural do pão que os discípulos possuíam em seus bornais. 7 pãezinhos somente para que Jesus alimentasse a multidão composta de 4.000 homens. Quando o milagre acabou, Jesus reuniu-se com seus discípulos. Ele estava dentro do barco com eles e os alertou de acordo com Marcos capítulo 8, verso 15. E ordenou-lhes dizendo, "Olhai, guardai-vos do fermento dos fariseus e do fermento de Herodes." A cena muda repentinamente do fermento natural para o fermento espiritual. A palavra fermento na Bíblia, quando aplicada no sentido espiritual, refere-se à influência do mal, frequentemente menosprezada, mas tragicamente experimentada por muitos. Para entendermos o que Jesus queria dizer por fermento espiritual, primeiramente devemos chegar a uma clara definição do que seja fermento, e é isso que vamos fazer. Havia 3 grupos aos quais Jesus se referia como representando o fermento. O fermento dos saduceus, Mateus capítulo 16, versos 6 e 12, o fermento dos fariseus, Marcos capítulo 8, verso 15, e o fermento de Herodes, Marcos capítulo 8, verso 15. No estudo anterior, ressaltamos que em Mateus capítulo 16, versos 6 e 12, Jesus chamou atenção para o fermento dos saduceus. O fermento dos saduceus é o liberalismo teológico. Dessa forma, o fermento dos saduceus pode ser conhecido pelas coisas que negavam. Os saduceus eram os religiosos liberais daqueles dias, negando o fator sobrenatural, negando a ressurreição e sendo marcados por aquilo que negavam. Essa era a versão do liberalismo apresentada no Novo Testamento. Vamos começar hoje com o segundo uso que nosso Senhor Jesus Cristo fez do fermento, referindo-se ao grupo conhecido como fariseus. Em Marcos capítulo 8, verso 15, Jesus adverte aos discípulos contra o fermento dos fariseus. Ele disse, e ordenou-lhes dizendo, olhai, guardai-vos do fermento dos fariseus e do fermento de Herodes. Agora, se o fermento dos saduceus era o liberalismo, o que seria o fermento dos fariseus? Creio que era o formalismo. O fermento contaminado dos fariseus era que eles diziam que criam, mas não praticavam. A prática exterior, da qual eles se gabavam, não era de fato aquilo que eles criam em seu coração. Para eles, isso não passava de hipocrisia. Era um show externo de piedade que eles viam como santidade, mas seus corações estavam longe de qualquer conceito de adoração. Para eles, tudo se resumia num ritual, um espetáculo bonito de se ver. Por isso usamos a expressão formalismo. Os fariseus que receberam esse nome por desejarem ser estritamente separados se envolveram demais com um ministério distorcido. Se o fermento dos saduceus era conhecido por seu aspecto negativo, por aquilo que negava, o fermento dos fariseus era conhecido pelo que distorcia. Temos aqui a religião dos hipócritas, que Jesus enfrentou fortemente no capítulo passado. Lembre-se de que fizemos alguns estudos bíblicos sobre esses confrontos, mostrando como os fariseus se apresentavam com eloquência nos lábios, mas vivendo longe de Deus. Eles elevaram as tradições e mandamentos dos homens ao mesmo grau de importância das Escrituras, e mesmo assim, seus corações estavam distantes de Deus e não constituíam uma verdadeira adoração. Por isso, somos advertidos. Cuidado com o formalismo. Cuidado com os rituais exteriores. Com o profissionalismo externo, sem uma fé genuína e sincera. Jesus Cristo enfatiza a necessidade de se nascer de novo, de uma transformação interna, que começa dentro do indivíduo e se reflete no comportamento exterior. O problema com os fariseus era que eles achavam que se você fizesse certos pequenos rituais, você já estaria justificado com Deus sem importar a maneira de viver em outras circunstâncias. Isso gerou forte condenação da parte de Jesus. Por isso, Jesus disse que o que fizermos em seu nome deve ser feito de coração sincero pela fé em Jesus Cristo, fruto do novo nascimento. Assim, concluímos que o fermento dos saduceus era o liberalismo e o fermento dos fariseus era o formalismo. O fermento dos saduceus é conhecido por suas negativas e o dos fariseus por suas distorções. Mas temos um outro grupo a quem Jesus se refere como herodianos ou de Herodes. Em Marcos capítulo 8, verso 15, lemos, do fermento de Herodes. O mal envolvido no fermento de Herodes era a tendência para uma vida simplesmente mundana. Herodes vivia apenas e somente para as coisas do mundo, enchendo sua vida de bens sem qualquer preocupação com as coisas de Deus. Assim, a característica básica do fermento de Herodes é o materialismo. E é por isso que Jesus adverte seus discípulos com relação ao fermento de Herodes. Cuidado com o fermento de Herodes. Em outras palavras, cuidado com o mal do materialismo. Herodes, naquele tempo, era conhecido como um homem muito abastado. enchendo-se de bens materiais sem qualquer preocupação espiritual ou com Deus. Percebemos que havia uma paixão cheia de avareza e prazer, que fazia com que se entregassem aos sentidos e, no processo, se tornavam vítimas e escravos de suas próprias paixões. A cobiça é o deus do materialismo que tem o que deseja a qualquer custo e paga qualquer preço. Mas a triste verdade é que o materialismo jamais se satisfaz. Ele sempre quer mais. A um homem muito rico foi perguntado o seguinte: qual é o preço da felicidade de alguém? E sua resposta foi: um pouquinho mais. Que grande verdade! O materialismo jamais fica realmente satisfeito. Quando se tem 100 mil reais, então se quer 200 mil. Se tivermos 1 milhão, queremos 2 milhões. Se alguém é dono de uma companhia, ele quer duas. O coração e a ambição do materialista jamais se satisfaz. Ele se move de lugar para lugar, de prazer em prazer e sentimento em sentimento. Assim é o fermento de Herodes, conhecido como materialismo e também pelo desejo exagerado. Essas seriam as definições dadas por Jesus sobre o fermento dos saduceus, dos fariseus e de Herodes. Vamos fazer uma revisão agora devido à complexidade do que estamos estudando. O fermento dos saduceus é o liberalismo, conhecido pelas coisas que negava. Os saduceus negavam as verdades espirituais. O fermento dos fariseus era o formalismo. Por isso, eram conhecidos por suas distorções. O fermento de Herodes era seu materialismo marcado por seus desejos carnais. Jesus alertou os discípulos contra essas tremendas áreas do mal. Vamos agora reforçar essa verdade em nossas mentes. Os avisos que Jesus deu aos discípulos servem também para nós hoje. Cuidado com qualquer pessoa que nos queira roubar a verdade. Cuidado com o liberalismo pernicioso que rouba da palavra de Deus a preciosidade da divindade e da redenção da cruz de Cristo. Cuidado com tudo que possa negar a verdade divina. Cuidado com tudo que seja apenas uma aparência exterior e que distorça os conceitos da fé cristã. Cuidado com rituais para se justificar diante de Deus sem uma mudança de coração que acompanhe isso. Jesus falou da necessidade do novo nascimento. Necessário vos é nascer de novo, disse Jesus. Nenhum ritual que seja praticado pode justificar o homem diante de Deus. Somente através do novo nascimento, pela fé pessoal em Jesus Cristo, é que um homem pode ser justificado diante de Deus e acertar-se com seu próximo. Cuidado com o perigo do materialismo que afeta a alma dos seres humanos. Cuidado com os desejos que governam a vida, pois devemos entender que nossa afeição deve ser direcionada para cima e não nas coisas desse mundo, pois o materialismo nos rouba de uma vida espiritual verdadeira dedicada a Cristo, ocupando lugar de destaque e priorizando nossas mentiras. Pai, ajude-nos a prestar atenção nessas advertências para a nossa vida hoje e que possamos viver de acordo com a Tua palavra para que Jesus Cristo seja glorificado. Oramos em nome de Jesus. Amém.
0: Fica por aqui mais um Palavras de Louvor, um programa baseado nos estudos do Dr. Donald Hubbard e apresentado por Lincoln Oliveira. Esperamos que o estudo de hoje tenha servido para fazê-lo crescer em seu relacionamento com Deus. Esperamos contar com a sua audiência em nossa próxima edição. Até lá, e que Deus lhe abençoe.

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2: Mitos sobre produtos detox que a ciência já esclareceu. Brasil ainda identifica apenas uma pequena parcela dos estudantes com altas habilidades. Sarampo, sensibilidade à luz é o principal sintoma. Produtos ditos desintoxicantes ganharam enorme visibilidade ao prometerem a eliminação rápida de toxinas e a aceleração do metabolismo. No entanto, o professor de farmácia Reginaldo Franquês reforça que órgãos como o fígado e os rins realizam esse processo de forma natural. A ciência já desmistificou que produtos naturais sejam totalmente isentos de riscos ou capazes de promover o emagrecimento real e definitivo sem mudanças de hábito. O consumo desenfreado dessas ervas e compostos pode, inclusive, interagir com remédios contínuos, gerar alergias graves e provocar apenas a perda de líquidos. Uma rotina alimentar saudável e equilibrada, associada a boas rotinas de sono e à prática constante de atividade física, é o verdadeiro pilar para o corpo. Profissionais de saúde alertam para a importância de consultar especialistas e evitar cair em promessas milagrosas divulgadas sem embasamento em redes sociais. O Censo Escolar 2025 registrou 56 mil alunos identificados com altas habilidades no Brasil, chamados superdotados. Um número ainda distante dos quase 2 milhões e meio estimados pela OMS, Organização Mundial da Saúde. A subidentificação ocorre porque traços de superdotação costumam ser confundidos com TDAH ou TEA, a hiperatividade ou autismo, deixando muitas crianças invisíveis até a fase adulta. A condição abrange alta capacidade cognitiva, curiosidade e desenvolvimento assíncrono, exigindo estímulos adequados e acolhimento para prevenir o desinteresse escolar. Uma recente lei federal busca mudar esse cenário ao criar um cadastro nacional e prever suporte para dupla excepcionalidade na educação. O sarampo é uma infecção viral respiratória altamente contagiosa que perdeu o status de erradicação no Brasil em 2019. A doença traz riscos severos para crianças, gestantes e idosos, além de diminuir a imunidade e favorecer o aparecimento de complicações bacterianas graves. Sintomas como febre alta, tosse e conjuntivite associada à fotofobia ajudam no diagnóstico preciso, confirmado via exames sorológicos ou moleculares. Por não existir um antiviral específico, o manejo clínico foca na contenção dos sintomas e no isolamento imediato para deter a transmissão. A vacinação via vacina tríplice viral, disponibilizada pelo SUS e na rede privada, permanece como a principal forma de prevenção. O esquema vacinal varia conforme a idade, garantindo proteção contra o vírus e prevenindo surtos abrangentes na população. A amamentação é fundamental para a saúde materno-infantil e a Organização Mundial da Saúde recomenda o aleitamento exclusivo até os 6 meses e complementação até 2 anos. Especialistas reforçam que o leite materno protege o bebê contra várias doenças, além de favorecer a recuperação do organismo feminino no pós-parto e prevenir complicações crônicas.
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3: As boas novas de Deus para você memorizar esta semana aqui na BBN encontram-se em Romanos capítulo 8, versículo 15. Porque não recebestes o espírito de escravidão, outra vez para temor, mas recebestes o espírito de adoção de filhos, pelo qual clamamos, Abba, Pai. Mais uma vez, Romanos 8, versículo 15. Porque não recebestes o espírito de escravidão, outra vez para temor, mas recebestes o espírito de adoção de filhos, pelo qual clamamos, Abba, Pai. Estas são as boas novas de Deus para você memorizar esta semana aqui na BBN.

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0: Olá, bem-vindo à nossa mensagem de esperança e encorajamento Pão Diário. Hoje vou ler o texto de Arthur Jackson com o título Amor pelas Escrituras, baseado no livro de Salmo 119. A bela noiva, segurando o braço de seu orgulhoso pai, estava posicionada para caminhar até o altar. Mas não antes da entrada do seu sobrinho de 13 meses. Em vez de carregar o anel, ele era o portador da Bíblia. Dessa forma, os noivos cristãos, comprometidos em Jesus, queriam testemunhar seu amor pelas Escrituras. Sem muita distração, a criança caminhou até a frente da igreja. Marcas dos dentinhos do menino foram encontrados na capa de couro da Bíblia. Que figura de linguagem adequada aos cristãos ou aos que desejam conhecer a Cristo, saborear e nutrir-se das Escrituras. O Salmo 119 celebra detalhadamente o valor das Escrituras. Depois de declarar a bem-aventurança dos que vivem de acordo com a lei de Deus, o autor a exaltou poeticamente, declarando o seu amor por ela. Vê, Senhor, como eu amo tuas ordens. Odeio e detesto a falsidade, mas amo a tua lei. Tenho obedecido a teus preceitos, pois os amo muito. Que declarações fazemos sobre nosso amor a Deus e a sua palavra na maneira como vivemos? Um modo de testar nosso amor por Ele é perguntar: com o que me envolvo e participo? Tenho mordiscado as doces palavras das Escrituras? E em seguida, aceitar este convite: provem e vejam que o Senhor é bom. Você, que coisas ou situações foram marcadas por sua participação? Como aumentar o seu amor por Deus e sua palavra? Pense nisso. Eu sou Clarice Fogaça e essa foi a nossa mensagem do dia.
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1: Foi a última vez que você se presenteou com alguns minutos extras, com os pés para cima, para se perder em sua revista favorita, ou para ler um livro sem interrupções? Ou melhor ainda, quando foi a última vez que você desfrutou de uma pausa nas pressões e demandas da vida? Longas férias? Bem-vindo ao Razão para Viver. Hoje, o pastor Fernando Bocchio vai tratar de um assunto que chama a atenção na maioria dos círculos cristãos. Continuamos a série Firme Seus Valores, olhando algumas passagens do livro de Mateus que celebram a importância do descanso, firmando o valor do descanso.
2: Estou convencido de que, se depender de nós, iremos optar praticamente todas as vezes pelos extremos. Isso explica porque a palavra de Deus tão frequentemente trata sobre moderação e autocontrole, transformando os cantos acentuados de nossas vidas em curvas para que diminuamos a velocidade. Até mesmo Jesus precisou, em algumas ocasiões, se afastar dos outros para estar sozinho. E quem poderá se esquecer de seu convite gracioso em Mateus capítulo 11, versículos 28 a 30. Venham a mim todos os que estão cansados e sobrecarregados, e eu lhes darei descanso. Tomem sobre vocês o meu jugo e aprendam de mim, pois sou manso e humilde de coração, e vocês encontrarão descanso para suas almas, pois o meu jugo é suave e o meu fardo é leve. Esse é o texto de Mateus capítulo 11, versículos 28 ao 30. Em nossos dias de tanta tecnologia e muita pressão, Jesus nos oferece descanso. Enquanto tantas pessoas exigem algo de nós, Ele é gentil. Enquanto a competição é ferrenha e a parceria com líderes impetuosos e cruéis é difícil, ter Jesus levando nosso fardo é fácil. Sim, você ouviu isso mesmo, é fácil. Em vez de aumentar nossa carga de ansiedade, Ele promete nos aliviar. Não é de se admirar que o estilo de vida e a mensagem de Jesus causem mesmo um rebuliço, enquanto tantas pessoas amontoam mais e mais culpa sobre si mesmas e mais exigências e cobranças, Ele silenciosamente oferece descanso e alívio. Então, deixe-me perguntar algo. Onde você vai para encontrar tranquilidade suficiente para redescobrir que Deus é Deus? Onde você encontra descanso quando seus dias e noites começam a se misturar? Qual é o lugar especial que se torna seu esconderijo para que uma pequena perspectiva seja adquirida e para que tenha um pouco mais de sanidade? Como você se alivia da correria doida e extrema de suas próprias experiências? Jesus diz para irmos até Ele, Ouça suas palavras enquanto leio Mateus, capítulo 6, versículos de 24 ao 34. Ninguém pode servir a dois senhores, pois odiará um e amará o outro, ou se dedicará a um e desprezará o outro. Vocês não podem servir a Deus e ao dinheiro. Portanto, eu lhes digo, não se preocupem com suas próprias vidas, quanto ao que comer ou beber, nem com seus próprios corpos, quanto ao que vestir. Não é a vida mais importante do que a comida, e o corpo mais importante do que a roupa? Observem as aves do céu, não semeiam, nem colhem, nem armazenam em celeiros, contudo, o Pai Celestial as alimenta. Não têm vocês muito mais valor do que elas? Quem de vocês, por mais que se preocupe, pode acrescentar uma hora que seja à sua vida? Porque vocês se preocupam com roupas? Vejam como crescem os lírios do campo. Eles não trabalham nem tecem. Contudo, eu lhes digo que nem Salomão, em todo o seu esplendor, vestiu-se como um deles. Se Deus veste assim a erva do campo, que hoje existe e amanhã é lançada ao fogo, não vestirá muito mais a vocês, homens de pequena fé? Portanto, não se preocupem dizendo que vamos comer, ou que vamos beber, ou que vamos vestir. Pois os pagãos é que correm atrás dessas coisas, mas o Pai Celestial sabe que vocês precisam delas. Busquem, pois, em primeiro lugar o reino de Deus e a sua justiça, e todas essas coisas lhe serão acrescentadas. Portanto, não se preocupem com o amanhã, pois o amanhã se preocupará consigo mesmo. Basta a cada dia o seu próprio mal. Eu quero falar com você sobre como manter seu mundo de pé e sem desmoronar. Eu especialmente dedico esta mensagem a você, que acha que as coisas estão desmoronando. Você não sabe como lidar com a situação, não sabe direito o que fazer. E muitas pessoas ao seu redor dizem, apenas dê duro, se esforce mais. Veja, na década de 70, o cantor de música country, Eddie Arnold, atingiu em cheio os corações, chegando a ganhar o disco de ouro e de platina com sua música Faça o Mundo Sumir. Tire o mundo de meus ombros. Às vezes temos mais medo dos abalos na alma do que os terremotos. Abalos que nos desintegram mentalmente, com uma tremenda pressão que torna o ritmo alucinador. Eu me lembrei disso quando, na semana passada, estava dirigindo na estrada e um cachorro inofensivo, de alguma forma, entrou na pista e não conseguiu. Não conseguia mais sair. E de um lado para o outro ele corria. Quando o meu carro se aproximou dele, ele estava sentado entre as faixas, olhando e uivando, como se estivesse falando, meu mundo desmoronou, alguém pare e me ajude. Agora, sempre vai haver aqueles que apenas dizem que temos que nos esforçar. Apenas arregace as mangas e mãos à obra. As coisas vão melhorar se você der duro e ganhar mais dinheiro para que tenha mais coisas, então seja feliz. Agora, não estou falando que não temos que trabalhar. A mensagem é um alerta contra o trabalhar demais. Esse não é um sermão que encoraja a preguiça. É um sermão que encoraja o descanso, que nos dias de hoje se tornou uma palavra estranha, um conceito tão incomum que muitos dos que me ouvem agora nem mesmo lembram quando foi a última vez que o descanso foi uma realidade em suas vidas. Não é um sermão somente para os ricos, ou para aqueles que já se aposentaram, ou para aqueles que passaram recentemente por uma cirurgia e o médico diz que precisam de repouso, ou para você que vai sair de férias nas próximas semanas, ou até mesmo nos próximos dias. Não, esse é um sermão para todos nós. Veja bem, o problema é que você se vê diferentemente dos outros. Você se vê como uma pessoa produtiva, ativa, responsável, diligente, mas seu médico vê você como uma pessoa que está brincando com suas coronárias. Se um psicólogo conversasse com você por algumas horas, talvez ele o veria como um compulsivo ou até mesmo um neurótico. Sua família percebe que seu círculo de amigos está menor do que de costume. E com esses amigos que tem, você mantém um relacionamento superficial, que é mascarado com muitas piadinhas, saídas e dinheiro jogado fora. Mas as coisas profundas não estão presentes. Se existe alguém que eu gostaria que me desse total atenção, é você, que fez de seu trabalho algo que está consumindo toda a sua vida. Essa é a sua tendência natural. Quando você ouve uma conversa, seja qual for, sobre o próximo negócio, o próximo plano, a próxima atividade, você já se envolve. Você olha para as pessoas que têm tempo de folga como se elas estivessem perdendo tempo. Acha que elas não têm motivação e disciplina. Há um ralo na sociedade. Eles são meio irresponsáveis. Eles não levam o trabalho a sério e como resultado você se convenceu da mentira de que não tem tempo para o descanso. Você deve ficar imaginando como uma mensagem dessa veio a existir. Como um pregador traz uma mensagem sobre um assunto que eu nunca ouvi ser pregado antes. Essa mensagem nasceu no corredor do aeroporto, quando eu tirei um dia de folga para viajar. Eu entrei no avião debaixo de um calorão que estava e saí do mesmo avião com um frio abaixo de zero e me fiz a simples pergunta: por que fiz isso? Por quê? Que homem em sua plena razão faria isso? Quando será que vou levar a sério meu dia de folga? Por que todo esse trabalho? Por que a correria? Qual a pressa? Por que disse sim? Veja, eu sei que quando você ouve coisas como "Deus quer que você esteja quieto e tenha tempo de folga", você sabe disso, não temos nenhuma novidade aqui. Mas abra sua Bíblia em Efésios capítulo 5 e você vai ler algo que não lerá em nenhum outro lugar. Você vai descobrir que Deus ordena que seus filhos o imitem. E isso faz toda a diferença do mundo. Uma mensagem sobre descanso. Leia o capítulo 5, versículo 1. Sejam imitadores de Deus. A palavra é mímica. Como filhos amados de Deus, imitem a Ele. Bem, por exemplo, tenho que amar como Deus ama. Versículo 2 nos diz isso. E vivam em amor como Cristo nos amou. Quem poderia argumentar contra isso? Ninguém. Mateus nos diz, no capítulo 18, que tenho que perdoar como Deus me perdoou. Então, eu tenho que imitar Deus no ato de perdoar. Claro, Lucas nos diz que eu tenho que ser misericordioso, como Deus é misericordioso. Mas na próxima página, no versículo 15, eu tenho que ter cuidado com a maneira como vivo. Versículo 16. Aproveitando ao máximo cada oportunidade, porque os dias são maus. Estou cercado pelo contexto do mal e minha vida tem que ser o contrário disso. Deus é o contrário do mal. Se tenho que imitar a Deus, não tenho que ser somente amoroso, perdoador e misericordioso, mas eu tenho que ser como Deus é. Tenho que ter tempo de descanso. Tenho que ter tempo de folga. Bem, quando leio esses versículos, fico imaginando onde Deus está exposto para que o vejamos, se pudesse falar assim. Onde na Bíblia vejo Deus em ação e descubro as coisas que preciso copiar, coisas que são típicas dele. Eu me lembrei então dos dois primeiros capítulos da Bíblia. Abra lá comigo. Eu vejo aqui Deus se expondo mais claramente do que em qualquer outro lugar na Bíblia. E, de repente, em minha leitura desses dois capítulos, eu me deparo com quatro coisas bem específicas em que Deus diz que eu tenho que imitá-lo. Abra sua Bíblia no livro de Gênesis. Leia a primeira sentença do primeiro capítulo, o primeiro versículo, começando com Deus. E você verá o que Deus fez. No princípio, criou Deus. Depois vamos voltar nesse texto para discutirmos mais profundamente. Mas se tenho que imitar a Deus, tenho que criar. Agora, a diferença é clara. Deus criou do nada. Ele é Deus, mas no pensamento de Deus havia um sonho, uma visão, um plano para a terra, para este mundo. E Deus, sendo quem Ele é, foi capaz de criar tudo do nada. Do nada Ele criou esse mundo, Ele criou. Se tenho que imitar a Deus, então tenho que tirar um tempo para criar. Um pouco mais adiante eu leio sobre cada uma das criaturas que ele fez, que se moviam, que receberam vida até a criação do homem. Deus se comunicou com cada uma delas. Agora, se tenho que imitar a Deus, não só tenho que ter tempo para criar coisas, mas também tenho que me comunicar. Isso faz parte do descanso. Ele falou com aquele, ele falou com este, ele deu direção aqui e ali. Vamos ver isso em um minuto, mas ele se comunicou. Leia Gênesis capítulo 2, versículo 1. Assim foram concluídos os céus e a terra e tudo o que neles há. E o próximo versículo diz, no sétimo dia, Deus já havia concluído a obra que realizara e nesse dia descansou. Bem aqui, se você tem que copiar a Deus, então temos que descansar também. Agora, espere um pouco, espere um momento. Não havia suor porque o onipotente não sua. Deus não chegou no final do sexto dia e disse, uau, esses seis dias acabaram comigo. Tenho que tirar um tempo para descansar. Porque o onipotente nunca fica cansado. Ele propositalmente parou sua obra e disse, vou descansar. Oh, ele poderia ter feito muito mais. Sempre há algo a mais para fazer. Quer dizer, ele poderia ficar criando por séculos até o presente momento, criando mais e mais no universo, coisas que nunca iremos descobrir, pois é tão vasto e infinito. Mas ele propositalmente fez uma parada em sua obra e disse, o descanso é necessário. E ele descansou. Em quarto lugar, eu observo que depois de ter criado o homem no capítulo 2, ele se interessou pelo homem e deu ao homem uma esposa. Ele os uniu em uma só carne. Ele lhes deu instruções sobre como viver. Veja o versículo 24. Por esta razão, o homem deixará pai e mãe e se unirá à sua mulher, e eles se tornarão uma só carne. Eles estavam nus e não se envergonharam. Um pouco depois, no capítulo 3, lemos: Ele veio andar com eles no entardecer. Deus se relacionou com eles. Ele se relacionou. Isso faz parte do descanso. Estou indo muito rápido para você. Deixe-me recapitular. Ele criou, ele se comunicou, ele descansou e ele se relacionou. Já é um bom começo para sabermos o que fazer quando não temos nada para fazer. O que você pensa quando ouve falar de descanso? Bem, eu fiz uma lista de coisas que as pessoas geralmente pensam. Um carro carregado de malas e a família em direção ao campo. Uma caminhada calma na praia, se aposentar, ter mais dinheiro do que se precisa, algo que acontece quando os filhos se tornam adultos e saem de casa. Que piada, né? Jogar futebol no campo com os amigos ou ficar boiando na piscina. Que tal aquecer os pés na lareira em uma noite fria? Bem, para você isso pode ou não ser um descanso. Isso depende de como você o faz. O descanso vem da palavra latina licere, que significa ser permitido. Descanso não vai acontecer até que você se dê a permissão. É algo engraçado de se dizer. Quem não se daria permissão para o descanso? Todo viciado em trabalho que você encontrar, toda mãe ocupada com sua pilha de trabalho que nunca termina, todo pai ou mãe sozinho que tenta ser pai e mãe ao mesmo tempo para tentar suprir a falta do cônjuge, todo estudante que é carregado pela culpa, que sabe que há muito mais a ser feito nesse semestre, que nunca conseguirá fazer. Sabe quem estou descrevendo aqui? Estou descrevendo a todos nós. Se não nos dermos permissão, se não vermos que essa é uma prioridade, nunca teremos descanso. Amigo, não estou falando de não trabalhar, não. Não estou falando sobre gastar nossos dias com os pés para cima, olhando e admirando o sol nascer e se pôr. Estou falando sobre um descanso significativo que fomos criados para ter. Mas a nossa geração tem se esquecido disso. Disseram aos jovens em início de carreira: se você quiser vencer, tem que trabalhar duro, faça hora extra, trabalhe de 12 a 15 horas por dia, trabalhe aos domingos, seja o primeiro a chegar e o último a sair. É assim que fazemos nessa empresa. Se você é parte dessa corporação, é assim que tem que ser. Oh, sério? Eu te pergunto, vivendo assim, você vai conhecer a Deus como um filho conhece ao pai? Um homem escreveu: a maioria dos cidadãos de classe média tem a tendência de adorar seu trabalho, trabalhar no descanso e brincar na adoração. Como resultado, seus valores são distorcidos, seus relacionamentos desintegram mais rápido e seu estilo de vida assemelha-se a um elenco de personagens em busca de um enredo. Outro diz: no dia a dia, o trabalhador não pode ter descanso para obter a verdadeira integridade. Ele não tem tempo de ser mais nada, senão uma máquina. William McNamara escreveu: possivelmente o maior mal-estar em nosso país é nossa compulsão neurótica para o trabalho. Outro homem escreveu: quando o trabalho se torna o interesse maior da pessoa, mesmo que seja bom e necessário, é uma idolatria. Pessoalmente, eu tenho a posição de que, a menos que saibamos e experimentemos o valor do descanso, não iremos imitar a Deus. Não iremos. O salmista disse: aquietai-vos e sabei que eu sou Deus. Você já pensou em substituir as palavras e dizer descanse e saiba que eu sou Deus? Dê um tempo, coloque as cobranças de lado, ponha um parêntese no dia, coloque um momento ou dois, ou cinco ou quinze, nos quais você pode entrar em contato com Deus e observar a beleza daquilo que Ele criou. Férias de alguns minutos em que você para e pensa nas coisas que realmente têm valor. Nosso Deus é o Criador maravilhoso. Podemos ver o seu poder manifestado através da sua linda criação. Vale a pena parar e contemplar. Ali você encontra descanso. Nosso Deus é um Deus de paz. É um Deus de relacionamento. Ele dá valor a cada momento que você passa com Ele. Dedique seu tempo e seu coração a esses momentos.
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0: Estudo revela subdiagnóstico da doença renal crônica no Brasil. Mitos e verdades sobre amamentação e volta ao trabalho. Aos 33 anos, gari que varria ruas da Grande Belém conclui segunda graduação em Educação Física, antes de ser aprovada para trabalhar como professora. A doença renal crônica afeta mais de 20 milhões de brasileiros, mas um estudo em parceria com a PUC do Paraná apontou um grave cenário de subdiagnóstico na população. Avaliando mais de 14 mil pacientes com diabetes e hipertensão, a pesquisa revelou que a ineficiência na realização de exames oculta a real dimensão do problema. Sem a identificação precoce das lesões renais, milhares de pessoas deixam de receber as intervenções necessárias para retardar o avanço da doença. Exames simples como a dosagem de creatinina no sangue e a análise de albuminúria na urina raramente são solicitados em conjunto pelos médicos durante as consultas. Antes de uma campanha nacional de rastreio, menos de 5% dos avaliados tinham um teste de urina pedido, índice que não superou 7% após a ação. Essa falha de hábito na rotina clínica em investigar a função renal completa em grupos de risco compromete diretamente a saúde do paciente. A amamentação é fundamental para a saúde materno-infantil e a Organização Mundial da Saúde recomenda o aleitamento exclusivo até os 6 meses e complementação até 2 anos. Especialistas reforçam que o leite materno protege o bebê contra várias doenças, além de favorecer a recuperação do organismo feminino no pós-parto e prevenir complicações crônicas. Mitos comuns sobre o leite materno fraco, dores intensas durante as mamadas e restrições alimentares severas na rotina da mãe já foram amplamente desmentidos pela ciência. Alimentar-se com equilíbrio, garantir uma rede de apoio sólida e buscar atendimento especializado são passos indispensáveis para contornar os desafios iniciais e manter o aleitamento saudável. Anne Caroline Tavares conciliou o trabalho como gari na Grande Belém, capital do Pará, com a faculdade para financiar os seus estudos. Já graduada em radiologia, ela decidiu utilizar a antiga farda no ensaio fotográfico de formatura em educação física, para homenagear o emprego que viabilizou a sua conquista. Apesar de ter enfrentado comentários preconceituosos no início da carreira na limpeza pública, Anne seguiu em frente e manteve o orgulho da profissão. A roupa de trabalho foi incorporada às celebrações como um símbolo de superação, esforço pessoal e valorização de todas as funções honestas. A conclusão do segundo curso superior veio acompanhada da aprovação num processo seletivo para o cargo de professora efetiva no SESC, o Serviço Social do Comércio. A repercussão do seu vídeo na internet destacou a importância da educação e do trabalho digno na transformação de trajetórias de vida.
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2: As boas novas de Deus para você memorizar esta semana aqui na BBN encontram-se em Romanos capítulo 8, versículo 15. Porque não recebestes o espírito de escravidão, outra vez, para temor, mas recebestes o espírito de adoção de filhos, pelo qual clamamos, Abba, Pai. Mais uma vez, Romanos 8, versículo 15. Porque não recebestes o espírito de escravidão, outra vez, para temor, mas recebestes o espírito de adoção de filhos, pelo qual clamamos, Abba, Pai. Estas são as boas novas de Deus para você memorizar esta semana aqui na BBN.

A salvação é um presente da graça de Deus e não uma recompensa pelas nossas obras. Em Efésios 2, 8 e 9, a Bíblia diz: porque pela graça sois salvos, por meio da fé, e isto não vem de vós, é dom de Deus, não de obras, para que ninguém se glorie. Isso significa que ninguém pode conquistar a salvação por mérito próprio. Deus, em seu amor, ofereceu esse grande presente por meio de Jesus Cristo. As obras são importantes, mas são o fruto de uma vida transformada, não a causa da salvação. Quando compreendemos a graça, respondemos com gratidão, fé e obediência, vivendo para glorificar aquele que nos salvou.

Em Provérbios 3, versículos 5 e 6, lemos: Confia no Senhor de todo o teu coração, e não te estribes do teu próprio entendimento. Reconhece-o em todos os teus caminhos, e ele endireitará as tuas veredas. Nem sempre caminhamos por uma estrada fácil. Existem momentos em que sabemos para onde queremos ir, mas não sabemos como chegar lá. Deus, porém, não nos pede que enxerguemos todo o caminho. Ele nos pede que confiemos nele, em cada passo que damos. Às vezes, Deus fecha uma porta. Outras vezes, permite que esperemos por algo que desejamos há muito tempo. Existem situações em que não entendemos por quê. Não sabemos a solução. Nesses momentos, a fé nos ensina uma verdade importante. Não precisamos conhecer o caminho inteiro quando conhecemos aquele que está nos conduzindo. Medite nisso e continue caminhando com Cristo.

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1: Me mostre três coisas e provavelmente eu posso dizer o que realmente é importante na sua vida. A sua conta bancária, como é que você gasta o seu dinheiro, o seu calendário em casa, suas atividades, onde você quer estar, onde você vai, os lugares que você frequenta. E se você me disser quais são as coisas que você tem interesse, que você gasta o seu tempo, ou que você coleciona, ou que você lê a respeito. Essas três coisas vão dizer claramente qual é a sua prioridade e o que tem, por assim dizer, supremacia, preeminência e importância para você. Onde gastamos o nosso dinheiro, onde gastamos a nossa mente, o nosso coração, demonstrará, sem sombra de dúvidas, onde é que está a nossa prioridade. A carta de Paulo aos Colossenses é uma carta que fala de supremacia, de prioridade, de preeminência. É um dos livros mais centralizados na pessoa de Jesus. Nele, Paulo enfatiza que Jesus Cristo deve ter a preeminência, porque ele tem supremacia. É nele que encontramos a totalidade da nossa salvação, porque ele é quem provê todos os recursos necessários para que possamos vencer na vida. E é por essa razão que nessa carta, Paulo luta com muita dedicação contra uma crescente heresia que surgiu naquela igreja. Cristo, na carta aos Colossenses, é o Senhor da criação. É apresentado como o cabeça do corpo, que é a igreja. E ele é completamente suficiente para toda e qualquer necessidade espiritual e prática na vida daqueles que o seguem. A união do cristão com Cristo acontece na sua morte, na sua ressurreição e na sua exaltação. E tudo isso estabelece o fundamento sobre o qual a vida cristã é vivida aqui na terra. E é sobre este fundamento que a nossa fé cristã deve ser edificada. E o texto nos fala ainda a respeito da relação que Jesus tem com os aspectos interiores e exteriores. Por exemplo, como o lar pode demonstrar diariamente a transformação que a fé em Jesus produz em nossas vidas. Ou seja, que a fé em Jesus não é uma fé meramente religiosa que acontece aos domingos ou num dia sagrado, mas acontece todos os dias. Um dos problemas que a igreja de Colosso estava vivendo é que eles se sentiam atraídos pelo lado oculto e místico da vida. Eles estavam buscando a adoração de anjos e poderes cósmicos. No entanto, o texto nos apresenta com clareza que Jesus deveria ter a supremacia, que Jesus deveria ser a pessoa singular no coração e mente do povo de Colossos. Se Efésios pode ser classificado como a epístola que retrata a igreja de Jesus Cristo, Colossenses certamente nos mostra o Cristo da igreja. Então, se de um lado eu aprendo várias informações sobre a igreja, do outro lado, na carta aos Colossenses, eu aprendo sobre o Senhor da igreja, que é Jesus. Efésios focaliza o corpo, Colossenses focaliza a cabeça. Em Efésios, nós encontramos as informações práticas sobre como devemos viver como igreja. E no pequeno livro de Colossenses, nós encontramos a primeira parte doutrinária, a segunda parte prática. E o propósito de Paulo é mostrar que Cristo é preeminente. Cristo é o primeiro. Cristo é o mais importante de tudo. Mais importante do que placas, do que sistemas, do que ideias, do que arcabouços teológicos. É a pessoa de Jesus. A vida cristã deve refletir essa prioridade. Quando alguém olhar, nossa conta bancária deve ver de alguma maneira que ela expressa o nosso desejo de melhor conhecer a Jesus e de promover o nome de Jesus. Quando alguém olha como nós gastamos o nosso tempo na nossa agenda, eles deveriam encontrar elementos que mostram o nosso desejo de viver com Jesus. E quando alguém olha a nossa biblioteca, ou o que assistimos, o que lemos, nosso interesse, nós deveríamos encontrar ali no topo da lista, Jesus. O que acontece é que os cristãos, eles deveriam estar arraigados em Cristo, como uma planta está enraizada no solo. Nós deveríamos estar enraizados nele. Por quê? Porque só estamos vivos de verdade com Ele. E estamos escondidos nele, é nele que encontramos a nossa proteção. E só temos a vida na sua plenitude, isto é, só estamos completos se estamos nele. E é plenamente inconsistente que nós vivamos a vida distanciados dele. Não é de admirar que algumas vezes tenhamos essa sensação de inadequação na vida, de que algo está faltando, apesar de professarmos a fé em Jesus. Mas se ele não for a nossa prioridade, se ele não estiver no topo da nossa lista, obviamente estará faltando alguma coisa, porque Jesus é o solo de onde nós retiramos os nutrientes que precisamos. Ele é o nosso esconderijo, ele é o nosso guia, a nossa direção, e não podemos viver a vida separados dele. Precisamos viver revestidos do seu amor, revestidos da sua paz. Precisamos de tudo aquilo que ele nos oferece para nos equipar, para enfrentarmos cada um dos desafios que nos vem ao encontro em nossa vida. Uma visão geral desta carta nos mostra a primeira parte, é doutrinária, uma pequena introdução, uma descrição da preeminência de Cristo e a liberdade que nós temos em Cristo. A segunda parte, Paulo passa a falar da posição que o cristão tem em Jesus, da prática que devemos ter, e então ele conclui a sua exposição na carta. A primeira parte fala da supremacia de Cristo. E a segunda parte fala de nossa submissão a Cristo. Se dizemos que Ele é supremo, então nós devemos ser submissos a Ele. Na primeira parte, nós encontramos todas as informações que descrevem o que Cristo fez por nós. Na segunda parte da carta, o que nós vamos realizar pelo poder de Cristo. Ou, em outras palavras, o que Cristo fará através de nós. A palavra de Deus diz assim: porque nele habita corporalmente toda a plenitude da divindade, e tendes a vossa plenitude nele, que é a cabeça de todo principado e potestade. Capítulo 2, versículos de 9 a 10. Veja, nele habita corporalmente toda a plenitude da divindade, e nele nós temos a nossa plenitude. Se você vive um momento em que você tem a sensação de que está faltando algo, você tem a sensação de que as suas expectativas não estão sendo supridas, o primeiro lugar que você deveria olhar é para Cristo e buscar nele. Talvez as frustrações que você tem vivido sejam um megafone de Deus te chamando para que você chegue perto de Deus e ouça de Deus e aprenda de Deus e cresça na pessoa de Deus. Ainda a palavra de Deus diz assim no capítulo 3, versículos 1 e 2. Se, pois, fostes ressuscitados juntamente com Cristo, buscai as coisas que são de cima, onde Cristo está, assentado à destra de Deus. Pensai nas coisas que são de cima e não nas que são da terra. O tema claro nessa carta é esse destaque de Cristo, ou seja, a sua preeminência e a sua suficiência. Cristo é suficiente em todas as coisas. E o cristão, ele é completo, pleno, unicamente estando em Cristo. Nada nos faltará espiritualmente se nós estivermos nele, porque o texto diz que nele, em Jesus, habita corporalmente toda a plenitude da divindade. Isso é, Deus na sua totalidade está em Jesus. No capítulo 2, 9, encontramos essa informação com muita clareza. E ainda no capítulo 2, no versículo 3, nos diz assim a palavra de Deus: todos os tesouros da sabedoria e do conhecimento estão ocultos em Jesus. Se queremos viver uma vida com mais sabedoria, se queremos viver uma vida com melhor discernimento, nós encontraremos todos esses tesouros na pessoa de Jesus. E, portanto, É completamente dispensável qualquer tipo de especulação mística, de buscar visões absurdas, de buscar ritos intermináveis, de buscarmos experiências ocultas. O que nós precisamos é colocar a nossa fé em Cristo, porque Cristo é suficiente. Considere se não é verdade. As expressões religiosas muitas vezes dizem assim: ah, muito bem, você tem Jesus, mas agora você precisa disso. Você tem Jesus, mas agora você precisa fazer essa determinada oração. Você precisa frequentar essas reuniões, ou você precisa fazer esse voto, ou aquilo. Não, a única coisa que nós precisamos é de Jesus. Uma antiga canção americana dizia assim: que pela manhã, ao despertar, me dê Cristo. E quando eu estiver só, me dê Cristo. E quando eu estiver à beira da morte, me dê Cristo. Cristo é suficiente. Nós precisamos dele e precisamos viver para ele. É por isso que o tema predominante da carta é apresentar Jesus e se contrapor a essa heresia ameaçadora que desvalorizava a pessoa de Jesus. Os tempos mudam, as heresias continuam sendo as mesmas. Colocam Jesus em segundo lugar. Ah, sim, Jesus e mais alguma coisa. Isso tudo é uma resposta errada à grande necessidade humana. Aliás, o antídoto contra a heresia é o próprio Cristo. Paulo também escreve nessa epístola mensagens com o objetivo de encorajar os cristãos de Colossenses. Ele diz assim: permanecei na fé, fundados e firmes, o capítulo 1, versículo 23. E a razão é para que eles pudessem então continuar crescendo e produzindo fruto no conhecimento de Jesus. Uma firme adesão à mensagem do Evangelho daria a estabilidade, a resistência que eles precisavam para enfrentar as intempéries da vida e a opressão das heresias. Paulo, ele queria que essa igreja entendesse as implicações de Cristo ser preeminente, não só do ponto de vista doutrinário, teológico, teórico, mas que quando Jesus é preeminente na vida de alguém, tem a primazia, existem implicações práticas na maneira como vivemos, os lugares que frequentamos, como gastamos os nossos recursos, como tratamos as pessoas que estão à nossa volta. Não é de admirar que nesta carta Paulo fale a respeito do relacionamento entre marido e mulher, pais e filhos, filhos e pais, senhores e escravos, escravos e senhores, porque quando Cristo é a nossa prioridade, ele afetará todas as áreas de nossas vidas. Nós não vamos viver num compartimento chamado domingo, porque Cristo estará presente também na segunda, na terça, na quarta e todos os dias da nossa semana. E Paulo descreve a posição que nós temos em Cristo Jesus. E Cristo Jesus é a base e o poder para uma vida transformada. E eu desejo que a sua vida seja assim, plena da pessoa de Jesus.

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Muito obrigado por ouvir a nossa programação nesta madrugada. 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

0: Sistema Meteorológico do Paraná e da Defesa Civil realizaram inspeções no local atingido para coletar dados que determinarão a intensidade da tempestade. As análises técnicas em Curitiba vão definir a categoria do tornado, enquanto a Prefeitura presta assistência humanitária e atua na desobstrução de estradas. A ocorrência soma-se a outros novos episódios mapeados do Paraná ao longo do ano, incluindo uma sequência de 6 tempestades em junho. A lista de municípios atingidos este ano abrange Mercedes, São José dos Pinhais, Foz do Iguaçu, Reserva, Nova Cantu, Turvo, Laranjeiras do Sul, Cruz Machado e Inácio Martins. As seguradoras brasileiras faturaram mais de 90 bilhões de reais entre janeiro e maio, registrando expansão de 6,5% frente ao mesmo período do ano anterior. O mercado foi impulsionado principalmente pelo segmento de vida, enquanto a sinistralidade total do setor recuou quase 5 pontos percentuais, encerrando o acumulado em pouco mais de 37%. O lucro líquido do mercado segurador somou 18 bilhões de reais no período, representando um avanço expressivo de 14,5% em comparação com os 5 primeiros meses do ano passado. Setores como crédito e garantia destacaram-se com alta expressiva de quase 27%, enquanto o segmento rural apresentou recuo de 5% no acumulado. Especialistas apontam que o desempenho reflete uma gestão eficiente de riscos e a retomada sustentada de várias linhas corporativas e individuais. A Copa do Mundo de Futebol Feminino 2027, que vai acontecer no Brasil, já conta com 18 seleções garantidas após o encerramento da última rodada das eliminatórias africanas. Com a classificação direta de Argélia, Marrocos, Camarões e Malawi via a Copa Africana, restam agora 14 vagas abertas para completar as 32 equipes do torneio. A distribuição continental mostra seleções tradicionais já confirmadas, como Brasil, país sede, Argentina e Colômbia pela América do Sul, além de potências europeias como Espanha, França, Alemanha e Dinamarca. Enquanto a Ásia definiu suas 6 vagas diretas e a Oceania garantiu a Nova Zelândia, a CONCACAF, que é a Confederação das Américas Central do Norte e Caribe, definirá os seus 4 representantes diretos apenas no final do ano. Para as posições restantes, várias seleções de peso, como Noruega, Inglaterra, Suécia e Holanda, disputarão os play-offs europeus em dezembro. Além disso, uma repescagem internacional com fases em dezembro e fevereiro do ano que vem concederá as últimas vagas do Mundial.
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1: A leitura bíblica diária de hoje será em Isaías, do capítulo 30 ao 33.
2: Capítulo 30. Ai dos filhos rebeldes, diz o Senhor, que tomam conselho, mas não de mim, e que se cobrem com uma cobertura, mas não do meu espírito, para acrescentarem pecado sobre pecado, que descem ao Egito sem pedirem o meu conselho, para se fortificarem com a força de Faraó e para confiarem na sombra do Egito, porque a força de Faraó se vos tornará em vergonha, e a confiança na sombra do Egito em confusão, porque os seus príncipes já estão em Zoã, e os seus embaixadores já chegaram a Anes. Todos se envergonharão de um povo que de nada lhe servirá, nem de ajuda, nem de proveito, porém de vergonha e de opróbrio. Peso dos animais do sul. Para a terra de aflição e de angústia, de onde vem a leoa e o leão, a víbora e a serpente ardente voadora, levarão às costas de jumentinhos as suas riquezas, e sobre as corcovas de camelos os seus tesouros, a um povo que de nada lhes aproveitará, porque o Egito os ajudará em vão e para nenhum fim. Por isso clamei acerca disto: no estarem quietos será a sua força. Vai, pois, agora, escreve isto numa tábua perante eles e registra-o num livro, para que fique até ao último dia, para sempre e perpetuamente. Porque este é um povo rebelde, filhos mentirosos, filhos que não querem ouvir a lei do Senhor, que dizem aos videntes: não vejais, e aos profetas: não profetizeis para nós o que é reto, dizei-nos coisas aprazíveis, e vede para nós enganos. Desviai-vos do caminho, apartai-vos da vereda, fazei que o santo de Israel cesse de estar perante nós. Por isso, assim diz o santo de Israel: porquanto rejeitais esta palavra, e confiais na opressão e perversidade, e sobre isso vos estribais, por isto, esta maldade vos será como a brecha de um alto muro que, formando uma barriga, está prestes a cair e cuja quebra virá subitamente. E ele o quebrará como se quebra o vaso do oleiro, e quebrando-o não se compadecerá, de modo que não se achará entre os seus pedaços um caco para tomar fogo do lar ou tirar água da poça. Porque assim diz o Senhor Deus, o Santo de Israel: voltando e descansando sereis salvos. No sossego e na confiança estaria a vossa força, mas não quisestes. Mas dizeis: não, antes sobre cavalos fugiremos. Portanto, fugireis, e sobre cavalos ligeiros cavalgaremos. Por isso, os vossos perseguidores também serão ligeiros. Mil homens fugirão ao grito de um, e ao grito de cinco, todos vós fugireis, até que sejais deixados como mastro no cume do monte e como a bandeira no outeiro. Por isso, o Senhor esperará para ter misericórdia de vós, e por isso se levantará para se compadecer de vós, porque o Senhor é um Deus de equidade. Bem-aventurados todos os que nele esperam, porque o povo habitará em Sião, em Jerusalém. Não chorarás mais. Certamente se compadecerá de ti a voz do teu clamor, e ouvindo-a te responderá. Bem vos dará o Senhor pão de angústia e água de aperto, mas os teus mestres nunca mais fugirão de ti como voando com asas. Antes os teus olhos verão a todos os teus mestres, e os teus ouvidos ouvirão a palavra do que está por detrás de ti, dizendo: este é o caminho, andai nele, sem vos desviardes nem para a direita nem para a esquerda. E terás por contaminadas as coberturas de tuas esculturas de prata e o revestimento das tuas esculturas fundidas de ouro, e as lançarás fora como um pano imundo, e dirás a cada uma delas: fora daqui! Então te dará chuva sobre a tua semente, com que semeares a terra, como também pão da novidade da terra. E esta será fértil e cheia. Naquele dia, o teu gado pastará em largos pastos, e os bois e os jumentinhos que lavram a terra comerão grão puro, que for padejado com a pá e cirandado com a ciranda. E em todo o monte alto e em todo o outeiro levantado haverá ribeiros e correntes de águas no dia da grande matança, quando caírem as torres. E a luz da lua será como a luz do sol, e a luz do sol 7 vezes maior, como a luz de 7 dias, no dia em que o Senhor ligar a quebradura do seu povo e curar a chaga da sua ferida. Eis que o nome do Senhor vem de longe, ardendo a sua ira, sendo pesada a sua carga. Os seus lábios estão cheios de indignação, e a sua língua é como um fogo consumidor, e a sua respiração como ribeiro transbordante que chega até ao pescoço para peneirar as nações com peneira de destruição e um freio de fazer errar nas queixadas dos povos. Um cântico haverá entre vós, como na noite em que se celebra uma festa santa, e alegria de coração, como a daquele que vai com flauta para entrar no monte do Senhor, à rocha de Israel. E o Senhor fará ouvir a sua voz majestosa, e fará ver o abaixamento do seu braço com indignação de ira e labareda de fogo consumidor, raios e dilúvio e pedras de saraiva. Porque com a voz do Senhor será desfeita em pedaços a Assíria, que feriu com a vara. E a cada pancada do bordão do juízo que o Senhor lhe der, haverá tamboris e harpas, e com combates de agitação combaterá contra eles. Porque Tofete já há muito está preparada. Sim, está preparada para o rei. Ele a fez profunda e larga. A sua pira é de fogo e tem muita lenha. O assopro do Senhor, como torrente de enxofre, a acenderá. Capítulo 31. Ai dos que descem ao Egito a buscar socorro, e se estribam em cavalos, e têm confiança em carros porque são muitos, e nos cavaleiros porque são poderosíssimos, e não atentam para o Santo de Israel, e não buscam ao Senhor. Todavia, também ele é sábio, e fará vir o mal, e não retirará as suas palavras. E levantar-se-á contra a casa dos malfeitores e contra a ajuda dos que praticam a iniquidade. Porque os egípcios são homens e não Deus, e os seus cavalos carne e não espírito. E quando o Senhor estender a sua mão, tanto tropeçará o auxiliador como cairá o ajudado, e todos juntamente serão consumidos. Porque assim me disse o Senhor: como o leão e o leãozinho rugem sobre a sua presa, ainda que se convoque contra ele uma multidão de pastores, não se espantam das suas vozes, nem se abatem pela sua multidão, assim o Senhor dos Exércitos descerá para pelejar sobre o monte Sião e sobre o seu outeiro. Como as aves voam, assim o Senhor dos Exércitos amparará a Jerusalém. Ele a amparará, a livrará e passando a salvará. Convertei-vos, pois, àquele contra quem os filhos de Israel se rebelaram tão profundamente, porque naquele dia cada um lançará fora os seus ídolos de prata e os seus ídolos de ouro que vos fabricaram as vossas mãos para pecardes, e a Assíria cairá pela espada, não de poderoso homem, e a espada, não de homem desprezível, a consumirá, e fugirá perante a espada, e os seus jovens serão tributários, e de medo passará a sua rocha, e os seus príncipes terão pavor da bandeira, diz o Senhor, cujo fogo está em Sião, e a sua fornalha em Jerusalém. Capítulo 32. Eis que reinará um rei com justiça, e dominarão os príncipes segundo juízo. E será aquele homem como um esconderijo contra o vento, e um refúgio contra a tempestade, como ribeiros de águas em lugares secos, e como a sombra de uma grande rocha em terra sedenta. E os olhos dos que veem não olharão para trás, e os ouvidos dos que ouvem estarão atentos. E o coração dos imprudentes entenderá o conhecimento, e a língua dos gagos estará pronta para falar distintamente. Ao vil nunca mais se chamará liberal, e do avarento nunca mais se dirá que é generoso, porque o vil fala obscenidade, e o seu coração pratica a iniquidade, para usar hipocrisia e para proferir mentiras contra o Senhor, para deixar vazia a alma do faminto e fazer com que o sedento venha a ter falta de bebida. Também todas as armas do avarento são más. Ele maquina invenções malignas para destruir os mansos com palavras falsas, mesmo quando o pobre chega a falar retamente. Mas o liberal projeta coisas liberais e pela liberalidade está em pé. Levantai-vos, mulheres, que estáis sossegadas, e ouvi a minha voz, e vós, filhas, que estáis tão seguras, inclinai os ouvidos às minhas palavras, porque num ano e dias vireis a ser turbadas, ó mulheres, que estáis tão seguras, porque a vindima se acabará e a colheita não virá. Tremei, mulheres, que estáis sossegadas, e turbai-vos, vós, que estáis tão seguras, despi-vos e ponde-vos nuas, e cingi com sacos vossos lombos. Baterão nos peitos pelos campos desejáveis e pelas vinhas frutíferas. Sobre a terra do meu povo virão espinheiros e sarças, como também sobre todas as casas onde há alegria na cidade jubilosa. Porque os palácios serão abandonados, a multidão da cidade cessará, e as fortificações e as torres servirão de cavernas para sempre, para a alegria dos jumentos monteses e para pasto dos rebanhos, até que se derrame sobre nós o Espírito lá do alto. Então o deserto se tornará em campo fértil, e o campo fértil será reputado por um bosque. E o juízo habitará no deserto, e a justiça morará no campo fértil. E o efeito da justiça será paz, e a operação da justiça repouso e segurança para sempre. E o meu povo habitará em morada de paz, e em moradas bem seguras, e em lugares quietos de descanso. Mas descendo ao bosque, cairá saraiva, e a cidade será inteiramente abatida. Bem-aventurados vós, os que semeais junto a todas as águas, e deixais livres os pés do boi e do jumento. Capítulo 33. Ai de ti, despojador, que não foste despojado, e que procedes perfidamente contra os que não procederam perfidamente contra ti. Acabando tu de despojar, serás despojado, e acabando tu de tratar perfidamente, perfidamente te tratarão. Senhor, tem misericórdia de nós, por ti temos esperado. Sê tu o nosso braço cada manhã, como também a nossa salvação no tempo da tribulação. Ao ruído do tumulto fugirão os povos, à tua exaltação as nações serão dispersas. Então ajuntar-se-á o vosso despojo, como se ajunta a lagarta. Como os gafanhotos saltam, assim ele saltará sobre eles. O Senhor está exaltado, pois habita nas alturas. Encheu a Sião de juízo e justiça. E haverá estabilidade nos teus tempos, abundância de salvação, sabedoria e conhecimento. E o temor do Senhor será o seu tesouro. Eis que os seus embaixadores estão clamando de fora, e os mensageiros de paz estão chorando amargamente. As estradas estão desoladas. Cessou o que passava pela vereda. Ele rompeu a aliança, desprezou as cidades e já não faz caso dos homens. A terra geme e pranteia. O Líbano se envergonha e se murcha. Saron se tornou como um deserto, e Bazã e Carmelo foram sacudidos. Agora, pois, me levantarei, diz o Senhor. Agora me erguerei. Agora serei exaltado. Concebestes palha, dareis à luz restolho. E o vosso espírito vos devorará como fogo. E os povos serão como as queimas de cal, como espinhos cortados, arderão no fogo. Ouvi vós os que

0: Teus olhos verão o rei na sua formosura e verão a terra que está longe. O teu coração considerará o assombro, dizendo: onde está o escrivão? Onde está o que pesou o tributo? Onde está o que conta as torres? Não verás mais aquele povo atrevido, povo de fala obscura, que não se pode compreender, e de língua tão estranha que não se pode entender. Olha para Sião, a cidade das nossas solenidades. Os teus olhos verão a Jerusalém, habitação quieta, tenda que não será removida, cujas estacas nunca serão arrancadas e das suas cordas nenhuma se quebrará. Mas ali o glorioso Senhor será para nós um lugar de rios e correntes largas. Barco nenhum de remo passará por ele, nem navio grande navegará por ele. Porque o Senhor é o nosso juiz, o Senhor é o nosso legislador, o Senhor é o nosso rei, ele nos salvará. As tuas cordas se afrouxaram, não puderam ter firme o seu mastro e nem desfraldar a vela. Então a presa de abundantes despojos se repartirá, e até os coxos dividirão a presa. E morador nenhum dirá: enfermo estou, porque o povo que habitar nela será absolvido da iniquidade.
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0: Um verdadeiro homem de oração põe mãos à obra em suas orações. Ele aprendeu que Deus não faz por nós o que Ele já nos deu a capacidade de fazer por nós mesmos. Deus procura pessoas que oram a respeito de seu trabalho para Ele, mas Ele também procura pessoas que, tendo orado, realizam sua obra. Deus encontrou um homem assim em Neemias para fazer um estudo sobre a oração conforme encontrada no livro de Neemias. Primeiro reúna todas as referências à oração. Em seguida, correlacione-as em um esboço e, finalmente, cristalize-as em algumas aplicações. No capítulo 1, Neemias está tão sobrecarregado com a lamentável condição em Jerusalém que é levado à oração e ao jejum fervorosos. Havia urgência em sua oração. No capítulo 2, versículo 4, quando lhe é dada a oportunidade de contar ao rei sobre seu fardo, o texto diz: "Então orei ao Deus dos céus e disse ao rei." No capítulo 4, ele ora contra seus inimigos, depois continua a orar e a montar guarda dia e noite para enfrentar essa ameaça. No capítulo 6, ele ora pedindo força para continuar a obra e também para que Deus lide com a oposição. Nos capítulos 8 e 9, após ouvir a palavra de Deus, o povo confessou seus pecados e adorou a Deus em oração. Em diversas ocasiões, Neemias clama a Deus para que se lembre dele pelas coisas que havia feito. Agora, analisando todas as informações sobre a oração que coletamos, vamos correlacioná-las no seguinte esboço. Ore antes de começar uma obra, ore durante a obra que você iniciou e ore depois que a obra estiver concluída. Continuaremos este estudo em nosso próximo encontro e desenvolveremos algumas aplicações.
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Existem momentos em que aquilo que vemos parece contradizer com aquilo que Deus prometeu. Os problemas batem às nossas portas. As respostas demoram a chegar. E o coração começa a se perguntar: será que Deus realmente lembra de mim? Mas fé não significa acreditar somente quando tudo está bem. Fé é continuar confiando quando não conseguimos enxergar a solução, o caminho. Talvez hoje você esteja enfrentando uma situação difícil e não sabe como resolver. Talvez exista uma preocupação dentro do seu coração, na sua casa, na sua família, nas suas finanças. Você não pode, não deve, jamais duvidar da certeza de que Deus está vendo e cuidando de tudo, apesar das circunstâncias. Continue confiando nele. 2 Coríntios 5:7 diz: porque vivemos por fé e não pelo que vemos.

Obrigado pela companhia, obrigado por sua audiência. Você está na Rede de Rádio Difusão Bíblica. Eu sou seu amigo Aurélio Campos e vamos juntos até às 6 da manhã, ouvindo e compartilhando da boa música cristã e da Palavra de Deus. Eu quero aproveitar e convidar você a participar conosco do programa Oração em Família dentro de instantes. Ore pelos pedidos dos nossos ouvintes. E para o próximo programa, se você deseja incluir o seu pedido, escreva-nos rede@bbnmedia.org, rede@bbnmedia.org.

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2: Mitos sobre produtos detox que a ciência já esclareceu. Brasil ainda identifica apenas uma pequena parcela dos estudantes com altas habilidades. Sarampo, sensibilidade à luz é o principal sintoma. Produtos ditos desintoxicantes ganharam enorme visibilidade ao prometerem a eliminação rápida de toxinas e a aceleração do metabolismo. No entanto, o professor de farmácia Reginaldo Franquês reforça que órgãos como o fígado e os rins realizam esse processo de forma natural. A ciência já desmistificou que produtos naturais sejam totalmente isentos de riscos ou capazes de promover o emagrecimento real e definitivo sem mudanças de hábito. O consumo desenfreado dessas ervas e compostos pode, inclusive, interagir com remédios contínuos, gerar alergias graves e provocar apenas a perda de líquidos. Uma rotina alimentar saudável e equilibrada, associada a boas rotinas de sono e à prática constante de atividade física, é o verdadeiro pilar para o corpo. Profissionais de saúde alertam para a importância de consultar especialistas e evitar cair em promessas milagrosas divulgadas sem embasamento em redes sociais. O Censo Escolar 2025 registrou 56 mil alunos identificados com altas habilidades no Brasil, chamados superdotados. Um número ainda distante dos quase 2 milhões e meio estimados pela OMS, Organização Mundial da Saúde. A subidentificação ocorre porque traços de superdotação costumam ser confundidos com TDAH ou TEA, a hiperatividade ou autismo, deixando muitas crianças invisíveis até a fase adulta. A condição abrange alta capacidade cognitiva, curiosidade e desenvolvimento assíncrono, exigindo estímulos adequados e acolhimento para prevenir o desinteresse escolar. Uma recente lei federal busca mudar esse cenário ao criar um cadastro nacional e prever suporte para a dupla excepcionalidade na educação. O sarampo é uma infecção viral respiratória altamente contagiosa que perdeu o status de erradicação no Brasil em 2019. A doença traz riscos severos para crianças, gestantes e idosos, além de diminuir a imunidade e favorecer o aparecimento de complicações bacterianas graves. Sintomas como febre alta, tosse e conjuntivite associada à fotofobia ajudam no diagnóstico preciso, confirmado via exames sorológicos ou moleculares. Por não existir um antiviral específico, o manejo clínico foca na contenção dos sintomas e no isolamento imediato para deter a transmissão. A vacinação via vacina tríplice viral, disponibilizada pelo SUS e na rede privada, permanece como a principal forma de prevenção. O esquema vacinal varia conforme a idade, garantindo proteção contra o vírus e prevenindo surtos abrangentes na população. A amamentação é fundamental para a saúde materno-infantil e a Organização Mundial da Saúde recomenda o aleitamento exclusivo até os 6 meses e complementação até 2 anos. Especialistas reforçam que o leite materno protege o bebê contra várias doenças, além de favorecer a recuperação do organismo feminino no pós-parto e prevenir complicações crônicas.
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0: Mais um momento Oração em Família começando. Aqui na BBN é um prazer contar com a sua participação aqui comigo. Eu sou Renato Gontijo e antes da leitura e oração pelos pedidos de hoje, vamos ouvir a meditação O Espírito Santo, trazida para nós pelo nosso amigo e representante de área em Curitiba, Newton Costa. Por favor, irmão Newton.
1: O Espírito Santo. Olá, meu querido ouvinte. Que bom estarmos juntos novamente. Hoje eu quero convidar você a refletir sobre a presença consoladora de Deus em nossas vidas e lhe fazer duas perguntas. Qual é o papel do Espírito Santo na sua vida? E como, afinal, é o Espírito Santo? Antes de deixar a Terra, Jesus prometeu enviar alguém para estar conosco continuamente. Ele prometeu enviar o Consolador. Alguém que iria suportar as cargas ao nosso lado, animar os nossos corações e nos impelir a orar. O Espírito Santo conhece as nossas preocupações, desejos, sentimentos e pensamentos mais íntimos. Naqueles momentos em que você sente como se não pudesse sequer expressar o que passa na sua mente a Deus, o Espírito Santo age como seu contato direto com o Pai. A palavra de Deus nos revela essa promessa graciosa na carta aos Efésios, capítulo 3, versículos 16 e 17. Para que, segundo as riquezas da sua glória, vos conceda que sejais corroborados com o poder pelo seu Espírito no homem interior, para que Cristo habite pela fé no vosso coração, a fim de estando arraigados e fundados em amor. Se você quiser se aprofundar e estudar mais em casa, anote essas referências bíblicas. Atos 2, do 1 ao 4, Romanos 8, 26 e 27, João 14, 17, a primeira epístola de João, capítulo 4, verso 13, além de 1 Coríntios 3, 16 e também 1 Coríntios 12, do verso 4 ao 11. O Espírito Santo não é um fantasma distante que assombra as igrejas. Ele é Deus. Ele é igual e sinônimo ao Pai e ao Filho, mas desempenha um papel diferente na nossa jornada. Ele conhece você melhor do que qualquer outra pessoa na Terra. Ele vive em você de forma que você nunca, jamais está sozinho. Quando você luta com sentimentos de dor e depressão, o Espírito Santo o conforta. Quando você está tentando ouvir a voz de Deus, o Espírito Santo fala com você. E quando você está abatido e sem sua última gota de força, o Espírito Santo levanta e o carrega. Jesus não nos deixou para nos defendermos sozinhos. Quando retornou ao céu, ele nos deixou o seu Espírito. Meu querido ouvinte, se hoje o peso dos seus pensamentos parece grande demais, abra o seu coração para a presença do Consolador. Ele habita em você, entende as suas dores e renova as suas forças a cada manhã. Você não precisa carregar essa jornada sozinho. Como bem nos lembra Max Lucado, a vida espiritual não é uma tentativa humana. Ela está enraizada no Espírito Santo e é orquestrada por ele. Que a presença e o conforto do Espírito Santo guarde a sua vida e a sua casa. E agora, voltemos ao apresentador do programa para orarmos pelos pedidos de oração que chegaram a nós, com você e por você, querido ouvinte.
0: Amém, Newton. Muito obrigado pela mensagem e que nosso Senhor siga usando e abençoando muito a vida do irmão hoje e sempre. Agora sim, passando à leitura dos pedidos, nós temos uma ouvinte que pede orações pela saúde de suas irmãs, pela salvação de sua família e também por libertação na vida de seu irmão. Ore também por uma moça que foi diagnosticada com um tumor maligno. Uma esposa pede orações pela vida espiritual e emocional de seu marido. Irmã em Cristo pede orações pela vida de uma amiga que passa por momentos difíceis na vida familiar. Ela aproveita e pede também pelos estudos de seu sobrinho e por paz e harmonia na vida de sua irmã. Vamos orar também pela vida de um casal, para que Deus possa abençoá-los com um filho. Uma ouvinte pede orações para uma porta de emprego para seu sobrinho. Uma mãe pede que oremos pela saúde de sua filha. Uma esposa pede orações pela saúde de seu marido. Uma esposa pede orações pelo processo de aposentadoria dela e de seu marido. Um ouvinte pede orações pela cirurgia de seu irmão. Uma mãe pede orações pela vida espiritual, emocional e profissional de seu filho. Ore pela salvação da família de um ouvinte. Se você sintonizou conosco agora, seja muito bem-vindo ao programa Oração em Família. Neste que é um tempo muito especial aqui na programação, onde nos colocamos diante do nosso amoroso Deus, rogando pelas necessidades uns dos outros. Tem algo pelo qual podemos orar por você também, em edição futura? Nos deixe saber através de um e-mail, que você envia para rede@bbnmedia.org, rede@bbnmedia.org. E agora também contando com a sua participação, vamos dar continuidade à leitura dos pedidos. Um ouvinte pede orações pela vida de seus amigos e de sua família. Ore também pela saúde de uma moça que removeu um tumor perto do esterno e agora aguarda resultados para saber se é benigno ou maligno. Uma mãe pede orações pelo casamento de seu filho e pela vida de seu neto. Um ouvinte pede orações pela vida de um irmão que está afastado dos caminhos de Deus. Ele pede para que o Senhor o ajude a se arrepender e se render novamente a Jesus. Uma mãe pede orações pela vida espiritual de seus filhos e também por sua saúde. Uma irmã em Cristo pede orações por sua saúde e também pela saúde de sua família. Uma mãe pede orações pela vida de sua filha e também de sua neta. Ore pela vida financeira de um ouvinte. Uma mãe pede orações pela vida de sua filha e do marido, em especial para que o Senhor abençoe que eles consigam comprar uma casa própria. Uma irmã em Cristo pede orações pelo cuidado do Senhor sobre o seu ministério. Um tio pede orações por libertação na vida de seu sobrinho. Um ouvinte pede orações pela sua vida. Foram estes então os pedidos de hoje. Vamos agora com muita reverência nos colocar diante do santo trono do nosso Criador em oração, rogando pelas bênçãos do Senhor sobre cada necessidade. Se você puder, por favor, feche os seus olhos e ore comigo. Oremos. Santo Deus e misericordioso Pai, louvado seja o Teu nome, Senhor, por tudo o que Tu és e faz por nós a cada novo dia. Muito obrigado, Senhor, pela salvação que temos em Cristo e pelo Senhor nunca deixar nada faltar a nenhum de nós. Querido Pai, o Senhor é um Deus misericordioso e que responde nossas orações. E é por experimentarmos desta bênção diariamente que nos colocamos agora aqui diante da Tua presença, rogando que Tu possas, ó Pai, abençoar cada pedido que aqui foi lido. Para todas as pessoas, Senhor, sofrendo com problemas de saúde, rogamos a Ti pela cura física. Te pedimos que Tu possa remover toda a dor, sarar, ó Pai, toda a enfermidade, que realmente, Senhor, todos possam voltar a ter um corpo forte e restaurado para que todos consigam continuar a Te servir. E ainda mais, Senhor, do que a cura física, nós pedimos, ó Pai, para que cada um possa sentir em suas vidas a Tua presença o sustentando. Para aquele, Senhor, que tem sofrido com problemas emocionais e espirituais, rogamos a Ti, ó Pai, para que Tu possas encher cada coração com Teu amor e alegria, ajudando que todos consigam crescer na fé, para que aprendam a confiar muito mais no Senhor do que, ó Pai, em si mesmos. Se existe agora alguém lutando para abandonar um pecado ou vício, que o Senhor, ó Pai, conceda a estes a Tua força, para que consigam, Senhor, abandonar este pecado ou vício e se aproximarem ainda mais do Senhor. Pedimos ainda que o Senhor possa ajudar cada um a se manter firme em seus caminhos, e claro, se existe alguém agora desviado da Tua palavra, que o Senhor, ó Pai, traga cada um destes novamente para o centro da Tua vontade, onde com certeza é o único lugar verdadeiramente seguro neste mundo, ó Pai, tão cheio de armadilhas. Amoroso Deus, para todos aqueles, Senhor, que se encontram desempregados, pedimos a Ti que Tu possas abrir uma porta de trabalho em suas vidas. Encha-os, ó Pai, e a todos nós com a Tua sabedoria, para que possamos cumprir com os nossos deveres. Aquele, Senhor, esperando agora pela resposta em um processo, que o Senhor possa abençoar que o mais breve possível eles consigam a resposta. E claro, se for da Tua vontade, que seja, Senhor, a resposta que eles esperam. Santo Deus, de todo o coração, Senhor, nós Te agradecemos pela salvação que o Senhor nos concedeu através de Jesus. Nós sabemos que sem Cristo não haveria esperança alguma, e nossas vidas seriam totalmente vazias e sem propósito. E ao lembrarmos, Senhor, de agradecer, que devemos sempre, Senhor, também lembrar de orar por aqueles que ainda não conhecem essa maravilhosa esperança. Que o Teu Santo Espírito possa falar a cada coração, para que todos escutem o Evangelho e entendam, Pai, que o único meio de alguém chegar ao paraíso é confiando, Senhor, em Cristo como único e suficiente Salvador de sua vida. Benevolente Pai, continue, Senhor, abençoando e protegendo nossas famílias, cuidando, Senhor, de nossas vidas, e que todos possam, Senhor, seguir firmes, buscando crescer em seus caminhos a cada novo dia. Que da mesma forma que Jesus nos amou e ama todos à nossa volta, que assim também, Senhor, o Senhor possa nos ajudar a desenvolvermos este mesmo sentimento para as pessoas à nossa volta, e que possamos ser capazes de resplandecer também, ó Pai, em nossos testemunhos, este amor a outros, levando luz a este mundo tão cheio, Senhor, de trevas. Por favor, abençoe o restante do nosso dia e semana, e que o Senhor esteja, Senhor, sempre no controle de nossas vidas. E é no nome santo e poderoso de Jesus que nós oramos. Amém. Amém. Eu sou Renato Gontijo, e aqui então chegamos ao final do programa Oração em Família. Muito obrigado de coração pela sua participação. Espero que Deus abençoe muito você e toda a sua família. Só lembrando que este programa vai ao ar aqui na Sintonia, de segunda a sábado, em dois horários, sempre às 2h15 da tarde e também às 4h04 da manhã. E para que possamos orar por você ou algum conhecido, basta nos dizer como através de um e-mail. Escreva para rede@bbnmedia.org, rede@bbnmedia.org. Um bom restante de dia para você, que o Senhor te abençoe e, claro, siga conosco, porque a programação não para. Até mais!

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1: Amigo ouvinte, estamos estudando o livro de Gênesis e já vimos nos últimos programas a importância de estudar esse livro, bem como vimos também o seu esboço. Nós dividimos em duas partes principais, onde em primeiro lugar temos a narrativa da criação e em segundo lugar a narrativa do povo de Israel. Se você tem nos acompanhado, você deve se lembrar das 8 palavras que podem resumir todo esse importante livro. Se você está nos sintonizando hoje, talvez pela primeira vez, eu quero mencionar essas palavras que, de uma maneira fácil, vão te ajudar a memorizar o conteúdo do livro de Gênesis, desse primeiro livro da Bíblia. Então, na primeira parte, na grande porção que vai dos capítulos 1 a 11, encontramos 4 grandes eventos: a criação, a queda, o dilúvio e a Torre de Babel. Eu repito, capítulos 1 a 11, 4 palavras, 4 eventos: criação, queda, dilúvio e Torre de Babel. E na segunda parte, que abrange os capítulos 12 até 50, encontramos 4 personagens: Abraão, Isaac, Jacó e José. Novamente, capítulos 12 a 50, 4 personagens: Abraão, Isaac, Jacó e José. É isso mesmo. Se você memorizar essas 8 palavras, você tem condições de reter todo o conteúdo do livro de Gênesis. Falamos também nas 2 maneiras pelas quais podemos estudar os livros bíblicos: olhando através de um telescópio ou através de um microscópio. Vimos, em primeiro lugar, através do telescópio, as grandes divisões do livro: a narrativa da origem do universo, a narrativa da origem da nação de Israel. Ao olharmos através do microscópio, nós vimos os detalhes de cada uma dessas partes e as suas subdivisões. Se você se lembra também, nós dissemos que, ao usarmos essa ilustração, o microscópio nos permite aprofundar os detalhes e conhecermos mais a miúde, em maior detalhe, cada parágrafo, cada trecho ou até o versículo bíblico que nos interessa. Bom, então é isso que nós faremos nesse programa, ao conversarmos sobre o primeiro versículo da Bíblia, o primeiro versículo de Gênesis. Eu creio que você se lembra do seu conteúdo. O versículo diz assim: no princípio criou Deus o céu e a terra. Lembrou-se? Eu creio que essas são palavras que estão gravadas nas mentes de muitas pessoas, sejam elas cristãs ou não. Hoje, então, nós vamos conversar um pouquinho a respeito desse primeiro versículo, do primeiro versículo do primeiro capítulo do primeiro livro da Bíblia. No princípio criou Deus o céu e a terra. Esta é uma das afirmações mais importantes que encontramos na Bíblia. Nos referimos, em nosso último programa, a algumas teorias sobre a origem do universo. Falamos sobre algumas dessas teorias, como a da evolução, e sobre as suas diversas fases. Essa teoria nunca pôde ser demonstrada como sendo verdadeira. E apesar disso, quando começamos a ler o que dizem os professores que estão ensinando os nossos filhos nas escolas públicas, particulares, nós vemos que em muitos casos eles estão despreparados para falar sobre um assunto tão importante como esse. Na verdade, muitos deles só apresentam um ponto de vista e não apresentam a alternativa do criacionismo. Mas alguns cientistas sérios têm reconhecido o perigo de se crer nessa teoria da evolução. Podemos citar, por exemplo, o Dr. Kerkan, do Departamento de Psicologia e Bioquímica da Universidade do Sul da Inglaterra. O que vamos citar dele encontra-se no seu livro intitulado As Implicações da Evolução. O que ele diz é o seguinte: há uma teoria que afirma que todos os animais podem ser observados como tendo passado por muitas mudanças até que as novas espécies foram formadas. Isso pode ser chamado de teoria especial da evolução e pode ser demonstrado em certos casos por meio de experiências. De outra forma, há uma teoria que diz que todas as formas vivas do mundo surgiram de uma mesma fonte, que veio de uma forma inorgânica. Essa teoria pode ser chamada de teoria geral da evolução. Mas a evidência que a sustenta não é suficientemente forte para nos permitir considerá-la mais do que uma hipótese. Você está percebendo? Essas são palavras de um cientista renomado. Em outras palavras, o que ele diz é: tome cuidado, preste atenção naquilo que você crê. Agora vejamos o que diz um botânico, o suíço Haraburki Nielson. Ele fez a seguinte declaração: minhas tentativas para demonstrar a evolução por experimentos já tomaram mais de 40 anos e eu tenho falhado completamente. No mínimo, eu posso ser duramente acusado por aqueles que são anti-evolucionistas. Está absolutamente claro que não podemos transformar um fato biológico da paleontologia nem mesmo numa caricatura. Os fósseis agora são mais abundantes e tem sido possível ao homem reconhecer novas classes, novas espécies. Porém, a falta de séries transicionais não pode ser explicada pela escassez de material. As deficiências são reais e elas nunca poderão ser preenchidas. Os elos perdidos jamais poderão ser achados. A ideia da evolução descansa apenas agora na fé. É, meu amigo, como estamos vendo, através dessa declaração, mesmo que você seja um evolucionista, você tem que aceitar a sua teoria pela fé. Pode-se dizer que esta e outras teorias foram especulações da mente humana, tentando entender a origem da raça humana. Mas temos que admitir que muitos ainda aceitam essas hipóteses como sendo um fato. Em nossa opinião, entendemos que é melhor aceitar pela fé a palavra de Deus e a sua narrativa sobre a criação. A narrativa de Deus, de um Deus sábio que ordenou tudo e foi criando tudo de modo bem específico. Eu espero que você concorde comigo que é muito melhor essa posição do que aceitar pela fé essas diversas teorias humanas. Sim, afirmamos isso porque, sendo teorias, você também terá que aceitá-las pela fé. Mas vamos ver o que diz um grupo de teólogos, aliás, teólogos jovens, na sua maior parte, que não querem ser chamados de obscuros intelectuais. E assim, eles adotaram aquilo que nós chamamos, ou que nós conhecemos como evolução teísta. Um desses teólogos, chamado Kurt Mather, formado em religião e ciência, diz o seguinte: quando um teólogo aceita a evolução como processo usado pelo Criador, ele deve aceitar isso firmemente. A evolução não é um processo ordenal, mas contínuo. A idade do ouro para o homem, se ela pode existir, está no futuro e não no passado, continua ele. O processo criativo da evolução não poderia ser interrompido por algo sobrenatural. A evolução da primeira célula viva não passou de um estágio para o outro num salto, mas sim através de passos infinitos, por um longo processo. Este é o progresso e este é perfeitamente natural. Mas, querido amigo, podemos dizer ao mesmo tempo que isso é impossível, pelo fato de ser um princípio completamente irracional. Uma outra teoria afirma que em algum ponto, há uns 2 bilhões de anos atrás, ou há 1,5 bilhão, a vida miraculosamente apareceu na superfície da Terra. E qual a forma que ela tomou? Quais as circunstâncias físicas que a trouxeram? Isso a ciência não sabe, ela não pode responder com certeza. Na verdade, ela não pode responder essa pergunta: o que é a vida? Tudo que podemos dizer, afirmam esses estudiosos, é que, através de alguma agência, algumas moléculas adquiriram habilidade para se multiplicarem a si mesmas. Como é que você reage a todas essas afirmações? Você não fica surpreso com essas afirmações? Quanto mais conhecemos essas teorias, mais vemos a importância dessa afirmação bíblica. No princípio, criou Deus os céus e a terra. Quem criou o mundo? Deus. Deus criou o mundo do nada. Quando? Não sabemos e ninguém sabe. Muitos dizem que o mundo foi criado há 2 bilhões de anos. Outros dizem que foi criado há milhões de anos. Mas existem alguns que afirmam que o mundo deve ter sido criado há 5 bilhões de anos. Essas hipóteses todas só nos levam a dizer, com mais firmeza, que ninguém sabe, ninguém tem certeza de quando ocorreu a criação. No princípio, criou Deus o céu e a terra. Isso é o que a Bíblia diz. Isso é o que a palavra de Deus nos confirma. Deus tem a eternidade atrás de si. Não negamos o fato do homem ter uma mente investigativa, mas cremos ser pretensão muito grande do homem afirmar que sabe tudo ou quase tudo a respeito da origem do universo, quando na realidade suas afirmações não passam de hipóteses e teorias. Nós aceitamos as próprias declarações de Deus quando, por meio do salmista, ele nos diz: quando contemplo os céus, obras dos teus dedos, e a lua e as estrelas que estabelecestes, o que é o homem para que dele te lembres? Essas palavras estão no Salmo 8, versículo 3 e 4. Ou então, no Salmo 19, quando o salmista diz: os céus proclamam a glória de Deus e o firmamento anuncia as obras das suas mãos. Salmo 19, 1. Mas veja só, também o apóstolo Paulo nos diz: porque os atributos invisíveis de Deus, assim o seu eterno poder, como também a sua própria divindade, claramente se reconhecem desde o princípio do mundo, sendo percebidos por meio das coisas que foram criadas. E ainda o escritor da Epístola de Hebreus, no capítulo 11, versículo 3, diz o seguinte, eu repito, Hebreus 11, 3, nós temos a seguinte afirmação: pela fé entendemos que foi o universo formado pela palavra de Deus, de maneira que o visível veio a existir das coisas que não aparecem. Estamos certos de que a ciência pouco tem a dizer com segurança a respeito da origem do universo, de como o universo apareceu. Por isso, através dos textos que mencionamos, nós somos encorajados a aceitar a existência do mundo por meio da fé. E afinal, em Hebreus 11, 6, nós lemos o seguinte: sem fé é impossível agradar a Deus, pois é necessário que aquele que se aproxima dele creia que ele existe. Muito bem, nós estamos caminhando já para o final do programa, mas é importante que eu lhe diga também o seguinte: certamente Deus planejou tudo isso dessa maneira. Quando lemos o registro em Gênesis sobre a criação e lemos a história da origem do mundo em outras literaturas antigas, nós observamos que todas essas literaturas são de alguma maneira paralelas ao relato do Gênesis. Você, por exemplo, pode comparar o registro bíblico com o registro babilônico. O registro babilônico começa falando sobre o caos e a Bíblia começa falando sobre o cosmos. No princípio criou Deus o céu e a terra. E os corpos celestiais são de Deus de acordo com o registro bíblico. E que não existe nada no mundo senão matéria, o que concorda com a Bíblia. Na teologia da Babilônia existe o politeísmo, a existência de muitos deuses, enquanto na teologia bíblica temos a verdade monoteísta, isso é, que existe apenas um Deus. No registro babilônico, o mundo é a obra de um artista, enquanto na Bíblia, a Bíblia afirma que Deus falou e tudo veio a existir. O registro babilônico é grotesco, mas ao mesmo tempo é puro. o registro da Bíblia é divinamente inspirado e corresponde a uma realidade divina e solene. O registro babilônico está em desarmonia com a ciência moderna, mas é um paralelo com o registro bíblico. É um fato de que quem aceita a teoria da evolução rejeita Deus, rejeita a sua revelação, rejeita a sua palavra. Negar a queda do homem, por exemplo, negar o fato do pecado, é rejeitar a palavra de Deus. Essa é a razão por que podemos rejeitar a teoria da evolução. Podemos estar certos de que ela não é a resposta para o mundo em que vivemos. Agora, com certeza surge uma outra pergunta, uma pergunta importante. A pergunta não é mais quem criou o mundo, nem quando ele foi criado, mas por que o mundo foi criado. Quem criou o mundo foi Deus. Mas por que ele o criou? Essa resposta é realmente importante. Nós vamos observar que a palavra de Deus tem algumas coisas para dizer sobre isso. Esse universo que conhecemos, esse universo onde nós vivemos, foi criado por Deus para o seu próprio prazer. Isso mesmo, para o prazer de Deus. Ele resolveu criá-lo achando nisto o seu deleite. É o que lemos no livro de Apocalipse, no capítulo 4, versículo 11, que diz o seguinte, 4:11 de Apocalipse, diz assim, Tu és digno, Senhor, Senhor nosso Deus, de receber toda a honra, toda a glória, todo o poder, porque todas as coisas Tu criastes, sim, por causa da Tua vontade vieram a existir e foram criadas. Vemos então que Deus criou esse universo porque Ele quis criá-lo. Ele o criou para seu próprio prazer. Deus criou por amor. Você pode não gostar do universo, mas Deus gosta. Deus nunca afirmou porque criou e gosta desse pequeno mundo onde nós vivemos. Ele poderia ter colocado a nossa terra numa outra parte. O Dr. Magui também diz que Deus também não perguntou se ele queria ou não nascer no Texas. Certamente, se ele tivesse me dado a oportunidade de escolher, eu estaria escolhendo a cidade de São Paulo. Mas ele também não deu essa oportunidade para mim. Eu posso dizer que esse universo onde você e eu vivemos foi criado para o prazer de Deus e ele achou bom criá-lo e colocá-lo onde ele está. E assim ele se alegrou com a sua obra. Agora, uma outra razão. Por que que ele criou o universo? Ele criou o universo para a sua própria glória. A criação original, você sabe, declara a glória de Deus. Por isso, querido amigo, podemos dizer que o mundo foi criado para a glória de Deus. Nós lemos essas palavras em Isaías 43, versículo 7. Isaías 43, versículo 7. Trazei meus filhos de longe e as minhas filhas das extremidades da terra, a todos os que são chamados pelo meu nome, e os que criei para a minha glória, e que formei e fiz. Ora, com essas palavras, podemos repetir, Deus criou esse universo para a sua glória. Deus criou esse universo e criou o homem, nos criou nesse universo para a sua própria glória. Deus, na verdade, quer ter comunhão com o homem. Deus fez o homem como um agente moral. Nós temos falado a respeito da criação da Terra, e sobre esse tema, muitos estão dependendo somente de especulações ou de teorias, de hipóteses, enquanto nós temos a revelação de Deus que nos mostra que Ele criou este universo, este mundo, e que nos criou para a sua glória. Nós sabemos quem criou o homem e para o que esse homem foi criado. Nós sabemos quem criou o homem e para que nós, seres humanos, fomos criados. Repito, nós fomos criados para ter contato com o Criador, para a glória do próprio Criador, para a glória de Deus. A ciência não tem podido explicar nada até agora. Como diz o Dr. Shapley, diretor do Observatório de Harvard, Ele diz assim: nós continuamos mergulhados numa ignorância abismal a respeito do mundo e do universo no qual vivemos. Querido amigo, você percebe que é o próprio cientista quem diz que nós estamos ainda em trevas no que se refere à origem da Terra, à origem do universo. Na verdade, nós podemos ver que temos que escolher entre as especulações dos homens e a revelação de Deus, esta revelação narrada na sua palavra, registrada na sua palavra. Certamente, daqui a alguns anos, muitas dessas teorias estarão completamente esquecidas, à semelhança de tantas outras que já foram esquecidas. E então, muitos se voltarão para a palavra de Deus, para a Bíblia Sagrada, onde encontramos, e com certeza eles encontrarão, a verdade de Deus sobre a origem do universo e sobre o homem. Mas não é preciso que você espere para poder se voltar para a palavra de Deus. Isso você pode fazer agora mesmo. E a nossa oração e o nosso desejo é que você tome agora mesmo uma decisão de se voltar para Deus e para a sua palavra. Deus criou você para a sua glória. Deus criou tudo para a sua honra e para a sua glória, inclusive eu e você. Busquemos, então, viver sempre dentro desse propósito divino. Querido amigo, muito obrigado pela sua atenção. Eu quero convidá-lo a estar conosco no nosso próximo encontro. Que Deus te abençoe.
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0: Estudo revela subdiagnóstico da doença renal crônica no Brasil. Mitos e verdades sobre amamentação e volta ao trabalho. Aos 33 anos, gari que varria ruas da Grande Belém conclui segunda graduação em Educação Física, antes de ser aprovada para trabalhar como professora. A doença renal crônica afeta mais de 20 milhões de brasileiros, mas um estudo em parceria com a PUC do Paraná apontou um grave cenário de subdiagnóstico na população. Avaliando mais de 14 mil pacientes com diabetes e hipertensão, a pesquisa revelou que a ineficiência na realização de exames oculta a real dimensão do problema. Sem a identificação precoce das lesões renais, milhares de pessoas deixam de receber as intervenções necessárias para retardar o avanço da doença. Exames simples como a dosagem de creatinina no sangue e a análise de albuminúria na urina raramente são solicitados em conjunto pelos médicos durante as consultas. Antes de uma campanha nacional de rastreio, menos de 5% dos avaliados tinham o teste de urina pedido, índice que não superou 7% após a ação. Essa falha de hábito na rotina clínica em investigar a função renal completa em grupos de risco compromete diretamente a saúde do paciente. A amamentação é fundamental para a saúde materno-infantil e a Organização Mundial da Saúde recomenda o aleitamento exclusivo até os 6 meses e complementação até 2 anos. Especialistas reforçam que o leite materno protege o bebê contra várias doenças, além de favorecer a recuperação do organismo feminino no pós-parto e prevenir complicações crônicas. Mitos comuns sobre o leite materno fraco, dores intensas durante as mamadas e restrições alimentares severas na rotina da mãe já foram amplamente desmentidos pela ciência. Alimentar-se com equilíbrio, garantir uma rede de apoio sólida e buscar atendimento especializado são passos indispensáveis para contornar os desafios iniciais e manter o aleitamento saudável. Anne Caroline Tavares conciliou o trabalho como gari na Grande Belém, capital do Pará, com a faculdade para financiar os seus estudos. Já graduada em radiologia, ela decidiu utilizar a antiga farda no ensaio fotográfico de formatura em educação física, para homenagear o emprego que viabilizou a sua conquista. Apesar de ter enfrentado comentários preconceituosos no início da carreira na limpeza pública, Anne seguiu em frente e manteve o orgulho da profissão. A roupa de trabalho foi incorporada às celebrações como um símbolo de superação, esforço pessoal e valorização de todas as funções honestas. A conclusão do segundo curso superior veio acompanhada da aprovação num processo seletivo para o cargo de professora efetiva no SESC, o Serviço Social do Comércio. A repercussão do seu vídeo na internet destacou a importância da educação e do trabalho digno na transformação de trajetórias de vida.
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2: As boas novas de Deus para você memorizar esta semana aqui na BBN encontram-se em Romanos capítulo 8, versículo 15. Porque não recebestes o espírito de escravidão, outra vez, para temor, mas recebestes o espírito de adoção de filhos, pelo qual clamamos, Abba, Pai. Mais uma vez, Romanos 8, versículo 15. Porque não recebestes o espírito de escravidão, outra vez, para temor, mas recebestes o espírito de adoção de filhos, pelo qual clamamos, Abba, Pai. Estas são as boas novas de Deus para você memorizar esta semana aqui na BBN. Morte é um assunto delicado e mesmo que seja uma verdade na vida de todos, ninguém gosta de ficar imaginando que um dia chegará a nossa vez. No entanto, todo filho de Deus, ou seja, aqueles que já foram lavados e perdoados pelo precioso sangue de Cristo, sabe que a morte é apenas o começo. E assim como nosso Senhor e Salvador Jesus, nós também ressuscitaremos um dia para a glória, habitando eternamente no paraíso. Se você também já é um filho de Deus, tendo entregado sua vida a Jesus, você também já faz parte dessa bênção. E nada nem ninguém poderá te separar do amor de Deus. Agora, se você nunca orou ao Senhor, confessando seus pecados e recebendo Jesus como seu único e suficiente Salvador, hoje pode ser o dia. Faça essa decisão tão importante ainda hoje e receba o lindo presente da vida eterna. 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
4: Dia 11 de agosto. Texto bíblico Salmo 115, versículos de 10 a 15. Tema, sede benditos do Senhor. Assim diz a palavra do Senhor. Casa de Arão, confia no Senhor. Ele é seu auxílio e seu escudo. Vós, os que temeis ao Senhor, confiai ao Senhor. Ele é seu auxílio e seu escudo. O Senhor tem se lembrado de nós. Abençoar-nos-á, abençoará a casa de Israel, abençoará a casa de Arão. Abençoará os que temem ao Senhor, tanto pequenos como grandes. Aumente-vos o Senhor cada vez mais, e vós a vossos filhos. Sede vós bendito do Senhor, que fez os céus e a terra. Casa de Arão é a família sacerdotal que tem como incumbência ministrar os atos de adoração no santuário e ensinar ao povo o significado da verdadeira adoração. Abençoando a casa de Arão, portanto, Deus estaria abençoando todo Israel. Quanta responsabilidade tem as pessoas que lideram os atos de culto e que ensinam a palavra de Deus. Deve ser contínuo objeto das orações da família cristã. Em muitos lares, os pastores e líderes são alvo de críticas, não de orações. As críticas muitas vezes se devem ao desejo de não acatar a orientação bíblica e os desafios para a santificação de vidas feitas pelos obreiros investidos de autoridade pela própria igreja. Os pastores também são seres humanos dependentes da graça de Deus para que tenham a vida cristã transbordante que lhes permita conduzir o povo de Deus na adoração e na vida cristã. Por isso devem ser alvo constante das orações das famílias em seus momentos de culto familiar. A oração do salmista é em favor de todo o povo de Deus. Deve ser a nossa oração. O Senhor vos aumente bênçãos mais e mais. Versículo 14. Oremos ao Senhor. Senhor Deus, abençoa os nossos líderes espirituais, dando-lhes a unção da tua graça para conduzirem nossa adoração. Em nome de Jesus. Amém.
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Se você tem perguntas sobre o Instagram e deseja tirar suas dúvidas, fique à vontade para nos escrever aqui no e-mail rede@bbnmedia.org. Desde já, o nosso muito obrigado.

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1: Uma música em inglês com o título Lead Me, ou seja, lidera-me, guia-me. Trata de uma esposa e filhos clamando para o marido, papai, ser o verdadeiro líder do lar. Parte da letra daquela música diz assim: eu olho em volta e vejo minha vida maravilhosa, quase perfeita, do lado de fora. Nos quadros de foto vejo a minha linda esposa sempre sorrindo, mas por dentro eu posso ouvi-la dizendo: guia-me, com mãos fortes, levanta-te quando eu não consigo. Não me deixe com fome de amor, correndo atrás de sonhos, mas e nós? Mostre-me que está disposto a lutar, que eu ainda sou o amor da tua vida. Eu sei que chamamos este nosso lar, mas ainda me sinto sozinha. Eu vejo seus rostos, seus olhos inocentes, são apenas crianças do lado de fora. Estou trabalhando duro, eu digo a mim mesmo que vão ficar bem, são independentes. Mas por dentro, posso ouvi-los dizendo: guia-me com mãos fortes, levanta-te quando eu não consigo. Não me deixe com fome de amor, correndo atrás de sonhos, mas e nós? Mostra-me que está disposto a lutar, que ainda sou o amor da tua vida. Eu sei que chamamos este nosso lar, mas ainda me sinto sozinho. E o pai retorna: então, pai, dá-me a força para ser tudo o que eu sou chamado a ser. Ó pai, me mostre o caminho para guiá-los. Ó Senhor, vai guiar-me? Para guiá-los com mãos fortes, para levantar quando eles não conseguem. Não quero deixá-los com fome de amor, correndo atrás de coisas que eu não preciso mais. Vou mostrar-lhes que estou disposto a lutar e dar-lhes o melhor da minha vida. Assim podemos chamar este nosso lar. Guia-me, porque eu não consigo fazer tudo isso sozinho. Pai, guia-me, porque eu não consigo fazer isso sozinho. A música retrata justamente o sentimento de incompetência, de incapacidade que nós homens devemos sentir diante da grande descrição de tarefas de liderar os nossos lares. No último programa, nós já tratamos da descrição de tarefas resumida das Escrituras para o homem, marido, pai, líder do seu próprio lar. Descrevemos 5 responsibilidades de 10, entre outras, que nós encontramos nas Escrituras, desse homem, que, em primeiro lugar, fielmente cumpre os seus votos conjugais como reflexo da imagem de Deus. Em segundo lugar, multiplica a imagem de Deus em seus filhos discípulos. Em terceiro lugar, desenvolve a sua vocação, não somente um emprego, mas um chamado como provedor da sua família. Nos leva para a quarta responsabilidade, que é de sustentar a sua própria família pelo trabalho diligente. E quinto, de promover a alegria e a satisfação da sua própria esposa no contexto do lar. Hoje queremos olhar para mais 5 responsabilidades do pai, do marido, no direcionamento da sua família. Em sexto lugar, o homem é chamado para sacrificar a si mesmo em prol do bem-estar da sua esposa e da sua família. Vimos isso no texto de Efésios capítulo 5, que diz que o homem deve amar a esposa como ama o seu próprio corpo, como Cristo amou a igreja e se entregou por ela. O padrão de sacrifício de Cristo é a descrição de tarefas do marido em termos da sua esposa. Um sacrifício humilde, de autoabnegação a favor da família como líder, servo e protetor daqueles que Deus concedeu a ele. De abrir mão de ambições egoístas que prejudicam o relacionamento conjugal. De não tratar a esposa com amargura, mas com ternura, como Cristo trata a própria igreja. Uma sétima responsabilidade na descrição de tarefas do homem líder do lar é de promover o crescimento espiritual, não somente da esposa, mas de todos em sua casa. Ele é o pastor da família, o sacerdote do lar, como Jó, que não deixava de interceder pela vida dos seus filhos. O texto bíblico de Efésios capítulo 5 diz que Jesus cuida e santifica a igreja, purificando-a por meio da lavagem de água pela palavra. O propósito disso é para apresentar a si mesmo igreja gloriosa, sem mácula, sem ruga, nem coisa semelhante, porém santa e sem defeito. O homem líder do lar é o líder espiritual. Assume essa responsabilidade de pastorear a família, alimentando e cuidando da vida espiritual do pequeno rebanho que Deus lhe deu. Nós descobrimos em 1 Timóteo 3 que a sua capacidade, dada por Deus pelo Espírito, pela palavra, de governar bem a sua própria família também qualifica-o para governar, liderar a igreja de Deus. O pai que ama a Deus de todo o coração verifica que todos no seu lar tenham condições de crescer espiritualmente, sem ele mesmo assumir o papel do Espírito Santo. Ele promove o crescimento espiritual da sua família. Mas em oitavo lugar, o homem líder do lar também é um protetor das almas das pessoas concedidas a ele. Ele protege, cuida da esposa, dos filhos, como se fosse seu próprio corpo. O mesmo texto de Efésios 5 nos lembra disso, quando diz: assim também os maridos devem amar as suas mulheres como a seus próprios corpos. Quem ama a sua esposa, a si mesmo se ama. Porque ninguém jamais odiou a sua própria carne, antes a alimenta e dela cuida, como também Cristo o faz com a igreja, porque nós somos membros do seu corpo. 1 Pedro capítulo 3, versículo 7 também nos lembra que o marido deve tratar a esposa como vaso de honra. Ele precisa conhecê-la, as suas necessidades, os seus desejos e tratá-la com dignidade, respeito e proteção. Então, precisamos criar um ambiente do nosso lar que é de segurança, em que as coisas estão sob controle no que depende de nós. A família, o lar, se transforma num refúgio para todos. Claro que a nossa esposa tem muita responsabilidade em fazer do lar esse refúgio para todos. Mas, na última análise, nós, como homens, somos os líderes, governadores, presidentes do lar. 1 Coríntios 7, 34 nos lembra de que quem se casa cuida da sua família, da sua esposa. É uma responsabilidade que não pode ser terceirizada para outros. Uma nona responsabilidade na descrição de tarefas do homem líder do lar: ele mantém uma presença efetiva no lar, como um líder sensível às necessidades da sua esposa. Esse é o texto que já mencionamos e estudamos em outros programas também, de 1 Pedro, capítulo 3, versículo 7. Maridos, vós, igualmente, vivei a vida comum do lar, com discernimento, ou literalmente conhecimento, e tendo consideração para com a vossa mulher, como parte mais frágil, tratai-a com dignidade. Por isso que sois juntamente herdeiros da mesma graça de vida, para que não se interrompam as vossas orações. Vivei a vida comum do lar. Uma palavra só na língua original que traz a ideia não de marcar presença, mas de estar realmente presente. Quando está em casa, o marido está em casa. Quando o papai está em casa, está de fato em casa. Claro que há vezes em que nós precisamos trazer o nosso trabalho para casa. Muitos homens até têm seu escritório dentro de casa. Mas Deus quer que nós convivamos, não somente fisicamente, mas em todos os sentidos, com os nossos amados. Algumas implicações dessa responsabilidade. Precisamos ficar cientes de tudo que acontece no contexto do lar, especialmente as necessidades da esposa, mas também através de um tempo diário que chamamos e aprendemos de outros, chamado tempo de sofá. Alguns minutos em que marido e esposa, assim que chegarem juntos em casa, sentam sem interrupção, os filhos têm que ser ensinados sobre isso, para compartilhar os eventos do dia e, em grande parte, para o marido tomar ciência do que está acontecendo na vida de cada membro da sua família. Para cumprir essa exigência também, é necessário evitar o excesso de envolvimentos extra-lar, especialmente enquanto as crianças são pequenas. Tudo que nos tira do lar, todo sim para pessoas fora de casa é um não para as pessoas dentro. Nós não idolatramos a família nem o lar. E certamente Deus nos chama para desenvolver muitos ministérios, trabalhos e serviços extra-lar. Mas o excesso de responsabilidade pode prejudicar em grande parte o andamento da nossa própria família. A última responsabilidade nesta lista razoavelmente curta de descrição de tarefas do homem líder do lar é de reconhecer, honrar, pública e também particularmente, a própria esposa. Quando 1 Pedro capítulo 3, versículo 7, fala que o homem de Deus trata a esposa com consideração, honra, trata-a com dignidade como vaso mais frágil. Essa ideia de dar honra a quem merece honra. É interessante observar como o marido, o noivo, no livro de Cantares faz isso o tempo todo. Ele exalta não somente a beleza, mas o caráter da querida, da noiva, tanto antes como depois do casamento. Mas também o marido da mulher virtuosa no livro de Provérbios, a poesia acróstica da mulher virtuosa, o marido exalta a esposa, ele lhe dá a honra, o respeito, o reconhecimento que ela tanto merece. Por exemplo, em Provérbios 31, versículo 28 diz, levantam-se seus filhos e lhe chamam ditosa. Seu marido a louva, dizendo, muitas mulheres procedem virtuosamente, mas tu a todas sobrepujas. Enganosa é a graça e vã a formosura, mas a mulher que teme ao Senhor, essa será louvada. Dai-lhe do fruto das suas mãos e de público a louvarão as suas obras. O marido, cuja esposa só lhe faz bem e não mal, como diz a poesia, ele, por sua vez, se levanta, assim como a mulher se levanta cedo para cuidar da família. Só que ele, para cuidar dela, para honrá-la, para reconhecê-la pelas suas muitas atividades, pela bênção que ela representa na vida dele, e de todos da sua família. Esse homem fala abertamente do seu amor, da sua apreciação e, por que não, da sua paixão para com sua esposa. Ele não deixa dúvidas na mente de qualquer outra mulher de que ele está plenamente alegre, satisfeito, realizado pela sua própria esposa. Ele descobre maneiras criativas de honrar a sua esposa diante dos filhos e da sociedade. Ele incentiva os próprios filhos a levantarem-se e reconhecerem a dignidade, a honra e o louvor dessa mulher de Deus, maior presente que Deus lhe deu. Guia-me, lidera-me, é o grito da parte de mulheres e de crianças, pedindo para que o homem da vida deles, seja o verdadeiro líder do lar, um pastor de almas, um protetor de todos concedidos a ele, alguém que sacrifica a si mesmo em prol do bem-estar deles, que promove o crescimento espiritual da sua família, que protege a esposa e a família como se fosse seu próprio corpo, que mantém uma presença efetiva no lar, sensível às necessidades de todos, e honra pública e particularmente a sua esposa pelo seu desempenho dentro do contexto do lar. Só pela graça de Deus que qualquer homem será capaz de cumprir até uma parte dessa lista de descrição de tarefas do homem líder do lar. Que Jesus nos dê a graça que precisamos para realmente sermos os verdadeiros líderes do lar.
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Assim encerramos o nosso encontro nesta manhã. Muito obrigado por ouvir a programação da BBN, a Rede de Rádio Difusão Bíblica. Em instantes, chega o nosso amigo Mário Sérgio. Bom dia, que Deus te abençoe e até o nosso próximo encontro.

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0: Expectativa do mercado para a inflação de 2026 cai para 5,02. ProUni 2026, pré-selecionado, deve comprovar informação até sexta-feira. Anvisa libera venda de medicamentos por plataformas como iFood e Rappi. Pela sexta semana seguida, o mercado financeiro reduziu a projeção da inflação para este ano, estimando o IPCA em 5,02, segundo o boletim Focus do Banco Central. A estimativa para o crescimento do PIB também sofreu leve ajuste para baixo, ficando em 1,98, enquanto o câmbio permaneceu projetado em 5,20. As projeções para a taxa Selic indicam encerramento de 2026 em 13,75, após o recente corte promovido pelo Copom para 14% ao ano. A autoridade monetária justificou a redução gradual dos juros como estratégia para convergir a inflação à meta, buscando suavizar as oscilações da atividade econômica sem comprometer o emprego. Os estudantes pré-selecionados na segunda chamada do ProUni para o segundo semestre deste ano devem comprovar as suas informações até sexta-feira, dia 14. A entrega dos documentos exigidos pode ser realizada presencialmente na faculdade privada correspondente ou encaminhada de forma virtual. A lista com os aprovados pode ser acessada diretamente no Portal Único de Acesso ao Ensino Superior para verificação dos dados do edital. O programa oferece quase 500.000 de bolsas de estudo entre parciais e integrais, distribuídas em centenas de cursos superiores de todo o Brasil. A Agência Nacional de Vigilância Sanitária revogou restrições que proibiam a propaganda e a venda de medicamentos em grandes plataformas de e-commerce e aplicativos. A decisão abrange empresas como iFood, Rappi, Mercado Livre, Submarino, Americanas e Shopee, adequando o setor a novas demandas. A agência enfatizou que a revogação das proibições não garante autorização automática para a venda de produtos farmacêuticos sem o devido cumprimento das normas. As empresas continuam obrigadas a seguirem rigorosamente a lei sanitária vigente para operar no segmento de saúde.
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0: Terça-feira, 11 de agosto de 2026, em Curitiba e região metropolitana, céu nublado com possibilidade de garoa dia todo. Chove à noite, mínima 7, máxima 12. Em Cornélio Procópio e norte do Paraná, sol com muitas nuvens durante o dia e períodos de céu nublado, noite com muitas nuvens. Mínima 12, máxima 21. Em Taubaté e Vale do Paraíba, em São Paulo, sol com muitas nuvens durante o dia e períodos de céu nublado. Noite com muitas nuvens, mínima 13, máxima 19. Em Pirassununga, centro-leste paulista, sol com muitas nuvens durante o dia e períodos de céu nublado. Noite com poucas nuvens, mínima 14, máxima 26. As informações são do Climatempo.
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3: As boas novas de Deus para você memorizar esta semana aqui na BBN encontram-se em Romanos capítulo 8, versículo 15. Porque não recebestes o espírito de escravidão, outra vez, para temor, mas recebestes o espírito de adoção de filhos, pelo qual clamamos, Abba, Pai. Mais uma vez, Romanos 8, versículo 15. 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

Iniciamos juntos mais um horário na programação da nossa BBN, a rede de rádio Difusão Bíblica. Eu sou seu amigo Mário Sérgio e vou lhe fazendo companhia nesta terça-feira, dia 11 de agosto. Vamos juntos louvar a Deus, vamos juntos aprender da palavra e que Deus abençoe você, onde quer que esteja.

0: Um minuto só pode fazer a diferença em meio às correrias do dia a dia. Ouça agora esta verdade bíblica. Conta a lenda que certo homem encontrou o celeiro onde Satanás armazenava sementes que iria plantar no coração dos homens. Percebendo que as sementes do desânimo eram mais numerosas do que as outras, indagou a razão disso e ficou sabendo que elas poderiam ser cultivadas em quase todos os lugares. Perguntou a Satanás se havia algum local onde elas não se desenvolviam, e ele, relutantemente, confessou que sim. Que lugar é esse? Quis saber o homem. No coração daquele que é grato, foi a resposta. A gratidão está diretamente ligada ao louvor. Ouça o Salmo 100, verso 4. Entrai por suas portas com ações de graça, e nos seus átrios com hinos de louvor. Rendei-lhe graças e bendizei-lhe o nome. Mesmo depois de serem açoitados e de serem lançados na prisão por causa do Evangelho, Paulo e Silas, diz o texto, por volta da meia-noite, oravam e cantavam louvores a Deus. Aquele que anda aprisionado pelo desânimo pode também receber a vitória se voltar os seus olhos para Jesus e persistentemente exercer a gratidão através de cânticos, salmos e hinos. Ao menor sintoma de desânimo, cante um hino ao Senhor. Eu sou Eduardo Staibel e encerro com uma palavra dos Salmos. O Senhor é bom e a sua misericórdia dura para sempre.
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2: Mateus 5, 33 e 34. Eu, porém, vos digo que de maneira nenhuma jureis, nem pelo céu, porque é o trono de Deus. Os fariseus desenvolveram um sistema de concerto com Deus para obrigar os homens a cumprirem os seus votos. Uma vez que o voto era feito, a pessoa não podia sair dele. Muitas vezes ela até precisava de um advogado para quebrar algum tipo de voto que fez e não conseguiu cumprir. Assim, os fariseus dominavam as pessoas através do concerto com Deus. Jesus mostra que o crente verdadeiro é alguém que cumpre a sua palavra sem precisar de um juramento. Seja, porém, o vosso falar, sim, sim, não, não, porque o que passa disto é de procedência maligna. Vingança, verso 38 e 39. Ouvistes o que foi dito, olho por olho e dente por dente. Eu, porém, vos digo que não resistais ao mal, mas se qualquer te bater na face direita, oferece-lhe também a outra. O Velho Testamento ensina que apenas juízes, autoridades apontadas, podem aplicar justiça sobre as pessoas. Ao mesmo tempo, o Velho Testamento ensina que indivíduos não devem fazer justiça com as próprias mãos. Levítico 24, verso 20 diz, quebradura por quebradura, olho por olho, dente por dente, como ele tiver desfigurado algum homem, assim se lhe fará. Mas os fariseus estavam instigando justiça com as próprias mãos, mesmo porque eles não gostavam da autoridade dos romanos sobre eles. Jesus ensina que um crente verdadeiro não busca vingança. Ele deixa vingança para Deus. Levítico 19:17 diz, não odiarás a teu irmão no teu coração, não deixarás de repreender o teu próximo, e por causa dele não sofrerás pecado. Não te vingarás, nem guardarás ira contra os filhos do teu povo, mas amarás o teu próximo como a ti mesmo. Eu sou o Senhor. Ódio, veja os versos 43. Ouvistes que foi dito, amarás o teu próximo e odiarás o teu inimigo. Eu, porém, vos digo, amai a vossos inimigos, bendizei os que vos maldizem, fazei bem aos que vos odeiam, e orai pelos que vos maltratam e vos perseguem, para que sejais filhos do vosso Pai que está nos céus. Mais uma vez, os fariseus torceram a palavra de Deus. O Velho Testamento ensina que devemos amar o nosso próximo, e nunca diz que devemos odiar os nossos inimigos. Jesus não está negando o Velho Testamento, meus amados, mas sim a adição que os fariseus fizeram a ele. Os fariseus ensinaram o povo a odiar os romanos. Jesus ensina que a justiça verdadeira exige que amemos os nossos inimigos. Agora vamos fazer aplicações corretas dos fatos? Não basta apenas conhecer corretamente a interpretação das Escrituras, precisamos aplicá-las em nossas vidas. Esmolas. Capítulo 6, verso 1. Guardai-vos de fazer a vossa esmola diante dos homens, para serdes vistos por eles. Aliás, não tereis galardão junto de vosso Pai, que está nos céus. Os fariseus pagavam trombeteiros para anunciar o momento em que eles estavam dando esmolas. Trombeteiros. O motivo, ser visto e admirado pelos homens. Resultado, Deus ignora esse tipo de esmola. Lembro-me de uma certa igreja que costumava dar cestas básicas para algumas famílias pobres da cidade. Mas sempre que o fazia, chamava a televisão para registrar o feito. O princípio está no versículo 3. Mas quando tu deres esmola, não saiba a tua mão esquerda o que faz a tua direita. Oração. Mas tu, quando orares, entra no teu aposento, e fechando a tua porta, ora teu pai que está em secreto, e teu pai que vê em secreto te recompensará publicamente. Os fariseus estavam usando a oração para mostrar aos homens como eles eram piedosos e espirituais. Veja a oração do fariseu em Lucas 18. O fariseu, estando em pé, orava consigo desta maneira: Ó Deus, graças te dou, porque não sou como os demais homens, roubadores, injustos e adúlteros, nem ainda como este publicano. Jejuo duas vezes na semana e dou os dízimos de tudo quanto possuo. Muitas pessoas usam a oração para pregar para a igreja ou para mandar um recado que não conseguem dar pessoalmente. Orações em público não devem ser longas, devem ser rápidas e objetivas. E orando, não useis de vãs repetições, como gentios, que pensam que por muito falarem serão ouvidos. Veja o que Jesus ensina sobre a nossa oração. Para uma pessoa que é Deus, de acordo com a vontade de Deus, para resolver nossos problemas, hipocrisia na oração é como pecado de paganismo e em secreto. Jejum. E quando jejuardes, não vos mostreis contristados como os hipócritas, porque desfiguram seus rostos para que aos homens pareça que jejuam. Em verdade vos digo que já receberam o seu galardão. Assim como a oração, o jejum não deve ser uma expressão externa, mas interna. Ninguém precisa saber quando você jejua. Verso 18. Para não pareceres aos homens que jejuas, mas a teu pai que está em secreto, e teu pai que vê em secreto te recompensará publicamente. Quando devemos jejuar? Dinheiro. Veja a questão do dinheiro. Mas ajuntai tesouros no céu, onde nem a traça nem a ferrugem consomem, e onde os ladrões não minam e nem roubam. Porque onde estiver o vosso tesouro, aí estará também o vosso coração. O dinheiro pode ser uma bênção, né? Ou uma maldição. Para ser uma bênção, precisamos usá-lo para a honra e a glória de Deus. Jesus apresenta várias razões por que devemos usar o nosso dinheiro para a glória de Deus. Tesouros estão assegurados no céu, mas não na terra. O coração está onde está o tesouro da pessoa. Vida e sabedoria fazem parte da pessoa que usa o dinheiro corretamente. Quem não usa com sabedoria está cheio de trevas. Devemos servir a Deus e não ao dinheiro. Confiança. Por isso vos digo que não andeis cuidadosos quanto à vossa vida, pelo que haveis de comer ou pelo que haveis de beber, nem quanto ao vosso corpo, pelo que haveis de vestir. Não é a vida mais do que o mantimento e o corpo mais do que o vestuário? O verdadeiro crente precisa entregar a sua vida nas mãos de Deus e parar de se preocupar a fim de se dedicar mais ao serviço de Deus. Preocupações não só impedem o nosso aproveitamento, como também se constitui um pecado em nossas vidas. Por isso vos digo que não andeis cuidadosos quanto à vossa vida, pelo que haveis de comer ou pelo que haveis de beber, nem quanto ao vosso corpo, pelo que haveis de vestir. Não é a vida mais do que o mantimento e o corpo mais do que o vestuário? Preocupações são pecados que roubam a nossa paz, a nossa alegria e a nossa fé. O verso 25 diz que é um pecado. O 26 diz que não é necessário se preocupar. E o 27 diz que é insensatez se preocupar. Podemos curar a nossa falta de fé confiando todos os dias em Deus. Filipenses 4:6, não estejais inquietos por coisa alguma, antes as vossas petições sejam em tudo conhecidas diante de Deus pela oração e súplica com ação de graças. Mateus 5, Mateus 6, foi o que nós acabamos de ver. 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Maranata, ora bem, Senhor Jesus. 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
2: Até a quantidade de água no seu corpo pode impactar o sinal de Wi-Fi. Hábitos matinais que ajudam a controlar o açúcar no sangue. Casa cheirosa por mais tempo, truque simples para eliminar aquele mau odor. Vários fatores corriqueiros do dia a dia podem prejudicar o funcionamento do Wi-Fi residencial ou empresarial. Segundo explicam especialistas do Senai Fatec e também da UNB, Universidade de Brasília, além de obstáculos físicos estruturais, como paredes de concreto maciço, lajes, espelhos, geladeiras e caixas d'água, a própria presença humana reduz a eficiência da conexão, pois a água contida no corpo humano absorve e atenua as ondas de radiofrequência. Outro desafio frequente é a saturação dos canais pelo excesso de dispositivos conectados ao mesmo tempo na mesma frequência, funcionando como várias pessoas falando ao mesmo tempo. Dispositivos antigos repetidores que cortam a velocidade pela metade e a baixa potência de transmissão dos próprios celulares para responder ao roteador também contribuem para a instabilidade do sinal. Adotar uma rotina matinal com consumo de proteínas e fibras, aliada à hidratação adequada logo ao acordar, ajuda a desacelerar a digestão e melhora muito a resposta do organismo à insulina. Praticar caminhadas curtas após a primeira refeição e adiar o consumo de café para depois do café da manhã evitam picos glicêmicos indesejados provocados pelo estímulo da cafeína. Por fim, reduzir o estresse matinal e priorizar uma boa noite de sono anterior reduzem a liberação de cortisol e combatem a resistência à insulina ao longo de todo o dia. Embora muitas vezes seja visto apenas como um problema decorrente da má alimentação, o colesterol desempenha papéis vitais e indispensáveis na estrutura das membranas celulares de todo o corpo. A substância é fundamental para a síntese diária de vários hormônios essenciais e também atua diretamente na produção e na metabolização da vitamina D pelo organismo. No entanto, por se tratar de uma condição sem sintoma que progride sem dar sinal evidente, os níveis elevados exigem monitoramento para prevenir complicações cardiovasculares graves. Manter a casa perfumada de forma contínua e natural depende da combinação entre higienização regular e truques simples com ingredientes acessíveis. Dicas práticas reunidas por especialistas em organização doméstica demonstram que itens comuns do dia a dia podem substituir aromatizadores industriais. O uso estratégico de misturas aquecidas no fogão e a manutenção constante de tecidos são passos fundamentais para evitar o acúmulo de maus cheiros. Uma mistura de fatias de laranja, café e baunilha aquecida em fogo baixo libera um vapor aromático que se espalha pelos cômodos rapidamente. Nos tecidos e estofados, aplicar algodão com gotas de óleo essencial antes de aspirar ou espalhar canela em pó no chão espalha fragrâncias agradáveis pela casa. Para combater a umidade e o mofo em armários fechados, potes com sal misturado a óleos essenciais ou sachês perfumados funcionam como excelentes neutralizadores.
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3: 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Mais uma vez, Romanos 8, versículo 15. 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
5: De agosto. Não sabeis vós que os que correm no estádio, todos, na verdade, correm, mas um só leva o prêmio? 1 Coríntios 9:24. O bom combate. Que esforço as estrelas do esporte dedicam ao treinamento e como lutam arduamente pela vitória. Eles renunciam a muitos prazeres da vida diária, evitando excessos para estarem bem no dia e vencerem. Esse é um lado da moeda. Por outro lado, quão rapidamente a coroa de louros murcha, quão rapidamente os fãs se esquecem dos heróis de outrora e encontram outros que são mais competentes, até que eles também caem no esquecimento. Isso é típico da fama terrena, que é transitória. Há outro tipo de competição. Ela não conduzirá ao aplauso entusiasmado da multidão, mas, em vez disso, algo muito maior, a concordância e o favor de Deus. É a boa milícia da fé, 1 Timóteo 6:12. Ela é descrita com suas regras na Bíblia. Esse combate não melhora a força física, embora os cristãos saibam que são responsáveis diante de Deus pelo seu corpo. Ele fortalece o homem interior e o capacita a resistir às más influências. Se alguém quiser absolver esse combate com sucesso e obter o prêmio da aprovação de Deus, não basta simplesmente alegar ser cristão. É preciso pertencer a Cristo. Quem alcança isso por meio da conversão e da fé recebe a vida eterna. Ele é habitado pelo Espírito Santo. O poder dessa nova vida para o combate vitorioso da fé. Combata o bom combate com toda a tua força. Cristo é a tua força e Cristo o teu direito. Apegue-se à vida e ela será a sua alegria e coroa eternamente.
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Provérbios, capítulo 1, nos apresenta o propósito da verdadeira sabedoria, ensinar discernimento, prudência e bom senso. O versículo 7 é chave. O temor do Senhor é o princípio do conhecimento. Isso significa que sabedoria começa com uma atitude de respeito, reverência e disposição para aprender com Deus. O capítulo também faz um contraste entre ouvir os conselhos da sabedoria e seguir o caminho dos pecadores, mostrando que nossas escolhas têm consequências. A principal lição do capítulo 1 de Provérbios é que quem busca a sabedoria de Deus encontra segurança, enquanto quem rejeita acaba colhendo os frutos de suas próprias decisões.

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1: Muito obrigado por ouvir este programa de estudo bíblico. Vamos começar analisando uma palavra da Bíblia e depois vamos continuar com a nossa série de estudos em Gálatas. A palavra de hoje é Beuzebu. Aparece no livro de Mateus. Vamos ler Mateus 12, de 22 a 24. Trouxeram-lhe então um endemoniado, cego e mudo. E de tal modo curou que o cego e mudo falava e via. E toda a multidão se admirava e dizia: Não é este o filho de Davi? Mas os fariseus, ouvindo isto, diziam: Este não expulsa os demônios, senão por Beuzebu, príncipe dos demônios. Quem é Beuzebu? Era um dos falsos deuses dos filisteus. Você vai encontrar sobre isso em 2 Reis, capítulo 1, versículos 2, 3, 6 e 16. O Beuzebu do Novo Testamento é uma transliteração do Baal-Zebub, como lemos em 2 Reis, capítulo 1. É chamado de príncipe dos demônios. O Senhor Jesus o identificou como Satanás em Mateus 12, 26. E se Satanás expulsa Satanás, está dividido contra si mesmo, como subsistirá, pois, o seu reino? Assim concluímos esta parte do nosso programa, lembrando que a palavra Beuzebu é um dos muitos nomes de Satanás. Continuaremos com o estudo de diferentes palavras da Bíblia no nosso próximo programa. Agora, vamos ao estudo da palavra de Deus em Gálatas. Quero primeiramente agradecer a todos aqueles que têm orado pelo nosso programa. Suas orações e ofertas têm sustentado este tempo de estudo da Bíblia. Somos gratos a Deus por aqueles que nos apoiaram em anos anteriores e também aqueles que continuam nos apoiando hoje. Agora vamos nos aproximar de Deus em oração. Vamos orar. Pai de amor, nós te agradecemos e te louvamos pelo nosso Senhor e Salvador Jesus Cristo, que nos amou e nos libertou dos nossos pecados com o seu precioso sangue. Te agradecemos pelas maravilhas da tua palavra. Agradecemos pelo fato de que ela permanece inabalável e te louvamos pelo Espírito Santo, o seu autor e o nosso professor. Oramos para que este seja um ministério especial para cada coração que está ouvindo o programa hoje, seja um idoso ou um jovem. Temos a certeza de que a tua palavra agirá no poder do Espírito Santo para a edificação dos crentes e para a edificação daqueles que nunca conheceram o Senhor Jesus Cristo. Nós oramos no precioso nome de Jesus. Amém. Estamos no capítulo 4 de Gálatas, mas antes de continuar com o versículo 3, quero voltar por um instante para o capítulo 2, versículo 20, pois recebi um e-mail interessante sobre isso. É um versículo bem conhecido. Já estou crucificado com Cristo e vivo não mais eu, mas Cristo vive em mim, e a vida que agora vivo na carne, vivo-a na fé do Filho de Deus, o qual me amou e se entregou a si mesmo por mim. O e-mail diz: Você não falou muito sobre este versículo, e é um versículo muito importante. Bem, basicamente eu não sou um pregador expositivo, mas creio, é claro, que há grande valor na exposição deste grande versículo da Bíblia. Então vamos nos deter um pouco mais em Gálatas, capítulo 2, versículo 20. Este versículo tem sido interpretado de muitas maneiras erradas. Alguns ensinam que esta foi uma experiência que Paulo teve depois de sua conversão e exortam os cristãos a ter a experiência de Gálatas 2:20. Paulo está falando aqui sobre a vida que ele tinha na carne. Veja o que ele diz: Já estou crucificado com Cristo e vivo, não mais eu, mas Cristo vive em mim, e a vida que agora vivo na carne. Em outras palavras, está falando sobre a vida que ele tinha na carne ou no corpo a partir do dia que Deus o salvou. A palavra agora cobre toda a vida cristã desde a sua conversão. Ele está falando sobre a vida que tem agora. O que falar sobre o início desta vida? Bem, o início desta vida começa com a frase: Já estou crucificado com Cristo. Em outras palavras, o início da vida sobre a qual Paulo estava falando ali foi quando ele se uniu ao Senhor Jesus Cristo. essa vida começa com o novo nascimento. Ela começa na cruz, quando o homem conhece o Salvador. Começa com a submersão da morte de Jesus Cristo. Paulo disse: "Já estou crucificado com Cristo." Esta não é uma experiência que se busca depois da salvação. Refere-se a uma relação vital. É uma experiência interior, pessoal, e posso dizer que é uma relação essencial. Se você não tiver sido salvo, então não foi crucificado com Cristo. Se você é nascido de novo, então você já foi crucificado com Cristo. A vida que eu vivo agora começou há 49 anos atrás, quando eu conheci o Senhor Jesus como meu Salvador. O segredo desta vida está nestas palavras: Cristo vive em mim. O segredo é que Cristo vive em mim e continuará a viver dentro de mim. Ele vive tempo presente contínuo. Ele não vive em mim só por um tempo e depois para de fazê-lo, mas ele vive em mim agora. Um dia o Senhor Jesus entrou na vida do crente. Isso significa que uma nova pessoa entrou, um novo poder. Entrou um novo propósito na pessoa do Espírito Santo. Entrou um novo propósito na pessoa do Espírito Santo? É claro que o Senhor Jesus Cristo está fisicamente no céu, mas o Espírito de Cristo habita no crente. Por isso agora, Cristo vive em mim. Ele deixou o céu para habitar em mim. Agora Cristo vive em mim e a vida que agora vivo é porque Cristo vive em mim. Vamos voltar ao capítulo 4, versículo 3 de Gálatas. Vamos ler os três primeiros versículos do capítulo. Digo, pois, que todo o tempo que o herdeiro é menino, em nada difere do servo, ainda que seja senhor de tudo, mas está debaixo de tutores e curadores até ao tempo determinado pelo pai. Assim também nós, quando éramos meninos, estávamos reduzidos à servidão debaixo dos primeiros rudimentos do mundo. Não nos surpreende que a condição de Israel sob a lei, Paulo chama de escravidão. Está no versículo 3, e você pode sublinhar aí na sua Bíblia: escravidão. A lei mosaica exige sacrifícios, cerimônias e observâncias. E como uma criança, por vezes, precisa de correção e punição durante os seus primeiros anos, assim também a lei castigava a quem a desobedecia. Os judeus estavam restringidos pelas muitas regras da lei mosaica. Os crentes do Antigo Testamento eram filhos de Deus, mas eles eram menores de idade, e como tal, não poderiam se aproximar de Deus da mesma forma que os crentes fazem na presente dispensação da graça. No versículo 3, Paulo disse: "Assim também nós, quando éramos meninos, estávamos reduzidos à servidão debaixo dos primeiros rudimentos do mundo." A palavra que temos aqui refere-se aos crentes judeus, e Paulo era um deles. Ele usa o pronome nós, em contraste com o pronome você ou vós do versículo 6. Vamos ler este versículo: "E porque sois filhos?" Mas no versículo 3, "assim também nós." No versículo 6, ele refere-se aos crentes de Gálatas. No versículo 3, temos a expressão rudimentos do mundo. E em Colossenses capítulo 2, versículos 8 e 20, são usados para designar a lei de Moisés. E possivelmente significa os primeiros princípios dados à humanidade para preservar a lei e a ordem na terra. A pergunta que surge aqui é: por que Paulo diz que aquelas coisas que tinham um significado espiritual eram do mundo? Observe a palavra "do mundo". Embora os governos humanos estejam baseados na ideia de lei que veio de Deus, no entanto, é um sistema mundial. Nos tempos do Antigo Testamento, o sistema jurídico, como um meio de disciplina, pertencia ao período durante o qual os judeus estavam sendo preparados para a vinda de Cristo. Agora, Paulo mostra aos crentes de Gálatas que se eles voltarem às cerimônias judaicas, seria como voltar a uma segunda infância. Tendo recebido a Cristo como Salvador e Senhor, eles haviam sido libertados da escravidão legal, agora são filhos adultos. É ridículo voltar ao princípio da lei utilizado pelo mundo em um esforço para tentar conseguir que os homens façam a coisa certa. Os Gálatas, assim como todos os verdadeiros crentes, são novas criaturas em Cristo Jesus. 2 Coríntios 5,17 diz: "Assim que se alguém está em Cristo, nova criatura é. As coisas velhas já passaram, eis que tudo se fez novo." E o homem foi criado para as boas obras, de acordo com Efésios 2:10. Agora, é verdade que os judeus eram escravos da lei mosaica, mas durante esse tempo, Deus estava preparando-os para os grandes acontecimentos da história mundial. No começo do versículo 4, lemos a palavra mas, que marca uma transição. Mas, vindo à plenitude dos tempos, Deus enviou seu Filho, nascido de mulher, nascido sob a lei, para remir os que estavam debaixo da lei, a fim de recebermos a adoção de filhos. Que grande versículo! A encarnação do Filho de Deus não foi por acaso. Foi no momento certo. Como podemos ver, foi um evento programado, completando o tempo designado por Deus. Foi Deus quem ordenou o tempo da vinda de seu Filho ao mundo. É por isso que lemos, mas vindo à plenitude dos tempos, ou seja, em tempo oportuno. O parágrafo mais interessante descrevendo esta frase aparece em um livro de Kennedy West. Ele a descreve como enviado, se refere ao ato de alguém enviar outro com a missão de fazer alguma coisa. A pessoa enviada tem as credenciais para realizar o trabalho. A palavra apóstolo vem do grego e significa mensageiro, enviado, embaixador. O autor da Epístola aos Hebreus, no capítulo 3, versículo 1, considerado o apóstolo, o enviado, ou, se preferir, sumo sacerdote da nossa profissão, foi o nosso grande apóstolo Senhor Jesus Cristo, que foi enviado pelo Pai para trazer a graça do céu à terra, para resgatar os que estavam sob a lei. Israel estava sob a lei porque haviam quebrado a lei, estavam sob seu juízo e maldição. Mas, louvado a Deus, porque, vindo à plenitude dos tempos, Deus enviou seu Filho, nascido de mulher, nascido sob a lei, para remir os que estavam debaixo da lei, a fim de recebermos a adoção de filhos. Alguns estudiosos da Bíblia dizem que Paulo nunca mencionou o nascimento virginal de Jesus, mas observe a frase do versículo 4, nascido de mulher. Este termo refere-se à encarnação como Deus se fez homem, a concepção sobrenatural do Espírito Santo no ventre de uma virgem. Cristo nasceu de uma mulher e é verdadeiro Deus e verdadeiro homem. Ele não tem um pai humano terreno, ele era filho de Deus antes de vir a esta terra, porque o filho foi dado antes que a criança nascesse. A filiação eterna de Cristo é comprovada pelo fato de que o Filho, que foi enviado pelo Pai, existiu antes de ter sido enviado. O que Paulo diz em Gálatas 4 coincide com Gênesis 3:15, onde Deus diz claramente que a semente da mulher esmagaria a cabeça da serpente. Agora, do ponto de vista biológico, as mulheres não têm a semente. Não é possível um bebê ser concebido no ventre de uma mulher sem o esperma masculino. Mas Maria era virgem, nunca havia conhecido um homem, isto é, nunca tinha tido relações sexuais com um homem, a semente da mulher. Cristo nasceu de uma mulher, por isso não se pode dizer que Paulo não cita o nascimento virginal do nosso Senhor Jesus Cristo. Continuemos, quando Cristo veio estava sob a lei, isto fica claro no versículo 4, mas, vindo à plenitude dos tempos, Deus enviou seu Filho, nascido de mulher, nascido sob a lei. Ele estava em sujeição à lei. Embora ele fosse o senhor da lei e autor da lei, voluntariamente se colocou sob a lei e permitiu que ela fizesse as suas demandas sobre ele. Como ele faria isso? Passaria por cima da lei e a tiraria dos registros sagrados? Tiraria da Bíblia e diria que não é mais necessária? Não. Ele ficou ao lado do homem sob a lei, sujeitando-se às suas restrições e requisitos. Ele aguardou de forma completa. Por isso Cristo foi um sacrifício aceitável para levar os nossos pecados na cruz. Ele nasceu sob a lei para redimir os que estavam sob a lei, morrendo sobre as penas da lei que nós tínhamos quebrado. Cristo pagou o nosso preço libertando-nos de todas as reivindicações que a lei poderia ter feito contra nós. Com sua morte e ressurreição, ele ressuscitou todo crente verdadeiro junto com ele para uma posição celestial, onde a lei não opera. Não estamos mais debaixo da lei, estamos debaixo da graça. A lei não é colocada sobre os gentios ou a igreja. A lei foi originalmente dada para Israel. Todos os homens quebraram a lei, a desobedeceram até que Jesus Cristo veio ao mundo. Ele aguardou por completo. Observe o que o versículo 5 diz: para remir os que estavam debaixo da lei, a fim de recebermos a adoção de filhos. Os verdadeiros crentes alcançam a sua maioridade em Cristo. Ele deixa de estar sob a autoridade da lei e é colocado na posição de um filho adulto. Recebe o reconhecimento oficial como filho, assim como a maioridade do homem é reconhecida aos 21 anos. Em Cristo temos o nosso lugar diante do Pai como filhos de Deus. A palavra adoção é usada apenas por Paulo no Novo Testamento. Num certo sentido, somos adotados agora, mas, ao meu ver, na Bíblia, há um aspecto futuro da adoção que é muitas vezes rejeitado. A adoção pode ser definida como o ato soberano de Deus pelo qual ele estabelece um propósito para o crente. Um propósito que nunca pode ser plenamente realizado nesta vida. Efésios 1:5 diz: "E nos predestinou para filhos de adoção." O aspecto futuro desta adoção é encontrado em Romanos 8:23, onde diz: "E não só ela, mas nós mesmos, que temos as primícias do Espírito, também gememos em nós mesmos, esperando a adoção, a saber, a redenção do nosso corpo." E se nós ainda estamos esperando, é porque não a temos, e isto está claramente demonstrado aqui em Romanos capítulo 8, versículo 23. Os crentes possuem a sua adoção posicionalmente, e nós temos assegurado o nosso futuro porque nós recebemos o Espírito de adoção, mencionado em Romanos 8:15. Nesta passagem, o Espírito Santo é chamado de Espírito de adoção, e a habitação do Espírito Santo é a garantia de que vamos alcançar o propósito que Deus estabeleceu, que é a redenção do nosso corpo. Mas, como filhos de Deus e co-herdeiros com Cristo, não seremos glorificados até que Ele venha. Na eternidade, não seremos filhos de Deus mais do que somos aqui. Mas, naquele dia, Deus vai nos colocar em exposição na frente dos homens, dos anjos e demônios, e mostrará a abundante riqueza da sua graça e sua bondade para conosco em Cristo Jesus. Nós lemos isso em Efésios 2:7. Então, a nossa posição como filhos, aqui e agora, se realiza através da morada do Espírito Santo em nós. Gálatas 4, versículo 6. Vamos ler. "E porque sois filhos, Deus enviou aos vossos corações o Espírito de seu Filho, que clama, Abba, Pai." A palavra Abba é uma palavra aramaica semelhante à nossa palavra papai. Expressa uma relação doce com Deus, uma relação de profunda confiança em nosso Pai Celestial. Creio que a maioria de nós pode apreciar isso. Chamamos nossos pais de papai, é um termo carinhoso. O Senhor usou esta palavra quando ele estava orando no Getsêmane. Em Marcos 14:36, ele disse: "E disse, Abba, Pai, todas as coisas te são possíveis. Afasta de mim este cálice. Não seja, porém, o que eu quero, mas o que tu queres." O mesmo bendito Espírito Santo que fortaleceu o Senhor Jesus no jardim do Getsêmane, naquele momento sombrio, ministrará e nos ajudará a confiar totalmente nele. Agora não conhecemos completamente a Jesus, mas quando estivermos diante dele na eternidade, vamos conhecê-lo como ele nos conhece agora. Vamos ler o versículo 7 de Gálatas, capítulo 4. "Assim que já não és mais servo, mas filho, e se és filho, és também herdeiro de Deus por Cristo." Através da obra redentora no Calvário, fomos libertados da escravidão da lei e nos tornamos escravos do Senhor Jesus Cristo. Nós somos os verdadeiros filhos de Deus, não escravos, mas filhos. E Deus fez todos os seus filhos herdeiros dele. Observe a frase "herdeiros de Deus". Bendito seja o Deus e Pai de nosso Senhor Jesus Cristo, que, segundo a sua grande misericórdia, nos gerou de novo para uma viva esperança, pela ressurreição de Jesus Cristo dentre os mortos, para uma herança incorruptível, incontaminável e que não se pode murchar, guardada nos céus para nós, que, mediante a fé, estais guardados na virtude de Deus para a salvação, já prestes para se revelar no último tempo. 1 Pedro 1, versículos de 3 a 5. Pedro diz aqui no capítulo 1, versículo 3 a 5, que não somos escravos da lei, mas somos filhos de Deus e herdeiros de Deus. Paulo escreve com um pronome singular, dirigindo-se a cada indivíduo, não mais escravo, mas filho. Ele está dizendo a você e a mim: não somos mais escravos, somos filhos. Não estou mais sujeito à servidão da lei, sou um filho de Deus livre. Se o Filho vos libertar, sereis verdadeiramente livres. A riqueza deste mundo não é nada comparada à nossa herança, à nossa riqueza celestial. Aleluia! Jesus, o nosso Salvador. Devemos agradecer a Deus pelas maravilhas de seu amor e por sua graça. Senhor, muito obrigado pela salvação que temos em Cristo Jesus. Obrigado por ter enviado o Teu único Filho para morrer em nosso lugar e nos libertar com o Seu precioso sangue. Nós oramos e agradecemos em nome de Jesus. Amém. O nosso tempo por hoje acabou e eu espero que você tenha sido abençoado através desse estudo. Se Deus quiser, estaremos de volta em nosso próximo programa. Que Deus o abençoe e até lá.
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0: Expectativa do mercado para a inflação de 2026 cai para 5,02. ProUni 2026, pré-selecionado, deve comprovar informação até sexta-feira. Anvisa libera venda de medicamentos por plataformas como iFood e Rappi. Pela sexta semana seguida, o mercado financeiro reduziu a projeção da inflação para este ano, estimando o IPCA em 5,02, segundo o boletim Focus do Banco Central. A estimativa para o crescimento do PIB também sofreu leve ajuste para baixo, ficando em 1,98, enquanto o câmbio permaneceu projetado em 5,20. As projeções para a taxa Selic indicam encerramento de 2026 em 13,75, após o recente corte promovido pelo Copom para 14% ao ano. A autoridade monetária justificou a redução gradual dos juros como estratégia para convergir a inflação à meta, buscando suavizar as oscilações da atividade econômica sem comprometer o emprego. Os estudantes pré-selecionados na segunda chamada do ProUni para o segundo semestre deste ano devem comprovar as suas informações até sexta-feira, dia 14. A entrega dos documentos exigidos pode ser realizada presencialmente na faculdade privada correspondente ou encaminhada de forma virtual. A lista com os aprovados pode ser acessada diretamente no Portal Único de Acesso ao Ensino Superior para verificação dos dados do edital. O programa oferece quase 500.000 de bolsas de estudo entre parciais e integrais, distribuídas em centenas de cursos superiores de todo o Brasil. A Agência Nacional de Vigilância Sanitária revogou restrições que proibiam a propaganda e a venda de medicamentos em grandes plataformas de e-commerce e aplicativos. A decisão abrange empresas como iFood, Rappi, Mercado Livre, Submarino, Americanas e Shopee, adequando o setor a novas demandas. A agência enfatizou que a revogação das proibições não garante autorização automática para a venda de produtos farmacêuticos sem o devido cumprimento das normas. As empresas continuam obrigadas a seguirem rigorosamente a lei sanitária vigente para operar no segmento de saúde.
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0: Terça-feira, 11 de agosto de 2026, em Curitiba e região metropolitana, céu nublado com possibilidade de garoa dia todo. Chove à noite, mínima 7, máxima 12. Em Cornélio Procópio e norte do Paraná, sol com muitas nuvens durante o dia e períodos de céu nublado, noite com muitas nuvens. Mínima 12, máxima 21. Em Taubaté e Vale do Paraíba, em São Paulo, sol com muitas nuvens durante o dia e períodos de céu nublado. Noite com muitas nuvens, mínima 13, máxima 19. Em Pirassununga e Centro-Leste Paulista, sol com muitas nuvens durante o dia e períodos de céu nublado. Noite com poucas nuvens, mínima 14, máxima 26. As informações são do Clima Tempo.
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3: As boas novas de Deus para você memorizar esta semana aqui na BBN encontram-se em Romanos capítulo 8, versículo 15. Porque não recebestes o espírito de escravidão, outra vez para temor, mas recebestes o espírito de adoção de filhos, pelo qual clamamos, Abba Pai. Mais uma vez, Romanos 8, versículo 15. Porque não recebestes o espírito de escravidão, outra vez para temor, mas recebestes o espírito de adoção de filhos, pelo qual clamamos, Abba Pai. Estas são as boas novas de Deus para você memorizar esta semana aqui na BBN.

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2: 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Buscai o Senhor enquanto se pode achar. Invocai-o enquanto está perto. Isaías 55:6. Você quer ser curado da sua ira, da sua impureza, da sua impaciência? Não se vanglorie de sua, por assim dizer, moderação, que não é outra coisa do que a avareza. Não se apoie na sua capacidade profissional, que somente fomenta o seu orgulho. A Bíblia diz: ora, conhecendo eles a sentença de Deus, de que são passíveis de morte os que tais coisas praticam, não somente as fazem, mas também aprovam os que assim procedem. Jesus lhe faz a seguinte pergunta: queres ser curado? Responda afirmativamente, não somente por si pecador, mas também porque ele virá sem demora. Você não tem mais muito tempo. Jesus quer renovar você, mas você precisa dizer sim a ele. Hoje pode ocorrer esta grande mudança em você. Talvez você esteja desiludido com os que lhe cercam. As pessoas o abandonaram. Elas procuram os seus próprios interesses. Mas Jesus nunca o abandonará. Ele diz a cada um que o aceitou pela fé: eis que estou com você todos os dias. Repito a pergunta: você quer ser curado em sua alma? Então, eu cito para você a palavra do Senhor: buscar-me-eis e me achareis, quando me buscardes de todo o vosso coração.

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Você olha ao redor do mundo hoje e você vê problemas, tristeza por toda parte. Mas Jesus diz: não tema, eu estou com você, você é meu. Assim, quando as chamas da aflição quiserem invadir sua alma, quando a dúvida fizer sombra em seu caminho e você achar que não há mais solução, lembre-se, não vai tardar. Jesus virá para nos levar para um lugar de amor e eterna felicidade, onde cada um de nós poderá andar e conversar com Jesus. Para que isso se torne possível, precisamos nos preparar.

O poder de Deus na vida do cristão não se manifesta apenas por milagres, mas também pela transformação diária do caráter. Por meio do Espírito Santo, Deus nos fortalece para vencer o pecado, enfrentar as dificuldades com esperança e permanecermos firmes na fé. Como diz Filipenses 4:13, tudo posso naquele que me fortalece. Isso significa que a força do cristão não vem de si mesmo, mas da presença e da capacitação de Deus em sua vida.

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Olá, querido ouvinte, é uma alegria ter você para mais um programa Sabedoria para o Coração. Hoje estudaremos 2 Reis capítulo 20 e 2 Crônicas capítulo 32. O título da nossa mensagem é Terminal. Em 1994, você sabe quem ganhou o prêmio prestigioso de A Mulher do Mundo? Ela é a mesma mulher que ganhou um prêmio internacional semelhante por 3 anos consecutivos. Se você pensou em Margaret Thatcher, errou. Essa vencedora é a autora de 6 livros muito populares. É colunista para mais de 400 jornais. Seu nome, Jean Dixon, a astróloga e voz profética mais famosa do mundo. Um tempo atrás, uma empresa lançou uma réplica da bola de cristal usada por Dixon. Essa bola foi descrita da seguinte forma: esculpida e trabalhada detalhadamente com ouro de 24 quilates e cristal. A propaganda dizia que a bola de cristal se tornaria uma obra de arte e relíquia para melhorar seu lar e seu futuro. Nas palavras da própria Dixon, a bola ajudaria a contemplar a revelação de seu destino. O que no passado não passava de superstição e feitiçaria, tornou-se hoje um negócio muito lucrativo. Apesar de a Bíblia nos advertir e proibir buscar um vidente, imagine alguém batendo a porta da sua casa, por exemplo, o profeta Isaías, representando Deus e contando qual será seu futuro. Como prova de sua autenticidade, ele volta o relógio algumas horas e nem sequer cobra um centavo de você. Hoje estudaremos a vida do rei Ezequias. Ele era filho de um homem perverso, cuja reputação foi manchada por sacrifício infantil e idolatria. Mesmo assim, quando Ezequias assumiu o trono aos 25 anos de idade, ele conduziu o povo de Judá de volta ao Senhor. Em 2 Reis 19, Ezequias fica angustiado com a invasão da Assíria, enquanto

0: uma carta diante do Senhor e ora. A invasão ocorreu durante o reinado de Ezequias, após ele ter servido a Deus fielmente por 14 anos. Como lemos em 2 Crônicas 32:1, depois destas coisas e desta fidelidade, veio Senaqueribe, rei da Assíria, entrou em Judá. Aprendemos algumas verdades com Ezequias que preferimos não ter que aprender. Permita-me compartilhá-las com você. A primeira é que fidelidade a Deus não garante a ausência de problemas, mas pode gerar mais problemas. Outra verdade que aprendemos dentro do templo enquanto Ezequias abre seu coração a Deus é que às vezes o Senhor acalma a tempestade, mas na maioria das vezes ele permite que a tempestade continue assolando, mas acalma o coração de seus filhos. No caso de Ezequias, Deus interviu e Judá foi poupada milagrosamente. Enquanto estudava a vida desse homem, fiquei surpreso ao descobrir que havia outra coisa acontecendo. Na mesma época em que Ezequias batalhava com uma crise nacional, ele também lutava com uma crise pessoal. Lemos em 2 Reis 20, verso 1, naqueles dias, Ezequias adoeceu de uma enfermidade mortal. Em quais dias? Bom, se juntarmos todas as peças do quebra-cabeça, descobriremos que Ezequias tinha 39 anos a essa altura, e este é o 14º ano de seu reinado. Segundo Reis 18 nos informa que é também no 14º ano que Senaqueribe marcha contra a capital de Ezequias, Jerusalém. Os habitantes de Judá estavam sendo atacados de fora por um inimigo tão sanguinário que era famoso por empilhar caveiras ao redor das cidades que derrotavam em batalhas. Arqueólogos escavaram um painel de Senaqueribe, retratando-o como vitorioso sobre seus inimigos. A imagem mostra que Senaqueribe perfurava as narinas de seus inimigos com argolas e amarrava nelas uma tira de couro a fim de conduzir os prisioneiros para a servidão. Senaqueribe, o terrível guerreiro ninivita, avança com todo poder e fúria militar. Você já parou para pensar por que problemas sempre surgem em pares? Isso não é um pensamento original. O autor de um livro que tenho em minha biblioteca escreveu, cerca de 200 anos atrás, que infortúnios nunca aparecem singularmente. Senaqueribe, porém, não era o único problema. Em seu 14º ano, Ezequias encarava outro desafio, uma crise pessoal. Nessa crise, o rei trocaria seu trono e poder para poder resolvê-la. Era uma crise de vida ou morte. Veja o verso 1 novamente. Naqueles dias, Ezequias adoeceu de uma enfermidade mortal. Veio a ter com ele o profeta Isaías, filho de Amós, e lhe disse: assim diz o Senhor, põe em ordem a tua casa, porque morrerás e não viverás. Imagine um profeta de Deus vindo à sua porta e declarando: Ezequias, certifique-se de que sua papelada do plano de saúde está toda em dia. Escolha seu túmulo e os hinos que deseja que cantem em seu funeral, porque você está prestes a morrer. Talvez você já tenha ouvido que sua doença era terminal e incurável. Talvez você valorize a vida muito mais do que outras pessoas, porque já ouviu a terrível profecia: você não tem muito tempo de vida restante. Quem sabe você se identifica com Ezequias, que responde a Isaías nos versos 2 e 3? Então virou Ezequias o rosto para a parede e orou ao Senhor, dizendo: lembra-te, Senhor, peço-te, de que andei diante de ti com fidelidade, com inteireza de coração, e fiz o que era reto aos teus olhos. E chorou muitíssimo. Podemos escrever três palavras sobre sua oração que resumem todas as suas orações e lágrimas. Não entendo por quê. Entenda que o Antigo Testamento prometia longevidade para o israelita que obedecia ao Senhor. Ezequias tem 39 anos e diz: Senhor, andei contigo em verdade e pureza de coração. Também precisamos lembrar que o santo do Antigo Testamento não tinha muito conhecimento sobre a vida após a morte. O Sheol era um lugar que gerava mau pressentimento. Eles não sabiam o que nós sabemos hoje sobre o céu. De fato, a morte ainda nos incomoda, apesar de sabermos que ausente no corpo significa estar presente com o Senhor. Ezequias cambaleou com essa declaração do profeta de Deus. No livro de Isaías, em encontramos um poema que o rei Ezequias compõe à luz de sua doença terminal e recuperação. Lemos em Isaías 38:10: Eu disse, em pleno vigor de meus dias, hei de entrar nas portas do além. Roubado estou do resto dos meus anos. Você imagina a angústia? Pule para o verso 12. A minha habitação foi arrancada e removida para longe de mim, como a tenda de um pastor. Em outras palavras, Senhor, você arrancou minha tenda e tudo aconteceu tão rápido. Eu tinha uma tenda, isto é, uma vida, mas agora se foi. Veja o verso 14. Como a andorinha ou o grou, assim eu chilreava e gemia como a pomba. Os meus olhos se cansavam de olhar para cima. Ó Senhor, ando oprimido, responde tu por mim. Como é bom saber que Deus não nos conduz à casa de um homem sofrendo com uma enfermidade terminal para ouvirmos simplesmente, louvado seja Deus, aleluia! Continue nos versos 18 e 19. A sepultura não te pode louvar, nem a morte glorificar-te. Não esperam em tua fidelidade os que descem a cova. Os vivos, somente os vivos. Esses te louvam como hoje eu faço. Agora lembre-se que Ezequias não conhece o futuro como nós conhecemos. Ele não faz ideia da glória reservada para ele. Contudo, a despeito disso, ele diz a mesma coisa que nós dizemos. Senhor, por que tirar a vida de uma pessoa piedosa que pode te louvar com sua vida e lábio? Qual é a vantagem disso? Perguntamos, por que tirar a vida do missionário Jim Elliot, que tinha tanto potencial e um ministério tão promissor? Antes de mergulharmos fundo demais em desespero, deixe-me ler o que o próprio Jim Elliot escreveu enquanto lutava com essa mesma pergunta. Não devo achar estranho se Deus decidir levar na juventude aqueles que eu escolheria manter na terra até que envelhecessem. Deus está enchendo a eternidade de pessoas, e não devo limitá-lo a homens e mulheres idosos. Volte a 2 Reis 20. Você percebeu o que diz a última parte do verso 3? E chorou muitíssimo. Alguém disse, se lágrimas fossem feitas de tinta indelével ao invés de um fluido transparente, todos nós seríamos marcados para o resto da vida. Não demoraria muito na vida até que todos os seres humanos exibissem manchas de lágrimas escorrendo em seu rosto. Infortúnios nunca surgem singularmente. Existem momentos em que a única coisa que podemos fazer é chorar. O que gosto em Ezequias é que ele tinha um relacionamento ousado e transparente com o Senhor. Talvez você lembre de um estudo anterior que ele recebeu uma carta ameaçadora de Senaqueribe. Entrou no templo, abriu a carta diante do Senhor e orou. Agora, no que ele pensa ser seu leito de morte, mais uma vez ele ora com confiança e transparência. Não há demonstração de piedade, nenhum misticismo ou falsa espiritualidade. Ezequias ora por sua vida. E esse rei tem algo a nos ensinar sobre a oração. Permita-me chamar sua atenção para duas lições. Primeiro, a motivação da oração é tão importante para Deus quanto o pedido na oração. A motivação é crítica na oração. Você captou a mensagem subliminar em Isaías 38? Ezequias disse nos versos 18 e 19, Senhor, não posso te adorar na morte como te adoro na vida. Deixe-me viver para que possa honrar teu nome. Quando abriu a carta de Senaqueribe e pediu por proteção nacional, Ezequias revelou a motivação de sua oração em 2 Reis 19:19, quando orou, Agora, pois, ó Senhor nosso Deus, livra-nos das suas mãos, para que todos os reinos da terra saibam que só tu és o Senhor Deus. Por que oramos? Algumas semanas atrás, um homem de minha igreja me contou a história de uma mulher crente que tinha um papagaio. O problema era que a única coisa que o papagaio falava era vamos beijar, vamos beijar. Esse papagaio só envergonhava a irmãzinha. As pessoas iam à sua casa para visitá-la e assim que entravam e o papagaio as via, ele dizia vamos beijar, vamos beijar. Um tempo depois, a igreja dessa mulher chamou outro pastor e ele acontecia de ter um papagaio também. Esse, ao invés de dizer vamos beijar, dizia vamos orar. A mulher pensou, já sei, Vou levar o meu papagaio para que o papagaio do pastor o influencie a falar coisas mais espirituais do que vamos beijar. O pastor concordou com aquilo. A irmã levou seu papagaio para a casa do pastor e o colocou dentro da gaiola junto com o papagaio espiritual. Assim que entrou, seu papagaio disse, "Vamos beijar, vamos beijar." O papagaio do pastor então respondeu, "Minhas orações foram respondidas." Pode até soar como algo espiritual dizer, "Vamos orar." A questão é, o que você realmente quer de Deus? Conforto, conveniência, prosperidade, fama? Ou quer que sua glória seja revelada através do seu sofrimento? Que seu caráter seja desenvolvido através de sua crise? A segunda coisa que podemos aprender com a oração transparente e honesta de Ezequias é que a oração não é uma transação ou negociação, mas uma interação. Para a maioria de nós, e na maioria das vezes, enxergamos a oração como uma espécie de transação ou negociação entre nós e Deus. Vamos a Ele com nossas necessidades, com um formulário de petição já preenchido. Senhor, é disto que preciso. Daí esperamos que Ele dê uma olhada, assine embaixo e nos dê o que precisamos. A verdade é que a oração é mais do que uma simples negociação, ela é interação. E essa interação na oração é uma comunicação no nível mais profundo possível. E esse por si só é o aspecto mais importante da oração. George MacDonald escreveu palavras interessantes a esse respeito. E se Deus sabe que a coisa que mais precisamos é a oração em si? E se a essência primordial na ideia de Deus sobre a oração é suprir nossa carência maior e infinita, a necessidade de Deus? A fome pode levar o filho rebelde de volta para casa. Ele pode ou não ser alimentado imediatamente, mas ele precisa mais de seus pais do que de um jantar. Comunhão com Deus é a maior necessidade da alma. Oração é o início dessa comunhão, da conversa com Deus, de se tornar um com Deus. A verdade é que quando chega a crise e corremos para Deus, encontramos nele muito mais do que pensávamos existir. Vamos agora avançar na narrativa e veja 2 Reis 20, versos 4 a 7. Antes que Isaías tivesse saído da parte central da cidade, veio a ele a palavra do Senhor, dizendo, "Volta e diz a Ezequias, príncipe do meu povo, assim diz o Senhor, o Deus de Davi, teu pai, ouvi a tua oração e vi as tuas lágrimas. Eis que eu te curarei. Ao terceiro dia subirás à casa do Senhor. Acrescentarei aos teus dias 15 anos, e das mãos do rei da Assíria te livrarei, a ti e a esta cidade, e defenderei esta cidade por amor de mim e por amor de Davi, meu servo." Disse mais Isaías, "Tomai uma pasta de figos." Tomaram-na e a puseram sobre a úlcera, e ele recuperou a saúde. Evidentemente, a enfermidade mortal que tiraria a vida do rei é curada com o auxílio da medicina. Continue nos versos 8 a 11. Ezequias disse a Isaías, "Qual será o sinal de que o Senhor me curará e de que ao terceiro dia subirei à casa do Senhor?" Respondeu Isaías, "Ser-te-á isto da parte do Senhor como sinal de que ele cumprirá a palavra que disse, adiantar-se-á a sombra 10 graus ou os retrocederá?" Então disse Ezequias, "É fácil que a sombra adiante 10 graus, tal porém não aconteça, antes retroceda 10 graus. Então o profeta Isaías clamou ao Senhor, e fez retroceder 10 graus a sombra lançada pelo sol declinante no relógio de Acás. Eu li uma dúzia de explicações para esse milagre, incluindo as seguintes. A terra de fato voltou em seu eixo. Houve um terremoto que alterou o relógio solar. Isaías fez algum truque para enganar o rei. Houve uma refração nos raios do sol, ou houve um eclipse que escureceu o sol temporariamente." Essas são explicações interessantes, algumas boas, outras nem tanto. Gostei de lê-las. Deus decidiu permanecer em silêncio quanto ao assunto. Não há explicação. Lemos apenas como o milagre aconteceu. O verso 11 nos conta que Isaías orou, Deus realizou o milagre e Ezequias viu. Imagino que o elemento que autenticou o milagre foi outro milagre, a saber, Ezequias se recuperou de sua doença e viveu mais 15 anos. Em meus estudos, também me deparei com o seguinte debate. Será que Ezequias deveria ter orado para viver mais? Isso me pareceu estranho, já que todos nós teríamos orado pela mesma coisa, não é? Em minhas visitas a enfermos em hospitais, eu jamais ouvi um deles dizer: "Pastor, ore para que eu não me recupere." Duas coisas, porém, foram escritas a respeito de Ezequias após sua recuperação, que ensinam a verdade de que é melhor não saber quanto tempo restante temos no planeta Terra. É melhor não receber essas garantias. Caso contrário, esses dois problemas provavelmente invadirão nossas vidas também. O primeiro problema que invadiu a vida de Ezequias foi a ameaça da autossuficiência. Veja os versos 12 a 15. Nesse tempo, Merodach-Baladã, filho de Baladã, rei da Babilônia, enviou cartas e um presente a Ezequias, porque soube que estivera doente. Ezequias se agradou dos mensageiros e lhes mostrou toda a casa do seu tesouro, a prata, o ouro, as especiarias, os óleos finos, o seu arsenal e tudo quanto se achava nos seus tesouros. Nenhuma coisa houve, nem em sua casa, nem em todo o seu domínio, que Ezequias não lhes mostrasse. Então Isaías, o profeta, veio ao rei Ezequias e lhe disse: "Que foi que aqueles homens disseram e de onde vieram a ti?" Respondeu Ezequias: "De uma terra longínqua vieram, da Babilônia." Perguntou ele: "Que viram em tua casa?" Respondeu Ezequias: "Viram tudo quanto há em minha casa, coisa nenhuma há nos meus tesouros que eu não lhes mostrasse." Perceba como Ezequias usa pronomes possessivos da primeira pessoa do singular: minha casa, meus tesouros. Vemos aqui o seguinte: saúde garantida resultou em perda de perspectiva. Ezequias perdeu a vantagem que surge quando precisamos confiar no poder de Deus. Ele disse: "Veja os meus tesouros, veja minha casa, veja o meu reino." Ele não se referiu a Deus nem sequer uma vez em suas conversas com a Babilônia. Mal sabia Ezequias que a Babilônia derrotaria Judá, não a Assíria. Mal sabia Ezequias que os babilônios fariam anotações, tirariam fotografias do lugar para levar ao rei e começariam um plano para conquistar a terra de Ezequias. Mal sabia Ezequias que a Babilônia levaria os judeus em cativeiro, o que incluiu, dentre outros, o jovem Daniel. O segundo problema foi a ameaça da complacência espiritual. Continue nos versos 16 a 19. Então disse Isaías a Ezequias: "Ouve a palavra do Senhor. Eis que virão dias em que tudo quanto houver em tua casa, com o que entesouraram teus pais até o dia de hoje, será levado para a Babilônia. Não ficará coisa alguma", disse o Senhor. "Dos teus próprios filhos, que tu gerares, tomarão para que sejam eunucos no palácio do rei da Babilônia." Então disse Ezequias a Isaías: "Boa é a palavra do Senhor que disseste, pois pensava: haverá paz e segurança em meus dias." Ezequias relaxou, ficou tranquilo demais e pensou: "Ei, vou viver ainda mais 15 anos. Então até mesmo a pior notícia não é tão terrível assim. Eu tenho garantia de segurança e proteção, que a próxima geração lide com esse problema." Aqui vemos que garantia na segurança resultou em apatia. Nesse momento, Ezequias perdeu a capacidade de comunicar à geração seguinte o que é necessário para permanecer firme no Senhor. Pelos 15 anos seguintes, Ezequias viveu no piloto automático. Acho interessante que nesses 15 anos seu filho nasce. Quando ele ascende ao trono posteriormente, o filho de Ezequias não possui vitalidade espiritual alguma. Ele nunca testemunhou o pai ansiando pela vontade de Deus, lutando com sofrimento na vida. A única coisa que viu foi um pai relaxado. Uma vida desprovida da tensão que surge do perigo e da morte pode até parecer ser uma vida boa, mas na realidade pode não ser uma vida digna de se viver. Ficaremos espiritualmente relaxados e tranquilos. Em um de seus livros, Charles Swindoll fala da importância dessa tensão. Gostaria de ler algo que escreveu no capítulo intitulado "Tensão no Tanque". Ele escreveu: "É necessário tensão para que se desenvolva a textura correta. No Nordeste dos Estados Unidos, o bacalhau é não somente algo saboroso, mas representa uma grande fatia nos negócios. Existe mercado amplo para o bacalhau do Nordeste, especialmente nas regiões mais distantes do litoral. Entretanto, essa demanda gera um problema para as transportadoras. No início, elas costumavam congelar o bacalhau para transportá-lo, mas o peixe perdia muito do sabor por causa do processo de congelamento e descongelamento. Então, as empresas fizeram um experimento: transportá-los vivos em grandes tanques de água salgada. Mas isso foi ainda pior. Foi não somente muito mais caro, mas o bacalhau ainda perdeu o sabor e, além disso, ficou sem consistência e mole. A textura foi afetada radicalmente. Finalmente, uma alma criativa solucionou o problema da maneira mais inovadora possível. O bacalhau foi colocado dentro do tanque junto com seu inimigo natural, o bagre. Do momento em que o bacalhau deixou a costa leste até o momento em que desembarcou na costa oeste, o bagre perseguiu o bacalhau dentro do tanque. Como você pode imaginar, quando o bacalhau chegou ao mercado, estava tão fresco quanto no início. Não houve perda de sabor e sua textura não foi afetada. Podemos fazer algumas perguntas. Você consegue pensar em alguns bagres nadando em seu tanque? Talvez você more com um deles, ou ainda pode ser alguém no trabalho, cuja presença irritante o coloca de joelhos toda semana. Toda a igreja tem alguns bagres também. Eles estão lá para impedir que o bacalhau fique relaxado, sem consistência e sabor. Você tem agradecido por eles ultimamente? Pense apenas, é essa tensão dentro do tanque que ajuda a imagem de Cristo a emergir em sua vida. Com a atitude correta, podemos aprender como não ficar ressentidos com eles, como se fossem intrusos durante a perseguição. A fim de fazer isso, precisamos acabar com a autocomiseração, murmuração e mau humor. Quando fazemos isso, é extraordinário perceber como a perseguição acaba se assemelhando à nossa carreira espiritual. Muito interessante. Quem são os bagres em seu tanque? Onde está aquela tensão que o força a depender da força do Senhor? No caso de Ezequias, Senaqueribe era um bagre gigante, sua doença era outro. Juntos, esses dois bagres empurraram Ezequias na direção de Deus. Por fim, note o que diz 2 Reis 20, versos 20 e 21. Quanto aos mais atos de Ezequias e todo o seu poder, e como fez o açude e o aqueduto, e trouxe água para dentro da cidade, porventura não estão escritos no livro da história dos reis de Judá? Descansou Ezequias com seus pais, e Manassés, seu filho, reinou em seu lugar. No dia exato conforme prometido por Deus, 15 anos depois daquela cura milagrosa, o funeral adiado de Ezequias finalmente acontece. Ezequias teve a rara oportunidade de ver parte do futuro. Ele recebeu um pouco de informação que o ser humano tanto deseja, a saber, por quanto tempo ainda viverei, quando morrerei. E vimos que Ezequias esteve mais perto de Deus quando não sabia a resposta a essas perguntas do que quando sabia. O desafio para nós hoje é o seguinte: não escolhemos quando ou como morreremos, mas escolhemos como viveremos. Meu amigo, todos nós encararemos o estado terminal, só que ainda não sabemos quando. Vamos escolher viver hoje para honrar e glorificar o Senhor, a quem um dia veremos face a face. E isso, meu amigo, é algo garantido. Que Deus o abençoe e desejo a você um ótimo dia.
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0: Mãe desenha teclado no braço para filho autista se comunicar sem o tablet. Terremoto de mais de 7 graus na escala Richter é o mais forte a atingir a Colômbia na última década, diz Serviço Geológico. Salários de até R$ 53 mil e falta de profissionais. As 10 profissões mais valorizadas da tecnologia. A canadense Jessica Fletcher desenhou um teclado de computador no antebraço para que seu filho autista não verbal, Hunter, possa se comunicar. A ideia surgiu após o tablet adaptado do menino descarregar num restaurante, levando a mãe a buscar uma alternativa. A iniciativa permite que o garoto expresse vontades e emoções apontando diretamente para as letras e símbolos desenhados na pele da mãe. A solução serve como uma ferramenta complementar e discreta para os momentos em que a tecnologia não estiver disponível. Um terremoto de 7.4 graus na escala Richter, que vai até 9, atingiu a Colômbia nesta segunda-feira, sendo apontado pelo Serviço Geológico do país como o mais forte da última década. O epicentro ocorreu no estado de Chocó, a 110 quilômetros de profundidade, provocando destruição e abalos percebidos inclusive em países vizinhos e na cidade de Manaus. O presidente Abelardo de la Espriella assumiu a liderança das operações de emergência em seu primeiro dia de mandato e viajou até a cidade de Pereira para acompanhar as ações. Aeroportos regionais sofreram danos estruturais, enquanto autoridades mantêm o monitoramento do risco de novas réplicas no país. Um levantamento do Intel, em parceria com a consultoria WKS, revelou um déficit de mais de 30% na oferta de trabalhadores de tecnologia no Brasil entre os anos de 2019 e 2024, concentrado na região sudeste. Embora a IA ganhe destaque no setor, a maior parte das contratantes busca cobrir áreas operacionais essenciais, como desenvolvimento de software e infraestrutura. A escassez de profissionais qualificados impulsionou as remunerações, principalmente em cargos executivos e de especialização técnica. Lideram os salários posições como Chief Technology Officer, Chief Security Officer e Chief Information Officer, seguidas por gerentes e especialistas nas áreas de dados, segurança da informação e IA. O estudo destaca que o domínio do inglês, conhecimentos em nuvens e certificações elevam e muito os ganhos financeiros, enquanto as chamadas soft skills, habilidades como comunicação e criatividade, seguem em alta. Para iniciantes, o setor de infraestrutura e suporte apresenta maior abertura, concentrando mais de 40% de suas vagas na categoria júnior.
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2: As boas novas de Deus para você memorizar esta semana aqui na BBN encontram-se em Romanos capítulo 8, versículo 15. Porque não recebestes o espírito de escravidão, outra vez, para temor, mas recebestes o espírito de adoção de filhos, pelo qual clamamos, Abba, Pai. Mais uma vez, Romanos 8, versículo 15. Porque não recebestes o espírito de escravidão, outra vez, para temor, mas recebestes o espírito de adoção de filhos, pelo qual clamamos, Abba, Pai. Estas são as boas novas de Deus para você memorizar esta semana aqui na BBN.

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0: Olá, bem-vindo à nossa mensagem de esperança e encorajamento Pão Diário. Hoje vou ler o texto de Arthur Jackson com o título Amor pelas Escrituras, baseado no livro de Salmo 119. A bela noiva, segurando o braço de seu orgulhoso pai, estava posicionada para caminhar até o altar, mas não antes da entrada do seu sobrinho de 13 meses. Em vez de carregar o anel, ele era o portador da Bíblia. Dessa forma, os noivos cristãos, comprometidos em Jesus, queriam testemunhar seu amor pelas Escrituras. Sem muita distração, a criança caminhou até a frente da igreja. Marcas dos dentinhos do menino foram encontrados na capa de couro da Bíblia. Que figura de linguagem adequada aos cristãos ou aos que desejam conhecer a Cristo, saborear e nutrir-se das Escrituras. O Salmo 119 celebra detalhadamente o valor das Escrituras. Depois de declarar a bem-aventurança dos que vivem de acordo com a lei de Deus, o autor a exaltou poeticamente, declarando o seu amor por ela. Vê, Senhor, como eu amo tuas ordens. Odeio e detesto a falsidade, mas amo a tua lei. Tenho obedecido a teus preceitos, pois os amo muito. Que declarações fazemos sobre nosso amor a Deus e a sua palavra na maneira como vivemos? Um modo de testar nosso amor por ele é perguntar: com o que me envolvo e participo? Tenho mordiscado as doces palavras das Escrituras? E em seguida, aceitar este convite. Provem e vejam que o Senhor é bom. Você, que coisas ou situações foram marcadas por sua participação? Como aumentar o seu amor por Deus e sua palavra? Pense nisso. Eu sou Clarice Fogaça e essa foi a nossa mensagem do dia.
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0: bem-vindo ao programa Palavras de Louvor. Esse programa é baseado nos estudos do Dr. Donald Hubbard, pastor e professor da Bíblia. Nós agradecemos a Deus pelo privilégio de, nos próximos minutos, apresentar a você verdades contidas na Palavra de Deus e suas aplicações para os nossos dias. Vamos então a mais um estudo no programa Palavras de Louvor. Apresentação, Lincoln Oliveira.
1: Jesus usou descrições capazes de simbolizar o cristão e seu relacionamento com o mundo. Jesus disse, por exemplo, "Vós sois o sal da terra." Em outra ocasião, Jesus disse, "Vós sois a luz do mundo." Quando Jesus fez essa descrição, ele estava se referindo aos efeitos do Espírito Santo sobre a sociedade em que o crente viveria através da vida e do testemunho do cristão. Você é o sal da terra? Somos o sal da terra? Um dos propósitos do sal é, além de evitar o mal, provocar sede nas pessoas. Será que você, através de sua vida, faz com que as pessoas fiquem sedentas por Deus? Nós somos a luz do mundo. Onde quer que a luz brilhe, a escuridão tem que fugir. A luz é mais poderosa que a escuridão. A escuridão não pode suplantar a luz verdadeira. Dessa forma, somos a luz do mundo, porque Jesus Cristo é a luz do mundo e refletimos a luz dele e sua glória. Mas há pressões e inimigos poderosos que se levantam contra o povo de Deus, aqueles que procuram ser o sal da terra e a luz do mundo. Jesus usou uma expressão no capítulo 8 do Evangelho de Marcos, que é nosso objeto de estudo e que nos ajuda a entender algumas dessas forças tão poderosas. Elas se levantam contra o próprio Jesus. Elas se levantam contra nós hoje, com nomes diferentes, mas exercendo a mesma pressão contra nós. Já sugeri a você, em Marcos capítulo 8, versos 1 a 21, que essa passagem se refere à lição do fermento. Veja que a função do fermento é levedar. Nos primeiros 9 versos, ressaltamos o fermento natural, referindo-se ao uso natural do pão que os discípulos possuíam em seus bornais. 7 pãezinhos somente para que Jesus alimentasse a multidão composta de 4.000 homens. Quando o milagre acabou, Jesus reuniu-se com seus discípulos. Ele estava dentro do barco com eles e os alertou de acordo com Marcos capítulo 8, verso 15. E ordenou-lhes dizendo, "Olhai, guardai-vos do fermento dos fariseus e do fermento de Herodes." A cena muda repentinamente do fermento natural para o fermento espiritual. A palavra fermento na Bíblia, quando aplicada no sentido espiritual, refere-se à influência do mal, frequentemente menosprezada, mas tragicamente experimentada por muitos. Para entendermos o que Jesus queria dizer por fermento espiritual, primeiramente devemos chegar a uma clara definição do que seja fermento, e é isso que vamos fazer. Havia 3 grupos aos quais Jesus se referia como representando o fermento. O fermento dos saduceus, Mateus capítulo 16, versos 6 e 12, o fermento dos fariseus, Marcos capítulo 8, verso 15, e o fermento de Herodes, Marcos capítulo 8, verso 15. No estudo anterior, ressaltamos que em Mateus capítulo 16, versos 6 e 12, Jesus chamou atenção para o fermento dos saduceus. O fermento dos saduceus é o liberalismo teológico. Dessa forma, o fermento dos saduceus pode ser conhecido pelas coisas que negavam. Os saduceus eram os religiosos liberais daqueles dias, negando o fator sobrenatural, negando a ressurreição e sendo marcados por aquilo que negavam. Essa era a versão do liberalismo apresentada no Novo Testamento. Vamos começar hoje com o segundo uso que nosso Senhor Jesus Cristo fez do fermento, referindo-se ao grupo conhecido como fariseus. Em Marcos capítulo 8, verso 15, Jesus adverte aos discípulos contra o fermento dos fariseus. Ele disse, e ordenou-lhes dizendo, olhai, guardai-vos do fermento dos fariseus e do fermento de Herodes. Agora, se o fermento dos saduceus era o liberalismo, o que seria o fermento dos fariseus? Creio que era o formalismo. O fermento contaminado dos fariseus era que eles diziam que criam, mas não praticavam. A prática exterior, da qual eles se gabavam, não era de fato aquilo que eles criam em seu coração. Para eles, isso não passava de hipocrisia. Era um show externo de piedade que eles viam como santidade, mas seus corações estavam longe de qualquer conceito de adoração. Para eles, tudo se resumia num ritual, um espetáculo bonito de se ver. Por isso usamos a expressão formalismo. Os fariseus que receberam esse nome por desejarem ser estritamente separados, se envolveram demais com um ministério distorcido. Se o fermento dos saduceus era conhecido por seu aspecto negativo, por aquilo que negava, o fermento dos fariseus era conhecido pelo que distorcia. Temos aqui a religião dos hipócritas, que Jesus enfrentou fortemente no capítulo passado. Lembre-se de que fizemos alguns estudos bíblicos sobre esses confrontos, mostrando como os fariseus se apresentavam com eloquência nos lábios, mas vivendo longe de Deus. Eles elevaram as tradições e mandamentos dos homens ao mesmo grau de importância das Escrituras, e mesmo assim, seus corações estavam distantes de Deus e não constituíam uma verdadeira adoração. Por isso, somos advertidos. Cuidado com o formalismo. Cuidado com os rituais exteriores. Com o profissionalismo externo, sem uma fé genuína e sincera. Jesus Cristo enfatiza a necessidade de se nascer de novo, de uma transformação interna, que começa dentro do indivíduo e se reflete no comportamento exterior. O problema com os fariseus era que eles achavam que se você fizesse certos pequenos rituais, você já estaria justificado com Deus sem importar a maneira de viver em outras circunstâncias. Isso gerou forte condenação da parte de Jesus. Por isso, Jesus disse que o que fizermos em seu nome deve ser feito de coração sincero pela fé em Jesus Cristo, fruto do novo nascimento. Assim, concluímos que o fermento dos saduceus era o liberalismo e o fermento dos fariseus era o formalismo. O fermento dos saduceus é conhecido por suas negativas e o dos fariseus por suas distorções. Mas temos um outro grupo a quem Jesus se refere como herodianos ou de Herodes. Em Marcos capítulo 8, verso 15, lemos, do fermento de Herodes. O mal envolvido no fermento de Herodes era a tendência para uma vida simplesmente mundana. Herodes vivia apenas e somente para as coisas do mundo, enchendo sua vida de bens sem qualquer preocupação com as coisas de Deus. Assim, a característica básica do fermento de Herodes é o materialismo. E é por isso que Jesus adverte seus discípulos com relação ao fermento de Herodes. Cuidado com o fermento de Herodes. Em outras palavras, cuidado com o mal do materialismo. Herodes, naquele tempo, era conhecido como um homem muito abastado. enchendo-se de bens materiais sem qualquer preocupação espiritual ou com Deus. Percebemos que havia uma paixão cheia de avareza e prazer que fazia com que se entregassem aos sentidos e, no processo, se tornavam vítimas e escravos de suas próprias paixões. A cobiça é o deus do materialismo que tem o que deseja a qualquer custo e paga qualquer preço. Mas a triste verdade é que o materialismo jamais se satisfaz. Ele sempre quer mais. A um homem muito rico foi perguntado o seguinte: qual é o preço da felicidade de alguém? E sua resposta foi: um pouquinho mais. Que grande verdade! O materialismo jamais fica realmente satisfeito. Quando se tem 100 mil reais, então se quer 200 mil. Se tivermos 1 milhão, queremos 2 milhões. Se alguém é dono de uma companhia, ele quer duas. O coração e a ambição do materialista jamais se satisfaz. Ele se move de lugar para lugar, de prazer em prazer e sentimento em sentimento. Assim é o fermento de Herodes, conhecido como materialismo e também pelo desejo exagerado. Essas seriam as definições dadas por Jesus sobre o fermento dos saduceus, dos fariseus e de Herodes. Vamos fazer uma revisão agora devido à complexidade do que estamos estudando. O fermento dos saduceus é o liberalismo, conhecido pelas coisas que negava. Os saduceus negavam as verdades espirituais. O fermento dos fariseus era o formalismo. Por isso, eram conhecidos por suas distorções. O fermento de Herodes era seu materialismo marcado por seus desejos carnais. Jesus alertou os discípulos contra essas tremendas áreas do mal. Vamos agora reforçar essa verdade em nossas mentes. Os avisos que Jesus deu aos discípulos servem também para nós hoje. Cuidado com qualquer pessoa que nos queira roubar a verdade. Cuidado com o liberalismo pernicioso que rouba da palavra de Deus a preciosidade da divindade e da redenção da cruz de Cristo. Cuidado com tudo que possa negar a verdade divina. Cuidado com tudo que seja apenas uma aparência exterior e que distorça os conceitos da fé cristã. Cuidado com rituais para se justificar diante de Deus sem uma mudança de coração que acompanhe isso. Jesus falou da necessidade do novo nascimento. Necessário vos é nascer de novo, disse Jesus. Nenhum ritual que seja praticado pode justificar o homem diante de Deus. Somente através do novo nascimento, pela fé pessoal em Jesus Cristo, é que um homem pode ser justificado diante de Deus e acertar-se com seu próximo. Cuidado com o perigo do materialismo que afeta a alma dos seres humanos. Cuidado com os desejos que governam a vida, pois devemos entender que nossa afeição deve ser direcionada para cima e não nas coisas desse mundo, pois o materialismo nos rouba de uma vida espiritual verdadeira, dedicada a Cristo, ocupando lugar de destaque e priorizando nossas mentiras. Pai, ajude-nos a prestar atenção nessas advertências para a nossa vida hoje e que possamos viver de acordo com a Tua palavra para que Jesus Cristo seja glorificado. Oramos em nome de Jesus. Amém.
0: Fica por aqui mais um Palavras de Louvor, um programa baseado nos estudos do Dr. Donald Hubbard e apresentado por Lincoln Oliveira. Esperamos que o estudo de hoje tenha servido para fazê-lo crescer em seu relacionamento com Deus. Esperamos contar com a sua audiência em nossa próxima edição. Até lá, e que Deus lhe abençoe.

O plano de Deus para a vida do cristão vai além de conquistas pessoais. É um chamado para viver em comunhão com Ele e refletir o caráter de Cristo. Em Jeremias 29:11, Deus declara que seus planos são de paz e de esperança. Ao caminhar em obediência, mesmo sem entender todos os detalhes do futuro, o cristão pode confiar que Deus dirige os seus passos. A certeza é que o propósito de Deus sempre visa o nosso crescimento espiritual e a sua glória.

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2: Constância começa nas células, como os antioxidantes ajudam a manter energia e equilíbrio. É possível evitar o câncer? Entenda o impacto do estilo de vida no desenvolvimento da doença. Prevenção de acidentes. Problemas na coluna lideram afastamentos associados a acidentes de trabalho. No ritmo acelerado da vida moderna, a busca por bem-estar duradouro depende da proteção adequada das células. O estresse diário, a poluição e a má alimentação estimulam o surgimento de radicais livres prejudiciais ao organismo. Para conter esses danos, o uso de antioxidantes surge como um grande aliado na manutenção do equilíbrio corporal. Esses compostos atuam diretamente nas mitocôndrias, conhecidas como as principais usinas produtoras de energia celular. A proteção adequada dessas estruturas reduz a fadiga diária e preserva os tecidos da pele contra o envelhecimento precoce. Além disso, a ação neutralizadora favorece a saúde cerebral, melhorando o foco, a clareza mental e a disposição física. Apesar da genética influenciar o surgimento do câncer, pesquisas indicam que grande parte da população não conhece a possibilidade de prevenir a doença. Hábitos de vida e fatores ambientais respondem pela maioria esmagadora dos casos de tumores malignos diagnosticados no Brasil. No Brasil e no mundo, né? O desconhecimento sobre os riscos associados ao sedentarismo e à má alimentação ainda se mostra um grande gargalo na saúde pública. Especialistas estimam que cerca de 38% dos tumores poderiam ser evitados com a adoção de estratégias preventivas comprovadas. O diagnóstico precoce aumenta drasticamente as chances de cura e permite tratamentos mais simples e eficientes para o paciente. Práticas danosas, como tabagismo e o álcool, o sedentarismo e a exposição solar sem proteção figuram entre os principais vilões. Problemas na coluna foram responsáveis pela maioria dos afastamentos de trabalho registrados em estudo recente aqui no Brasil. Na sequência, complicações em tendões e tecidos moles também geraram milhares de dias de ausência nas empresas. O levantamento reuniu dados e atestados médicos de trabalhadores em todo o país nos últimos anos. Além de gerarem um volume menor de registros, os transtornos de saúde mental provocaram períodos mais longos de afastamento. Condições ligadas ao estresse e à exaustão registraram médias de ausência bem superiores às dores físicas. O diagnóstico de burnout liderou a duração dos atestados, acendendo um alerta corporativo sobre os riscos psicossociais. Uma pesquisa recente da Serasa revela que os gastos com saúde ganham um peso expressivo no orçamento de quem mora sozinho à medida que a idade avança. Enquanto gerações mais jovens mantêm despesas médicas reduzidas, cerca de 40% das pessoas que pertencem à geração X e aos baby boomers destinam mais de R$500 por mês para essa finalidade.
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3: As boas novas de Deus para você memorizar esta semana aqui na BBN encontram-se em Romanos capítulo 8, versículo 15. Porque não recebestes o espírito de escravidão, outra vez, para temor, mas recebestes o espírito de adoção de filhos, pelo qual clamamos, Abba, Pai. Mais uma vez, Romanos 8, versículo 15. Porque não recebestes o espírito de escravidão, outra vez, para temor, mas recebestes o espírito de adoção de filhos, pelo qual clamamos, Abba, Pai. Estas são as boas novas de Deus para você memorizar esta semana aqui na BBN.

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1: A Bíblia tem orientação para todos os aspectos da nossa vida diante de Deus. Sobre a oração, Jesus ensinou seus discípulos, depois eles transmitiram isso às igrejas. Desde a antiguidade, Deus vinha preparando o povo buscava a Deus, mas sempre houve um problema ligado à oração. Então Jesus, de forma muito simples, identifica isso e Mateus registra no capítulo 6, os versículos 5 e 6, um pequeno trecho. Quando vocês orarem, não sejam como os hipócritas que gostam de orar em público, nas sinagogas e nas esquinas, onde todos possam vê-los. Eu lhes digo a verdade, eles não receberão outra recompensa além dessa. Mas quando orarem, cada um vá para seu quarto, feche a porta e ore a seu pai em segredo. Então seu pai, que observa em segredo, os recompensará. Jesus está falando de dois modos, dois padrões para a oração. No primeiro, as pessoas procuram as sinagogas, em nossos dias seria assim, os templos, lugares onde há muita movimentação, onde poderão ser observadas. Também as esquinas, as praças, hoje em dia seria até fazer isso através da televisão, destes recursos que a pessoa tem para se tornar conhecida. Então, como esta oração é dirigida aos outros, aos terceiros, às pessoas, ela traz como resultado uma grande admiração por parte das pessoas, elas se agradam, elas elogiam, e o ego daquela pessoa que está orando neste padrão é recompensado pela glorificação própria. Jesus contrapõe a esta ideia de ir à esquina orar para que todos vejam o outro padrão. Ele diz para nós entrarmos no nosso quarto, fecharmos a porta e orarmos dirigindo nossa oração não aos outros, mas dirigindo a Deus. As pessoas não verão, mas Deus estará vendo. Deus recompensará, porque a glória é toda dele. E aí nós temos uma advertência muito séria, porque toda a oração que nós fazemos está em um ou outro padrão desses. Como é que nós estamos orando diante de Deus? Com sinceridade, humildade, para que ele de fato execute a sua vontade na nossa vida? Ou nós estamos orando como uma forma de preencher requisitos, costumes, apreciação pelos outros? Vamos orar como Jesus nos ensina.
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foi a última vez que você se presenteou com alguns minutos extras, com os pés para cima, para se perder em sua revista favorita, ou para ler um livro sem interrupções? Ou melhor ainda, quando foi a última vez que você desfrutou de uma pausa nas pressões e demandas da vida?

0: longas férias. Bem-vindo ao Razão para Viver. Hoje, o pastor Fernando Bóquio vai tratar de um assunto que chama a atenção na maioria dos círculos cristãos. Continuamos a série Firme Seus Valores, olhando algumas passagens do livro de Mateus que celebram a importância do descanso, firmando o valor do descanso.
1: Estou convencido de que, se depender de nós, iremos optar praticamente todas as vezes pelos extremos. Isso explica porque a palavra de Deus tão frequentemente trata sobre moderação e autocontrole, transformando os cantos acentuados de nossas vidas em curvas para que diminuamos a velocidade. Até mesmo Jesus precisou, em algumas ocasiões, se afastar dos outros para estar sozinho. E quem poderá se esquecer de seu convite gracioso em Mateus capítulo 11, versículos 28 a 30. Venham a mim todos os que estão cansados e sobrecarregados, e eu lhes darei descanso. Tomem sobre vocês o meu jugo e aprendam de mim, pois sou manso e humilde de coração, e vocês encontrarão descanso para suas almas, pois o meu jugo é suave e o meu fardo é leve. Esse é o texto de Mateus capítulo 11, versículos 28 ao 30. Em nossos dias de tanta tecnologia e muita pressão, Jesus nos oferece descanso. Enquanto tantas pessoas exigem algo de nós, Ele é gentil. Enquanto a competição é ferrenha e a parceria com líderes impetuosos e cruéis é difícil, ter Jesus levando nosso fardo é fácil. Sim, você ouviu isso mesmo, é fácil. Em vez de aumentar nossa carga de ansiedade, Ele promete nos aliviar. Não é de se admirar que o estilo de vida e a mensagem de Jesus causem mesmo um rebuliço, enquanto tantas pessoas amontoam mais e mais culpa sobre si mesmas e mais exigências e cobranças, Ele silenciosamente oferece descanso e alívio. Então, deixe-me perguntar algo. Onde você vai para encontrar tranquilidade suficiente para redescobrir que Deus é Deus? Onde você encontra descanso quando seus dias e noites começam a se misturar? Qual é o lugar especial que se torna seu esconderijo para que uma pequena perspectiva seja adquirida e para que tenha um pouco mais de sanidade? Como você se alivia da correria doida e extrema de suas próprias experiências? Jesus diz para irmos até Ele. Ouça suas palavras enquanto leio Mateus capítulo 6, versículos de 24 ao 34. Ninguém pode servir a dois senhores, pois odiará um e amará o outro, ou se dedicará a um e desprezará o outro. Vocês não podem servir a Deus e ao dinheiro. Portanto, eu lhes digo, não se preocupem com suas próprias vidas, quanto ao que comer ou beber, nem com seus próprios corpos, quanto ao que vestir. Não é a vida mais importante do que a comida, e o corpo mais importante do que a roupa? Observem as aves do céu, não semeiam, nem colhem, nem armazenam em celeiros, contudo, o Pai Celestial as alimenta. Não tem vocês muito mais valor do que elas? Quem de vocês, por mais que se preocupe, pode acrescentar uma hora que seja à sua vida? Porque vocês se preocupam com roupas? Vejam como crescem os lírios do campo. Eles não trabalham nem tecem. Contudo, eu lhes digo que nem Salomão, em todo o seu esplendor, vestiu-se como um deles. Se Deus veste assim a erva do campo, que hoje existe e amanhã é lançada ao fogo, não vestirá muito mais a vocês, homens de pequena fé? Portanto, não se preocupem dizendo que vamos comer, ou que vamos beber, ou que vamos vestir, pois os pagãos é que correm atrás dessas coisas, mas o Pai Celestial sabe que vocês precisam delas. Busquem, pois, em primeiro lugar o reino de Deus e a sua justiça, e todas essas coisas lhe serão acrescentadas. Portanto, não se preocupem com o amanhã, pois o amanhã se preocupará consigo mesmo. Basta a cada dia o seu próprio mal. Eu quero falar com você sobre como manter seu mundo de pé e sem desmoronar. Eu especialmente dedico esta mensagem a você que acha que as coisas estão desmoronando. Você não sabe como lidar com a situação, não sabe direito o que fazer. E muitas pessoas ao seu redor dizem: apenas dê duro, se esforce mais. Veja, na década de 70, o cantor de música country, Eddie Arnold, atingiu em cheio os corações, chegando a ganhar o disco de ouro e de platina com sua música Faça o Mundo Sumir. Tire o mundo de meus ombros. Às vezes temos mais medo dos abalos na alma do que os terremotos. Abalos que nos desintegram mentalmente, com uma tremenda pressão que torna o ritmo alucinador. Eu me lembrei disso quando, na semana passada, estava dirigindo na estrada e um cachorro inofensivo, de alguma forma, entrou na pista e não conseguia mais sair. E de um lado para o outro ele corria. Quando o meu carro se aproximou dele, ele estava sentado entre as faixas, olhando e uivando, como se estivesse falando: meu mundo desmoronou, alguém pare e me ajude. Agora, sempre vai haver aqueles que apenas dizem que temos que nos esforçar. Apenas arregace as mangas e mãos à obra. As coisas vão melhorar se você der duro e ganhar mais dinheiro para que tenha mais coisas, então seja feliz. Agora, não estou falando que não temos que trabalhar. A mensagem é um alerta contra o trabalhar demais. Esse não é um sermão que encoraja a preguiça. É um sermão que encoraja o descanso, que nos dias de hoje se tornou uma palavra estranha, um conceito tão incomum que muitos dos que me ouvem agora nem mesmo lembram quando foi a última vez que o descanso foi uma realidade em suas vidas. Não é um sermão somente para os ricos, ou para aqueles que já se aposentaram, ou para aqueles que passaram recentemente por uma cirurgia e o médico diz que precisam de repouso, ou para você que vai sair de férias nas próximas semanas, ou até mesmo nos próximos dias. Não, esse é um sermão para todos. Todos nós. Veja bem, o problema é que você se vê diferentemente dos outros. Você se vê como uma pessoa produtiva, ativa, responsável, diligente, mas seu médico vê você como uma pessoa que está brincando com suas coronárias. Se um psicólogo conversasse com você por algumas horas, talvez ele o veria como um compulsivo ou até mesmo um neurótico. Sua família percebe que seu círculo de amigos está menor do que de costume. E com esses amigos que tem, você mantém um relacionamento superficial, que é mascarado com muitas piadinhas, saídas e dinheiro jogado fora. Mas as coisas profundas não estão presentes. Se existe alguém que eu gostaria que me desse total atenção, é você, que fez de seu trabalho algo que está consumindo toda a sua vida. Essa é a sua tendência natural. Quando você ouve uma conversa, seja qual for, sobre o próximo negócio, o próximo plano, a próxima atividade, você já se envolve. Você olha para as pessoas que têm tempo de folga como se elas estivessem perdendo tempo. Acha que elas não têm motivação e disciplina. Há um ralo na sociedade. Eles são meio irresponsáveis. Eles não levam o trabalho a sério e como resultado você se convenceu da mentira de que não tem tempo para o descanso. Você deve ficar imaginando como uma mensagem dessa veio a existir. Como um pregador traz uma mensagem sobre um assunto que eu nunca ouvi ser pregado antes. Essa mensagem nasceu no corredor do aeroporto, quando eu tirei um dia de folga para viajar. Eu entrei no avião debaixo de um calorão que estava e saí do mesmo avião com um frio abaixo de zero e me fiz a simples pergunta: por que fiz isso? Por quê? Que homem em sua plena razão faria isso? Quando será que vou levar a sério meu dia de folga? Por que todo esse trabalho? Por que a correria? Qual a pressa? Por que disse sim? Veja, eu sei que quando você ouve coisas como "Deus quer que você esteja quieto e tenha tempo de folga", você sabe disso. Não temos nenhuma novidade aqui. Mas abra sua Bíblia em Efésios capítulo 5 e você vai ler algo que não lerá em nenhum outro lugar. Você vai descobrir que Deus ordena que seus filhos o imitem. E isso faz toda a diferença do mundo. Uma mensagem sobre descanso. Leia o capítulo 5, versículo 1. Sejam imitadores de Deus. A palavra é mímica, como filhos amados de Deus, imitem a Ele. Bem, por exemplo, tenho que amar como Deus ama. Versículo 2 nos diz isso. E vivam em amor como Cristo nos amou. Quem poderia argumentar contra isso? Ninguém. Mateus nos diz, no capítulo 18, que tenho que perdoar como Deus me perdoou. Então, eu tenho que imitar Deus no ato de perdoar. Claro, Lucas nos diz que eu tenho que ser misericordioso, como Deus é misericordioso. Mas na próxima página, no versículo 15, eu tenho que ter cuidado com a maneira como vivo. Versículo 16, aproveitando ao máximo cada oportunidade, porque os dias são maus. Estou cercado pelo contexto do mal e minha vida tem que ser o contrário disso. Deus é o contrário do mal. Se tenho que imitar a Deus, não tenho que ser somente amoroso, perdoador e misericordioso, mas eu tenho que ser como Deus é. Tenho que ter tempo de descanso. Tenho que ter tempo de folga. Bem, quando leio esses versículos, fico imaginando onde Deus está exposto para que o vejamos, se pudesse falar assim. Onde na Bíblia vejo Deus em ação e descubro as coisas que preciso copiar, coisas que são típicas dele. Eu me lembrei, então, dos dois primeiros capítulos da Bíblia. Abra lá comigo. Eu vejo aqui Deus se expondo mais claramente do que em qualquer outro lugar na Bíblia. E, de repente, em minha leitura desses dois capítulos, eu me deparo com quatro coisas bem específicas em que Deus diz que eu tenho que imitá-lo. Abra sua Bíblia no livro de Gênesis. Leia a primeira sentença do primeiro capítulo, o primeiro versículo, começando com Deus. E você verá o que Deus fez. No princípio, criou Deus. Depois vamos voltar nesse texto para discutirmos mais profundamente. Mas se tenho que imitar a Deus, tenho que criar. Agora, a diferença é clara. Deus criou do nada. Ele é Deus, mas no pensamento de Deus havia um sonho, uma visão, um plano para a terra, para este mundo. E Deus, sendo quem Ele é, foi capaz de criar tudo do nada. Do nada Ele criou esse mundo, Ele criou. Se tenho que imitar a Deus, então tenho que tirar um tempo para criar. Um pouco mais adiante eu leio sobre cada uma das criaturas que ele fez, que se moviam, que receberam vida até a criação do homem. Deus se comunicou com cada uma delas. Agora, se tenho que imitar a Deus, não só tenho que ter tempo para criar coisas, mas também tenho que me comunicar. Isso faz parte do descanso. Ele falou com aquele, ele falou com este, ele deu direção aqui e ali. Vamos ver isso em um minuto, mas ele se comunicou. Leia Gênesis capítulo 2, versículo 1. Assim foram concluídos os céus e a terra e tudo o que neles há. E o próximo versículo diz, no sétimo dia, Deus já havia concluído a obra que realizara e nesse dia descansou. Bem aqui, se você tem que copiar a Deus, então temos que descansar também. Agora, espere um pouco, espere um momento. Não havia suor porque o onipotente não sua. Deus não chegou no final do sexto dia e disse, uau, esses 6 dias acabaram comigo. Tenho que tirar um tempo para descansar. Porque o onipotente nunca fica cansado. Ele propositalmente parou sua obra e disse, vou descansar. Oh, ele poderia ter feito muito mais. Sempre há algo a mais para fazer. Quer dizer, ele poderia ficar criando por séculos até o presente momento, criando mais e mais no universo, coisas que nunca iremos descobrir, pois é tão vasto e infinito. Mas ele propositalmente fez uma parada em sua obra e disse, o descanso é necessário. E ele descansou. Em quarto lugar, eu observo que depois de ter criado o homem no capítulo 2, ele se interessou pelo homem e deu ao homem uma esposa. Ele os uniu em uma só carne. Ele lhes deu instruções sobre como viver. Veja o versículo 24. Por esta razão, o homem deixará pai e mãe e se unirá à sua mulher, e eles se tornarão uma só carne. Eles estavam nus e não se envergonharam. Um pouco depois, no capítulo 3, lemos, ele veio andar com eles no entardecer. Deus se relacionou com eles. Ele se relacionou. Isso faz parte do descanso. Estou indo muito rápido para você. Deixe-me recapitular. Ele criou, ele se comunicou, ele descansou e ele se relacionou. Já é um bom começo para sabermos o que fazer quando não temos nada para fazer. O que você pensa quando ouve falar de descanso? Bem, eu fiz uma lista de coisas que as pessoas geralmente pensam. Um carro carregado de malas e a família em direção ao campo. Uma caminhada calma na praia, se aposentar, ter mais dinheiro do que se precisa. Algo que acontece quando os filhos se tornam adultos e saem de casa. Que piada, né? Jogar futebol no campo com os amigos ou ficar boiando na piscina. Que tal aquecer os pés na lareira em uma noite fria? Bem, para você isso pode ou não ser um descanso. Isso depende de como você o faz. O descanso vem da palavra latina licere, que significa ser permitido. Descanso não vai acontecer até que você se dê a permissão. É algo engraçado de se dizer. Quem não se daria permissão para o descanso? Todo viciado em trabalho que você encontrar, toda mãe ocupada com sua pilha de trabalho que nunca termina, todo pai ou mãe sozinho que tenta ser pai e mãe ao mesmo tempo para tentar suprir a falta do cônjuge, todo estudante que é carregado pela culpa, que sabe que há muito mais a ser feito nesse semestre que nunca conseguirá fazer. Sabe quem estou descrevendo aqui? Estou descrevendo a todos nós. Se não nos dermos permissão, se não vermos que essa é uma prioridade, nunca teremos descanso. Amigo, não estou falando de não trabalhar, não. Não estou falando sobre gastar nossos dias com os pés para cima, olhando e admirando o sol nascer e se pôr. Estou falando sobre um descanso significativo que fomos criados para ter. Mas a nossa geração tem se esquecido disso. Disseram aos jovens em início de carreira, se você quiser vencer, tem que trabalhar duro, faça hora extra, trabalhe de 12 a 15 horas por dia, trabalhe aos domingos, seja o primeiro a chegar e o último a sair. É assim que fazemos nessa empresa. Se você é parte dessa corporação, é assim que tem que ser. Oh, sério? Eu te pergunto, vivendo assim, você vai conhecer a Deus como um filho conhece ao pai? Um homem escreveu, a maioria dos cidadãos de classe média tem a tendência de adorar seu trabalho, trabalhar no descanso e brincar na adoração. Como resultado, seus valores são distorcidos, seus relacionamentos desintegram mais rápido e seu estilo de vida assemelha-se a um elenco de personagens em busca de um enredo. Outro diz, no dia a dia, o trabalhador não pode ter descanso para obter a verdadeira integridade. Ele não tem tempo de ser mais nada, senão uma máquina. William McNamara escreveu, possivelmente o maior mal-estar em nosso país é nossa compulsão neurótica para o trabalho. Outro homem escreveu, quando o trabalho se torna o interesse maior da pessoa, mesmo que seja bom e necessário, é uma idolatria. Pessoalmente, eu tenho a posição de que, a menos que saibamos e experimentemos o valor do descanso, não iremos imitar a Deus, não iremos. O salmista disse, aquietai-vos e sabei que eu sou Deus. Você já pensou em substituir as palavras e dizer, descanse e saiba que eu sou Deus? Dê um tempo, coloque as cobranças de lado, ponha um parêntese no dia, coloque um momento ou dois, ou 5 ou 15 nos quais você pode entrar em contato com Deus e observar a beleza daquilo que Ele criou. Férias de alguns minutos em que você para e pensa nas coisas que realmente têm valor. Nosso Deus é o Criador maravilhoso. Podemos ver o seu poder manifestado através da sua linda criação. Vale a pena parar e contemplar. Ali você encontra descanso. Nosso Deus é um Deus de paz. É um Deus de relacionamento. Ele dá valor a cada momento que você passa com Ele. Dedique seu tempo e seu coração a esses momentos.
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2: Produtores rurais cobram medidas emergenciais para regiões do Paraná atingidas por tornado. Frio e chuvas no sul, seca e calor no centro-oeste, confira a previsão. CBF e clubes aprovam novas regras para competições nacionais. O tornado registrado no Paraná no dia 8 de agosto atingiu vários municípios das regiões urbanas e rurais, incluindo Piraí do Sul, Telêmaco Borba e Guarapuava, provocando destruição em casas, granjas, redes elétricas e vegetações. Diante dos severos estragos relatados pela Defesa Civil e pelo CIMEPAR, que é o Sistema Meteorológico do Paraná, a Federação da Agricultura do Estado passou a exigir uma atuação urgente e articulada entre os governos estadual e federal para prestar atendimento imediato aos afetados. A entidade planeja enviar ofícios às Secretarias da Agricultura e da Fazenda, além da Copel, que é a Companhia Paranaense de Energia Elétrica, solicitando que a concessionária priorize o restabelecimento da energia nas propriedades rurais atingidas. O Instituto Nacional de Meteorologia, o INMET, emitiu um alerta laranja de perigo devido à baixa umidade relativa do ar, que pode atingir 12% numa faixa que se estende do sul do Pará ao norte do Mato Grosso do Sul. Esse cenário traz elevados riscos de incêndios florestais e desconfortos à saúde, enquanto a região do Mato Grosso do Sul enfrenta avisos de tempestade decorrentes de um canal de umidade. Em termos de temperaturas pelo país, as máximas podem atingir até 35 graus em Cuiabá e 38 em Palmas, demonstrando um contraste de calor acentuado nessas localidades. Na região Nordeste, alertas amarelos de perigo potencial foram ativados tanto para vendavais, abrangendo Piauí, Pernambuco e Bahia, quanto para baixa umidade em vários estados vizinhos. O Sudeste registra aumento de nebulosidade, com pancadas de chuva no litoral paulista e fluminense. Já a região Norte apresenta instabilidade no Acre, Amazonas e Amapá. No sul do país, a atuação de uma área de baixa pressão propicia a formação de instabilidades com chuvas e trovoadas entre o Paraná, Santa Catarina e Rio Grande do Sul. A CBF e os clubes das séries A e B do Campeonato Brasileiro aprovaram a adoção imediata de novas regras de arbitragem em competições nacionais, incluindo todas as divisões do Brasileirão, a Série A1 feminina e a Copa do Brasil. Regulamentadas pela International Board, as medidas visam reduzir o tempo perdido com paralisações e aproximar o futebol brasileiro da meta da FIFA de uma hora de bola rolando por partida. Entre as determinações estão o limite de 8 segundos para a reposição do goleiro, sob pena de escanteio ao adversário, e 5 segundos para cobranças de tiro de meta e arremesso lateral. Substituições terão no máximo 10 segundos para a saída do atleta, e jogadores atendidos em campo deverão aguardar um minuto fora antes do retorno. Além disso, apenas o capitão poderá dialogar com o árbitro sob risco de cartão amarelo, enquanto discussões com boca coberta intencionalmente para evitar a leitura labial gerarão expulsão direta.
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3: 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Porque não recebestes o espírito de escravidão, outra vez, para temor, mas recebestes o espírito de adoção de filhos, pelo qual clamamos, Abba, Pai. Mais uma vez, Romanos 8, versículo 15. 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
1: Um verdadeiro homem de oração põe mãos à obra em suas orações. Ele aprendeu que Deus não faz por nós o que Ele já nos deu a capacidade de fazer por nós mesmos. Deus procura pessoas que oram a respeito de seu trabalho para Ele, mas Ele também procura pessoas que, tendo orado, realizam sua obra. Deus encontrou um homem assim em Neemias. Para fazer um estudo sobre a oração, conforme encontrada no livro de Neemias, primeiro reúna todas as referências à oração. Em seguida, correlacione-as em um esboço e, finalmente, cristalize-as em algumas aplicações. No capítulo 1, Neemias está tão sobrecarregado com a lamentável condição em Jerusalém que é levado à oração e ao jejum fervorosos. Havia urgência em sua oração. No capítulo 2, versículo 4, quando lhe é dada a oportunidade de contar ao rei sobre seu fardo, o texto diz: "Então orei ao Deus dos céus e disse ao rei." No capítulo 4, ele ora contra seus inimigos, depois continua a orar e a montar guarda dia e noite para enfrentar essa ameaça. No capítulo 6, ele ora pedindo força para continuar a obra e também para que Deus lide com a oposição. Nos capítulos 8 e 9, após ouvir a palavra de Deus, o povo confessou seus pecados e adorou a Deus em oração. Em diversas ocasiões, Neemias clama a Deus para que se lembre dele pelas coisas que havia feito. Agora, analisando todas as informações sobre a oração que coletamos, vamos correlacioná-las no seguinte esboço: ore antes de começar uma obra, ore durante a obra que você iniciou e ore depois que a obra estiver concluída. Continuaremos este estudo em nosso próximo encontro e desenvolveremos algumas aplicações.
0: Se você gostou desse programa e tem algum comentário ou pedido a fazer, fique à vontade para nos escrever aqui no rede@bbnmedia.org. A versão portuguesa deste programa é uma produção da BBN. Obrigado e até o próximo programa.

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Quando pensamos em Deus, dentre as muitas características que podemos lembrar, amor e justiça são as que mais se destacam. Por sua justiça como pecadores, mereceríamos a condenação eterna ao inferno. Mas por seu tão imenso amor, Ele enviou seu único filho para morrer em nosso lugar na cruz. E agora, quando Ele olha para cada um de seus filhos, Ele não vê mais o pecado em nós. Assim, o sacrifício de Jesus por mim e por você. 1 Samuel 16, no verso 7 diz: Porque o Senhor não vê como vê o homem, pois o homem vê o que está diante dos olhos, porém o Senhor olha para o coração. Você tem certeza do que Deus vê quando Ele olha para o seu coração? Ele ainda vê um pecador, ou ali Ele encontra um remido, resultado do sacrifício de Jesus na cruz? 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
1: Me mostre três coisas e provavelmente eu posso dizer o que realmente é importante na sua vida. Sua conta bancária,

é que você gasta o seu dinheiro, o seu calendário em casa, suas atividades, onde você quer estar, onde você vai, os lugares que você frequenta. E se você me disser quais são as coisas que você tem interesse, que você gasta o seu tempo, ou que você coleciona, ou que você lê a respeito, essas três coisas vão dizer claramente qual é a sua prioridade e o que tem, por assim dizer, supremacia, preeminência e importância para você. Onde gastamos o nosso dinheiro, onde gastamos a nossa mente, o nosso coração, demonstrará, sem sombra de dúvidas, onde é que está a nossa prioridade. A carta de Paulo aos Colossenses é uma carta que fala de supremacia, de prioridade, de preeminência. É um dos livros mais centralizados na pessoa de Jesus. Nele, Paulo enfatiza que Jesus Cristo deve ter a preeminência, porque ele tem supremacia. É nele que encontramos a totalidade da nossa salvação, porque ele é quem provê todos os recursos necessários para que possamos vencer na vida. E é por essa razão que nessa carta, Paulo luta com muita dedicação contra uma crescente heresia que surgiu naquela igreja. Cristo, na carta aos Colossenses, é o Senhor da criação. É apresentado como o cabeça do corpo, que é a igreja. E ele é completamente suficiente para toda e qualquer necessidade espiritual e prática na vida daqueles que o seguem. A união do cristão com Cristo acontece na sua morte, na sua ressurreição e na sua exaltação. E tudo isso estabelece o fundamento sobre o qual a vida cristã é vivida aqui na Terra. E é sobre este fundamento que a nossa fé cristã deve ser edificada. E o texto nos fala ainda a respeito da relação que Jesus tem com os aspectos interiores e exteriores. Por exemplo, como o lar pode demonstrar diariamente a transformação que a fé em Jesus produz em nossas vidas. Ou seja, que a fé em Jesus não é uma fé meramente religiosa que acontece aos domingos ou num dia sagrado, mas acontece todos os dias. Um dos problemas que a igreja de Colosso estava vivendo é que eles se sentiam atraídos pelo lado oculto e místico da vida. Eles estavam buscando a adoração de anjos e poderes cósmicos. No entanto, o texto nos apresenta com clareza que Jesus deveria ter a supremacia, que Jesus deveria ser a pessoa singular no coração e mente do povo de Colossos. Se Efésios pode ser classificado como a epístola que retrata a igreja de Jesus Cristo, Colossenses certamente nos mostra o Cristo da igreja. Então, se de um lado eu aprendo várias informações sobre a igreja, do outro lado, na carta aos Colossenses, eu aprendo sobre o Senhor da igreja, que é Jesus. Efésios focaliza o corpo, Colossenses focaliza a cabeça. Em Efésios, nós encontramos as informações práticas sobre como devemos viver como igreja. E no pequeno livro de Colossenses, nós encontramos a primeira parte doutrinária, a segunda parte prática. E o propósito de Paulo é mostrar que Cristo é preeminente. Cristo é o primeiro. Cristo é o mais importante de tudo. Mais importante do que placas, do que sistemas, do que ideias, do que arcabouços teológicos. É a pessoa de Jesus. A vida cristã deve refletir essa prioridade. Quando alguém olhar, nossa conta bancária deve ver de alguma maneira que ela expressa o nosso desejo de melhor conhecer a Jesus e de promover o nome de Jesus. Quando alguém olha como nós gastamos o nosso tempo na nossa agenda, eles deveriam encontrar elementos que mostram o nosso desejo de viver com Jesus. E quando alguém olha a nossa biblioteca, ou o que assistimos, o que lemos, nosso interesse, nós deveríamos encontrar ali no topo da lista Jesus. O que acontece é que os cristãos, eles deveriam estar arraigados em Cristo, como uma planta está enraizada no solo. Nós deveríamos estar enraizados nele. Por quê? Porque só estamos vivos de verdade com ele. E estamos escondidos nele, é nele que encontramos a nossa proteção. E só temos a vida na sua plenitude, isto é, só estamos completos se estamos nele. E é plenamente inconsistente que nós vivamos a vida distanciados dele. Não é de admirar que algumas vezes tenhamos essa sensação de inadequação na vida, de que algo está faltando, apesar de professarmos a fé em Jesus. Mas se ele não for a nossa
prioridade. Se ele não estiver no topo da nossa lista, obviamente estará faltando alguma coisa, porque Jesus é o solo de onde nós retiramos os nutrientes que precisamos. Ele é o nosso esconderijo, ele é o nosso guia, nossa direção, e não podemos viver a vida separados dele. Precisamos viver revestidos do seu amor, revestidos da sua paz. Precisamos de tudo aquilo que ele nos oferece para nos equipar, para enfrentarmos cada um dos desafios que nos vem ao encontro em nossa vida. Uma visão geral desta carta nos mostra: a primeira parte é doutrinária, uma pequena introdução, uma descrição da preeminência de Cristo e a liberdade que nós temos em Cristo. A segunda parte, Paulo passa a falar da posição que o cristão tem em Jesus, da prática que devemos ter, e então ele conclui a sua exposição na carta. A primeira parte fala da supremacia de Cristo, e a segunda parte fala de nossa submissão a Cristo. Se dizemos que ele é supremo, então nós devemos ser submissos a ele. Na primeira parte, nós encontramos todas as informações que descrevem o que Cristo fez por nós. Na segunda parte da carta, o que nós vamos realizar pelo poder de Cristo, ou, em outras palavras, o que Cristo fará através de nós. A palavra de Deus diz assim: porque nele habita corporalmente toda a plenitude da divindade, e tendes a vossa plenitude nele, que é a cabeça de todo principado e potestade. Capítulo 2, versículos de 9 a 10. Veja, nele habita corporalmente toda a plenitude da divindade, e nele nós temos a nossa plenitude. Se você vive um momento em que você tem a sensação de que está faltando algo, você tem a sensação de que as suas expectativas não estão sendo supridas, o primeiro lugar que você deveria olhar é para Cristo e buscar nele. Talvez as frustrações que você tem vivido sejam um megafone de Deus te chamando para que você chegue perto de Deus e ouça de Deus e aprenda de Deus e cresça na pessoa de Deus. Ainda a palavra de Deus diz assim no capítulo 3, versículos 1 e 2: se, pois, fostes ressuscitados juntamente com Cristo, buscai as coisas que são de cima, onde Cristo está, assentado à destra de Deus. Pensai nas coisas que são de cima, e não nas que são da terra. O tema claro nessa carta é esse destaque de Cristo, ou seja, a sua preeminência e a sua suficiência. Cristo é suficiente em todas as coisas. E o cristão, ele é completo, pleno, unicamente estando em Cristo. Nada nos faltará espiritualmente se nós estivermos nele, porque o texto diz que nele, em Jesus, habita corporalmente toda a plenitude da divindade. Isso é, Deus na sua totalidade está em Jesus. No capítulo 2, 9, encontramos essa informação com muita clareza. E ainda no capítulo 2, no versículo 3, nos diz assim a palavra de Deus: todos os tesouros da sabedoria e do conhecimento estão ocultos em Jesus. Se queremos viver uma vida com mais sabedoria, se queremos viver uma vida com melhor discernimento, nós encontraremos todos esses tesouros na pessoa de Jesus. E, portanto, é completamente dispensável qualquer tipo de especulação mística, de buscar visões absurdas, de buscar ritos intermináveis, de buscarmos experiências ocultas. O que nós precisamos é colocar a nossa fé em Cristo, porque Cristo é suficiente. Considere se não é verdade. As expressões religiosas muitas vezes dizem assim: ah, muito bem, você tem Jesus, mas agora você precisa disso. Você tem Jesus, mas agora você precisa fazer essa determinada oração. Você precisa frequentar essas reuniões, ou você precisa fazer esse voto, ou aquilo. Não, a única coisa que nós precisamos é de Jesus. Uma antiga canção americana dizia assim: que pela manhã, ao despertar, me dê Cristo. E quando eu estiver só, me dê Cristo. E quando eu estiver à beira da morte, me dê Cristo. Cristo é suficiente. Nós precisamos dele e precisamos viver para ele.
É por isso que o tema predominante da carta é apresentar Jesus e se contrapor a essa heresia ameaçadora que desvalorizava a pessoa de Jesus. Os tempos mudam, as heresias continuam sendo as mesmas. Colocam Jesus em segundo lugar. Ah, sim, Jesus e mais alguma coisa. Isso tudo é uma resposta errada à grande necessidade humana. Aliás, o antídoto contra a heresia é o próprio Cristo. Paulo também escreve nessa epístola mensagens com o objetivo de encorajar os cristãos de Colossenses. Ele diz assim: permanecei na fé, fundados e firmes, o capítulo 1, versículo 23. E a razão é para que eles pudessem então continuar crescendo e produzindo fruto no conhecimento de Jesus. Uma firme adesão à mensagem do Evangelho daria a estabilidade, a resistência que eles precisavam para enfrentar as intempéries da vida e a opressão das heresias. Paulo, ele queria que essa igreja entendesse as implicações de Cristo ser preeminente, não só do ponto de vista doutrinário, teológico, teórico, mas que quando Jesus é preeminente na vida de alguém, tem a primazia, existem implicações práticas na maneira como vivemos, os lugares que frequentamos, como gastamos os nossos recursos, como tratamos as pessoas que estão à nossa volta. Não é de admirar que nesta carta Paulo fale a respeito do relacionamento entre marido e mulher, pais e filhos, filhos e pais, senhores e escravos, escravos e senhores, porque quando Cristo é a nossa prioridade, ele afetará todas as áreas de nossas vidas. Nós não vamos viver num compartimento chamado domingo, porque Cristo estará presente também na segunda, na terça, na quarta e todos os dias da nossa semana. E Paulo descreve a posição que nós temos em Cristo Jesus. E Cristo Jesus é a base e o poder para uma vida transformada. Eu desejo que a sua vida seja assim, plena da pessoa de Jesus.

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A vida diária do cristão é uma oportunidade constante de colocar a fé em prática. Mais do que palavras, Deus nos chama a demonstrar amor, paciência, honestidade e misericórdia em cada atitude. Cada desafio pode se tornar uma ocasião para confiar no Senhor e crescer espiritualmente. Como ensina Colossenses 3:23, tudo o que fazemos deve ser realizado de coração, como para o Senhor. Assim, o dia a dia deixa de ser apenas uma rotina e passa a ser um testemunho vivo da presença de Deus em nossa vida.

0: Chegou o momento de orarmos pela nossa nação.
1: Admoesto-te, pois, antes de tudo, que se façam deprecações, orações, intercessões e ações de graças por todos os homens, pelos reis e por todos os que estão em eminência, para que tenhamos uma vida quieta e sossegada, em toda piedade e honestidade. Porque isto é bom e agradável diante de Deus nosso Salvador, que quer que todos os homens se salvem e venham ao conhecimento da verdade.
2: Porque virá tempo em que não suportarão a sã doutrina, mas, tendo comichão nos ouvidos, amontoarão para si doutores conforme as suas próprias concupiscências e desviarão os ouvidos da verdade, voltando às fábulas. Esse texto em 2 Timóteo capítulo 4, versos 3 e 4, dá uma clara indicação do que é a inconsistência doutrinária e espiritual em que vivemos nos dias de hoje. E isso nos faz refletir em quantas vezes nós acomodamos as fábulas lá de fora, dentro da igreja do Senhor. Quantas vezes nós construímos castelos de fábulas e também doutores das próprias teorias para explicar as nossas próprias necessidades. E muitas vezes tudo isso para mascarar a nossa incapacidade de dizer não. Não a influência do mundo dentro da igreja. A igreja é o seu castelo. Não a igreja é difícil, mas o corpo de Cristo, aonde Jesus deve ser glorificado. E se você acomoda noções seculares comprometendo o corpo de Cristo, então você está precisando voltar aos princípios básicos da fé cristã. Pense bem nisso. Nós temos uma obrigação de manter esse corpo de Cristo em condições de louvar ao Senhor. Maravilhoso Deus, nesse momento nos achegamos a Ti e trazemos aqui, em primeiro lugar, o nosso pedido de perdão dos nossos pecados e tomamos, Senhor, com alegria esse amor que perdoa, que restaura e que nos leva para o céu. Hoje nos lembramos, Senhor, de todos aqueles que estão honestamente lá fora, ganhando o seu pão, buscando uma existência honesta e buscando a Tua bênção, Senhor, em todos os setores da nossa sociedade. Entregamos a família como um todo, para que Tu possas ser glorificado nela e ela possa ser transformada por Ti com muitas salvações. Obrigado pelo Teu amor pela nossa nação, e não só por ela, mas por todo mundo. Te oramos em nome de Jesus, o nosso Senhor. Amém.
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5: SUS inclui novo teste para rastreamento de câncer colorretal. Mais brasileiros poderão doar sangue com novas regras a partir de setembro. Câmara pode votar medidas provisórias e projetos ligados ao agro nesta semana. O Sistema Único de Saúde incorporou o teste imunoquímico fecal, FIT, para o rastreamento bienal do câncer colorretal em pessoas de 50 a 75 anos sem sintoma. A medida busca ampliar a prevenção para mais de 40 milhões de brasileiros. prevenindo uma doença que registra estimativa de quase 54 mil novos casos anuais no Brasil. O exame utiliza anticorpos específicos para detectar sangue oculto nas fezes, oferecendo sensibilidade entre 85% e mais de 90% na identificação de alterações, sem exigir dietas restritivas. A coleta do material é feita pelo próprio paciente em casa, com apenas uma amostra, sem necessidade de preparo intestinal rigoroso, facilitando a adesão da população. Caso o teste identifique sangue oculto, a pessoa é encaminhada para exames complementares para confirmar se há pólipos ou lesões no intestino. O Ministério da Saúde atualizou as regras para a doação de sangue no Brasil por meio de uma portaria, com vigência nacional marcada para 30 de setembro. A medida reduz muito o tempo de espera temporário para procedimentos estéticos e exames preventivos, como tatuagem, piercing, botox, endoscopia e colonoscopia. A medida reduz muito o tempo de espera temporário para procedimentos e exames preventivos, que passa de até um ano para 4 meses. Essa flexibilização dos prazos operacionais é para ampliar de forma segura o número de doadores aptos nos hemocentros de todo o país. Pessoas com histórico de câncer que concluíram o tratamento há mais de 5 anos e estão em remissão total poderão passar por avaliação para voltar a doar sangue. A exceção aplica-se a quadros específicos como leucemia, linfoma, mieloma e melanoma, que continuam classificados como inaptidões definitivas. Quanto ao uso de medicamentos para emagrecimento, como semaglutida e tirzepatida, o impedimento ocorrerá apenas por 14 dias em casos de sintomas gastrointestinais ou de alteração de dosagem recente. O plenário da Câmara dos Deputados realiza um esforço concentrado nesta semana para votar pautas prioritárias antes do período eleitoral. Com a proximidade das eleições de outubro, a tendência é priorizar matérias de consenso, como a liberação de créditos extraordinários e medidas de impacto econômico concreto, deixando reformas estruturais e temas polêmicos para análise posterior. A definição final da pauta de votações da semana ocorrerá após a reunião dos líderes partidários, que está acontecendo nesta terça-feira. Na área do agronegócio, um PL que é de 2025 propõe a suspensão por 2 anos de sanções ambientais para pequenos produtores rurais. Além disso, os deputados debatem o projeto de lei de 2023 que classifica o incentivo à violência contra a mulher como crime inafiançável.
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0: Um minuto só pode fazer a diferença em meio às correrias do dia a dia. Ouça agora esta verdade bíblica. Conta a lenda que certo homem encontrou o celeiro onde Satanás armazenava sementes que iria plantar no coração dos homens. Percebendo que as sementes do desânimo eram mais numerosas do que as outras, indagou a razão disso e ficou sabendo que elas poderiam ser cultivadas em quase todos os lugares. Perguntou a Satanás se havia algum local onde elas não se desenvolviam, e ele, relutantemente, confessou que sim. Que lugar é esse? Quis saber o homem. No coração daquele que é grato, foi a resposta. A gratidão está diretamente ligada ao louvor. Ouça o Salmo 100, verso 4. Entrai por suas portas com ações de graça, e nos seus átrios com hinos de louvor. Rendei-lhe graças e bendizei-lhe o nome. Mesmo depois de serem açoitados e de serem lançados na prisão por causa do Evangelho, Paulo e Silas, diz o texto, por volta da meia-noite, oravam e cantavam louvores a Deus. Aquele que anda aprisionado pelo desânimo pode também receber a vitória se voltar os seus olhos para Jesus e persistentemente exercer a gratidão através de cânticos, salmos e hinos. Ao menor sintoma de desânimo, cante um hino ao Senhor. Eu sou Eduardo Staibel e encerro com uma palavra dos Salmos. O Senhor é bom e a sua misericórdia dura para sempre.
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Temer ao Senhor não significa ter medo dele como se fosse um tirano, mas ter reverência, respeito e submissão ao seu caráter santo e justo. Esse temor é o reconhecimento de quem é Deus, o Criador, Juiz e Redentor, e de quem somos nós diante dele, criaturas dependentes e necessitadas de sua graça. Quem teme a Deus evita o mal, e isso preserva de cair em caminhos que levam à ruína espiritual e eterna. Esse temor reverente nos leva à fé e à obediência a Cristo, que é a fonte da vida eterna. 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
1: Amigo ouvinte, estamos estudando o livro de Gênesis e já vimos nos últimos programas a importância de estudar esse livro, bem como vimos também o seu esboço. Nós dividimos em duas partes principais, onde em primeiro lugar temos a narrativa da criação e em segundo lugar a narrativa do povo de Israel. Se você tem nos acompanhado, você deve se lembrar das 8 palavras que podem resumir todo esse importante livro. Se você está nos sintonizando hoje, talvez pela primeira vez, eu quero mencionar essas palavras que, de uma maneira fácil, vão te ajudar a memorizar o conteúdo do livro de Gênesis, desse primeiro livro da Bíblia. Então, na primeira parte, na grande porção que vai dos capítulos 1 a 11, encontramos 4 grandes eventos: a criação, a queda, o dilúvio e a Torre de Babel. Eu repito, capítulos 1 a 11, 4 palavras, 4 eventos: criação, queda, dilúvio e Torre de Babel. E na segunda parte, que abrange os capítulos

0: 12 até 50, encontramos quatro personagens: Abraão, Isaac, Jacó e José. Novamente, capítulos 12 a 50, quatro personagens: Abraão, Isaac, Jacó e José. É isso mesmo. Se você memorizar essas oito palavras, você tem condições de reter todo o conteúdo do livro de Gênesis. Falamos também nas duas maneiras pelas quais podemos estudar os livros bíblicos: olhando através de um telescópio ou através de um microscópio. Vimos, em primeiro lugar, através do telescópio, as grandes divisões do livro: a narrativa da origem do universo, a narrativa da origem da nação de Israel. Ao olharmos através do microscópio, nós vimos os detalhes de cada uma dessas partes e as suas subdivisões. Se você se lembra também, nós dissemos que ao usarmos essa ilustração, o microscópio nos permite aprofundar os detalhes e conhecermos mais a miúde, em maior detalhe, cada parágrafo, cada trecho ou até o versículo bíblico que nos interessa. Bom, então é isso que nós faremos nesse programa, ao conversarmos sobre o primeiro versículo da Bíblia, o primeiro versículo de Gênesis. Eu creio que você se lembra do seu conteúdo. O versículo diz assim: no princípio criou Deus o céu e a terra. Lembrou-se? Eu creio que essas são palavras que estão gravadas nas mentes de muitas pessoas, sejam elas cristãs ou não. Hoje, então, nós vamos conversar um pouquinho a respeito desse primeiro versículo, do primeiro versículo do primeiro capítulo do primeiro livro da Bíblia. No princípio criou Deus o céu e a terra. Esta é uma das afirmações mais importantes que encontramos na Bíblia. Nos referimos, em nosso último programa, a algumas teorias sobre a origem do universo. Falamos sobre algumas dessas teorias, como a da evolução, e sobre as suas diversas fases. Essa teoria nunca pôde ser demonstrada como sendo verdadeira. E apesar disso, quando começamos a ler o que dizem os professores que estão ensinando os nossos filhos nas escolas públicas, particulares, nós vemos que em muitos casos eles estão despreparados para falar sobre um assunto tão importante como esse. Na verdade, muitos deles só apresentam um ponto de vista e não apresentam a alternativa do criacionismo. Mas alguns cientistas sérios têm reconhecido o perigo de se crer nessa teoria da evolução. Podemos citar, por exemplo, o Dr. Kerkan, do Departamento de Psicologia e Bioquímica da Universidade do Sul da Inglaterra. O que vamos citar dele encontra-se no seu livro intitulado As Implicações da Evolução. O que ele diz é o seguinte: há uma teoria que afirma que todos os animais podem ser observados como tendo passado por muitas mudanças até que as novas espécies foram formadas. Isso pode ser chamado de teoria especial da evolução e pode ser demonstrado, em certos casos, por meio de experiências. De outra forma, há uma teoria que diz que todas as formas vivas do mundo surgiram de uma mesma fonte, que veio de uma forma inorgânica. Essa teoria pode ser chamada de teoria geral da evolução. Mas a evidência que a sustenta não é suficientemente forte para nos permitir considerá-la mais do que uma hipótese. Você está percebendo? Essas são palavras de um cientista renomado. Em outras palavras, o que ele diz é: tome cuidado, preste atenção naquilo que você crê. Agora vejamos o que diz um botânico, o suíço Harburg Nielsen. Ele fez a seguinte declaração: minhas tentativas para demonstrar a evolução por experimentos já tomaram mais de 40 anos e eu tenho falhado completamente. No mínimo, eu posso ser duramente acusado por aqueles que são anti-evolucionistas. Está absolutamente claro que não podemos transformar um fato biológico da paleontologia, nem mesmo numa caricatura. Os fósseis agora são mais abundantes e tem sido possível ao homem reconhecer novas classes, novas espécies, porém a falta de séries transicionais não pode ser explicada pela escassez de material. As deficiências são reais e elas nunca poderão ser preenchidas. Os elos perdidos jamais poderão ser achados. A ideia da evolução descansa apenas agora na fé. É, meu amigo, como estamos vendo, através dessa declaração, mesmo que você seja um evolucionista, você tem que aceitar a sua teoria pela fé. Pode-se dizer que esta e outras teorias foram especulações da mente humana, tentando entender a origem da raça humana. Mas temos que admitir que muitos ainda aceitam essas hipóteses como sendo um fato. Em nossa opinião, entendemos que é melhor aceitar pela fé a palavra de Deus e a sua narrativa sobre a criação. A narrativa de Deus, de um Deus sábio que ordenou tudo e foi criando tudo de modo bem específico. Eu espero que você concorde comigo que é muito melhor essa posição do que aceitar pela fé essas diversas teorias humanas. Sim, afirmamos isso porque, sendo teorias, você também terá que aceitá-las pela fé. Mas vamos ver o que diz um grupo de teólogos, aliás, teólogos jovens, na sua maior parte, que não querem ser chamados de obscuros intelectuais. E assim, eles adotaram aquilo que nós chamamos, ou que nós conhecemos como evolução teísta. Um deles, um desses teólogos, chamado Kurt Mather, formado em religião e ciência, diz o seguinte: quando um teólogo aceita a evolução como processo usado pelo Criador, ele deve aceitar isso firmemente. A evolução não é um processo ordinal, mas contínuo. A idade do ouro para o homem, se ela pode existir, está no futuro e não no passado, continua ele. O processo criativo da evolução não poderia ser interrompido por algo sobrenatural. A evolução da primeira célula viva não passou de um estágio para o outro num salto, mas sim através de passos infinitos, por um longo processo. Este é o progresso e este é perfeitamente natural. Mas, querido amigo, podemos dizer ao mesmo tempo que isso é impossível, pelo fato de ser um princípio completamente irracional. Uma outra teoria afirma que em algum ponto, há uns 2 bilhões de anos atrás, ou há 1,5 bilhão, a vida miraculosamente apareceu na superfície da Terra. E qual a forma que ela tomou? Quais as circunstâncias físicas que a trouxeram? Isso a ciência não sabe, ela não pode responder com certeza. Na verdade, ela não pode responder essa pergunta: o que é a vida? Tudo que podemos dizer, afirmam esses estudiosos, é que, através de alguma agência, algumas moléculas adquiriram habilidade para se multiplicarem a si mesmas. Como é que você reage a todas essas afirmações? Você não fica surpreso com essas afirmações? Quanto mais conhecemos essas teorias, mais vemos a importância dessa afirmação bíblica: no princípio, criou Deus os céus e a terra. Quem criou o mundo? Deus. Deus criou o mundo do nada. Quando? Não sabemos e ninguém sabe. Muitos dizem que o mundo foi criado há 2 bilhões de anos. Outros dizem que foi criado há milhões de anos. Mas existem alguns que afirmam que o mundo deve ter sido criado há 5 bilhões de anos. Essas hipóteses todas só nos levam a dizer com mais firmeza que ninguém sabe, ninguém tem certeza de quando ocorreu a criação. No princípio, criou Deus o céu e a terra. Isso é o que a Bíblia diz. Isso é o que a palavra de Deus nos confirma. Deus tem a eternidade atrás de si. Não negamos o fato do homem ter uma mente investigativa, mas cremos ser pretensão muito grande do homem afirmar que sabe tudo ou quase tudo a respeito da origem do universo, quando na realidade suas afirmações não passam de hipóteses e teorias. Nós aceitamos as próprias declarações de Deus quando, por meio do salmista, ele nos diz: quando contemplo os céus, obras dos teus dedos, e a lua e as estrelas que estabelecestes, o que é o homem para que dele te lembres? Essas palavras estão no Salmo 8, versículo 3 e 4. Ou então, no Salmo 19, quando o salmista diz: os céus proclamam a glória de Deus, e o firmamento anuncia as obras das suas mãos. Salmo 19, 1. Mas veja só, também o apóstolo Paulo nos diz: porque os atributos invisíveis de Deus, assim o seu eterno poder, como também a sua própria divindade, claramente se reconhecem desde o princípio do mundo, sendo percebidos por meio das coisas que foram criadas. E ainda o escritor da Epístola de Hebreus, no capítulo 11, versículo 3, diz o seguinte, eu repito, Hebreus 11, 3, nós temos a seguinte afirmação: pela fé entendemos que foi o universo formado pela palavra de Deus, de maneira que o visível veio a existir das coisas que não aparecem. Estamos certos de que a ciência pouco tem a dizer com segurança a respeito da origem do universo, de como o universo apareceu. Por isso, através dos textos que mencionamos, nós somos encorajados a aceitar a existência do mundo por meio da fé. E afinal, em Hebreus 11, 6, nós lemos o seguinte: sem fé é impossível agradar a Deus, pois é necessário que aquele que se aproxima dele creia que ele existe. Muito bem, nós estamos caminhando já para o final do programa, mas é importante que eu lhe diga também o seguinte: certamente Deus planejou tudo isso dessa maneira. Quando lemos o registro em Gênesis sobre a criação e lemos a história da origem do mundo em outras literaturas antigas, nós observamos que todas essas literaturas são, de alguma maneira, paralelas ao relato do Gênesis. Você, por exemplo, pode comparar o registro bíblico com o registro babilônico. O registro babilônico começa falando sobre o caos, e a Bíblia começa falando sobre o cosmos. No princípio criou Deus o céu e a terra, e os corpos celestiais são de Deus de acordo com o registro bíblico, e que não existe nada no mundo senão matéria, o que concorda com a Bíblia. Na teologia da Babilônia existe o politeísmo, a existência de muitos deuses, enquanto na teologia bíblica temos a verdade monoteísta, isso é, que existe apenas um Deus. No registro babilônico, o mundo é a obra de um artista, enquanto na Bíblia, a Bíblia afirma que Deus falou e tudo veio a existir. O registro babilônico é grotesco, mas ao mesmo tempo é puro. O registro da Bíblia é divinamente inspirado e corresponde a uma realidade divina e solene. O registro babilônico está em desarmonia com a ciência moderna, mas é um paralelo com o registro bíblico. É um fato de que quem aceita a teoria da evolução rejeita Deus, rejeita a sua revelação, rejeita a sua palavra. Negar a queda do homem, por exemplo, negar o fato do pecado, é rejeitar a palavra de Deus. Essa é a razão porque podemos rejeitar a teoria da evolução. Podemos estar certos de que ela não é a resposta para o mundo em que vivemos. Agora, com certeza, surge uma outra pergunta, uma pergunta importante. A pergunta não é mais quem criou o mundo, nem quando ele foi criado, mas por que o mundo foi criado. Quem criou o mundo foi Deus. Mas por que ele o criou? Essa resposta é realmente importante. Nós vamos observar que a palavra de Deus tem algumas coisas para dizer sobre isso. Esse universo que conhecemos, esse universo onde nós vivemos, foi criado por Deus para o seu próprio prazer. Isso mesmo, para o prazer de Deus. Ele resolveu criá-lo, achando nisto o seu deleite. É o que lemos no livro de Apocalipse, no capítulo 4, versículo 11, que diz o seguinte: 4:11 de Apocalipse, diz assim: Tu és digno, Senhor, Senhor nosso Deus, de receber toda a honra, toda a glória, todo o poder, porque todas as coisas Tu criastes, sim, por causa da Tua vontade vieram a existir e foram criadas. Vemos então que Deus criou esse universo porque Ele quis criá-lo. Ele o criou para seu próprio prazer. Deus criou por amor. Você pode não gostar do universo, mas Deus gosta. Deus nunca afirmou porque criou e gosta desse pequeno mundo onde nós vivemos. Ele poderia ter colocado a nossa terra numa outra parte. O Dr. Magui também diz que Deus também não perguntou se ele queria ou não nascer no Texas. Certamente, se ele tivesse me dado a oportunidade de escolher, eu estaria escolhendo a cidade de São Paulo. Mas ele também não deu essa oportunidade para mim. Eu posso dizer que esse universo onde você e eu vivemos foi criado para o prazer de Deus e ele achou bom criá-lo e colocá-lo onde ele está. E assim ele se alegrou com a sua obra. Agora, uma outra razão. Por que que ele criou o universo? Ele criou o universo para a sua própria glória. A criação original, você sabe, declara a glória de Deus. Por isso, querido amigo, podemos dizer que o mundo foi criado para a glória de Deus. Nós lemos essas palavras em Isaías 43, versículo 7. Isaías 43, versículo 7. Trazei meus filhos de longe e as minhas filhas das extremidades da terra, a todos os que são chamados pelo meu nome, e os que criei para minha glória, e que formei e fiz. Ora, com essas palavras, podemos repetir: Deus criou esse universo para a sua glória. Deus criou esse universo e criou o homem, nos criou nesse universo para a sua própria glória. Deus, na verdade, quer ter comunhão com o homem. Deus fez o homem como um agente moral. Nós temos falado a respeito da criação da Terra e sobre esse tema. Muitos estão dependendo somente de especulações ou de teorias, de hipóteses, enquanto nós temos a revelação de Deus que nos mostra que Ele criou este universo, este mundo e que nos criou para a sua glória. Nós sabemos quem criou o homem e para o que esse homem foi criado. Nós sabemos quem criou o homem e para que nós, seres humanos, fomos criados. Repito, nós fomos criados para ter contato com o Criador, para a glória do próprio Criador, para a glória de Deus. A ciência não tem podido explicar nada até agora. Como diz o Dr. Chapelle, diretor do Observatório de Harvard, ele diz assim: nós continuamos mergulhados numa ignorância abismal a respeito do mundo e do universo no qual vivemos. Querido amigo, você percebe que é o próprio cientista quem diz que nós estamos ainda em trevas no que se refere à origem da Terra, à origem do universo. Na verdade, nós podemos ver que temos que escolher entre as especulações dos homens e a revelação de Deus, esta revelação narrada na sua palavra, registrada na sua palavra. Certamente, daqui a alguns anos, muitas dessas teorias estarão completamente esquecidas, à semelhança de tantas outras que já foram esquecidas. E então, muitos se voltarão para a palavra de Deus, para a Bíblia Sagrada, onde encontramos, e com certeza eles encontrarão, a verdade de Deus sobre a origem do universo e sobre o homem. Mas não é preciso que você espere para poder se voltar para a palavra de Deus. Isso você pode fazer agora mesmo. E a nossa oração e o nosso desejo é que você tome agora mesmo uma decisão de se voltar para Deus e para a sua palavra. Deus criou você para a sua glória. Deus criou tudo para a sua honra e para a sua glória, inclusive eu e você. Busquemos, então, viver sempre dentro desse propósito divino. Querido amigo, Muito obrigado pela sua atenção. Eu quero convidá-lo a estar conosco no nosso próximo encontro. Que Deus te abençoe.
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2: Constância começa nas células, como os antioxidantes ajudam a manter energia e equilíbrio. É possível evitar o câncer? Entenda o impacto do estilo de vida no desenvolvimento da doença. Prevenção de acidentes, problemas na coluna lideram afastamentos associados a acidentes de trabalho. No ritmo acelerado da vida moderna, a busca por bem-estar duradouro depende da proteção adequada das células. O estresse diário, a poluição e a má alimentação estimulam o surgimento de radicais livres prejudiciais ao organismo. Para conter esses danos, o uso de antioxidantes surge como um grande aliado na manutenção do equilíbrio corporal. Esses compostos atuam diretamente nas mitocôndrias, conhecidas como as principais usinas produtoras de energia celular. A proteção adequada dessas estruturas reduz a fadiga diária e preserva os tecidos da pele contra o envelhecimento precoce. Além disso, a ação neutralizadora favorece a saúde cerebral, melhorando o foco, a clareza mental e a disposição física. Apesar da genética influenciar o surgimento do câncer, pesquisas indicam que grande parte da população não conhece a possibilidade de prevenir a doença. Hábitos de vida e fatores ambientais respondem pela maioria esmagadora dos casos de tumores malignos diagnosticados no Brasil. No Brasil e no mundo, né? O desconhecimento sobre os riscos associados ao sedentarismo e à má alimentação ainda se mostra um grande gargalo na saúde pública. Especialistas estimam que cerca de 38% dos tumores poderiam ser evitados com a adoção de estratégias preventivas comprovadas. O diagnóstico precoce aumenta drasticamente as chances de cura e permite tratamentos mais simples e eficientes para o paciente. Práticas danosas, como o tabagismo e o álcool, o sedentarismo e a exposição solar sem proteção figuram entre os principais vilões. Problemas na coluna foram responsáveis pela maioria dos afastamentos de trabalho registrados em estudo recente aqui no Brasil. Na sequência, complicações em tendões e tecidos moles também geraram milhares de dias de ausência nas empresas. O levantamento reuniu dados de atestados médicos de trabalhadores em todo o país nos últimos anos. Além de gerarem um volume menor de registros, os transtornos de saúde mental provocaram períodos mais longos de afastamento. Condições ligadas ao estresse e à exaustão registraram médias de ausência bem superiores às dores físicas. O diagnóstico de burnout liderou a duração dos atestados, acendendo um alerta corporativo sobre os riscos psicossociais. Uma pesquisa recente da Serasa revela que os gastos com saúde ganham um peso expressivo no orçamento de quem mora sozinho à medida que a idade avança. Enquanto gerações mais jovens mantêm despesas médicas reduzidas, cerca de 40% das pessoas que pertencem à geração X e aos baby boomers destinam mais de R$500 por mês para essa finalidade.
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3: As boas novas de Deus para você memorizar esta semana aqui na BBN encontram-se em Romanos capítulo 8, versículo 15. Porque não recebestes o espírito de escravidão, outra vez, para temor, mas recebestes o espírito de adoção de filhos, pelo qual clamamos, Abba, Pai. Mais uma vez, Romanos 8, versículo 15. Porque não recebestes o espírito de escravidão, outra vez, para temor, mas recebestes o espírito de adoção de filhos, pelo qual clamamos, Abba, Pai. Estas são as boas novas de Deus para você memorizar esta semana aqui na BBN.

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1: A espada de dois gumes. O leitor atento das Escrituras encontrará em ambos os testamentos bíblicos uma expressão que, aplicada à pessoa e obra de Jesus Cristo, muito nos ensina a respeito de seu poder e caráter. Encontramos na descrição feita pelo apóstolo João no primeiro capítulo do livro de Apocalipse sua visão da pessoa de Jesus, quando, entre tantas qualidades, o apóstolo nos diz: e ele tinha na sua destra sete estrelas, e da sua boca saía uma espada aguda de dois fios, e o seu rosto era como o sol, quando na sua força resplandece. Há preciosas lições a observarmos com atenção esta espada aguda de dois gumes que João vê sair da boca de Jesus, e faremos bem examiná-lo. Primeira questão evidente no uso dessa expressão é sua ligação com a pessoa de Jesus, pois tanto no Velho como no Novo Testamento encontraremos esta mesma descrição se referindo ao Filho de Deus, como em sua carta à Igreja de Pérgamo, registrada também no livro de Apocalipse, quando nos diz: e ao anjo da igreja que está em Pérgamo escreve: isto diz aquele que tem a espada aguda de dois fios. Também ao narrar a vitória final de Jesus contra o reino das trevas, o apóstolo João faz uso da mesma expressão ao nos dizer: e os demais foram mortos com a espada que saía da boca do que estava sentado sobre o cavalo, e todas as aves se fartaram das suas carnes. Ao observarmos a descrição do Messias que encontramos nos livros proféticos, encontramos Isaías a descrevê-lo de forma similar: e fez a minha boca como uma espada aguda, com a sombra da sua mão me cobriu, e me pôs como uma flecha limpa, e me escondeu na sua aljava. O entendimento destas passagens bíblicas nos faz perceber que elas colocam em evidência o poder de Jesus Cristo como juiz de todas as criaturas, uma vez que em seu segundo advento ele é visto trazendo consigo o juízo da espada que procede de sua boca. Um exemplo desta verdade é a figura usada pelo apóstolo Paulo a fim de descrever a vitória de Cristo sobre o anticristo quando nos diz: então será revelado o iníquo, a quem o Senhor desfará pelo espírito da sua boca e aniquilará pelo esplendor da sua vinda. O que também nos permite entender que esta espada se refere especificamente ao poder e autoridade da palavra de Deus, aplicada pelo Espírito Santo por meio de Jesus Cristo. O fato que a espada do Espírito possui dois gumes revela seu grande poder a fim de cumprir o julgamento estabelecido por Deus, como descrito na Epístola aos Hebreus, porque a palavra de Deus é viva e eficaz, e mais penetrante do que espada alguma de dois gumes, e penetra até a divisão da alma e do espírito, e das juntas e medulas, e apta para discernir os pensamentos e intenções do coração. Há neste ensino uma verdade preciosa a ser entendida e aplicada pelos salvos em Jesus, nos ensinando que nada e ninguém pode fugir do julgamento que será executado pelo Filho de Deus, razão pela qual o apóstolo Paulo nos exorta a vivermos de forma sábia ao nos dizer: porque todos devemos comparecer ante o tribunal de Cristo, para que cada um receba segundo o que tiver feito por meio do corpo, ou bem ou mal. Que saibamos, pois, viver de acordo com esta preciosa verdade, e que o temor pela autoridade e poder de Jesus Cristo nos leve a reverenciá-lo e também adorá-lo como o único e verdadeiro Deus.

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2: Muito obrigado por ouvir este programa de estudo bíblico. Vamos começar analisando uma palavra da Bíblia e depois vamos continuar com a nossa série de estudos em Gálatas. A palavra de hoje é Beelzebu. Aparece no livro de Mateus. Vamos ler Mateus 12, de 22 a 24. Trouxeram-lhe então um endemoniado, cego e mudo, e de tal modo curou que o cego e mudo falava e via, e toda a multidão se admirava e dizia: não é este o filho de Davi? Mas os fariseus, ouvindo isso, diziam: este não expulsa os demônios, senão por Beelzebu, príncipe dos demônios. Quem é Beelzebu? Era um dos falsos deuses dos filisteus. Você vai encontrar sobre isso em 2 Reis, capítulo 1, versículos 2, 3, 6 e 16. O Beelzebu do Novo Testamento é uma transliteração do Baal-Zebub, como lemos em 2 Reis, capítulo 1. É chamado de príncipe dos demônios. O Senhor Jesus o identificou como Satanás em Mateus 12, 26. E se Satanás expulsa Satanás, está dividido contra si mesmo, como subsistirá, pois, o seu reino? Assim concluímos esta parte do nosso programa, lembrando que a palavra Beelzebu é um dos muitos nomes de Satanás. Continuaremos com o estudo de diferentes palavras da Bíblia no nosso próximo programa. Agora, vamos ao estudo da palavra de Deus em Gálatas. Quero primeiramente agradecer a todos aqueles que têm orado pelo nosso programa. Suas orações e ofertas têm sustentado este tempo de estudo da Bíblia. Somos gratos a Deus por aqueles que nos apoiaram em anos anteriores e também aqueles que continuam nos apoiando hoje. Agora vamos nos aproximar de Deus em oração. Vamos orar. Pai de amor, nós te agradecemos e te louvamos pelo nosso Senhor e Salvador Jesus Cristo.

0: Santo, que nos amou e nos libertou dos nossos pecados com o seu precioso sangue. Te agradecemos pelas maravilhas da tua palavra. Agradecemos pelo fato de que ela permanece inabalável e te louvamos pelo Espírito Santo, o seu autor e o nosso professor. Oramos para que este seja um ministério especial para cada coração que está ouvindo o programa hoje, seja um idoso ou um jovem. Temos a certeza de que a tua palavra agirá no poder do Espírito Santo para a edificação dos crentes e para a edificação daqueles que nunca conheceram o Senhor Jesus Cristo. Nós oramos no precioso nome de Jesus. Amém. Estamos no capítulo 4 de Gálatas, mas antes de continuar com o versículo 3, quero voltar por um instante para o capítulo 2, versículo 20, pois recebi um e-mail interessante sobre isso. É um versículo bem conhecido. Já estou crucificado com Cristo e vivo não mais eu, mas Cristo vive em mim, e a vida que agora vivo na carne, vivo-a na fé do Filho de Deus, o qual me amou e se entregou a si mesmo por mim. O e-mail diz: você não falou muito sobre este versículo, e é um versículo muito importante. Bem, basicamente eu não sou um pregador expositivo, mas creio, é claro, que há grande valor na exposição deste grande versículo da Bíblia. Então vamos nos deter um pouco mais em Gálatas, capítulo 2, versículo 20. Este versículo tem sido interpretado de muitas maneiras erradas. Alguns ensinam que esta foi uma experiência que Paulo teve depois de sua conversão e exortam os cristãos a ter a experiência de Gálatas 2:20. Paulo está falando aqui sobre a vida que ele tinha na carne. Veja o que ele diz: já estou crucificado com Cristo e vivo, não mais eu, mas Cristo vive em mim, e a vida que agora vivo na carne. Em outras palavras, está falando sobre a vida que ele tinha na carne ou no corpo a partir do dia que Deus o salvou. A palavra agora cobre toda a vida cristã desde a sua conversão. Ele está falando sobre a vida que tem agora. O que falar sobre o início desta vida? Bem, o início desta vida começa com a frase: já estou crucificado com Cristo. Em outras palavras, o início da vida sobre a qual Paulo estava falando ali foi quando ele se uniu ao Senhor Jesus Cristo. Essa vida começa com o novo nascimento. Ela começa na cruz, quando o homem conhece o Salvador. Começa com a submersão da morte de Jesus Cristo. Paulo disse: já estou crucificado com Cristo. Esta não é uma experiência que se busca depois da salvação. Refere-se a uma relação vital. É uma experiência interior, pessoal, e posso dizer que é uma relação essencial. Se você não tiver sido salvo, então não foi crucificado com Cristo. Se você é nascido de novo, então você já foi crucificado com Cristo. A vida que eu vivo agora começou há 49 anos atrás, quando eu conheci o Senhor Jesus como meu Salvador. O segredo desta vida está nestas palavras: Cristo vive em mim. O segredo é que Cristo vive em mim e continuará a viver dentro de mim. Ele vive tempo presente contínuo. Ele não vive em mim só por um tempo e depois para de fazê-lo, mas ele vive em mim agora. Um dia o Senhor Jesus entrou na vida do crente. Isso significa que uma nova pessoa entrou, um novo poder. Entrou um novo propósito na pessoa do Espírito Santo. Entrou um novo propósito na pessoa do Espírito Santo? É claro que o Senhor Jesus Cristo está fisicamente no céu, mas o Espírito de Cristo habita no crente. Por isso agora, Cristo vive em mim. Ele deixou o céu para habitar em mim. Agora Cristo vive em mim e a vida que agora vivo é porque Cristo vive em mim. Vamos voltar ao capítulo 4, versículo 3 de Gálatas. Vamos ler os três primeiros versículos do capítulo. Digo, pois, que todo o tempo que o herdeiro é menino, em nada difere do servo, ainda que seja senhor de tudo, mas está debaixo de tutores e curadores até ao tempo determinado pelo pai. Assim também nós, quando éramos meninos, estávamos reduzidos à servidão debaixo dos primeiros rudimentos do mundo. Não nos surpreende que a condição de Israel sob a lei, Paulo chama de escravidão. Está no versículo 3, e você pode sublinhar aí na sua Bíblia: escravidão. A lei mosaica exige sacrifícios, cerimônias e observâncias, e como uma criança, por vezes, precisa de correção e punição durante os seus primeiros anos, assim também a lei castigava a quem a desobedecia. Os judeus estavam restringidos pelas muitas regras da lei mosaica. Os crentes do Antigo Testamento eram filhos de Deus, mas eles eram menores de idade, e como tal, não poderiam se aproximar de Deus da mesma forma que os crentes fazem na presente dispensação da graça. No versículo 3, Paulo disse: assim também nós, quando éramos meninos, estávamos reduzidos à servidão debaixo dos primeiros rudimentos do mundo. A palavra que temos aqui refere-se aos crentes judeus, e Paulo era um deles. Ele usa o pronome nós, em contraste com o pronome você ou vós, do versículo 6. Vamos ler este versículo. E porque sois filhos? Mas no versículo 3, assim também nós. No versículo 6, ele refere-se aos crentes de Gálatas. No versículo 3, temos a expressão rudimentos do mundo. E em Colossenses capítulo 2, versículos 8 e 20, são usados para designar a lei de Moisés. E possivelmente significa os primeiros princípios dados à humanidade para preservar a lei e a ordem na terra. A pergunta que surge aqui é: por que Paulo diz que aquelas coisas que tinham um significado espiritual eram do mundo? Observe a palavra do mundo. Embora os governos humanos estejam baseados na ideia de lei que veio de Deus, no entanto, é um sistema mundial. Nos tempos do Antigo Testamento, o sistema jurídico, como um meio de disciplina, pertencia ao período durante o qual os judeus estavam sendo preparados para a vinda de Cristo. Agora, Paulo mostra aos crentes de Gálatas que se eles voltarem às cerimônias judaicas, seria como voltar a uma segunda infância. Tendo recebido a Cristo como Salvador e Senhor, eles haviam sido libertados da escravidão legal, agora são filhos adultos. É ridículo voltar ao princípio da lei utilizado pelo mundo em um esforço para tentar conseguir que os homens façam a coisa certa. Os Gálatas, assim como todos os verdadeiros crentes, são novas criaturas em Cristo Jesus. 2 Coríntios 5,17 diz: assim que se alguém está em Cristo, nova criatura é. As coisas velhas já passaram, eis que tudo se fez novo. E o homem foi criado para as boas obras, de acordo com Efésios 2:10. Agora, é verdade que os judeus eram escravos da lei mosaica, mas durante esse tempo, Deus estava preparando-os para os grandes acontecimentos da história mundial. No começo do versículo 4, lemos a palavra mas, que marca uma transição. Mas, vindo à plenitude dos tempos, Deus enviou seu filho, nascido de mulher, nascido sob a lei, para remir os que estavam debaixo da lei, a fim de recebermos a adoção de filhos. Que grande versículo! A encarnação do Filho de Deus não foi por acaso. Foi no momento certo. Como podemos ver, foi um evento programado, completando o tempo designado por Deus. Foi Deus quem ordenou o tempo da vinda de seu filho ao mundo. É por isso que lemos, mas vindo à plenitude dos tempos, ou seja, em tempo oportuno. O parágrafo mais interessante descrevendo esta frase aparece em um livro de Kennedy West. Ele a descreve como enviado, se refere ao ato de alguém enviar outro com a missão de fazer alguma coisa. A pessoa enviada tem as credenciais para realizar o trabalho. A palavra apóstolo vem do grego e significa mensageiro, enviado, embaixador. O autor da Epístola aos Hebreus, no capítulo 3, versículo 1, considerado o apóstolo, o enviado, ou, se preferir, sumo sacerdote da nossa profissão, foi o nosso grande apóstolo Senhor Jesus Cristo, que foi enviado pelo Pai para trazer a graça do céu à terra para resgatar os que estavam sob a lei. Israel estava sob a lei porque haviam quebrado a lei, estavam sob seu juízo e maldição. Mas, louvado a Deus, porque, vindo à plenitude dos tempos, Deus enviou seu filho, nascido de mulher, nascido sob a lei, para remir os que estavam debaixo da lei, a fim de recebermos a adoção de filhos. Alguns estudiosos da Bíblia dizem que Paulo nunca mencionou o nascimento virginal de Jesus, mas observe a frase do versículo 4, nascido de mulher. Este termo refere-se à encarnação como Deus se fez homem, a concepção sobrenatural do Espírito Santo no ventre de uma virgem. Cristo nasceu de uma mulher e é verdadeiro Deus e verdadeiro homem. Ele não tem um pai humano, terreno. Ele era filho de Deus antes de vir a esta terra, porque o filho foi dado antes que a criança nascesse. A filiação eterna de Cristo é comprovada pelo fato de que o filho, que foi enviado pelo pai, existiu antes de ter sido enviado. O que Paulo diz em Gálatas 4 coincide com Gênesis 3:15, onde Deus diz claramente que a semente da mulher esmagaria a cabeça da serpente. Agora, do ponto de vista biológico, as mulheres não têm a semente. Não é possível um bebê ser concebido no ventre de uma mulher sem o esperma masculino. Mas Maria era virgem, nunca havia conhecido um homem, isto é, nunca tinha tido relações sexuais com um homem. A semente da mulher. Cristo nasceu de uma mulher, por isso não se pode dizer que Paulo não cita o nascimento virginal do nosso Senhor Jesus Cristo. Continuemos. Quando Cristo veio, estava sob a lei. Isto fica claro no versículo 4. Mas, vindo à plenitude dos tempos, Deus enviou seu Filho, nascido de mulher, nascido sob a lei. Ele estava em sujeição à lei. Embora ele fosse o Senhor da lei e autor da lei, voluntariamente se colocou sob a lei e permitiu que ela fizesse as suas demandas sobre ele. Como ele faria isso? Passaria por cima da lei e a tiraria dos registros sagrados? Tiraria da Bíblia e diria que não é mais necessária? Não. Ele ficou ao lado do homem sob a lei, sujeitando-se às suas restrições e requisitos. Ele aguardou de forma completa. Por isso Cristo foi um sacrifício aceitável para levar os nossos pecados na cruz. Ele nasceu sob a lei para redimir os que estavam sob a lei, morrendo sobre as penas da lei que nós tínhamos quebrado. Cristo pagou o nosso preço libertando-nos de todas as reivindicações que a lei poderia ter feito contra nós. Com sua morte e ressurreição, ele ressuscitou todo crente verdadeiro junto com ele para uma posição celestial, onde a lei não opera. Não estamos mais debaixo da lei, estamos debaixo da graça. A lei não é colocada sobre os gentios ou a igreja. A lei foi originalmente dada para Israel. Todos os homens quebraram a lei, a desobedeceram até que Jesus Cristo veio ao mundo. Ele a guardou por completo. Observe o que o versículo 5 diz. Para remir os que estavam debaixo da lei, a fim de recebermos a adoção de filhos. Os verdadeiros crentes alcançam a sua maioridade em Cristo. Ele deixa de estar sob a autoridade da lei e é colocado na posição de um filho adulto. Recebe o reconhecimento oficial como filho, assim como a maioridade do homem é reconhecida aos 21 anos. Em Cristo temos o nosso lugar diante do Pai como filhos de Deus. A palavra adoção é usada apenas por Paulo no Novo Testamento. No certo sentido, somos adotados agora, mas, ao meu ver, na Bíblia, há um aspecto futuro da adoção que é muitas vezes rejeitado. A adoção pode ser definida como o ato soberano de Deus pelo qual ele estabelece um propósito para o crente. Um propósito que nunca pode ser plenamente realizado nesta vida. Efésios 1:5 diz, e nos predestinou para filhos de adoção. O aspecto futuro desta adoção é encontrado em Romanos 8:23, onde diz, e não só ela, mas nós mesmos, que temos as primícias do Espírito, também gememos em nós mesmos, esperando a adoção, a saber, a redenção do nosso corpo. E se nós ainda estamos esperando é porque não a temos, e isto está claramente demonstrado aqui em Romanos capítulo 8, versículo 23. Os crentes possuem a sua adoção posicionalmente, e nós temos assegurado o nosso futuro porque nós recebemos o Espírito de adoção, mencionado em Romanos 8:15. Nesta passagem, o Espírito Santo é chamado de Espírito de adoção e a habitação do Espírito Santo é a garantia de que vamos alcançar o propósito que Deus estabeleceu, que é a redenção do nosso corpo. Mas como filhos de Deus e co-herdeiros com Cristo, não seremos glorificados até que Ele venha. Na eternidade não seremos filhos de Deus mais do que somos aqui. Mas naquele dia, Deus vai nos colocar em exposição na frente dos homens, dos anjos e demônios e mostrará a abundante riqueza da sua graça e sua bondade para conosco em Cristo Jesus. Nós lemos isso em Efésios 2:7. Então, a nossa posição como filhos, aqui e agora, se realiza através da morada do Espírito Santo em nós. Gálatas 4, versículo 6. Vamos ler. E porque sois filhos, Deus enviou aos vossos corações o Espírito de seu Filho, que clama Abba Pai. A palavra Abba é uma palavra aramaica semelhante à nossa palavra papai. Expressa uma relação doce com Deus, uma relação de profunda confiança em nosso Pai Celestial. Creio que a maioria de nós pode apreciar isso. Chamamos nossos pais de papai, é um termo carinhoso. O Senhor usou esta palavra quando ele estava orando no Getsêmani. Em Marcos 14, 36, ele disse, e disse, Abba, Pai, todas as coisas te são possíveis. Afasta de mim este cálice. Não seja, porém, o que eu quero, mas o que tu queres. O mesmo bendito Espírito Santo que fortaleceu o Senhor Jesus no jardim do Getsêmani, naquele momento sombrio, ministrará e nos ajudará a confiar totalmente nele. Agora não conhecemos completamente a Jesus, mas quando estivermos diante dele na eternidade, vamos conhecê-lo como ele nos conhece agora. Vamos ler o versículo 7 de Gálatas, capítulo 4. Assim que já não és mais servo, mas filho, e se és filho, és também herdeiro de Deus por Cristo. Através da obra redentora no Calvário, fomos libertados da escravidão da lei e nos tornamos escravos do Senhor Jesus Cristo. Nós somos os verdadeiros filhos de Deus, não escravos, mas filhos. E Deus fez todos os seus filhos herdeiros dele. Observe a frase, herdeiros de Deus. Bendito seja o Deus e Pai de nosso Senhor Jesus Cristo, que segundo a sua grande misericórdia, nos gerou de novo para uma viva esperança, pela ressurreição de Jesus Cristo dentre os mortos, para uma herança incorruptível, incontaminável e que não se pode murchar, guardada nos céus para nós, que mediante a fé estais guardados na virtude de Deus para a salvação, já prestes para se revelar no último tempo. 1 Pedro 1, versículos de 3 a 5. Pedro diz aqui no capítulo 1, versículo 3 a 5, que não somos escravos da lei, mas somos filhos de Deus e herdeiros de Deus. Paulo escreve com um pronome singular, dirigindo-se a cada indivíduo, não mais escravo, mas filho. Ele está dizendo a você e a mim, não somos mais escravos, somos filhos. Não estou mais sujeito à servidão da lei, sou um filho de Deus livre. Se o Filho vos libertar, sereis verdadeiramente livres. A riqueza deste mundo não é nada comparada à nossa herança, à nossa riqueza celestial. Aleluia! Jesus, o nosso Salvador. Devemos agradecer a Deus pelas maravilhas de seu amor e por sua graça. Senhor, muito obrigado pela salvação que temos em Cristo Jesus. Obrigado por ter enviado o teu único Filho para morrer em nosso lugar e nos libertar com o seu precioso sangue. Nós oramos e agradecemos em nome de Jesus. Amém. O nosso tempo por hoje acabou e eu espero que você tenha sido abençoado através desse estudo. Se Deus quiser, estaremos de volta em nosso próximo programa. Que Deus o abençoe e até lá.
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E com a graça de Deus, encerramos juntos mais um horário na programação da nossa BBN, a Rede de Rádio Difusão Bíblica. Eu sou seu amigo Mário Sérgio e lhe fiz companhia. Juntos nós louvamos a Deus, juntos nós aprendemos da Bíblia Sagrada. E eu convido você a continuar ouvindo mais desta excelente programação, que eu tenho certeza vai abençoar a sua vida. E que Deus abençoe você, onde quer que esteja. Música.

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2: Produtores rurais cobram medidas emergenciais para regiões do Paraná atingidas por tornado. Frio e chuvas no sul, seca e calor no centro-oeste, confira a previsão. CBF e clubes aprovam novas regras para competições nacionais. O tornado registrado no Paraná no dia 8 de agosto atingiu vários municípios das regiões urbanas e rurais, incluindo Piraí do Sul, Telêmaco Borba e Guarapuava, provocando destruição em casas, granjas, redes elétricas e vegetações. Diante dos severos estragos relatados pela Defesa Civil e pelo CIMEPAR, que é o Sistema Meteorológico do Paraná, a Federação da Agricultura do Estado passou a exigir uma atuação urgente e articulada entre os governos estadual e federal para prestar atendimento imediato aos afetados. A entidade planeja enviar ofícios às Secretarias da Agricultura e da Fazenda, além da Copel, que é a Companhia Paranaense de Energia Elétrica, solicitando que a concessionária priorize o restabelecimento da energia nas propriedades rurais atingidas. O Instituto Nacional de Meteorologia, o INMET, emitiu um alerta laranja de perigo devido à baixa umidade relativa do ar, que pode atingir 12% numa faixa que se estende do sul do Pará ao norte do Mato Grosso do Sul. Esse cenário traz elevados riscos de incêndios florestais e desconfortos à saúde, enquanto a região do Mato Grosso do Sul enfrenta avisos de tempestade decorrentes de um canal de umidade. Em termos de temperaturas pelo país, as máximas podem atingir até 35 graus em Cuiabá e 38 em Palmas, demonstrando um contraste de calor acentuado nessas localidades. Na região Nordeste, alertas amarelos de perigo potencial foram ativados tanto para vendavais, abrangendo Piauí, Pernambuco e Bahia, quanto para baixa umidade em vários estados vizinhos. O Sudeste registra aumento de nebulosidade, com pancadas de chuva no litoral paulista e fluminense. Já a região Norte apresenta instabilidade no Acre, Amazonas e Amapá. No sul do país, a atuação de uma área de baixa pressão propicia a formação de instabilidades com chuvas e trovoadas entre o Paraná, Santa Catarina e Rio Grande do Sul. A CBF e os clubes das séries A e B do Campeonato Brasileiro aprovaram a adoção imediata de novas regras de arbitragem em competições nacionais, incluindo todas as divisões do Brasileirão, a Série A1 feminina e a Copa do Brasil. Regulamentadas pela International Board, as medidas visam reduzir o tempo perdido com paralisações e aproximar o futebol brasileiro da meta da FIFA de uma hora de bola rolando por partida. Entre as determinações estão o limite de 8 segundos para a reposição do goleiro, sob pena de escanteio ao adversário, e 5 segundos para cobranças de tiro de meta e arremesso lateral. Substituições terão no máximo 10 segundos para a saída do atleta e jogadores atendidos em campo deverão aguardar um minuto fora antes do retorno. Além disso, apenas o capitão poderá dialogar com o árbitro sob risco de cartão amarelo, enquanto discussões com boca coberta intencionalmente para evitar a leitura labial gerarão expulsão direta.
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3: 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Porque não recebestes o espírito de escravidão, outra vez, para temor, mas recebestes o espírito de adoção de filhos, pelo qual clamamos, Abba, Pai. 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

tarde a você, querido ouvinte. Eu sou o Renato Gontijo. Estamos juntos em mais essa terça-feira que o Senhor nos deu na BBN, para crescermos espiritualmente, ouvindo da boa música cristã e da fiel palavra do Senhor. Agradeço a Deus por este privilégio. Espero seguir contando com a sua sintonia.

Vamos orar em família? Participe conosco deste momento especial de oração daqui a pouquinho, logo após mais um edificante hino. E sempre que você também estiver precisando de orações, escreva um e-mail para rede@bbnmedia.org. rede@bbnmedia.org. Programa Oração em Família. 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

0: Muito obrigado pela sua audiência aqui na Rede de Rádio Difusão Bíblica e seja bem-vindo ao nosso momento de oração em família. Eu sou Denis Cordeiro e para mim é um privilégio estar ao seu lado neste momento onde nós vamos ouvir os pedidos de oração dos nossos queridos irmãos pelos quais intercederemos hoje. Porém, antes de iniciarmos a apresentação dos pedidos de oração, ouviremos um devocional bíblico apresentado pelo nosso querido irmão Newton Costa, que é representante de área na cidade de Curitiba. Prestemos atenção nesta palavra que traz ânimo, encorajamento e fortalece a nossa caminhada cristã.
1: De pé em louvor. Olá, meu querido ouvinte. Que alegria estarmos juntos mais uma vez. Hoje eu quero convidar você a erguer os olhos ao céu e refletir com duas perguntas simples. Por que a adoração é tão importante em nossa caminhada? E como podemos louvar dignamente o Criador de todo o universo? Não devemos hesitar em dar a Deus um aplauso de pé. Devemos sempre estar sobre os nossos pés, elevando os nossos corações e as nossas vozes a Ele em louvor. O Salmo 150 nos diz claramente que Ele merece todo o crédito. A criação não pode ajudar a louvar o Criador. Jesus disse que se o povo não louvasse a Deus, até as pedras iriam clamar um vigoroso bravo ao seu Deus. O próprio Senhor Jesus ensina que o caminho da verdadeira adoração no Evangelho de João, capítulo 4, no versos 23 e 24. Mas a hora vem, e agora é, em que os verdadeiros adoradores adorarão o Pai em espírito e em verdade, porque o Pai procura tais que assim o adorem. Deus é espírito, e importa que os que o adoram, adorem em espírito e em verdade. Para enriquecer o seu estudo individual na sua Bíblia, anote também essas outras referências. Salmos 150, Lucas 19, do 36 ao 40, além de outros Salmos 34, verso 1 a 7, Salmo 40, verso 3 e Salmo 104, verso 33 e o verso 34. Podemos passar horas em adoração ao nosso Senhor. Mas se o nosso louvor não vier de um coração sincero, todos os nossos esforços serão desperdiçados. Deus ouve com atenção, tendo sua cabeça apoiada em sua mão e examinando os nossos corações. Ele não se impressiona se os nossos lábios se moverem, sem que os nossos corações se movam também. Adoração não é um dever pesado. É um privilégio, um ato de obediência e um impulso para satisfazer um coração que anseia louvar a Deus. Deus é o foco, a razão e a alegria da nossa adoração. Não importa que problemas você esteja enfrentando hoje, não deixe que eles o distraiam do seu foco. Por causa da sua obra na cruz, ele merece uma torrente infindável de louvor dos nossos lábios para sempre. Meu querido ouvinte, não espere que as circunstâncias melhorem para adorar ao Senhor. Adoração em meio às lutas transforma o nosso coração e nos conecta diretamente ao Pai. Eleve a sua voz, o seu louvor hoje, pois o nosso Deus é digno de toda a honra. Como bem nos aconselha Max Lucado, deixe-me exortar você a ir à adoração, preparado para adorar. Ore antes de ir, para que esteja pronto para orar quando chegar. Durma antes de ir, para que você esteja alerta quando chegar. Leia a palavra antes de ir, para que o seu coração esteja tranquilo quando você adorar. Vá faminto, vá disposto, vá esperando que Deus lhe fale. Que o louvor ao nosso Deus encha a sua vida e a sua casa de paz. E agora, voltemos ao apresentador do programa para orarmos pelos pedidos de oração que chegaram a nós, com você e por você, querido ouvinte.
0: Irmão Newton, muito obrigado por apresentar esta meditação bíblica e que Deus siga abençoando você e toda a sua família. Agora, vamos iniciar o momento de apresentação dos pedidos de oração que foram encaminhados hoje. Um ouvinte pede oração pela saúde de sua sogra e pela saúde emocional de sua esposa. Uma ouvinte pede oração pela salvação de seus familiares e que prepare o coração deles para ouvir o Evangelho. Uma ouvinte pede oração pela vida espiritual de seu filho e nora e que eles voltem para os caminhos do Senhor. Vamos orar por uma família que precisa de amor, perdão, comunhão e salvação. Que Deus dê sabedoria para a parte cristã dessa família, que ela possa brilhar a luz de Cristo nas trevas em que a outra parte se encontra. Vamos orar também para que Deus mostre a igreja certa para essa família. Uma ouvinte pede oração pela saúde de sua família. Vamos orar pela vida de um senhor em situação de rua para que ele volte para casa ou, se essa não for a vontade do Senhor, que Deus lhe conceda uma nova morada e cuide de sua vida segundo a sua perfeita vontade. Nós temos um ouvinte que pede oração pela salvação de 3 jovens para que eles conheçam o Evangelho e aceitem a Cristo como Senhor e Salvador. Um ouvinte pede oração pela vida de um conhecido para que ele volte a congregar numa igreja bíblica. Vamos orar pela salvação das famílias de um irmão em Cristo e sua esposa. Nós temos um ouvinte que pede oração por salvação na vida de uma mãe, seu filho e especialmente por libertação dos vícios e de pensamentos suicidas na vida de seu outro filho. E para você que acaba de sintonizar o seu rádio aqui na programação da BBN, estamos em nosso momento de oração em família. Você também pode participar deste momento de comunhão, orando e intercedendo pelas necessidades dos nossos queridos irmãos e apresentando as suas causas através do e-mail rede@bbnmedia.org. Ou, se preferir, mande-nos uma mensagem de texto através do WhatsApp 5541-99511-1020. Retomando a apresentação dos pedidos de oração de hoje, nós temos um filho que pede oração pela saúde de sua mãe e pela volta às aulas de seus filhos. Vamos orar pelo processo imigratório de um irmão em Cristo e sua esposa. Um pai pede oração pela volta às aulas dos seus filhos, por proteção na viagem que seus pais farão e pela saúde de sua prima, que fará uma cirurgia no esterno. Ore pela saúde de um irmão em Cristo que está com dores no quadril e por direção de Deus no futuro profissional de seu filho. Nós temos um pai que pede oração pela vida de sua filha, que começará a estudar na faculdade esta semana. Um ouvinte pede oração pela recuperação de sua filha que recentemente teve uma infecção pulmonar e agora está em tratamento. Uma ouvinte pede oração por sua vida. Uma ouvinte pede oração pela vida de suas tias. Nós temos um irmão em Cristo que pede oração pela saúde de sua mãe que está em tratamento contra o câncer e pelo processo de visto dele e de sua esposa. Uma ouvinte pede oração por sua saúde e por sua família, em especial para que Deus abra uma porta para o seu esposo, pois irão para uma nova casa e cidade. São estes os pedidos de oração e neste momento vamos orar e interceder por cada um deles, colocando nas mãos poderosas e bondosas de nosso maravilhoso Senhor ao redor de seu trono de graça. Vamos orar. Pai Santo, no nome precioso do Teu Filho amado Jesus Cristo, neste momento nos colocamos diante de Tua presença, agradecido, Senhor, pela Tua graça e misericórdia e também pelo privilégio que temos de nos colocar diante do Senhor para primeiramente glorificar e exaltar o Teu nome por quem o Senhor é e por toda a Tua maravilhosa obra presente em nossas vidas. Te agradecemos pela nossa salvação em Cristo Jesus, por mais um dia de vida, de saúde e pelo privilégio de termos este momento de comunhão onde oramos e intercedemos pelas necessidades uns dos outros. Queremos iniciar o momento de oração apresentando a Ti o pedido em prol da saúde da sogra de um ouvinte e também pela saúde emocional de sua esposa. Oramos e intercedemos pela salvação dos familiares de um ouvinte e que o Senhor prepare os corações deles para ouvir a mensagem de boas novas. Intercedemos pela vida espiritual do filho e nora de um ouvinte, pedindo para que o Senhor traga-os de volta aos teus caminhos. Nós oramos e apresentamos ao Senhor o pedido em prol de uma família que precisa de amor, perdão, comunhão e salvação. Que o Senhor possa abençoar a vida dos familiares que conhecem a verdade do teu evangelho, que eles possam testemunhar o teu amor e graça que foi derramado sobre todos os corações e que eles possam responder positivamente ao convite do evangelho. Intercedemos pela saúde da família de um ouvinte e que o Senhor possa visitar neste momento a vida de um senhor em situação de rua para que ele volte para sua casa, ou se isso não for da tua vontade, que o Senhor lhe conceda uma nova moradia e que o Senhor possa cuidar de sua vida conforme o teu querer e a tua vontade. Nós intercedemos pela salvação de 3 jovens para que eles conheçam a verdade do teu evangelho e aceitem a Cristo como Senhor e Salvador. Oramos também pela vida do conhecido de um ouvinte para que ele possa retornar a congregar numa igreja bíblica. Intercedemos e oramos pela salvação das famílias de um irmão em Cristo e de sua esposa. Apresentamos a Ti o pedido de um ouvinte em prol da salvação de uma mãe, de seu filho e de seu outro filho, especialmente no caso da libertação dos vícios e dos pensamentos suicida. Oramos e apresentamos ao Senhor a saúde da mãe de um ouvinte e que o Senhor possa abençoar a volta às aulas de seus filhos. Oramos em favor do

as pessoas que estarão ao seu lado. Intercedemos pela recuperação no quadro de saúde da filha de um ouvinte que recentemente teve uma infecção pulmonar e agora que está em tratamento, está retornando aos seus afazeres diários. Intercedemos pela vida de um ouvinte, pela vida das tias de outro ouvinte, que o Senhor possa atender ao pedido de um irmão em Cristo pela saúde de sua mãe que está em tratamento contra o câncer e pelo seu processo de visto e de sua esposa. Nós apresentamos ao Senhor neste momento a saúde de um ouvinte e oramos em especial por sua família, para que o Senhor abra uma porta para o seu esposo e que o Senhor abençoe a mudança de cidade e de casa. Colocamos todos esses pedidos em tuas mãos, pedindo pela tua intervenção, pelo teu trabalhar e pela tua atuação em cada um deles. Que o Senhor possa nos ajudar a confiar na tua vontade, que é boa, perfeita e agradável, e também na tua sabedoria, sabendo que muitas vezes aquilo que pedimos não é de acordo com a tua vontade, mas o Senhor responde conforme a tua graça e misericórdia. Assim nós oramos a ti, agradecidos, crendo que o Senhor nos ouve e que também atenderá, fazendo muito mais do que podemos pedir, pensar ou imaginar. No nome santo do teu Filho amado Jesus Cristo é que nós oramos. Amém.

Mesmo que seu dia de trabalho e afazeres tenha sido cansativo, lembre-se que no Senhor encontramos forças e descanso, pois é Ele a nossa segurança e fonte inesgotável de bênçãos. O Salmo 29, no verso 11, diz: O Senhor dará força ao seu povo. O Senhor abençoará o seu povo com paz. Vamos recarregar as nossas forças, ouvindo mais da palavra perfeita de Deus? Então não perca daqui a pouquinho Salmos para a Família, com o pastor Adelson Damasceno Santos. Que o Senhor te abençoe.

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1: Dia 11 de agosto. Texto bíblico, Salmo 115, versículos de 10 a 15. Tema, sede benditos do Senhor. Assim diz a palavra do Senhor. Casa de Arão, confia no Senhor. Ele é seu auxílio e seu escudo. Vós, os que temeis ao Senhor, confiai ao Senhor. Ele é seu auxílio e seu escudo. O Senhor tem se lembrado de nós. Abençoar-nos-á, abençoará a casa de Israel, abençoará a casa de Arão. Abençoará os que temem ao Senhor, tanto pequenos como grandes. Aumente-vos o Senhor cada vez mais e vós a vossos filhos. Sede vós bendito do Senhor, que fez os céus e a terra. Casa de Arão é a família sacerdotal que tem como incumbência ministrar os atos de adoração no santuário e ensinar ao povo o significado da verdadeira adoração. Abençoando a casa de Arão, portanto, Deus estaria abençoando todo Israel. Quanta responsabilidade tem as pessoas que lideram os atos de culto e que ensinam a palavra de Deus. Deve ser contínuo objeto das orações da família cristã. Em muitos lares, os pastores e líderes são alvo de críticas, não de orações. As críticas muitas vezes se devem ao desejo de não acatar a orientação bíblica e os desafios para a santificação de vidas feitas pelos obreiros investidos de autoridade pela própria igreja. Os pastores também são seres humanos dependentes da graça de Deus para que tenham a vida cristã transbordante que lhes permita conduzir o povo de Deus na adoração e na vida cristã. Por isso devem ser alvo constante das orações das famílias em seus momentos de culto familiar. A oração do salmista é em favor de todo o povo de Deus. Deve ser a nossa oração. O Senhor vos aumente bênçãos mais e mais. Versículo 14. Oremos ao Senhor. Senhor Deus, abençoa os nossos líderes espirituais, dando-lhes a unção da tua graça para conduzirem nossa adoração. Em nome de Jesus. Amém.
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Espero que você esteja tendo uma ótima e abençoada tarde até aqui. Eu sou Renato Gontijo e fico muito feliz em contar com a sua sintonia aqui na BBN. A seguir, vamos conferir nossa porção de hoje das Escrituras no programa Leitura Bíblica Diária. É logo depois das Boas Novas.

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1: 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Porque não recebestes o espírito de escravidão, outra vez, para temor, mas recebestes o espírito de adoção de filhos, pelo qual clamamos, Abba, Pai. Mais uma vez, Romanos 8, versículo 15. 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
2: A leitura bíblica diária de hoje será em Isaías, do capítulo 30 ao 33.
3: Capítulo 30. Ai dos filhos rebeldes, diz o Senhor, que tomam conselho, mas não de mim, e que se cobrem com uma cobertura, mas não do meu espírito, para acrescentarem pecado sobre pecado, que descem ao Egito sem pedirem o meu conselho, para se fortificarem com a força de Faraó e para confiarem na sombra do Egito, porque a força de Faraó se vos tornará em vergonha, e a confiança na sombra do Egito em confusão, porque os seus príncipes já estão em Zoã, e os seus embaixadores já chegaram a Anes. Todos se envergonharão de um povo que de nada lhe servirá, nem de ajuda, nem de proveito, porém de vergonha e de opróbrio. Peso dos animais do sul. Para a terra de aflição e de angústia, de onde vem a leoa e o leão, a víbora e a serpente ardente voadora, levarão às costas de jumentinhos as suas riquezas, e sobre as corcovas de camelos os seus tesouros, a um povo que de nada lhes aproveitará, porque o Egito os ajudará em vão e para nenhum fim. Por isso clamei acerca disto: no estarem quietos será a sua força. Vai, pois, agora, escreve isto numa tábua perante eles e registra-o num livro, para que fique até ao último dia, para sempre e perpetuamente. Porque este é um povo rebelde, filhos mentirosos, filhos que não querem ouvir a lei do Senhor, que dizem aos videntes: não vejais, e aos profetas: não profetizeis para nós o que é reto, dizei-nos coisas aprazíveis, e vede para nós enganos. Desviai-vos do caminho, apartai-vos da vereda, fazei que o santo de Israel cesse de estar perante nós. Por isso, assim diz o santo de Israel: porquanto rejeitais esta palavra, e confiais na opressão e perversidade, e sobre isso vos estribais, por isto, esta maldade vos será como a brecha de um alto muro que, formando uma barriga, está prestes a cair e cuja quebra virá subitamente. E ele o quebrará como se quebra o vaso do oleiro, e quebrando-o não se compadecerá, de modo que não se achará entre os seus pedaços um caco para tomar fogo do lar ou tirar água da poça. Porque assim diz o Senhor Deus, o Santo de Israel: voltando e descansando sereis salvos. No sossego e na confiança estarei a vossa força, mas não quisestes. Mas dizeis: não, antes sobre cavalos fugiremos. Portanto, fugireis, e sobre cavalos ligeiros cavalgaremos. Por isso, os vossos perseguidores também serão ligeiros. Mil homens fugirão ao grito de um, e ao grito de cinco, todos vós fugireis, até que sejais deixados como mastro no cume do monte e como a bandeira no outeiro. Por isso, o Senhor esperará para ter misericórdia de vós e por isso se levantará para se compadecer de vós, porque o Senhor é um Deus de equidade. Bem-aventurados todos os que nele esperam, porque o povo habitará em Sião, em Jerusalém. Não chorarás mais, certamente se compadecerá de ti a voz do teu clamor, e ouvindo-a te responderá. Bem vos dará o Senhor pão de angústia e água de aperto, mas os teus mestres nunca mais fugirão de ti como voando com asas. Antes os teus olhos verão a todos os teus mestres, e os teus ouvidos ouvirão a palavra do que está por detrás de ti, dizendo: este é o caminho, andai nele, sem vos desviardes nem para a direita nem para a esquerda. E terás por contaminadas as coberturas de tuas esculturas de prata e o revestimento das tuas esculturas fundidas de ouro, e as lançarás fora como um pano imundo, e dirás a cada uma delas: fora daqui! Então te dará chuva sobre a tua semente com que semeares a terra, como também pão da novidade da terra. E esta será fértil e cheia. Naquele dia o teu gado pastará em largos pastos, e os bois e os jumentinhos que lavram a terra comerão grão puro, que for padejado com a pá e cirandado com a ciranda. E em todo o monte alto e em todo o outeiro levantado haverá ribeiros e correntes de águas no dia da grande matança, quando caírem as torres. E a luz da lua será como a luz do sol, e a luz do sol 7 vezes maior, como a luz de 7 dias, no dia em que o Senhor ligar a quebradura do seu povo e curar a chaga da sua ferida. Eis que o nome do Senhor vem de longe, ardendo a sua ira, sendo pesada a sua carga. Os seus lábios estão cheios de indignação, e a sua língua é como um fogo consumidor, e a sua respiração como ribeiro transbordante que chega até ao pescoço para peneirar as nações com peneira de destruição e um freio de fazer errar nas queixadas dos povos. Um cântico haverá entre vós, como na noite em que se celebra uma festa santa, e alegria de coração como a daquele que vai com flauta para entrar no monte do Senhor, a rocha de Israel. E o Senhor fará ouvir a sua voz majestosa e fará ver o abaixamento do seu braço com indignação de ira e labareda de fogo consumidor, raios e dilúvio e pedras de saraiva. Porque com a voz do Senhor será desfeita em pedaços a Assíria que feriu com a vara. E a cada pancada do bordão do juízo que o Senhor lhe der, haverá tamboris e harpas, e com combates de agitação combaterá contra eles. Porque Tofete já há muito está preparada, sim, está preparada para o rei. Ele a fez profunda e larga, a sua pira é de fogo e tem muita lenha. O assopro do Senhor, como torrente de enxofre, a acenderá. Capítulo 31. Ai dos que descem ao Egito a buscar socorro, e se estribam em cavalos, e têm confiança em carros porque são muitos, e nos cavaleiros porque são poderosíssimos, e não atentam para o Santo de Israel, e não buscam ao Senhor. Todavia, também ele é sábio, e fará vir o mal, e não retirará as suas palavras. E levantar-se-á contra a casa dos malfeitores, e contra a ajuda dos que praticam a iniquidade. Porque os egípcios são homens e não Deus, e os seus cavalos, carne e não espírito. E quando o Senhor estender a sua mão, tanto tropeçará o auxiliador como cairá o ajudado, e todos juntamente serão consumidos. Porque assim me disse o Senhor: como o leão e o leãozinho rugem sobre a sua presa, ainda que se convoque contra ele uma multidão de pastores, não se espantam das suas vozes, nem se abatem pela sua multidão, assim o Senhor dos Exércitos descerá para pelejar sobre o monte Sião e sobre o seu outeiro. Como as aves voam, assim o Senhor dos Exércitos amparará a Jerusalém. Ele a amparará, a livrará e passando a salvará. Convertei-vos, pois, àquele contra quem os filhos de Israel se rebelaram tão profundamente, porque naquele dia cada um lançará fora os seus ídolos de prata e os seus ídolos de ouro que vos fabricaram as vossas mãos para pecardes, e a Assíria cairá pela espada, não de poderoso homem, e a espada, não de homem desprezível, a consumirá, e fugirá perante a espada, e os seus jovens serão tributários, e de medo passará a sua rocha, e os seus príncipes terão pavor da bandeira, diz o Senhor, cujo fogo está em Sião, e a sua fornalha em Jerusalém. Capítulo 32. Eis que reinará um rei com justiça, e dominarão os príncipes segundo juízo. E será aquele homem como um esconderijo contra o vento, e um refúgio contra a tempestade, como ribeiros de águas em lugares secos, e como a sombra de uma grande rocha em terra sedenta. E os olhos dos que veem não olharão para trás, e os ouvidos dos que ouvem estarão atentos. E o coração dos imprudentes entenderá o conhecimento, e a língua dos gagos estará pronta para falar distintamente. Ao vil nunca mais se chamará liberal, e do avarento nunca mais se dirá que é generoso, porque o vil fala obscenidade, e o seu coração pratica a iniquidade, para usar hipocrisia e para proferir mentiras contra o Senhor, para deixar vazia a alma do faminto e fazer com que o sedento venha ter falta de bebida. Também todas as armas do avarento são más. Ele maquina invenções malignas para destruir os mansos com palavras falsas, mesmo quando o pobre chega a falar retamente. Mas o liberal projeta coisas liberais, e pela liberalidade está em pé. Levantai-vos, mulheres que estáis sossegadas, e ouvi a minha voz, e vós, filhas que estáis tão seguras, inclinai os ouvidos às minhas palavras, porque num ano e dias vireis a ser turbadas, ó mulheres que estáis tão seguras, porque a vindima se acabará e a colheita não virá. Tremei, mulheres que estáis sossegadas, e turbai-vos vós que estáis tão seguras. Despi-vos e ponde-vos nuas, e cingi com sacos vossos lombos. Baterão nos peitos pelos campos desejáveis e pelas vinhas frutíferas. Sobre a terra do meu povo virão espinheiros e sarças, como também sobre todas as casas onde há alegria na cidade jubilosa. Porque os palácios serão abandonados, a multidão da cidade cessará, e as fortificações e as torres servirão de cavernas para sempre, para alegria dos jumentos monteses e para pasto dos rebanhos, até que se derrame sobre nós o Espírito lá do alto. Então o deserto se tornará em campo fértil, e o campo fértil será reputado por um bosque. E o juízo habitará no deserto, e a justiça morará no campo fértil. E o efeito da justiça será paz, e a operação da justiça, repouso e segurança para sempre. E o meu povo habitará em morada de paz, e em moradas bem seguras, e em lugares quietos de descanso. Mas descendo ao bosque, cairá Saraiva, e a cidade será inteiramente abatida. Bem-aventurados vós, os que semeais junto a todas as águas, e deixais livres os pés do boi e do jumento. Capítulo 33. Ai de ti, despojador, que não foste despojado, e que procedes perfidamente contra os que não procederam perfidamente contra ti. Acabando tu de despojar, serás despojado, e acabando tu de tratar perfidamente, perfidamente te tratarão. Senhor, tem misericórdia de nós, por ti temos esperado. Sê tu o nosso braço cada manhã, como também a nossa salvação no tempo da tribulação. Ao ruído do tumulto fugirão os povos, à tua exaltação as nações serão dispersas. Então ajuntar-se-á o vosso despojo, como se ajunta a lagarta. Como os gafanhotos saltam, assim ele saltará sobre eles. O Senhor está exaltado, pois habita nas alturas, encheu a Sião de juízo e justiça. E haverá estabilidade nos teus tempos, abundância de salvação, sabedoria e conhecimento. E o temor do Senhor será o seu tesouro. Eis que os seus embaixadores estão clamando de fora, e os mensageiros de paz estão chorando amargamente. As estradas estão desoladas, cessou o que passava pela vereda, ele rompeu a aliança, desprezou as cidades e já não faz caso dos homens. A terra geme e pranteia, o Líbano se envergonha e se murcha. Saron se tornou como um deserto, e Bazã e Carmelo foram sacudidos. Agora, pois, me levantarei, diz o Senhor, agora me erguerei, agora serei exaltado. Concebestes palha, dareis à luz restolho, e o vosso espírito vos devorará como fogo, e os povos serão como as queimas de cal, como espinhos cortados arderão no fogo. Ouvi vós, os que estáis longe, o que tenho feito, e vós que estáis vizinhos, conhecei o meu poder. Os pecadores de Sião se assombraram, o tremor surpreendeu os hipócritas. Quem dentre nós habitará com o fogo consumidor? Quem dentre nós habitará com as labaredas eternas? O que anda em justiça e o que fala com retidão, o que rejeita o ganho da opressão, o que sacode das suas mãos todo o presente, o que tapa os seus ouvidos para não ouvir falar de derramamento de sangue e fecha os seus olhos para não ver o mal. Este habitará nas alturas. As fortalezas das rochas serão o seu alto refúgio, o seu pão lhe será dado, as suas águas serão certas. Os teus olhos verão o rei na sua formosura e verão a terra que está longe. O teu coração considerará o assombro, dizendo: onde está o escrivão? Onde está o que pesou o tributo? Onde está o que conta as torres? Não verás mais aquele povo atrevido, povo de fala obscura, que não se pode compreender, e de língua tão estranha que não se pode entender. Olha para Sião, a cidade das nossas solenidades. Os teus olhos verão a Jerusalém, habitação quieta, tenda que não será removida, cujas estacas nunca serão arrancadas e das suas cordas nenhuma se quebrará. Mas ali o glorioso Senhor será para nós um lugar de rios e correntes largas. Barco nenhum de remo passará por ele, nem navio grande navegará por ele. Porque o Senhor é o nosso juiz, o Senhor é o nosso legislador, o Senhor é o nosso rei, ele nos salvará. As tuas cordas se afrouxaram, não puderam ter firme o seu mastro e nem desfraldar a vela. Então a presa de abundantes despojos se repartirá, e até os coxos dividirão a presa. E morador nenhum dirá: enfermo estou, porque o povo que habitar nela será absolvido da iniquidade.
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Por isso, tendo recebido um reino que não pode ser abalado, retenhamos a graça, pela qual servamos a Deus agradavelmente, com reverência e piedade. Hebreus capítulo 12, versículo 28. Você já conhece o reino inabalável do nosso Criador? Este reino é um lugar eterno de paz que o Senhor reservou a todos aqueles que forem salvos por Jesus, se arrependendo de seus pecados e confiando no que Cristo fez por nós na cruz. Se você ainda não tem certeza se já faz parte desse reino e onde você passará a eternidade, acesse www.bbnradio.org e clique em Como Chegar ao Céu. E após mais um bloco musical, acompanhe conosco Palavra e Família, com o pastor Davi Merck. É já já!

A salvação é um presente da graça de Deus e não uma recompensa pelas nossas obras. Em Efésios 2, 8 e 9, a Bíblia diz: porque pela graça sois salvos, por meio da fé, e isto não vem de vós, é dom de Deus, não de obras, para que ninguém se glorie. Isso significa que ninguém pode conquistar a salvação por mérito próprio. Deus, em seu amor, ofereceu esse grande presente por meio de Jesus Cristo. As obras são importantes, mas são o fruto de uma vida transformada, não a causa da salvação. Quando compreendemos a graça, respondemos com gratidão, fé e obediência, vivendo para glorificar aquele que nos salvou.

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1: Uma música em inglês com o título Lead Me, ou seja, lidera-me, guia-me. Trata de uma esposa e filhos clamando para o marido, papai, ser o verdadeiro líder do lar. Parte da letra daquela música diz assim: eu olho em volta e vejo minha vida maravilhosa, quase perfeita, do lado de fora. Nos quadros de foto vejo a minha linda esposa sempre sorrindo, mas por dentro eu posso ouvi-la dizendo: guia-me, com mãos fortes, levanta-te quando eu não consigo. Não me deixe com fome de amor, correndo atrás de sonhos, mas e nós? Mostre-me que está disposto a lutar, que eu ainda sou o amor da tua vida. Eu sei que chamamos este nosso lar, mas ainda me sinto sozinha. Eu vejo seus rostos, seus olhos inocentes, são apenas crianças do lado de fora. Estou trabalhando duro, eu digo a mim mesmo que vão ficar bem, são independentes. Mas por dentro, posso ouvi-los dizendo: guia-me com mãos fortes, levanta-te quando eu não consigo. Não me deixe com fome de amor, correndo atrás de sonhos, mas e nós? Mostra-me que está disposto a lutar, que ainda sou o amor da tua vida. Eu sei que chamamos este nosso lar, mas ainda me sinto sozinho. E o pai retorna: então, pai, dá-me a força para ser tudo o que eu sou chamado a ser. Ó pai, me mostre o caminho para guiá-los. Ó Senhor, vai guiar-me? Para guiá-los com mãos fortes, para levantar quando eles não conseguem. Não quero deixá-los com fome de amor, correndo atrás de coisas que eu não preciso mais. Vou mostrar-lhes que estou disposto a lutar e dar-lhes o melhor da minha vida. Assim podemos chamar este nosso lar. Guia-me, porque eu não consigo fazer tudo isso sozinho. Pai, guia-me, porque eu não consigo fazer isso sozinho. A música retrata justamente o sentimento de incompetência, de incapacidade que nós homens devemos sentir diante da grande descrição de tarefas de liderar os nossos lares. No último programa, nós já tratamos da descrição de tarefas resumida das Escrituras para o homem, marido, pai, líder do seu próprio lar. Descrevemos 5 responsibilidades de 10, entre outras, que nós encontramos nas Escrituras, desse homem, que, em primeiro lugar, fielmente cumpre os seus votos conjugais como reflexo da imagem de Deus. Em segundo lugar, multiplica a imagem de Deus em

0: filhos discípulos. Em terceiro lugar, desenvolve a sua vocação, não somente um emprego, mas um chamado como provedor da sua família. Nos leva para a quarta responsabilidade, que é de sustentar a sua própria família pelo trabalho diligente. E quinto, de promover a alegria e a satisfação da sua própria esposa no contexto do lar. Hoje queremos olhar para mais cinco responsabilidades do pai, do marido, no direcionamento da sua família. Em sexto lugar, o homem é chamado para sacrificar a si mesmo em prol do bem-estar da sua esposa e da sua família. Vimos isso no texto de Efésios capítulo 5, que diz que o homem deve amar a esposa como ama o seu próprio corpo, como Cristo amou a igreja e se entregou por ela. O padrão de sacrifício de Cristo é a descrição de tarefas do marido em termos da sua esposa. Um sacrifício humilde, de autoabnegação a favor da família como líder, servo e protetor daqueles que Deus concedeu a ele. De abrir mão de ambições egoístas que prejudicam o relacionamento conjugal. De não tratar a esposa com amargura, mas com ternura, como Cristo trata a própria igreja. Uma sétima responsabilidade na descrição de tarefas do homem líder do lar é de promover o crescimento espiritual, não somente da esposa, mas de todos em sua casa. Ele é o pastor da família, o sacerdote do lar, como Jó, que não deixava de interceder pela vida dos seus filhos. O texto bíblico de Efésios capítulo 5 diz que Jesus cuida e santifica a igreja, purificando-a por meio da lavagem de água pela palavra. O propósito disso é para apresentar a si mesmo igreja gloriosa, sem mácula, sem ruga, nem coisa semelhante, porém santa e sem defeito. O homem líder do lar é o líder espiritual. Assume essa responsabilidade de pastorear a família, alimentando e cuidando da vida espiritual do pequeno rebanho que Deus lhe deu. Nós descobrimos em 1 Timóteo 3 que a sua capacidade, dada por Deus pelo Espírito, pela palavra, de governar bem a sua própria família também qualifica-o para governar, liderar a igreja de Deus. O pai que ama a Deus de todo o coração verifica que todos no seu lar tenham condições de crescer espiritualmente, sem ele mesmo assumir o papel do Espírito Santo. Ele promove o crescimento espiritual da sua família. Mas em oitavo lugar, o homem líder do lar também é um protetor das almas das pessoas concedidas a ele. Ele protege, cuida da esposa, dos filhos, como se fosse seu próprio corpo. O mesmo texto de Efésios 5 nos lembra disso, quando diz: assim também os maridos devem amar as suas mulheres como a seus próprios corpos. Quem ama a sua esposa a si mesmo se ama, porque ninguém jamais odiou a sua própria carne, antes a alimenta e dela cuida, como também Cristo o faz com a igreja, porque nós somos membros do seu corpo. 1 Pedro capítulo 3, versículo 7, também nos lembra que o marido deve tratar a esposa como vaso de honra. Ele precisa conhecê-la, as suas necessidades, os seus desejos, e tratá-la com dignidade, respeito e proteção. Então, precisamos criar um ambiente do nosso lar que é de segurança, em que as coisas estão sob controle no que depende de nós. A família, o lar, se transforma num refúgio para todos. Claro que a nossa esposa tem muita responsabilidade em fazer do lar esse refúgio para todos. Mas na última análise, nós como homens somos os líderes, governadores, presidentes do lar. 1 Coríntios 7:34 nos lembra de que quem se casa cuida da sua família, da sua esposa. É uma responsabilidade que não pode ser terceirizada para outros. Uma nona responsabilidade na descrição de tarefas do homem líder do lar. Ele mantém uma presença efetiva no lar, como um líder sensível às necessidades da sua esposa. Esse é o texto que já mencionamos e estudamos em outros programas também, de 1 Pedro, capítulo 3, versículo 7. Maridos, vós, igualmente, vivei a vida comum do lar, com discernimento, ou literalmente conhecimento, e tendo consideração para com a vossa mulher, como parte mais frágil, tratai-a com dignidade. Por isso que sois juntamente herdeiros da mesma graça de vida, para que não se interrompam as vossas orações. Vivei a vida comum do lar. Uma palavra só na língua original que traz a ideia não de marcar presença, mas de estar realmente presente. Quando está em casa, o marido está em casa. Quando o papai está em casa, está de fato em casa. Claro que há vezes em que nós precisamos trazer o nosso trabalho para casa. Muitos homens até têm seu escritório dentro de casa. Mas Deus quer que nós convivamos, não somente fisicamente, mas em todos os sentidos, com os nossos amados. Algumas implicações dessa responsabilidade. Precisamos ficar cientes de tudo que acontece no contexto do lar, especialmente as necessidades da esposa, mas também através de um tempo diário que chamamos e aprendemos de outros, chamado tempo de sofá. Alguns minutos em que marido e esposa, assim que chegarem juntos em casa, sentam sem interrupção, os filhos têm que ser ensinados sobre isso, para compartilhar os eventos do dia e, em grande parte, para o marido tomar ciência do que está acontecendo na vida de cada membro da sua família. Para cumprir essa exigência também, é necessário evitar o excesso de envolvimentos extra-lar, especialmente enquanto as crianças são pequenas. Tudo que nos tira do lar, todo sim para pessoas fora de casa, é um não para as pessoas dentro. Nós não idolatramos a família nem o lar, e certamente Deus nos chama para desenvolver muitos ministérios, trabalhos e serviços extra-lar. Mas o excesso de responsabilidade pode prejudicar, em grande parte, o andamento da nossa própria família. A última responsabilidade nesta lista razoavelmente curta de descrição de tarefas do homem líder do lar é de reconhecer, honrar, pública e também particularmente, a própria esposa. Quando 1 Pedro, capítulo 3, versículo 7, fala que o homem de Deus trata a esposa com consideração, honra, trata-a com dignidade como vaso mais frágil. Essa ideia de dar honra a quem merece honra. É interessante observar como o marido, o noivo, no livro de Cantares faz isso o tempo todo. Ele exalta não somente a beleza, mas o caráter da querida, da noiva, tanto antes como depois do casamento. Mas também o marido da mulher virtuosa no livro de Provérbios, a poesia acróstica da mulher virtuosa, O marido exalta a esposa. Ele lhe dá a honra, o respeito, o reconhecimento que ela tanto merece. Por exemplo, em Provérbios 31, versículo 28, diz: levantam-se seus filhos e lhe chamam ditosa. Seu marido a louva, dizendo: muitas mulheres procedem virtuosamente, mas tu a todas sobrepujas. Enganosa é a graça e vã a formosura, mas a mulher que teme ao Senhor, essa será louvada. Dai-lhe do fruto das suas mãos, e de público a louvarão as suas obras. O marido, cuja esposa só lhe faz bem e não mal, como diz a poesia, ele, por sua vez, se levanta, assim como a mulher se levanta cedo para cuidar da família. Só que ele, para cuidar dela, para honrá-la, para reconhecê-la pelas suas muitas atividades, pela bênção que ela representa na vida dele e de todos da sua família. Esse homem fala abertamente do seu amor, da sua apreciação e, por que não, da sua paixão para com sua esposa. Ele não deixa dúvidas na mente de qualquer outra mulher de que ele está plenamente alegre, satisfeito, realizado pela sua própria esposa. Ele descobre maneiras criativas de honrar a sua esposa diante dos filhos e da sociedade. Ele incentiva os próprios filhos a levantarem-se e reconhecerem a dignidade, a honra e o louvor dessa mulher de Deus, maior presente que Deus lhe deu. Guia-me, lidera-me, é o grito da parte de mulheres e de crianças, pedindo para que o homem da vida deles, seja o verdadeiro líder do lar, um pastor de almas, um protetor de todos concedidos a ele, alguém que sacrifica a si mesmo em prol do bem-estar deles, que promove o crescimento espiritual da sua família, que protege a esposa e a família como se fosse seu próprio corpo, que mantenha uma presença efetiva no lar, sensível às necessidades de todos, e honra pública e particularmente a sua esposa pelo seu desempenho dentro do contexto do lar. Só pela graça de Deus que qualquer homem será capaz de cumprir até uma parte dessa lista de descrição de tarefas do homem líder do lar. Que Jesus nos dê a graça que precisamos para realmente sermos os verdadeiros líderes do lar.
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E após louvarmos Nosso Senhor com mais da boa música cristã, vamos ouvir um devocional no Meditações Diárias, um programa do Ministério A Chamada da Meia-Noite para nós, aqui na BBN. Confira conosco.

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2: SUS inclui novo teste para rastreamento de câncer colorretal. Mais brasileiros poderão doar sangue com novas regras a partir de setembro. Câmara pode votar medidas provisórias e projetos ligados ao agro nesta semana. O Sistema Único de Saúde incorporou o teste imunoquímico fecal, FIT, para o rastreamento bienal do câncer colorretal em pessoas de 50 a 75 anos sem sintoma. A medida busca ampliar a prevenção para mais de 40 milhões de brasileiros, prevenindo uma doença que registra estimativa de quase 54 mil novos casos anuais no Brasil. O exame utiliza anticorpos específicos para detectar sangue oculto nas fezes, oferecendo sensibilidade entre 85% e mais de 90% na identificação de alterações, sem exigir dietas restritivas. A coleta do material é feita pelo próprio paciente em casa, com apenas uma amostra, sem necessidade de preparo intestinal rigoroso, facilitando a adesão da população. Caso o teste identifique sangue oculto, a pessoa é encaminhada para exames complementares para confirmar se há pólipos ou lesões no intestino. O Ministério da Saúde atualizou as regras para doação de sangue no Brasil por meio de uma portaria, com vigência nacional marcada para 30 de setembro. A medida reduz muito o tempo de espera temporário para procedimentos estéticos e exames preventivos, como tatuagem, piercing, botox, endoscopia e colonoscopia. A medida reduz muito o tempo de espera temporário para procedimentos e exames preventivos, que passa de até um ano para 4 meses. Essa flexibilização dos prazos operacionais é para ampliar de forma segura o número de doadores aptos nos hemocentros de todo o país. Pessoas com histórico de câncer que concluíram o tratamento há mais de 5 anos e estão em remissão total poderão passar por avaliação para voltar a doar sangue. A exceção aplica-se a quadros específicos como leucemia, linfoma, mieloma e melanoma, que continuam classificados como inaptidões definitivas. Quanto ao uso de medicamentos para emagrecimento, como semaglutida e tirzepatida, o impedimento ocorrerá apenas por 14 dias em casos de sintomas gastrointestinais ou de alteração de dosagem recente. O plenário da Câmara dos Deputados realiza um esforço concentrado nesta semana para votar pautas prioritárias antes do período eleitoral. Com a proximidade das eleições de outubro, a tendência é priorizar matérias de consenso, como a liberação de créditos extraordinários e medidas de impacto econômico concreto, deixando reformas estruturais e temas polêmicos para análise posterior. A definição final da pauta de votações da semana ocorrerá após a reunião dos líderes partidários, que está acontecendo nesta terça-feira. Na área do agronegócio, um PL que é de 2025 propõe a suspensão por 2 anos de sanções ambientais para pequenos produtores rurais. Além disso, os deputados debatem o projeto de lei de 2023 que classifica o incentivo à violência contra a mulher como crime inafiançável.
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3: As boas novas de Deus para você memorizar esta semana aqui na BBN encontram-se em Romanos capítulo 8, versículo 15. Porque não recebestes o espírito de escravidão, outra vez, para temor, mas recebestes o espírito de adoção de filhos, pelo qual clamamos, Abba, Pai. Mais uma vez, Romanos 8, versículo 15. Porque não recebestes o espírito de escravidão, outra vez para temor, mas recebestes o espírito de adoção de filhos, pelo qual clamamos, Abba, Pai. Estas são as boas novas de Deus para você memorizar esta semana aqui na BBN.

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1: 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Buscai o Senhor enquanto se pode achar. Invocai-o enquanto está perto. Isaías 55:6. Você quer ser curado da sua ira, da sua impureza, da sua impaciência? Não se vanglorie de sua, por assim dizer, moderação, que não é outra coisa do que a avareza. Não se apoie na sua capacidade profissional, que somente fomenta o seu orgulho. A Bíblia diz: ora, conhecendo eles a sentença de Deus, de que são passíveis de morte os que tais coisas praticam, não somente as fazem, mas também aprovam os que assim procedem. Jesus lhe faz a seguinte pergunta: queres ser curado? Responda afirmativamente, não somente por si pecador, mas também porque ele virá sem demora. Você não tem mais muito tempo. Jesus quer renovar você, mas você precisa dizer sim a ele. Hoje pode ocorrer esta grande mudança em você. Talvez você esteja desiludido com os que lhe cercam. As pessoas o abandonaram. Elas procuram os seus próprios interesses. Mas Jesus nunca o abandonará. Ele diz a cada um que o aceitou pela fé: eis que estou com você todos os dias. Repito a pergunta: você quer ser curado em sua alma? Então eu cito para você a palavra do Senhor: buscar-me-eis e me achareis, quando me buscardes de todo o vosso coração.

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Sigamos, pois, as coisas que servem para a paz e para a edificação de uns para com os outros. Romanos capítulo 14, versículo 19. 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E na sequência da programação, vamos ouvir Palavras de Louvor, na voz do nosso amigo Lincoln Oliveira. É já!

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0: bem-vindo ao programa Palavras de Louvor. Esse programa é baseado nos estudos do Dr. Donald Hubbard, pastor e professor da Bíblia. Nós agradecemos a Deus pelo privilégio de, nos próximos minutos, apresentar a você verdades contidas na Palavra de Deus e suas aplicações para os nossos dias. Vamos então a mais um estudo no programa Palavras de Louvor. Apresentação: Lincoln Oliveira.
1: Jesus usou descrições capazes de simbolizar o cristão e seu relacionamento com o mundo. Jesus disse, por exemplo, "Vós sois o sal da terra." Em outra ocasião, Jesus disse, "Vós sois a luz do mundo." Quando Jesus fez essa descrição, ele estava se referindo aos efeitos do Espírito Santo sobre a sociedade em que o crente viveria através da vida e do testemunho do cristão. Você é o sal da terra? Somos o sal da terra? Um dos propósitos do sal é, além de evitar o mal, provocar sede nas pessoas. Será que você, através de sua vida, faz com que as pessoas fiquem sedentas por Deus? Nós somos a luz do mundo. Onde quer que a luz brilhe, a escuridão tem que fugir. A luz é mais poderosa que a escuridão. A escuridão não pode suplantar a luz verdadeira. Dessa forma, somos a luz do mundo, porque Jesus Cristo é a luz do mundo e refletimos a luz dele e sua glória. Mas há pressões e inimigos poderosos que se levantam contra o povo de Deus, aqueles que procuram ser o sal da terra e a luz do mundo. Jesus usou uma expressão no capítulo 8 do Evangelho de Marcos, que é nosso objeto de estudo e que nos ajuda a entender algumas dessas forças tão poderosas. Elas se levantam contra o próprio Jesus. Elas se levantam contra nós hoje, com nomes diferentes, mas exercendo a mesma pressão contra nós. Já sugeri a você, em Marcos capítulo 8, versos 1 a 21, que essa passagem se refere à lição do fermento. Veja que a função do fermento é levedar. Nos primeiros 9 versos, ressaltamos o fermento natural, referindo-se ao uso natural do pão que os discípulos possuíam em seus bornais. 7 pãezinhos somente para que Jesus alimentasse a multidão composta de 4.000 homens. Quando o milagre acabou, Jesus reuniu-se com seus discípulos. Ele estava dentro do barco com eles e os alertou de acordo com Marcos capítulo 8, verso 15. E ordenou-lhes dizendo, "Olhai, guardai-vos do fermento dos fariseus e do fermento de Herodes." A cena muda repentinamente do fermento natural para o fermento espiritual. A palavra fermento na Bíblia, quando aplicada no sentido espiritual, refere-se à influência do mal, frequentemente menosprezada, mas tragicamente experimentada por muitos.

0: entendermos o que Jesus queria dizer por fermento espiritual, primeiramente devemos chegar a uma clara definição do que seja fermento, e é isso que vamos fazer. Havia três grupos aos quais Jesus se referia como representando o fermento. O fermento dos saduceus, Mateus capítulo 16, versos 6 e 12, o fermento dos fariseus, Marcos capítulo 8, verso 15, e o fermento de Herodes, Marcos capítulo 8, verso 15. No estudo anterior, ressaltamos que em Mateus capítulo 16, versos 6 e 12, Jesus chamou a atenção para o fermento dos saduceus. O fermento dos saduceus é o liberalismo teológico. Dessa forma, o fermento dos saduceus pode ser conhecido pelas coisas que negavam. Os saduceus eram os religiosos liberais daqueles dias, negando o fator sobrenatural, negando a ressurreição e sendo marcados por aquilo que negavam. Essa era a versão do liberalismo apresentada no Novo Testamento. Vamos começar hoje com o segundo uso que nosso Senhor Jesus Cristo fez do fermento, referindo-se ao grupo conhecido como fariseus. Em Marcos capítulo 8, verso 15, Jesus adverte aos discípulos contra o fermento dos fariseus. Ele disse, e ordenou-lhes dizendo, olhai, guardai-vos do fermento dos fariseus e do fermento de Herodes. Agora, se o fermento dos saduceus era o liberalismo, o que seria o fermento dos fariseus? Creio que era o formalismo. O fermento contaminado dos fariseus era que eles diziam que criam, mas não praticavam. A prática exterior, da qual eles se gabavam, não era de fato aquilo que eles criam em seu coração. Para eles, isso não passava de hipocrisia. Era um show externo de piedade que eles viam como santidade, mas seus corações estavam longe de qualquer conceito de adoração. Para eles, tudo se resumia num ritual, um espetáculo bonito de se ver. Por isso usamos a expressão formalismo. Os fariseus que receberam esse nome por desejarem ser estritamente separados se envolveram demais com um ministério distorcido. Se o fermento dos saduceus era conhecido por seu aspecto negativo, por aquilo que negava, o fermento dos fariseus era conhecido pelo que distorcia. Temos aqui a religião dos hipócritas, que Jesus enfrentou fortemente no capítulo passado. Lembre-se de que fizemos alguns estudos bíblicos sobre esses confrontos, mostrando como os fariseus se apresentavam com eloquência nos lábios, mas vivendo longe de Deus. Eles elevaram as tradições e mandamentos dos homens ao mesmo grau de importância das Escrituras, e mesmo assim, seus corações estavam distantes de Deus e não constituíam uma verdadeira adoração. Por isso, somos advertidos. Cuidado com o formalismo. Cuidado com os rituais exteriores. Com o profissionalismo externo, sem uma fé genuína e sincera. Jesus Cristo enfatiza a necessidade de se nascer de novo, de uma transformação interna, que começa dentro do indivíduo e se reflete no comportamento exterior. O problema com os fariseus era que eles achavam que se você fizesse certos pequenos rituais, você já estaria justificado com Deus sem importar a maneira de viver em outras circunstâncias. Isso gerou forte condenação da parte de Jesus. Por isso, Jesus disse que o que fizermos em seu nome deve ser feito de coração sincero pela fé em Jesus Cristo, fruto do novo nascimento. Assim, concluímos que o fermento dos saduceus era o liberalismo e o fermento dos fariseus era o formalismo. O fermento dos saduceus é conhecido por suas negativas e o dos fariseus por suas distorções. Mas temos um outro grupo a quem Jesus se refere como herodianos ou de Herodes. Em Marcos capítulo 8, verso 15, lemos: do fermento de Herodes. O mal envolvido no fermento de Herodes era a tendência para uma vida simplesmente mundana. Herodes vivia apenas e somente para as coisas do mundo, enchendo sua vida de bens sem qualquer preocupação com as coisas de Deus. Assim, a característica básica do fermento de Herodes é o materialismo. E é por isso que Jesus adverte seus discípulos com relação ao fermento de Herodes. Cuidado com o fermento de Herodes. Em outras palavras, cuidado com o mal do materialismo. Herodes, naquele tempo, era conhecido como um homem muito abastado, enchendo-se de bens materiais sem qualquer preocupação espiritual ou com Deus. Percebemos que havia uma paixão cheia de avareza e prazer, que fazia com que se entregassem aos sentidos e, no processo, se tornavam vítimas e escravos de suas próprias paixões. A cobiça é o deus do materialismo que tem o que deseja a qualquer custo e paga qualquer preço. Mas a triste verdade é que o materialismo jamais se satisfaz. Ele sempre quer mais. A um homem muito rico foi perguntado o seguinte: qual é o preço da felicidade de alguém? E sua resposta foi: um pouquinho mais. Que grande verdade! O materialismo jamais fica realmente satisfeito. Quando se tem 100 mil reais, então se quer 200 mil. Se tivermos 1 milhão, queremos 2 milhões. Se alguém é dono de uma companhia, ele quer duas. O coração e a ambição do materialista jamais se satisfaz. Ele se move de lugar para lugar, de prazer em prazer e sentimento em sentimento. Assim é o fermento de Herodes, conhecido como materialismo e também pelo desejo exagerado. Essas seriam as definições dadas por Jesus sobre o fermento dos saduceus, dos fariseus e de Herodes. Vamos fazer uma revisão agora devido à complexidade do que estamos estudando. O fermento dos saduceus é o liberalismo, conhecido pelas coisas que negava. Os saduceus negavam as verdades espirituais. O fermento dos fariseus era o formalismo. Por isso, eram conhecidos por suas distorções. O fermento de Herodes era seu materialismo marcado por seus desejos carnais. Jesus alertou os discípulos contra essas tremendas áreas do mal. Vamos agora reforçar essa verdade em nossas mentes. Os avisos que Jesus deu aos discípulos servem também para nós hoje. Cuidado com qualquer pessoa que nos queira roubar a verdade. Cuidado com o liberalismo pernicioso que rouba da palavra de Deus a preciosidade da divindade e da redenção da cruz de Cristo. Cuidado com tudo que possa negar a verdade divina. Cuidado com tudo que seja apenas uma aparência exterior e que distorça os conceitos da fé cristã. Cuidado com rituais para se justificar diante de Deus sem uma mudança de coração que acompanhe isso. Jesus falou da necessidade do novo nascimento. Necessário vos é nascer de novo, disse Jesus. Nenhum ritual que seja praticado pode justificar o homem diante de Deus. Somente através do novo nascimento, pela fé pessoal em Jesus Cristo, é que um homem pode ser justificado diante de Deus e acertar-se com seu próximo. Cuidado com o perigo do materialismo que afeta a alma dos seres humanos. Cuidado com os desejos que governam a vida, pois devemos entender que nossa afeição deve ser direcionada para cima e não nas coisas desse mundo, pois o materialismo nos rouba de uma vida espiritual verdadeira dedicada a Cristo, ocupando lugar de destaque e priorizando nossas mentiras. Pai, ajude-nos a prestar atenção nessas advertências para a nossa vida hoje e que possamos viver de acordo com a Tua Palavra para que Jesus Cristo seja glorificado. Oramos em nome de Jesus. Amém.
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2: Famílias custeiam mais de 90% de gastos com medicamentos. Projeto de lei busca mudar esse cenário. Agosto Branco, perguntas e respostas sobre a relação entre tabagismo e câncer. Inflação recua para 0,07 em julho e volta para a meta. No Brasil, as famílias arcam com cerca de 90% das despesas de consumo final com medicamentos, sendo que a compra de remédios compromete mais de 70% do orçamento de saúde daquelas com renda de até 2 salários mínimos. Essa dificuldade de acesso interrompe tratamentos pós-diagnóstico, agravando doenças e elevando o absenteísmo e as internações. Para mitigar o problema, um projeto de lei tramita na Comissão de Assuntos Econômicos do Senado, propondo a criação do Programa de Medicamentos do Trabalhador. O programa prevê a adesão facultativa de empresas para custear remédios prescritos a trabalhadores e dependentes, funcionando de forma complementar ao SUS e à Farmácia Popular. A Associação Brasileira das Operadoras de Planos de Medicamentos destaca que a medida equilibra a estrutura de financiamento nacional, já que os gastos privados com saúde superam os públicos em proporção ao PIB. A iniciativa garante a destinação exclusiva dos recursos à aquisição medicamentosa mediante receita, assegurando maior continuidade terapêutica. A campanha Agosto Branco conscientiza sobre o câncer de pulmão, principal causa de óbito por neoplasias no mundo e fortemente associado ao consumo de tabaco, que responde por 90% dos casos. No Brasil, o Instituto Nacional do Câncer prevê milhares de novos diagnósticos anuais. E embora haja diminuição no fumo tradicional, a ascensão dos cigarros eletrônicos entre os jovens preocupa especialistas, por conterem nicotina e substâncias tóxicas. Médicos destacam que cessar o vício é fundamental para a prevenção, reduzindo e muito os riscos da doença e impactos na saúde ao longo dos anos. Especialistas ressaltam que cerca de 30% de todos os diagnósticos globais de câncer poderiam ser evitados se a população mundial deixasse o terrível fumo, marcando a cessação como o maior avanço preventivo. Além do pulmão, o fumo eleva o risco de tumores na cabeça, pescoço, boca e bexiga, devido às dezenas de elementos cancerígenos presentes na combustão. A inflação oficial do Brasil, medida pelo IPCA, o Índice de Preços ao Consumidor Amplo, desacelerou para 0,07 em julho, atingindo quase 4,5% no acumulado de 12 meses e retornando ao intervalo de meta. O recuo foi impulsionado pelo setor de alimentação e bebidas, que registrou deflação de 0,67 devido ao clima favorável e à maior oferta de comida. Com esse resultado, o índice apresentou menor desempenho para o mês de julho desde 2022, aliando-se com as projeções do mercado financeiro. A queda nos preços foi liderada por itens como tomate e a batata inglesa, além do café moído, que acumulou sua maior redução em 12 meses desde a criação do Plano Real.
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6: A Bíblia tem orientação para todos os aspectos da nossa vida diante de Deus. Sobre a oração, Jesus ensinou seus discípulos, depois eles transmitiram isso às igrejas. Desde a antiguidade, Deus vinha preparando o povo buscava a Deus, mas sempre houve um problema ligado à oração. Então Jesus, de forma muito simples, identifica isso e Mateus registra no capítulo 6, os versículos 5 e 6, um pequeno trecho. Quando vocês orarem, não sejam como os hipócritas que gostam de orar em público, nas sinagogas e nas esquinas, onde todos possam vê-los. Eu lhes digo a verdade, eles não receberão outra recompensa além dessa. Mas quando orarem, cada um vá para seu quarto, feche a porta e ore a seu pai em segredo. Então seu pai, que observa em segredo, os recompensará. Jesus está falando de dois modos, dois padrões para a oração. No primeiro, as pessoas procuram as sinagogas, em nossos dias seria assim, os templos, lugares onde há muita movimentação, onde poderão ser observadas. Também as esquinas, as praças, hoje em dia seria até fazer isso através da televisão, destes recursos que a pessoa tem para se tornar conhecida. Então, como esta oração é dirigida aos outros, aos terceiros, às pessoas, ela traz como resultado uma grande admiração por parte das pessoas, elas se agradam, elas elogiam, e o ego daquela pessoa que está orando neste padrão é recompensado pela glorificação própria. Jesus contrapõe a esta ideia de ir à esquina orar para que todos vejam o outro padrão. Ele diz para nós entrarmos no nosso quarto, fecharmos a porta e orarmos dirigindo nossa oração não aos outros, mas dirigindo a Deus. As pessoas não verão, mas Deus estará vendo. Deus recompensará, porque a glória é toda dele. E aí nós temos uma advertência muito séria, porque toda a oração que nós fazemos está em um ou outro padrão desses. Como é que nós estamos orando diante de Deus? Com sinceridade, humildade, para que ele de fato execute a sua vontade na nossa vida? Ou nós estamos orando como uma forma de preencher requisitos, costumes, apreciação pelos outros? Vamos orar como Jesus nos ensina.
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1: Me mostre três coisas e provavelmente eu posso dizer o que realmente é importante na sua vida. A sua conta bancária, como é que você gasta o seu dinheiro, o seu calendário em casa, suas atividades, onde você quer estar, onde você vai, os lugares que você frequenta. E se você me disser quais são as coisas que você tem interesse, que você gasta o seu tempo, ou que você coleciona, ou que você lê a respeito. Essas três coisas vão dizer claramente qual é a sua prioridade e o que tem, por assim dizer, supremacia, preeminência e importância para você. Onde gastamos o nosso dinheiro, onde gastamos a nossa mente, o nosso coração, demonstrará, sem sombra de dúvidas, onde é que está a nossa prioridade. A carta de Paulo aos Colossenses é uma carta que fala de supremacia, de prioridade, de preeminência. É um dos livros mais centralizados na pessoa de Jesus. Nele, Paulo enfatiza que Jesus Cristo deve ter a preeminência, porque ele tem supremacia. É nele que encontramos a totalidade da nossa salvação, porque ele é quem provê todos os recursos necessários para que possamos vencer na vida. E é por essa razão que nessa carta, Paulo luta com muita dedicação contra uma crescente heresia que surgiu naquela igreja. Cristo, na carta aos Colossenses, é o Senhor da criação. É apresentado como o cabeça do corpo, que é a igreja. E ele é completamente suficiente para toda e qualquer necessidade espiritual e prática na vida daqueles que o seguem. A união do cristão com Cristo acontece na sua morte, na sua ressurreição e na sua exaltação. E tudo isso estabelece o fundamento sobre o qual a vida cristã é vivida aqui na terra. E é sobre este fundamento que a nossa fé cristã deve ser edificada. E o texto nos fala ainda a respeito da relação que Jesus tem com os aspectos interiores e exteriores. Por exemplo, como o lar pode demonstrar diariamente a transformação que a fé em Jesus produz em nossas vidas. Ou seja, que a fé em Jesus não é uma fé meramente religiosa, que acontece aos domingos ou num dia sagrado, mas acontece todos os dias. Um dos problemas que a igreja de Colosso estava vivendo é que eles se sentiam atraídos pelo lado oculto e místico da vida. Eles estavam buscando a adoração de anjos e poderes cósmicos. No entanto, o texto nos apresenta com clareza que Jesus deveria ter a supremacia, que Jesus deveria ser a pessoa singular no coração e mente do povo de Colossos. Se Efésios pode ser classificado como a epístola que retrata a igreja de Jesus Cristo, Colossenses certamente nos mostra o Cristo da igreja. Então, se de um lado eu aprendo várias informações sobre a igreja, do outro lado, na carta aos Colossenses, eu aprendo sobre o Senhor da igreja, que é Jesus. Efésios focaliza o corpo, Colossenses focaliza a cabeça. Em Efésios, nós encontramos as informações práticas sobre como devemos viver como igreja. E no pequeno livro de Colossenses, nós encontramos a primeira parte doutrinária, a segunda parte prática. E o propósito de Paulo é mostrar que Cristo é preeminente. Cristo é o primeiro. Cristo é o mais importante de tudo, mais importante do que placas, do que sistemas, do que ideias, do que arcabouços teológicos. É a pessoa de Jesus. A vida cristã deve refletir essa prioridade. Quando alguém olhar, nossa conta bancária deve ver de alguma maneira que ela expressa o nosso desejo.

de melhor conhecer a Jesus e de promover o nome de Jesus. Quando alguém olha como nós gastamos o nosso tempo na nossa agenda, eles deveriam encontrar elementos que mostram o nosso desejo de viver com Jesus. E quando alguém olha a nossa biblioteca, ou o que assistimos, o que lemos, nosso interesse, nós deveríamos encontrar ali no topo da lista, Jesus. O que acontece é que os cristãos, eles deveriam estar arraigados em Cristo, como uma planta está enraizada no solo. Nós deveríamos estar enraizados nele. Por quê? Porque só estamos vivos de verdade com Ele. E estamos escondidos nele, é nele que encontramos a nossa proteção. E só temos a vida na sua plenitude, isto é, só estamos completos se estamos nele. E é plenamente inconsistente que nós vivamos a vida distanciados dele. Não é de admirar que algumas vezes tenhamos essa sensação de inadequação na vida, de que algo está faltando, apesar de professarmos a fé em Jesus. Mas se ele não for a nossa prioridade, se ele não estiver no topo da nossa lista, obviamente estará faltando alguma coisa, porque Jesus é o solo de onde nós retiramos os nutrientes que precisamos. Ele é o nosso esconderijo, ele é o nosso guia, a nossa direção, e não podemos viver a vida separados dele. Precisamos viver revestidos do seu amor, revestidos da sua paz. Precisamos de tudo aquilo que ele nos oferece para nos equipar, para enfrentarmos cada um dos desafios que nos vem ao encontro em nossa vida. Uma visão geral desta carta nos mostra a primeira parte, é doutrinária, uma pequena introdução, uma descrição da preeminência de Cristo e a liberdade que nós temos em Cristo. A segunda parte, Paulo passa a falar da posição que o cristão tem em Jesus, da prática que devemos ter, e então ele conclui a sua exposição na carta. A primeira parte fala da supremacia de Cristo. E a segunda parte fala de nossa submissão a Cristo. Se dizemos que Ele é supremo, então nós devemos ser submissos a Ele. Na primeira parte, nós encontramos todas as informações que descrevem o que Cristo fez por nós. Na segunda parte da carta, o que nós vamos realizar pelo poder de Cristo. Ou, em outras palavras, o que Cristo fará através de nós. A palavra de Deus diz assim: porque nele habita corporalmente toda a plenitude da divindade, e tendes a vossa plenitude nele, que é a cabeça de todo principado e potestade. Capítulo 2, versículos de 9 a 10. Veja, nele habita corporalmente toda a plenitude da divindade, e nele nós temos a nossa plenitude. Se você vive um momento em que você tem a sensação de que está faltando algo, você tem a sensação de que as suas expectativas não estão sendo supridas, o primeiro lugar que você deveria olhar é para Cristo e buscar nele. Talvez as frustrações que você tem vivido sejam um megafone de Deus te chamando para que você chegue perto de Deus e ouça de Deus e aprenda de Deus e cresça na pessoa de Deus. Ainda a palavra de Deus diz assim no capítulo 3, versículos 1 e 2. Se, pois, fostes ressuscitados juntamente com Cristo, buscai as coisas que são de cima, onde Cristo está, assentado à destra de Deus. Pensai nas coisas que são de cima e não nas que são da terra. O tema claro nessa carta é esse destaque de Cristo, ou seja, a sua preeminência e a sua suficiência. Cristo é suficiente em todas as coisas. E o cristão, ele é completo, pleno, unicamente estando em Cristo. Nada nos faltará espiritualmente se nós estivermos nele, porque o texto diz que nele, em Jesus, habita corporalmente toda a plenitude da divindade. Isso é, Deus na sua totalidade está em Jesus. No capítulo 2, 9, encontramos essa informação com muita clareza. E ainda no capítulo 2, no versículo 3, nos diz assim a palavra de Deus: todos os tesouros da sabedoria e do conhecimento estão ocultos em Jesus. Se queremos viver uma vida com mais sabedoria, se queremos viver uma vida com melhor discernimento, nós encontraremos todos esses tesouros na pessoa de Jesus. E, portanto,
É completamente dispensável qualquer tipo de especulação mística, de buscar visões absurdas, de buscar ritos intermináveis, de buscarmos experiências ocultas. O que nós precisamos é colocar a nossa fé em Cristo, porque Cristo é suficiente. Considere se não é verdade. As expressões religiosas muitas vezes dizem assim: ah, muito bem, você tem Jesus, mas agora você precisa disso. Você tem Jesus, mas agora você precisa fazer essa determinada oração. Você precisa frequentar essas reuniões, ou você precisa fazer esse voto, ou aquilo. Não, a única coisa que nós precisamos é de Jesus. Uma antiga canção americana dizia assim: que pela manhã, ao despertar, me dê Cristo. E quando eu estiver só, me dê Cristo. E quando eu estiver à beira da morte, me dê Cristo. Cristo é suficiente. Nós precisamos dele e precisamos viver para ele. É por isso que o tema predominante da carta é apresentar Jesus e se contrapor a essa heresia ameaçadora que desvalorizava a pessoa de Jesus. Os tempos mudam, as heresias continuam sendo as mesmas. Colocam Jesus em segundo lugar. Ah, sim, Jesus e mais alguma coisa. Isso tudo é uma resposta errada à grande necessidade humana. Aliás, o antídoto contra a heresia é o próprio Cristo. Paulo também escreve nessa epístola mensagens com o objetivo de encorajar os cristãos de Colossenses. Ele diz assim: permanecei na fé, fundados e firmes, o capítulo 1, versículo 23. E a razão é para que eles pudessem então continuar crescendo e produzindo fruto no conhecimento de Jesus. Uma firme adesão à mensagem do Evangelho daria a estabilidade, a resistência que eles precisavam para enfrentar as intempéries da vida e a opressão das heresias. Paulo, ele queria que essa igreja entendesse as implicações de Cristo ser preeminente, não só do ponto de vista doutrinário, teológico, teórico, mas que quando Jesus é preeminente na vida de alguém, tem a primazia, existem implicações práticas na maneira como vivemos, os lugares que frequentamos, como gastamos os nossos recursos, como tratamos as pessoas que estão à nossa volta. Não é de admirar que nesta carta Paulo fale a respeito do relacionamento entre marido e mulher, pais e filhos, filhos e pais, senhores e escravos, escravos e senhores, porque quando Cristo é a nossa prioridade, ele afetará todas as áreas de nossas vidas. Nós não vamos viver num compartimento chamado domingo, porque Cristo estará presente também na segunda, na terça, na quarta e todos os dias da nossa semana. E Paulo descreve a posição que nós temos em Cristo Jesus. E Cristo Jesus é a base e o poder para uma vida transformada. E eu desejo que a sua vida seja assim, plena da pessoa de Jesus.

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1: 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Morte é um assunto delicado, e mesmo que seja uma verdade na vida de todos, ninguém gosta de ficar imaginando que um dia chegará a nossa vez. No entanto, todo filho de Deus, ou seja, aqueles que já foram lavados e perdoados pelo precioso sangue de Cristo, sabe que a morte é apenas o começo, e assim como nosso Senhor e Salvador Jesus, nós também ressuscitaremos um dia para a glória, habitando eternamente no paraíso. Se você também já é um filho de Deus, tendo entregado sua vida a Jesus, você também já faz parte dessa bênção, e nada nem ninguém poderá te separar do amor de Deus. Agora, se você nunca orou ao Senhor, confessando seus pecados e recebendo Jesus como seu único e suficiente Salvador, hoje pode ser o dia. Faça essa decisão tão importante ainda hoje e receba o lindo presente da vida eterna. 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
2: De agosto. Não sabeis vós que os que correm no estádio, todos, na verdade, correm, mas um só leva o prêmio? 1 Coríntios 9:24. O bom combate. Que esforço as estrelas do esporte dedicam ao treinamento e como lutam arduamente pela vitória. Eles renunciam a muitos prazeres da vida diária, evitando excessos para estarem bem no dia e vencerem. Esse é um lado da moeda. Por outro lado, quão rapidamente a coroa de louros murcha, quão rapidamente os fãs se esquecem dos heróis de outrora e encontram outros que são mais competentes, até que eles também caem no esquecimento. Isso é típico da fama terrena, que é transitória. Há outro tipo de competição. Ela não conduzirá ao aplauso entusiasmado da multidão, mas, em vez disso, algo muito maior. A concordância e o favor de Deus é a boa milícia da fé, 1 Timóteo 6:12. Ela é descrita com suas regras na Bíblia. Esse combate não melhora a força física, embora os cristãos saibam que são responsáveis diante de Deus pelo seu corpo. Ele fortalece o homem interior e o capacita a resistir às más influências. Se alguém quiser absolver esse combate com sucesso e obter o prêmio da aprovação de Deus, não basta simplesmente alegar ser cristão. É preciso pertencer a Cristo. Quem alcança isso por meio da conversão e da fé recebe a vida eterna. Ele é habitado pelo Espírito Santo. O poder dessa nova vida para o combate vitorioso da fé. Combata o bom combate com toda a tua força. Cristo é a tua força e Cristo o teu direito. Apegue-se à vida e ela será a sua alegria e coroa eternamente.
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Estava aqui há pouco refletindo sobre uma situação e fiquei pensando. É, com certeza ainda terei muitas batalhas na minha vida. Isso, é claro, é uma verdade para todos nós. Mas só de saber que o que nos espera quando o nosso tempo aqui terminar é uma vida de paz no paraíso, ao lado de Deus, isso me dá muita paz e alegria. Mesmo que percamos tudo o que temos aqui e enfrentemos os piores dos problemas, nada pode tirar de nossas vidas o que Deus preparou para nós na glória. E isso, a própria Escritura Sagrada nos garante. Preste atenção comigo o que está escrito no livro de 2 Coríntios, capítulo 5, no verso 1. Porque sabemos que, se a nossa casa terrestre deste tabernáculo se desfizer, temos de Deus um edifício, uma casa não feita por mãos, eterna nos céus. Amém? Agora, é importante entendermos que a salvação e vida eterna pode sim ser alcançada por qualquer um, mas requer um passo de fé. Deus pede que oremos com convicção, entregando a Ele a nossa vida e crendo na vinda, morte e ressurreição de Jesus. 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

Um ótimo dia a você, indo agora para casa, depois de um longo dia de trabalho. Finalmente chegou a hora de um merecido descanso. E muito obrigado por incluir a BBN na sua vida. Que nosso soberano Pai e Criador possa renovar suas forças e energias. E que amanhã seja um dia ainda muito melhor do que hoje. E aqui juntos na sintonia, vamos seguir louvando o Criador com mais boa música cristã. Enquanto aguardamos o programa Razão para Viver. Música.

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0: olhando algumas passagens do livro de Mateus que celebram a importância do descanso, firmando o valor do descanso.
1: Estou convencido de que, se depender de nós, iremos optar praticamente todas as vezes pelos extremos. Isso explica porque a palavra de Deus tão frequentemente trata sobre moderação e autocontrole, transformando os cantos acentuados de nossas vidas em curvas para que diminuamos a velocidade. Até mesmo Jesus precisou, em algumas ocasiões, se afastar dos outros para estar sozinho. E quem poderá se esquecer de seu convite gracioso em Mateus capítulo 11, versículos 28 a 30. Venham a mim todos os que estão cansados e sobrecarregados, e eu lhes darei descanso. Tomem sobre vocês o meu jugo e aprendam de mim, pois sou manso e humilde de coração, e vocês encontrarão descanso para suas almas, pois o meu jugo é suave e o meu fardo é leve. Esse é o texto de Mateus capítulo 11, versículos 28 ao 30. Em nossos dias de tanta tecnologia e muita pressão, Jesus nos oferece descanso. Enquanto tantas pessoas exigem algo de nós, Ele é gentil. Enquanto a competição é ferrenha e a parceria com líderes impetuosos e cruéis é difícil, ter Jesus levando nosso fardo é fácil. Sim, você ouviu isso mesmo, é fácil. Em vez de aumentar nossa carga de ansiedade, Ele promete nos aliviar. Não é de se admirar que o estilo de vida e a mensagem de Jesus causem mesmo um rebuliço, enquanto tantas pessoas amontoam mais e mais culpa sobre si mesmas e mais exigências e cobranças, Ele silenciosamente oferece descanso e alívio. Então, deixe-me perguntar algo. Onde você vai para encontrar tranquilidade suficiente para redescobrir que Deus é Deus? Onde você encontra descanso quando seus dias e noites começam a se misturar? Qual é o lugar especial que se torna seu esconderijo para que uma pequena perspectiva seja adquirida e para que tenha um pouco mais de sanidade? Como você se alivia da correria doida e extrema de suas próprias experiências? Jesus diz para irmos até Ele. Ouça suas palavras enquanto leio Mateus capítulo 6, versículos de 24 ao 34. Ninguém pode servir a dois senhores, pois odiará um e amará o outro, ou se dedicará a um e desprezará o outro. Vocês não podem servir a Deus e ao dinheiro. Portanto, eu lhes digo, não se preocupem com suas próprias vidas, quanto ao que comer ou beber, nem com seus próprios corpos, quanto ao que vestir. Não é a vida mais importante do que a comida, e o corpo mais importante do que a roupa? Observem as aves do céu, não semeiam, nem colhem, nem armazenam em celeiros. Contudo, o Pai Celestial as alimenta. Não têm vocês muito mais valor do que elas? Quem de vocês, por mais que se preocupe, pode acrescentar uma hora que seja à sua vida? Porque vocês se preocupam com roupas? Vejam como crescem os lírios do campo. Eles não trabalham nem tecem. Contudo, eu lhes digo que nem Salomão, em todo o seu esplendor, vestiu-se como um deles. Se Deus veste assim a erva do campo, que hoje existe e amanhã é lançada ao fogo, não vestirá muito mais a vocês, homens de pequena fé? Portanto, não se preocupem dizendo que vamos comer ou que

0: vamos beber ou o que vamos vestir? Pois os pagãos é que correm atrás dessas coisas, mas o Pai Celestial sabe que vocês precisam delas. Busquem, pois, em primeiro lugar o reino de Deus e a sua justiça, e todas essas coisas lhe serão acrescentadas. Portanto, não se preocupem com o amanhã, pois o amanhã se preocupará consigo mesmo. Basta a cada dia o seu próprio mal. Eu quero falar com você sobre como manter seu mundo de pé e sem desmoronar. Eu especialmente dedico esta mensagem a você que acha que as coisas estão desmoronando. Você não sabe como lidar com a situação, não sabe direito o que fazer. E muitas pessoas ao seu redor dizem: apenas dê duro, se esforce mais. Veja, na década de 70, o cantor de música country, Eddie Arnold, atingiu em cheio os corações, chegando a ganhar o disco de ouro e de platina com sua música Faça o Mundo Sumir. Tire o mundo de meus ombros. Às vezes temos mais medo dos abalos na alma do que os terremotos. Abalos que nos desintegram mentalmente, com uma tremenda pressão que torna o ritmo alucinador. Eu me lembrei disso quando, na semana passada, estava dirigindo na estrada e um cachorro inofensivo, de alguma forma, entrou na pista e não conseguia mais sair. E de um lado para o outro ele corria. Quando o meu carro se aproximou dele, ele estava sentado entre as faixas, olhando e uivando, como se estivesse falando: meu mundo desmoronou, alguém pare e me ajude. Agora, sempre vai haver aqueles que apenas dizem que temos que nos esforçar. Apenas arregace as mangas e mãos à obra. As coisas vão melhorar se você der duro e ganhar mais dinheiro para que tenha mais coisas, então seja feliz. Agora, não estou falando que não temos que trabalhar. A mensagem é um alerta contra o trabalhar demais. Esse não é um sermão que encoraja a preguiça. É um sermão que encoraja o descanso, que nos dias de hoje se tornou uma palavra estranha, um conceito tão incomum que muitos dos que me ouvem agora nem mesmo lembram quando foi a última vez que o descanso foi uma realidade em suas vidas. Não é um sermão somente para os ricos, ou para aqueles que já se aposentaram, ou para aqueles que passaram recentemente por uma cirurgia e o médico diz que precisam de repouso, ou para você que vai sair de férias nas próximas semanas, ou até mesmo nos próximos dias. Não, esse é um sermão para todos nós. Veja bem, o problema é que você se vê diferentemente dos outros. Você se vê como uma pessoa produtiva, ativa, responsável, inteligente, mas seu médico vê você como uma pessoa que está brincando com suas coronárias. Se um psicólogo conversasse com você por algumas horas, talvez ele o veria como um compulsivo ou até mesmo um neurótico. Sua família percebe que seu círculo de amigos está menor do que de costume. E com esses amigos que tem, você mantém um relacionamento superficial, que é mascarado com muitas piadinhas, saídas e dinheiro jogado fora. Mas as coisas profundas não estão presentes. Se existe alguém que eu gostaria que me desse total atenção, é você, que fez de seu trabalho algo que está consumindo toda a sua vida. Essa é a sua tendência natural. Quando você ouve uma conversa, seja qual for, sobre o próximo negócio, o próximo plano, a próxima atividade, você já se envolve. Você olha para as pessoas que têm tempo de folga como se elas estivessem perdendo tempo. Acha que elas não têm motivação e disciplina ao ralo na sociedade. Eles são meio irresponsáveis. Eles não levam o trabalho a sério e como resultado você se convenceu da mentira de que não tem tempo para o descanso. Você deve ficar imaginando como uma mensagem dessa veio a existir. Como um pregador traz uma mensagem sobre um assunto que eu nunca ouvi ser pregado antes. Essa mensagem nasceu no corredor do aeroporto, quando eu tirei um dia de folga para viajar. Eu entrei no avião debaixo de um calorão que estava e saí do mesmo avião com um frio abaixo de zero. E me fiz a simples pergunta: por que fiz isso? Por quê? Que homem em sua plena razão faria isso? Quando será que vou levar a sério meu dia de folga? Por que todo esse trabalho? Por que a correria? Qual a pressa? Por que disse sim? Veja, eu sei que quando você ouve coisas como "Deus quer que você esteja quieto e tenha tempo de folga", você sabe disso. Não temos nenhuma novidade aqui. Mas abra sua Bíblia em Efésios capítulo 5 e você vai ler algo que não lerá em nenhum outro lugar. Você vai descobrir que Deus ordena que seus filhos o imitem. E isso faz toda a diferença do mundo. Uma mensagem sobre descanso. Leia o capítulo 5, versículo 1. Sejam imitadores de Deus. A palavra é mímica, como filhos amados de Deus, imitem a Ele. Bem, por exemplo, tenho que amar como Deus ama. Versículo 2 nos diz isso. E vivam em amor como Cristo nos amou. Quem poderia argumentar contra isso? Ninguém. Mateus nos diz, no capítulo 18, que tenho que perdoar como Deus me perdoou. Então, eu tenho que imitar Deus no ato de perdoar. Claro, Lucas nos diz que eu tenho que ser misericordioso, como Deus é misericordioso. Mas na próxima página, no versículo 15, eu tenho que ter cuidado com a maneira como vivo. Versículo 16, aproveitando ao máximo cada oportunidade, porque os dias são maus. Estou cercado pelo contexto do mal e minha vida tem que ser o contrário disso. Deus é o contrário do mal. Se tenho que imitar a Deus, não tenho que ser somente amoroso, perdoador e misericordioso, mas eu tenho que ser como Deus é. Tenho que ter tempo de descanso. Tenho que ter tempo de folga. Bem, quando leio esses versículos, fico imaginando onde Deus está exposto para que o vejamos, se pudesse falar assim. Onde na Bíblia vejo Deus em ação e descubro as coisas que preciso copiar, coisas que são típicas dele. Eu me lembrei, então, dos dois primeiros capítulos da Bíblia. Abra lá comigo. Eu vejo aqui Deus se expondo mais claramente do que em qualquer outro lugar na Bíblia. E, de repente, em minha leitura desses dois capítulos, eu me deparo com quatro coisas bem específicas em que Deus diz que eu tenho que imitá-lo. Abra sua Bíblia no livro de Gênesis. Leia a primeira sentença do primeiro capítulo, o primeiro versículo, começando com Deus. E você verá o que Deus fez. No princípio, criou Deus. Depois vamos voltar nesse texto para discutirmos mais profundamente. Mas se tenho que imitar a Deus, tenho que criar. Agora, a diferença é clara. Deus criou do nada. Ele é Deus, mas no pensamento de Deus havia um sonho, uma visão, um plano para a terra, para este mundo. E Deus, sendo quem Ele é, foi capaz de criar tudo do nada. Do nada ele criou esse mundo. Ele criou. Se tenho que imitar a Deus, então tenho que tirar um tempo para criar. Um pouco mais adiante eu leio sobre cada uma das criaturas que ele fez, que se moviam, que receberam vida até a criação do homem. Deus se comunicou com cada uma delas. Agora, se tenho que imitar a Deus, não só tenho que ter tempo para criar coisas, mas também tenho que me comunicar. Isso faz parte do descanso. Ele falou com aquele, ele falou com este, ele deu direção aqui e ali. Vamos ver isso em um minuto, mas ele se comunicou. Leia Gênesis capítulo 2, versículo 1. Assim foram concluídos os céus e a terra e tudo que neles há. E o próximo versículo diz, no sétimo dia, Deus já havia concluído a obra que realizara e nesse dia descansou. Bem aqui, se você tem que copiar a Deus, então temos que descansar também. Agora, espere um pouco, espere um momento. Não havia suor porque o onipotente não sua. Deus não chegou no final do sexto dia e disse, uau, esses 6 dias acabaram comigo. Tenho que tirar um tempo para descansar. Porque o onipotente nunca fica cansado. Ele propositalmente parou sua obra e disse, vou descansar. Oh, ele poderia ter feito muito mais, sempre há algo a mais para fazer. Quer dizer, ele poderia ficar criando por séculos até o presente momento, criando mais e mais no universo, coisas que nunca iremos descobrir, pois é tão vasto e infinito. Mas ele propositalmente fez uma parada em sua obra e disse, o descanso é necessário. E ele descansou. Em quarto lugar, eu observo que depois de ter criado o homem no capítulo 2, ele se interessou pelo homem e deu ao homem uma esposa. Ele os uniu em uma só carne. Ele lhes deu instruções sobre como viver. Veja o versículo 24. Por esta razão, o homem deixará pai e mãe e se unirá à sua mulher, e eles se tornarão uma só carne. Eles estavam nus e não se envergonharam. Um pouco depois, no capítulo 3, lemos, ele veio andar com eles no entardecer. Deus se relacionou com eles. Ele se relacionou. Isso faz parte do descanso. Estou indo muito rápido para você. Deixe-me recapitular. Ele criou, ele se comunicou, ele descansou e ele se relacionou. Já é um bom começo para sabermos o que fazer quando não temos nada para fazer. O que você pensa quando ouve falar de descanso? Bem, eu fiz uma lista de coisas que as pessoas geralmente pensam. Um carro carregado de malas e a família em direção ao campo. Uma caminhada calma na praia, se aposentar, ter mais dinheiro do que se precisa. Algo que acontece quando os filhos se tornam adultos e saem de casa. Que piada, né? Jogar futebol no campo com os amigos ou ficar boiando na piscina. Que tal aquecer os pés na lareira em uma noite fria? Bem, para você isso pode ou não ser um descanso. Isso depende de como você o faz. O descanso vem da palavra latina licere, que significa ser permitido. Descanso não vai acontecer até que você se dê a permissão. É algo engraçado de se dizer. Quem não se daria permissão para o descanso? Todo viciado em trabalho que você encontrar, toda mãe ocupada com sua pilha de trabalho que nunca termina, todo pai ou mãe sozinho que tenta ser pai e mãe ao mesmo tempo para tentar suprir a falta do cônjuge, todo estudante que é carregado pela culpa, que sabe que há muito mais a ser feito nesse semestre que nunca conseguirá fazer. Sabe quem estou descrevendo aqui? Estou descrevendo a todos nós. Se não nos dermos permissão, se não vermos que essa é uma prioridade, nunca teremos descanso. Amigo, não estou falando de não trabalhar, não estou falando sobre gastar nossos dias com os pés para cima, olhando e admirando o sol nascer e se pôr. Estou falando sobre um descanso significativo que fomos criados para ter. Mas a nossa geração tem se esquecido disso. Disseram aos jovens em início de carreira, se você quiser vencer, tem que trabalhar duro, faça hora extra, trabalhe de 12 a 15 horas por dia, trabalhe aos domingos, seja o primeiro a chegar e o último a sair. É assim que fazemos nessa empresa. Se você é parte dessa corporação, é assim que tem que ser. Oh, sério? Eu te pergunto, vivendo assim, você vai conhecer a Deus como um filho conhece ao pai? Um homem escreveu, a maioria dos cidadãos de classe média tem a tendência de adorar seu trabalho, trabalhar no descanso e brincar na adoração. Como resultado, seus valores são distorcidos, seus relacionamentos desintegram mais rápido e seu estilo de vida assemelha-se a um elenco de personagens em busca de um enredo. Outro diz, no dia a dia, o trabalhador não pode ter descanso para obter a verdadeira integridade. Ele não tem tempo de ser mais nada, senão uma máquina. William McNamara escreveu, possivelmente o maior mal-estar em nosso país é nossa compulsão neurótica para o trabalho. Outro homem escreveu, quando o trabalho se torna o interesse maior da pessoa, mesmo que seja bom e necessário, é uma idolatria. Pessoalmente, eu tenho a posição de que, a menos que saibamos e experimentemos o valor do descanso, não iremos imitar a Deus, não iremos. O salmista disse, aquietai-vos e sabei que eu sou Deus. Você já pensou em substituir as palavras e dizer, descanse e saiba que eu sou Deus? Dê um tempo, coloque as cobranças de lado, ponha um parêntese no dia, coloque um momento ou dois, ou cinco ou quinze nos quais você pode entrar em contato com Deus e observar a beleza daquilo que Ele criou. Férias de alguns minutos em que você para e pensa nas coisas que realmente têm valor. Nosso Deus é o Criador maravilhoso. Podemos ver o seu poder manifestado através da sua linda criação. Vale a pena parar e contemplar. Ali você encontra descanso. Nosso Deus é um Deus de paz. É um Deus de relacionamento. Ele dá valor a cada momento que você passa com Ele. Dedique seu tempo e seu coração a esses momentos.
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1: As boas novas de Deus para você memorizar esta semana aqui na BBN encontram-se em Romanos capítulo 8, versículo 15. Porque não recebestes o espírito de escravidão, outra vez, para temor, mas recebestes o espírito de adoção de filhos, pelo qual clamamos, Abba, Pai. Mais uma vez, Romanos 8, versículo 15. Porque não recebestes o espírito de escravidão, outra vez, para temor, mas recebestes o espírito de adoção de filhos, pelo qual clamamos, Abba, Pai. Estas são as boas novas de Deus para você memorizar esta semana aqui na BBN.

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0: Um minuto só pode fazer a diferença em meio às correrias do dia a dia. Ouça agora esta verdade bíblica. Conta a lenda que certo homem encontrou o celeiro onde Satanás armazenava sementes que iria plantar no coração dos homens. Percebendo que as sementes do desânimo eram mais numerosas do que as outras, indagou a razão disso e ficou sabendo que elas poderiam ser cultivadas em quase todos os lugares. Perguntou a Satanás se havia algum local onde elas não se desenvolviam, e ele, relutantemente, confessou que sim. Que lugar é esse? Quis saber o homem. No coração daquele que é grato, foi a resposta. A gratidão está diretamente ligada ao louvor. Ouça o Salmo 100, verso 4. Entrai por suas portas com ações de graça, e nos seus átrios com hinos de louvor. Rendei-lhe graças e bendizei-lhe o nome. Mesmo depois de serem açoitados e de serem lançados na prisão por causa do Evangelho, Paulo e Silas, diz o texto, por volta da meia-noite, oravam e cantavam louvores a Deus. Aquele que anda aprisionado pelo desânimo pode também receber a vitória se voltar os seus olhos para Jesus e persistentemente exercer a gratidão através de cânticos, salmos e hinos. Ao menor sintoma de desânimo, cante um hino ao Senhor. Eu sou Eduardo Staibel e encerro com uma palavra dos Salmos. O Senhor é bom e a sua misericórdia dura para sempre.
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compartilhar conosco o seu testemunho ou talvez uma bênção recebida do Senhor? 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E a seguir, nessa tranquila tarde, vamos ouvir um estudo com o pastor Itamir Neves de Souza, no programa Através da Bíblia.

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1: Amigo ouvinte, estamos

te ajudar a memorizar o conteúdo do livro de Gênesis, desse primeiro livro da Bíblia. Então, na primeira parte, na grande porção que vai dos capítulos 1 a 11, encontramos quatro grandes eventos: a criação, a queda, o dilúvio e a Torre de Babel. Eu repito, capítulos 1 a 11, quatro palavras, quatro eventos: criação, queda, dilúvio e Torre de Babel. E na segunda parte, que abrange os capítulos 12 até 50, encontramos quatro personagens: Abraão, Isaac, Jacó e José. Novamente, capítulos 12 a 50, quatro personagens: Abraão, Isaac, Jacó e José. É isso mesmo. Se você memorizar essas oito palavras, você tem condições de reter todo o conteúdo do livro de Gênesis. Falamos também nas duas maneiras pelas quais podemos estudar os livros bíblicos: olhando através de um telescópio ou através de um microscópio. Vimos, em primeiro lugar, através do telescópio, as grandes divisões do livro: a narrativa da origem do universo, a narrativa da origem da nação de Israel. Ao olharmos através do microscópio, nós vimos os detalhes de cada uma dessas partes e as suas subdivisões. Se você se lembra também, nós dissemos que, ao usarmos essa ilustração, o microscópio nos permite aprofundar os detalhes e conhecermos mais a miúde, em maior detalhe, cada parágrafo, cada trecho, ou até o versículo bíblico que nos interessa. Bom, então é isso que nós faremos nesse programa, ao conversarmos sobre o primeiro versículo da Bíblia, o primeiro versículo de Gênesis. Eu creio que você se lembra do seu conteúdo. O versículo diz assim: no princípio criou Deus o céu e a terra. Lembrou-se? Eu creio que essas são palavras que estão gravadas nas mentes de muitas pessoas, sejam elas cristãs ou não. Hoje, então, nós vamos conversar um pouquinho a respeito desse primeiro versículo, do primeiro versículo do primeiro capítulo do primeiro livro da Bíblia. No princípio criou Deus o céu e a terra. Esta é uma das afirmações mais importantes que encontramos na Bíblia. Nos referimos, em nosso último programa, a algumas teorias sobre a origem do universo. Falamos sobre algumas dessas teorias, como a da evolução, e sobre as suas diversas fases. Essa teoria nunca pôde ser demonstrada como sendo verdadeira. E, apesar disso, quando começamos a ler o que dizem os professores que estão ensinando os nossos filhos nas escolas públicas, particulares, nós vemos que, em muitos casos, eles estão despreparados para falar sobre um assunto tão importante como esse. Na verdade, muitos deles só apresentam um ponto de vista e não apresentam a alternativa do criacionismo. Mas alguns cientistas sérios têm reconhecido o perigo de se crer nessa teoria da evolução. Podemos citar, por exemplo, o Dr. Kerkan, do Departamento de Psicologia e Bioquímica da Universidade do Sul da Inglaterra. O que vamos citar dele encontra-se no seu livro intitulado As Implicações da Evolução. O que ele diz é o seguinte: há uma teoria que afirma que todos os animais podem ser observados como tendo passado por muitas mudanças até que as novas espécies foram formadas. Isso pode ser chamado de teoria especial da evolução e pode ser demonstrado, em certos casos, por meio de experiências. De outra forma, há uma teoria que diz que todas as formas vivas do mundo surgiram de uma mesma fonte, que veio de uma forma inorgânica. Essa teoria pode ser chamada de teoria geral da evolução. Mas a evidência que a sustenta não é suficientemente forte para nos permitir considerá-la mais do que uma hipótese. Você está percebendo? Essas são palavras de um cientista renomado. Em outras palavras, o que ele diz é: tome cuidado, preste atenção naquilo que você crê. Agora vejamos o que diz um botânico, o suíço Harburg Nielsen. Ele fez a seguinte declaração: minhas tentativas para demonstrar a evolução

0: por experimentos já tomaram mais de 40 anos e eu tenho falhado completamente. No mínimo, eu posso ser duramente acusado por aqueles que são anti-evolucionistas. Está absolutamente claro que não podemos transformar um fato biológico da paleontologia nem mesmo numa caricatura. Os fósseis agora são mais abundantes e tem sido possível ao homem reconhecer novas classes, novas espécies. Porém, a falta de séries transicionais não pode ser explicada pela escassez de material. As deficiências são reais e elas nunca poderão ser preenchidas. Os elos perdidos jamais poderão ser achados. A ideia da evolução descansa apenas agora na fé. É, meu amigo, como estamos vendo, através dessa declaração, mesmo que você seja um evolucionista, você tem que aceitar a sua teoria pela fé. Pode-se dizer que essa e outras teorias foram especulações da mente humana, tentando entender a origem da raça humana. Mas temos que admitir que muitos ainda aceitam essas hipóteses como sendo um fato. Em nossa opinião, entendemos que é melhor aceitar pela fé a palavra de Deus e a sua narrativa sobre a criação. A narrativa de Deus, de um Deus sábio que ordenou tudo e foi criando tudo de modo bem específico. Eu espero que você concorde comigo que é muito melhor essa posição do que aceitar pela fé essas diversas teorias humanas. Sim, afirmamos isso porque, sendo teorias, você também terá que aceitá-las pela fé. Mas vamos ver o que diz um grupo de teólogos, aliás, teólogos jovens, na sua maior parte, que não querem ser chamados de obscuros intelectuais. E assim, eles adotaram aquilo que nós chamamos, ou que nós conhecemos como evolução teísta. Um desses teólogos, chamado Kurt Mather, formado em religião e ciência, diz o seguinte: quando um teólogo aceita a evolução como processo usado pelo Criador, ele deve aceitar isso firmemente. A evolução não é um processo ordenal, mas contínuo. A idade do ouro para o homem, se ela pode existir, está no futuro e não no passado, continua ele. O processo criativo da evolução não poderia ser interrompido por algo sobrenatural. A evolução da primeira célula viva não passou de um estágio para o outro num salto, mas sim através de passos infinitos, por um longo processo. Este é o progresso e este é perfeitamente natural. Mas, querido amigo, podemos dizer ao mesmo tempo que isso é impossível, pelo fato de ser um princípio completamente irracional. Uma outra teoria afirma que em algum ponto, há uns 2 bilhões de anos atrás, ou há 1,5 bilhão, a vida miraculosamente apareceu na superfície da Terra. E qual a forma que ela tomou? Quais as circunstâncias físicas que a trouxeram? Isso a ciência não sabe, ela não pode responder com certeza. Na verdade, ela não pode responder essa pergunta: o que é a vida? Tudo que podemos dizer, afirmam esses estudiosos, é que, através de alguma agência, algumas moléculas adquiriram habilidade para se multiplicarem a si mesmas. Como é que você reage a todas essas afirmações? Você não fica surpreso com essas afirmações? Quanto mais conhecemos essas teorias, mais vemos a importância dessa afirmação bíblica. No princípio, criou Deus os céus e a terra. Quem criou o mundo? Deus. Deus criou o mundo do nada. Quando? Não sabemos e ninguém sabe. Muitos dizem que o mundo foi criado há 2 bilhões de anos. Outros dizem que foi criado há milhões de anos. Mas existem alguns que afirmam que o mundo deve ter sido criado há 5 bilhões de anos. Essas hipóteses todas só nos levam a dizer, com mais firmeza, que ninguém sabe, ninguém tem certeza De quando ocorreu a criação? No princípio, criou Deus o céu e a terra. Isso é o que a Bíblia diz. Isso é o que a palavra de Deus nos confirma. Deus tem a eternidade atrás de si. Não negamos o fato do homem ter uma mente investigativa, mas cremos ser pretensão muito grande do homem afirmar que sabe tudo ou quase tudo a respeito da origem do universo, quando na realidade suas afirmações não passam de hipóteses e teorias. Nós aceitamos as próprias declarações de Deus quando, por meio do salmista, ele nos diz: quando contemplo os céus, obras dos teus dedos, e a lua e as estrelas que estabelecestes, o que é o homem para que dele te lembres? Essas palavras estão no Salmo 8, versículo 3 e 4. Ou então, no Salmo 19, quando o salmista diz: os céus proclamam a glória de Deus e o firmamento anuncia as obras das suas mãos. Salmo 19, 1. Mas veja só, também o apóstolo Paulo nos diz: porque os atributos invisíveis de Deus, assim o seu eterno poder, como também a sua própria divindade, claramente se reconhecem desde o princípio do mundo, sendo percebidos por meio das coisas que foram criadas. E ainda o escritor da Epístola de Hebreus, no capítulo 11, versículo 3, diz o seguinte, eu repito, Hebreus 11, 3, nós temos a seguinte afirmação: pela fé entendemos que foi o universo formado pela palavra de Deus, de maneira que o visível veio a existir das coisas que não aparecem. Estamos certos de que a ciência pouco tem a dizer com segurança a respeito da origem do universo, de como o universo apareceu. Por isso, através dos textos que mencionamos, nós somos encorajados a aceitar a existência do mundo por meio da fé. E afinal, em Hebreus 11, 6, nós lemos o seguinte: sem fé é impossível agradar a Deus, pois é necessário que aquele que se aproxima dele creia que ele existe. Muito bem, nós estamos caminhando já para o final do programa, mas é importante que eu lhe diga também o seguinte: certamente Deus planejou tudo isso dessa maneira. Quando lemos o registro em Gênesis sobre a criação e lemos a história da origem do mundo em outras literaturas antigas, nós observamos que todas essas literaturas são de alguma maneira paralelas ao relato do Gênesis. Você, por exemplo, pode comparar o registro bíblico com o registro babilônico. O registro babilônico começa falando sobre o caos e a Bíblia começa falando sobre o cosmos. No princípio criou Deus o céu e a terra. E os corpos celestiais são de Deus de acordo com o registro bíblico. E que não existe nada no mundo senão matéria, o que concorda com a Bíblia. Na teologia da Babilônia existe o politeísmo, a existência de muitos deuses, enquanto na teologia bíblica temos a verdade monoteísta, isso é, que existe apenas um Deus. No registro babilônico, o mundo é a obra de um artista, enquanto na Bíblia, a Bíblia afirma que Deus falou e tudo veio a existir. O registro babilônico é grotesco, mas ao mesmo tempo é puro. O registro da Bíblia é divinamente inspirado e corresponde a uma realidade divina e solene. O registro babilônico está em desarmonia com a ciência moderna, mas é um paralelo com o registro bíblico. É um fato de que quem aceita a teoria da evolução rejeita Deus, rejeita a sua revelação, rejeita a sua palavra. Negar a queda do homem, por exemplo, negar o fato do pecado, é rejeitar a palavra de Deus. Essa é a razão porque podemos rejeitar a teoria da evolução. Podemos estar certos de que ela não é a resposta para o mundo em que vivemos. Agora, com certeza, surge uma outra pergunta, uma pergunta importante. A pergunta não é mais quem criou o mundo, nem quando ele foi criado, mas por que o mundo foi criado. Quem criou o mundo foi Deus. Mas por que ele o criou? Essa resposta é realmente importante. Nós vamos observar que a palavra de Deus tem algumas coisas para dizer sobre isso. Esse universo que conhecemos, esse universo onde nós vivemos, foi criado por Deus para o seu próprio prazer. Isso mesmo, para o prazer de Deus. Ele resolveu criá-lo, achando nisso o seu deleite. É o que lemos no livro de Apocalipse, no capítulo 4, versículo 11, que diz o seguinte, 4:11 de Apocalipse, diz assim, Tu és digno, Senhor, Senhor nosso Deus, de receber toda a honra, toda a glória, todo o poder, porque todas as coisas Tu criastes, sim, por causa da Tua vontade vieram a existir e foram criadas. Vemos então que Deus criou esse universo porque Ele quis criá-lo. Ele o criou para seu próprio prazer. Deus criou por amor. Você pode não gostar do universo, mas Deus gosta. Deus nunca afirmou porque criou e gosta desse pequeno mundo onde nós vivemos. Ele poderia ter colocado a nossa terra numa outra parte. O Dr. Magui também diz que Deus também não perguntou se ele queria ou não nascer no Texas. Certamente, se ele tivesse me dado a oportunidade de escolher, eu estaria escolhendo a cidade de São Paulo. Mas ele também não deu essa oportunidade para mim. Eu posso dizer que esse universo onde você e eu vivemos foi criado para o prazer de Deus e ele achou bom criá-lo e colocá-lo onde ele está. E assim ele se alegrou com a sua obra. Agora, uma outra razão. Por que que ele criou o universo? Ele criou o universo para a sua própria glória. A criação original, você sabe, declara a glória de Deus. Por isso, querido amigo, podemos dizer que o mundo foi criado para a glória de Deus. Nós lemos essas palavras em Isaías 43, versículo 7. Isaías 43, versículo 7. Trazei meus filhos de longe e as minhas filhas das extremidades da terra, a todos os que são chamados pelo meu nome, e os que criei para minha glória, e que formei e fiz. Ora, com essas palavras, podemos repetir, Deus criou esse universo para a sua glória. Deus criou esse universo e criou o homem, nos criou nesse universo para a sua própria glória. Deus, na verdade, quer ter comunhão com o homem. Deus fez o homem como um agente moral. Nós temos falado a respeito da criação da Terra, e sobre esse tema, muitos estão dependendo somente de especulações ou de teorias, de hipóteses, enquanto nós temos a revelação de Deus que nos mostra que Ele criou este universo, este mundo, e que nos criou para a sua glória. Nós sabemos quem criou o homem e para o que esse homem foi criado. Nós sabemos quem criou o homem e para que nós, seres humanos, fomos criados. Repito, nós fomos criados para ter contato com o Criador, para a glória do próprio Criador, para a glória de Deus. A ciência não tem podido explicar nada até agora. Como diz o Dr. Shapley, diretor do Observatório de Harvard, ele diz assim, nós continuamos mergulhados numa ignorância abismal a respeito do mundo e do universo no qual vivemos. Querido amigo, você percebe que é o próprio cientista quem diz que nós estamos ainda em trevas no que se refere à origem da Terra, à origem do Universo. Na verdade, nós podemos ver que temos que escolher entre as especulações dos homens e a revelação de Deus, esta revelação narrada na sua palavra, registrada na sua palavra. Certamente, daqui a alguns anos, muitas dessas teorias estarão completamente esquecidas, à semelhança de tantas outras que já foram esquecidas. E então, muitos se voltarão para a Palavra de Deus, para a Bíblia Sagrada, onde encontramos, e com certeza eles encontrarão, a verdade de Deus sobre a origem do universo e sobre o homem. mas não é preciso que você espere para poder se voltar para a palavra de Deus. Isso você pode fazer agora mesmo. E a nossa oração e o nosso desejo é que você tome agora mesmo uma decisão de se voltar para Deus e para a sua palavra. Deus criou você para a sua glória. Deus criou tudo para a sua honra e para a sua glória, inclusive eu e você. Busquemos, então, viver sempre dentro desse propósito divino. Querido amigo, muito obrigado pela sua atenção. Eu quero convidá-lo a estar conosco no nosso próximo encontro. Que Deus te abençoe.
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1: A espada de dois gumes. Leitor atento das Escrituras encontrará em ambos os testamentos bíblicos uma expressão que, aplicada à pessoa e obra de Jesus Cristo, muito nos ensina a respeito de seu poder e caráter. Encontramos na descrição feita pelo apóstolo João no primeiro capítulo do livro de Apocalipse sua visão da pessoa de Jesus, quando, entre tantas qualidades, o apóstolo nos diz: e ele tinha na sua destra sete estrelas, e da sua boca saiu uma espada aguda de dois fios, e o seu rosto era como o sol, quando na sua força resplandece. Há preciosas lições ao observarmos com atenção esta espada aguda de dois gumes que João vê sair da boca de Jesus, e faremos bem em examiná-lo. Primeira questão evidente no uso dessa expressão é sua ligação com a pessoa de Jesus, pois tanto no Velho como no Novo Testamento encontraremos esta mesma descrição se referindo ao Filho de Deus, como em sua carta à Igreja de Pérgamo, registrada também no livro de Apocalipse, quando nos diz: e ao anjo da igreja que está em Pérgamo escreve: isto diz aquele que tem a espada aguda de dois fios. Também ao narrar a vitória final de Jesus contra o reino das trevas, o apóstolo João faz uso da mesma expressão ao nos dizer: e os demais foram mortos com a espada que saía da boca do que estava sentado sobre o cavalo, e todas as aves se fartaram das suas carnes. Ao observarmos a descrição do Messias que encontramos nos livros proféticos, encontramos Isaías a descrevê-lo de forma similar: e fez a minha boca como uma espada aguda, com a sombra da sua mão me cobriu, e me pôs como uma flecha limpa, e me escondeu na sua aljava. O entendimento destas passagens bíblicas nos faz perceber que elas colocam em evidência o poder de Jesus Cristo como juiz de todas as criaturas, uma vez que em seu segundo advento ele é visto trazendo consigo o juízo da espada que procede de sua boca. Um exemplo desta verdade é a figura usada pelo apóstolo Paulo a fim de descrever a vitória de Cristo sobre o anticristo quando nos diz: então será revelado o iníquo, a quem o Senhor desfará pelo espírito da sua boca e aniquilará pelo esplendor da sua vinda. O que também nos permite entender que esta espada se refere especificamente ao poder e autoridade da palavra de Deus, aplicada pelo Espírito Santo por meio de Jesus Cristo. O fato que a espada do Espírito possui dois gumes revela seu grande poder a fim de cumprir o julgamento estabelecido por Deus, como descrito na Epístola aos Hebreus, porque a palavra de Deus é viva e eficaz, e mais penetrante do que espada alguma de dois gumes, e penetra até a divisão da alma e do espírito, e das juntas e medulas, e apta para discernir os pensamentos e intenções do coração. Há neste ensino uma verdade preciosa a ser entendida e aplicada pelos salvos em Jesus, nos ensinando que nada e ninguém pode fugir do julgamento que será executado pelo Filho de Deus, razão pela qual o apóstolo Paulo nos exorta a vivermos de forma sábia ao nos dizer: porque todos devemos comparecer ante o tribunal de Cristo, para que cada um receba segundo o que tiver feito por meio do corpo, ou bem ou mal. Que saibamos, pois, viver de acordo com esta preciosa verdade, e que o temor pela autoridade e poder de Jesus Cristo nos leve a reverenciá-lo e também adorá-lo como o único e verdadeiro Deus.

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Bíblia encontramos grandes homens e mulheres de fé, e um dos meus favoritos foi o apóstolo Paulo, que uma vez que tenha sido salvo por Jesus, mudou completamente de vida, crescendo na fé e buscando mais e mais ao Senhor dia após dia, e motivando todos a fazerem o mesmo. Lemos em Filipenses capítulo 1, nos versos 9 e 10. E peço isto, que o vosso amor cresça ainda mais e mais em ciência e em todo o conhecimento, para que aproveis as coisas excelentes, para que sejais sinceros e sem escândalo algum até ao dia de Cristo. É interessante que, enquanto que o mundo quer nos ensinar a vivermos amando a nós mesmos e a nossa própria vontade, Paulo aprendeu e também nos ensinou que o segredo da verdadeira felicidade está em buscarmos o amor de Deus todos os dias, priorizando Ele acima de tudo. E assim, e conseguiremos então viver aqui como verdadeiros filhos de Deus, firmando a nossa alegria no puro e infinito amor do nosso Senhor, e não nas circunstâncias que nos cercam. Espero que assim como Paulo, que nós também possamos buscar o amor do Senhor todos os dias, porque com certeza nada neste mundo nos traz mais alegria do que a segurança de um relacionamento próximo e verdadeiro com o Senhor. Pense nisso.

Uma ótima e abençoada noite a você. Muito obrigado pelo carinho da sua sintonia aqui na BBN. Deus é fiel e maravilhoso, e o simples fato de estarmos vivos aqui agora é a comprovação disso. Enquanto ouvimos mais um bloco musical, agradeça ao Senhor pelas bênçãos derramadas sobre a sua vida. Logo depois escutaremos um estudo no programa A Bíblia Tem Razão. Siga conosco!

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2: Mateus 5, 33 e 34. Eu, porém, vos digo que de maneira nenhuma jureis, nem pelo céu, porque é o trono de Deus. Os fariseus desenvolveram um sistema

é de procedência maligna. Vingança. Verso 38 e 39. Ouvistes o que foi dito, olho por olho e dente por dente. Eu, porém, vos digo que não resistais ao mal, mas se qualquer te bater na face direita, oferece-lhe também a outra. O Velho Testamento ensina que apenas juízes, autoridades apontadas, podem aplicar justiça sobre as pessoas. Ao mesmo tempo, o Velho Testamento ensina que indivíduos não devem fazer justiça com as próprias mãos. Levítico 24, verso 20 diz, quebradura por quebradura, olho por olho, dente por dente, como ele tiver desfigurado algum homem, assim se lhe fará. Mas os fariseus estavam instigando justiça com as próprias mãos, mesmo porque eles não gostavam da autoridade dos romanos sobre eles. Jesus ensina que um crente verdadeiro não busca vingança. Ele deixa vingança para Deus. Levítico 19, 17 diz, não odiarás a teu irmão no teu coração, não deixarás de repreender o teu próximo, e por causa dele não sofrerás pecado. Não te vingarás, nem guardarás ira contra os filhos do teu povo, mas amarás o teu próximo como a ti mesmo. Eu sou o Senhor. Ódio. Veja os versos 43. Ouvistes que foi dito, amarás o teu próximo e odiarás o teu inimigo. Eu, porém, vos digo, amai a vossos inimigos, bendizei os que vos maldizem, fazei bem aos que vos odeiam, e orai pelos que vos maltratam e vos perseguem, para que sejais filhos do vosso Pai que está nos céus. Mais uma vez, os fariseus torceram a palavra de Deus. O Velho Testamento ensina que devemos amar o nosso próximo, e nunca diz que devemos odiar os nossos inimigos. Jesus não está negando o Velho Testamento, meus amados, mas sim a adição que os fariseus fizeram a ele. Os fariseus ensinaram o povo a odiar os romanos. Jesus ensina que a justiça verdadeira exige que amemos os nossos inimigos. Agora vamos fazer aplicações corretas dos fatos? Não basta apenas conhecer corretamente a interpretação das Escrituras, precisamos aplicá-las em nossas vidas. Esmolas, capítulo 6, verso 1. Guardai-vos de fazer a vossa esmola diante dos homens, para serdes vistos por eles. Aliás, não tereis galardão junto de vosso Pai, que está nos céus. Os fariseus pagavam trombeteiros para anunciar o momento em que eles estavam dando esmolas. Trombeteiros. O motivo, ser visto e admirado pelos homens. Resultado, Deus ignora esse tipo de esmola. Lembro-me de uma certa igreja que costumava dar cestas básicas para algumas famílias pobres da cidade. Mas sempre que o fazia, chamava a televisão para registrar o feito. O princípio está no versículo 3. Mas quando tu deres esmola, não saiba a tua mão esquerda o que faz a tua direita. Oração. Mas tu, quando orares, entra no teu aposento, e fechando a tua porta, ora teu pai que está em secreto, e teu pai que vê em secreto te recompensará publicamente. Os fariseus estavam usando a oração para mostrar aos homens como eles eram piedosos e espirituais. Veja a oração do fariseu em Lucas 18. O fariseu, estando em pé, orava consigo desta maneira. Oh Deus, graças te dou, porque não sou como os demais homens, roubadores, injustos e adúlteros, nem ainda como este publicano. Jejuo duas vezes na semana e dou os dízimos de tudo quanto possuo. Muitas pessoas usam a oração para pregar para a igreja ou para mandar um recado que não conseguem dar pessoalmente. Orações em público não devem ser longas, devem ser rápidas e objetivas. E orando não useis de vãs repetições, como os gentios, que pensam que por muito falarem serão ouvidos. Veja o que Jesus ensina sobre a nossa oração. Para uma pessoa que é Deus, de acordo com a vontade de Deus, para resolver nossos problemas, hipocrisia na oração é como pecado de paganismo e em secreto. Jejum. E quando jejuardes,

0: Não vos mostreis contristados como os hipócritas, porque desfiguram seus rostos para que aos homens pareça que jejuam. Em verdade vos digo que já receberam o seu galardão. Assim como a oração, o jejum não deve ser uma expressão externa, mas interna. Ninguém precisa saber quando você jejua. Verso 18. Para não pareceres aos homens que jejuas, mas a teu Pai, que está em secreto, e teu Pai que vem em secreto, te recompensará publicamente. Quando devemos jejuar? Dinheiro. Veja a questão do dinheiro. Mas ajuntai tesouros no céu, onde nem a traça nem a ferrugem consomem, e onde os ladrões não minam e nem roubam. Porque onde estiver o vosso tesouro, aí estará também o vosso coração. O dinheiro pode ser uma bênção, né? Ou uma maldição. Para ser uma bênção, precisamos usá-lo para a honra e a glória de Deus. Jesus apresenta várias razões por que devemos usar o nosso dinheiro para a glória de Deus. Tesouros estão assegurados no céu, mas não na terra. O coração está onde está o tesouro da pessoa. Vida e sabedoria fazem parte da pessoa que usa o dinheiro corretamente. Quem não usa com sabedoria está cheio de trevas. Devemos servir a Deus e não ao dinheiro. Confiança. Por isso vos digo que não andeis cuidadosos quanto à vossa vida, pelo que haveis de comer ou pelo que haveis de beber, nem quanto ao vosso corpo, pelo que haveis de vestir. Não é a vida mais do que o mantimento e o corpo mais do que o vestuário? O verdadeiro crente precisa entregar a sua vida nas mãos de Deus e parar de se preocupar a fim de se dedicar mais ao serviço de Deus. Preocupações não só impedem o nosso aproveitamento, como também se constitui um pecado em nossas vidas. Por isso vos digo que não andeis cuidadosos quanto à vossa vida, pelo que haveis de comer ou pelo que haveis de beber, nem quanto ao vosso corpo, pelo que haveis de vestir. Não é a vida mais do que o mantimento e o corpo mais do que o vestuário? Preocupações são pecados que roubam a nossa paz, a nossa alegria e a nossa fé. O verso 25 diz que é um pecado. O 26 diz que não é necessário se preocupar. E o 27 diz que é insensatez se preocupar. Podemos curar a nossa falta de fé confiando todos os dias em Deus. Filipenses 4:6, não estejais inquietos por coisa alguma, antes as vossas petições sejam em tudo conhecidas diante de Deus pela oração e súplica com ação de graças. Mateus 5, Mateus 6, foi o que nós acabamos de ver. 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

Só Deus é um verdadeiro refúgio e fortaleza, e é Ele, único digno de todo louvor e glória, que seguiremos proclamando aqui na BBN. Muito obrigado pela sintonia. E já na abertura dessa próxima hora, vai começar o nosso Conferência Bíblica. Prepare o seu coração e acompanhe conosco mais este edificante estudo, permitindo que nosso Senhor trabalhe livremente na sua vida. Programa Conferência Bíblica é dentro de alguns instantes.

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1: Começa agora mais um programa Conferência Bíblica na BBN. Acompanharemos hoje o pastor Antônio Renato apresentando uma série de mensagens bíblicas a respeito de um espírito dedicado à obra missionária. Ouçamos a segunda parte da pregação que nos admoesta a refletir a misericórdia de Deus, nos mostrando as características deste atributo divino e como essa qualidade é vivida no cotidiano.
2: Isaías, quando ele escreve ao povo de Judá, na sua profecia, no capítulo 43, 25, Deus dizendo ao povo, e diz: eu mesmo sou o que apago as tuas transgressões por amor de mim, e dos teus pecados não me lembro. Deus falando ao seu povo: eu mesmo sou o que apago as tuas transgressões, e dos teus pecados não me lembro. Jeremias, escrevendo também ao mesmo povo, no seu livro de Lamentações, Lamentações de Jeremias, no capítulo 3, no versículo 22 e 23, Jeremias diz o seguinte: as misericórdias do Senhor são a causa de nós não sermos consumidos, porque as suas misericórdias não têm fim, novas são a cada manhã, grande é a tua fidelidade. Isso é misericórdia, irmão. Jeremias vai dizer: sabe por que vocês não são destruídos? Sabe por que nós não somos destruídos? Por que Deus não nos mata? Porque todos os dias Deus está sendo misericordioso conosco. Elas se renovam. Ele não nos dá aquilo que merecemos. Todos os dias. Essa é a atitude da igreja.